0: conhecer os fatores de risco e depois a fazer as consultas regulares.
1: O professor Silvio Borax salientou que o diagnóstico em fases iniciais continua a ser determinante para aumentar as hipóteses de sucesso no tratamento da doença.
2: Principalmente hoje, com a inteligência artificial, fala muito, mas sempre meias verdades e às vezes até alarma o ouvinte, né? Então, esse trabalho de campo é fundamental, porque a gente traz aqui experiências, como no meu caso, mais de 50 anos trabalhando, mas é fundamental conhecer a sua boca.
1: A conferência assinalou a terceira edição da iniciativa promovida pela Liga Portuguesa contra o Cancro e pela Associação Portuguesa de Medicina Dentária e Hospitalar, em parceria com a Unidade Local de Saúde do Nordeste e com o município de Macedo. A ação voltou a reforçar a importância da prevenção, da literacia em saúde e do diagnóstico precoce como fatores determinantes para aumentar as probabilidades de tratamento e de sobrevivência dos doentes oncológicos. O Instituto dos Vinhos do Douro e Porto, o IVDP, está a implementar estratégias para rejuvenescer a imagem do vinho do Porto e descomplexar o seu consumo. O objetivo é atrair novos públicos, especialmente os mais jovens. As principais iniciativas para fomentar o consumo incluem novas formas de servir vinho do Porto e a promoção de bebidas mais leves e refrescantes. Gilberto Igrejas, presidente do IVDP, refere que a estratégia passa pela procura de novos mercados, fomentando novas formas de consumo do vinho do Porto.
3: Nós estamos seguramente a aumentar os níveis de promoção, a escolher melhores mercados, a aumentar a novos mercados, porque o mundo assiste de forma global a um decréscimo de consumo. Não é um caso único no nosso país, é mundialmente reconhecido que o nível de consumo mundial está a diminuir e, portanto, temos que apostar novos mercados, novas formas de consumo e, de alguma maneira, descomplexar aquilo que é o vinho do Porto para que possa estar mais acessível em termos de consumo, em outros modos de consumo e em todos os momentos das nossas refeições.
1: Esta estratégia, que já foi implementada há algum tempo, passa ainda por campanhas digitais e televisivas com uma linguagem mais apelativa, focando-se no consumo moderado e em combinações gastronómicas e ainda a capacitação de profissionais da restauração e hotelaria através do programa Saber Servir, Vender Melhor. Com estas medidas, o IVDP pretende democratizar o consumo, chegar aos mais jovens, aumentar a procura e reforçar mercados. Terminou a segunda edição do Festival das Sopas das Cegadas. O evento esgotou a lotação do Mercado Municipal de Alfândega da Fé e ficou marcado pela criação da Confraria das Sopas das Cegadas, uma nova entidade que pretende preservar e promover um dos pratos mais tradicionais do concelho. A vice-presidente da Câmara Municipal de Alfândega da Fé, Maria Manuel Silva, faz o balanço.
4: Um balanço muito positivo, casa cheia, como era a nossa expectativa. Conseguimos esgotar aqui a nossa lotação. E tivemos aqui uma surpresa boa, não é? Temos aqui já uma nova organização, a Confraria das Sopas da Cegada da Alfândega da Fé, que também vai dar aqui um grande contributo para continuarmos a valorização das nossas sopas da cegada.
1: A nova confraria foi apresentada durante o festival e nasce com o objetivo de envolver a comunidade na divulgação e valorização desta receita tradicional, confeccionada com pão, bacalhau, ovos e azeite, e que, em tempos, alimentava os segadores durante as jornadas de trabalho no campo.
4: Foi efetivamente a grande novidade, porque percebemos que há a necessidade de ter aqui não uma organização impositiva, mas uma organização com a discussão de todos, porque vai ser aberta a toda a gente, que gosta de sopas da cegada, como disse o nosso porta-voz, e queremos que efetivamente as pessoas se sintam envolvidas com este trabalho, participem nele e depois todos juntos nos articulemos e estejamos envolvidos nesta valorização.
1: Os 4 restaurantes que participaram no evento esgotaram as sopas das cegadas e o festival recebeu cerca de 400 visitantes. O município deixa assim garantida a terceira edição do festival já em 2027. Agora o desporto. Basquetebol, treinadora de Mirandela, chega à Seleção Nacional. Mafalda Tito, natural de Mirandela, foi chamada à equipe técnica da Seleção Nacional de Sub-14 Masculinos. O convite partiu do selecionador, Rui Nazário. O primeiro estágio desta equipe de formação arranca já este sábado na Covilhã. Este passo na carreira surge após um percurso de rápida ascensão na Associação de Basquetebol de Coimbra. Depois de iniciar o percurso técnico em 2023 no Basquetebol Condeixa, a atleta treinadora assumiu a liderança da Seleção Distrital de Sub-12 Femininos na Festa Nacional de Mini Basquet em Passos de Ferreira, com grau 1 obtido em 2025. Mafalda Tito fechou a presente época com outro convite de peso: assumir o comando principal na formação da histórica Associação Académica de Coimbra. Mafalda Tito deu os seus primeiros passos como jogadora em 2012. Com 10 anos de idade, na então casa do Futebol Clube do Porto de Mirandela, seguindo no ano seguinte para o Sport Clube de Mirandela, em 2020, e antes mesmo de rumar a Coimbra, onde concluiu os seus estudos superiores em paralelo com a carreira desportiva. Mafalda Tito ainda passou pelo ADCE Diogo Cão de Vila Real e Salesianos de Mirandela. EPDR Carvalhais e a Junta de Mirandela. É por aqui que andará mais uma reunião de condomínio.
5: Então, não vais à reunião?
1: Já cá estamos, outra vez na Terra Quente FM. Reunião de hoje sem Bruna Costa, mas com o Carlos Carvalho e o Ricardo Garcia, como estão, Vizis?
6: Alô, alô!
7: Oi, viva!
1: Por entre ondas de calor, sismos letais e frágeis acordos de entendimento para a paz, fica já para pagamento a cota de julho. Nesta reunião de condomínio deixamos de lado, por enquanto, as voltas da política nacional, o puxa do tapete do Chega ao Governo no chumbo da reforma da Lei do Trabalho, o acordo da AD com o PS na aprovação da PSU, a prestação social única, vai mesmo ver a luz do dia por 600 milhões de razões. Cá pelo prédio, a Junta de Freguesia de Mirandela presta novos serviços aos fregueses de outras paragens. Vamos saber quais mais à frente nesta reunião. Porque, para começar, o Carlos Carvalho traz as últimas da Escola Profissional de Agricultura de Carvalhais, ou no caso da EPDR. Carlos, aparentemente não deu conta da gralha, do lapso ao enviar aos seus vizinhos a sigla correta, ou seja, EPA é ou não, ou é EPDR?
6: EPDR por uma razão muito simples e efetivamente é uma boa razão, porque para além da agricultura, o desenvolvimento rural também está na base daquilo que é
1: a
6: nossa...
1: Não tem nada a ver com a mistura de EPA com CCDR, por exemplo, não?
6: Não tem, mas também podemos lá chegar, podemos falar, abordar sobre esse assunto. Mas efetivamente o desenvolvimento rural é uma coisa que já estava intrínseca na vida cotidiana da Escola Profissional de Agricultura de Carvalhais e agora só foi também o facto de, pronto, a nova nomenclatura. Eu queria dar nota também de uma das notícias que veio nos últimos dias aos microfones daqui da Rádio Terra Quente e que eu acompanho, que foi a possibilidade daquilo que era a maquinaria do IFP, que não estava a ser precisa, e foi dada parte à Escola Agrícola de Carvalhais e outra parte ao Instituto Politécnico de Bragança. Porque, efetivamente, são os pilares na nossa região da transferência de conhecimento, quer para a população em geral, quer tecnicamente, e são as duas instituições mais responsáveis pela capacidade técnica que nós damos às explorações agrícolas em Trás-os-Montes. Indo concretamente àquilo que é a Escola Agrícola, efetivamente tem atravessado aqui, nesses últimos meses, um período de alguma instabilidade, mais no que diz respeito à indefinição sobre como é que vai ficar e sobre quem é que é efetivamente o tutelador, o pai, digamos assim, da Escola Agrícola, mas eu acho que isto também pode ser uma oportunidade, e indo ao encontro daquilo que... desta aposta lançada aqui pelo nosso administrador...
1: Nada disso, não faço coisas desse género.
6: A CCDR pode ser efetivamente um desafio, e eu não olho... Obviamente que acompanho parte das preocupações do diretor da Escola Agrícola, não acompanho todo aquilo que depois também foi... o aproveitar politicamente, principalmente do Partido Comunista Português, que obviamente, onde pegam, deitam obviamente gasolina e regam bem, em vez de ajudar, ainda prejudicam, ainda acicatam mais os ânimos, mas, por outro lado, eu acho que efetivamente pode ser um desafio. E pode ser um desafio porquê? Porque estamos a ver que isto, muito dificilmente, aquilo que o PS começou... O PS e o AD não vão reverter, que é a transferência de competências para as CCDRs. A agricultura, efetivamente, foi das primeiras coisas a passar, para, assim, com algum peso, para as CCDRs, e efetivamente já está uma coisa que está intrínseca no cotidiano das CCDRs, que foram a passagem das direções regionais. Já existe um próprio vice-presidente que tem bastantes responsabilidades, e eu tenho acompanhado o trabalho dele, efetivamente tem surtido algum efeito.
7: Achas que melhorou, no geral, o deixar de ser direção regional e passar para as CCDRs?
6: Vamos lá, existem algumas coisas que estão mais ágeis, existem outras coisas que ainda estão empurradas, mas isto é um, ou seja, é o processo de crescimento que qualquer organização pode levar.
1: De qualquer
6: olhando
1: forma, isto ainda é tudo relativamente muito recente.
6: Exato,
1: não é?
6: Para olhando tirar aqui específico, eu só quero aqui, ou seja, eu quero separar todo o restante ensino com o ensino profissional da Escola Agrícola de Carvalhais. Eu acho que isto pode ser uma vantagem termos a agricultura na CCDR e esta escola de formação também sobre a chancela da CCDR. Agora, temos é que ter, por um lado, ferramentas financeiras e também liberdade que antigamente existia dentro da escola agrícola para também gerir o seu percurso. Porque isto pode ser, ou seja, esta transferência de conhecimento que existe também para a população em geral pode ainda ser mais célere. E outra das situações, por exemplo, nós temos aqui, neste momento, para mim, é dos maiores calcanhares daqueles que nós temos em Mirandela, que é aquela Quinta do Balongo, que é inaceitável como é que ainda nós mantemos, já, supostamente já existe um polo de inovação. Há 2 anos que existe, temos visto que existem lá pontualmente alguns planos de formação e alguns campos de ensaio, era assim que eu queria chamar, uns campos de ensaio, mas o que é certo é que nós precisamos de uma Quinta do Balongo que esteja ao serviço do conhecimento e também, obviamente, dos próprios agricultores, já que existe e nos últimos projetos de investimento de jovens agricultores tem-se sentido isso e das maiores dificuldades que os jovens agricultores têm é o acesso à terra. Podia esses terrenos também que dizem respeito, quer à escola agrícola, quer à direção regional, antiga direção regional, saudosa direção regional, e agora CCDR, podiam também estar ao serviço destes jovens agricultores numa forma de iniciarem a sua atividade agrícola.
1: Em declarações aqui à Terra Quente FM, eu recordo as declarações de Marcelino Martins, o presidente da Escola Profissional de Agricultura, a dar-nos conta da dificuldade que era nestes tempos de transição, da indefinição da própria incerteza na direção da escola e sobre o caminho que seria traçado. Ricardo, este será o melhor caminho que poderá fazer a escola?
7: É assim, se este será o melhor caminho, só o tempo, obviamente, nos irá dar essa resposta. Eu, como venho do ensino profissional agrícola, apesar de não ter sido aqui em Mirandela que o fiz, mas sim fora, na altura não existia o curso que eu efetivamente pretendia aqui em Mirandela, diz-me sempre um pouco. E felizmente eu fui para uma escola onde está perfeitamente integrada numa área, só por si, só também é uma área diversa e muito particular, estamos a falar obviamente da área do Douro, na Escola Profissional de Desenvolvimento Rural da Régua, em que já existia um espírito, olhando hoje para o que se está a projetar, esse espírito já existia no Rodo há 20 anos atrás. Seja em questão de formar os alunos, seja na parte de viticultura e enologia, seja até na própria parte agrária, desde máquinas, de instalações, de terra para trabalhar, era outra dinâmica e outro mecanismo, obviamente. O ensino profissional, infelizmente, neste país, tem atravessado ao longo dos anos diversas fases, e depois já há fases, parece que os políticos querem dar uma maior pujança ao ensino profissional e canalizam para lá, seja verbas, seja atenção, às vezes até mais atenção mediática do que propriamente as verbas, depois há alturas parece que morrem um pouco. Eu, quanto à CCDR, espero estar sinceramente enganado, como espero também que definitivamente este seja um ponto final e se é realmente para passar para a CCDR e ficar nas mãos da CCDR, que não venha ninguém daqui a 10 anos ou 15 anos reverter tudo isto para iniciarmos outro processo do zero. Se eu pessoalmente acho que é uma boa aposta isto ficar nas mãos da CCDR, pessoalmente acho que não. Eu olho para a CCDR como uma questão política, onde é gerida por políticos diretamente, e acho que... porque antigamente quando era...
6: E o Ministério da Educação é o quê?
7: Havia mais distância, Carlos. O Ministério da Educação não era gerido localmente.
6: Sabes como é que...
7: Está bem, não era gerido localmente.
6: Deixa-me só fazer-te aqui um enquadramento. As direções gerais, seja de ensino, são nomeadas como?
7: Através do Poder Central, não sabemos.
6: Pronto. Ok. Bem,
7: podem vir com ao contrário. Mas para mim não era
6: o único problema aqui, que para me mim, parece que pode ser aqui a questão...
7: Eu sei que tu gostas um bocadinho deste tipo de centralização.
6: Não é centralização.
7: Eu acho que isto,
6: eu até vou,
7: não é centralização.
6: Vou dar aqui uma bengala para tu pegares. O único problema que me parece aqui é que, antigamente, o diretor da EPA Carvalhais era eleito através de um Conselho Geral e agora pode vir a passar a ser
7: nomeado diretamente.
6: Mas é como é um diretor-geral que através de um ministério qualquer.
7: Mas estamos a politizar e depois não é assim. Eu já estou a olhar, é que tu estás a olhar só aqui para a questão exclusivamente das escolas agrícolas. Eu estou a olhar já para aquilo que se fala que virá também para as competências das CCDR, nomeadamente a colocação de professores e a definir e por aí além. CCDR, acho que é tudo muito... É fresco demais para termos certezas que isto vai resultar bem e acho que está, sinceramente, eu continuo a achar...
6: Sei que tu estás habituado aos teus amigos do Chega e tem reticente aí à mudança e à reforma.
7: Não. Eu gosto é que as reformas sejam feitas com pés e troncos e membros e não... Claro que sim, tem muitas vezes coragem política para as fazerem, mas isso também falta ao Chega, como falta ao PSD, como falta ao CDS, como falta ao PS, então ao PS nem se fala. Mas não é esse o assunto. Não, a mim agora falando a sério sobre o tema, assusta-me um bocado nesse sentido, que acho que de futuro isto tudo pode ser muito bom, como pode ser muito mau, é uma consequência de um risco que estamos a correr. Agora, acho que é mau no sentido da estratégia não ser então definida a longo prazo, isso é mesmo agora para passar para as CCDRs, que sejam claros e que digam, olha, isto vai ser um projeto piloto que vai durar 50 anos, e ao final de 50 anos vamos tirar aqui o 30 ou seja aquilo. Agora, não é hoje, porque temos a AD, neste caso, no governo, e está a dar a continuidade àquilo que o PS tinha tracejado, digamos assim, para a descentralização, como assim pode vir outro governo e reverter isto tudo. A importância da escola, que isso é o que realmente, mais do que a questão política, é a questão da importância da escola na região. Claro que tem importância, claro que devíamos, se calhar, até diversificar em outras áreas, com outro tipo de cursos também virados muito para aquilo que é nosso. Eu sei que muitas vezes não é possível, não é propriamente pela vontade da escola, mas sim pela não aprovação ou aprovação dos cursos. Claro que a Quinta do Balongo, para além de tudo aquilo que já está projetado, poderia ser até uma extensão à escola agrícola, para experiências, para desenvolvimento de outros projetos, para desenvolvimento até, lá está, com o ensino, como estávamos a falar em off há um bocado, que já tínhamos trazido aqui uma vez o ensino articulado. Porque não também a escola agrícola, e não só, aqui também a escola secundária, atenção, em protocolo, poderia também passar por, ou pôr as mãos neste projeto um bocadinho mais alargado. E, por exemplo, um dos grandes desafios que nós temos aqui na cidade é a sustentabilidade da cidade de Jardim e da forma como nós tínhamos, porque não também introduzirmos a escola para que fosse possível de uma certa forma haver aqui uma agregação mais alargada e construirmos um projeto de cidade todos juntos. Agora, claro que todo o reforço, seja de equipamentos, de meios, que venha a reforçar uma escola é sempre positivo, então se der aqui a possibilidade de alargarmos a cursos mais diversificados e cursos que vão ao encontro das nossas necessidades, melhor ainda. Até podíamos ir um bocadinho mais longe, e até porque a competência das escolas cada vez também está a ser mais municipalizada, digamos assim, até haver aqui um protocolo com a escola secundária e com a escola, pelo menos com o básico e com o secundário, e porque não haver... Penso que há essa liberdade em termos de estruturação anual do ano letivo e haver até aqui uma espécie de intercâmbio local ou até haver aulas, por exemplo, que poderiam ser dadas na escola de Carvalhais e haver aqui exatamente um movimento maior da comunidade escolar, digamos assim.
8: Carlos, a EPA está a fazer o seu caminho, não é?
6: A EPA, vamos lá ver uma coisa. Nós temos que olhar para a EPA, e aqui a meter-me agora aqui com o Ricardo, não há 20 anos... Nós não somos desse tempo, não somos desse... Não, estou a andar para trás, não somos desse tempo, mas efetivamente a EPA já nos deu muitos e bons técnicos, já nos deu gente, presidente de câmara, já nos deu professores e formadores e, acima de tudo, aqueles que nos dão de comer, já nos deu muitos e bons agricultores e produtores pecuários.
8: Por aquilo que temos visto, temos quase toda a garantia de que vamos continuar a ter 50, não é?
6: E, portanto, nós, e agora voltando aqui àquilo que foi o nosso mote para este tema, que foi o protocolo entre o IFP e a Escola Agrícola de Carvalhais. Eu olho também para a Escola Agrícola de Carvalhais, não só como um espaço de formação para os alunos do secundário,
7: para
6: toda a comunidade, onde as escolas de formação possam também apoiar-se e as associações de agricultores possam se apoiar nas escolas de formação.
7: Oferecer outro tipo de formação.
6: Seja na mecanização, na condução, na operação e condução dos tratores em segurança, seja no uso dos produtos fitofarmacêuticos. Temos uma queijaria muito boa também na escola agrícola.
8: Confere.
6: A parte de cima da escola agrícola, também com a parte da restauração e cozinha e bar. Nós aqui temos, ou seja, podemos ser a porta de saída, neste caso, eu gosto que sejamos mais a porta de entrada, mas neste caso também podemos ser a porta de saída para bons técnicos que possam vingar no mercado. E acima de tudo é isso que eu espero que seja a comunidade estudantil, mas também a comunidade docente e a direção da escola que tenham serenidade e que façam o seu percurso a bem do futuro da formação profissional agrícola.
7: Pensei num todo.
8: A Escola Profissional de Agricultura e de Desenvolvimento Regional, a partir de agora declaramos este bem, novo designação aqui na nossa reunião de condomínio. Estamos precisamente na reunião de condomínio, o segundo tema já em cima da mesa, na ordem do dia e dos trabalhos de hoje trazido à colação pelo Ricardo Garcia, é que aparentemente a Junta de Freguesia de Mirandela, depois de confrontada com a acusação do PSD local de ter passado a ser prestadora de serviços de limpeza florestal a freguesias terceiras, em concorrência direta com os privados, reage dizendo que é uma forma de rentabilizar os recursos da Junta e assim poder prestar melhores serviços aos seus próprios fregueses. Ricardo, já consultou a tabela de preços? Agrada? Atenção que o prazo de limpeza dos terrenos já terminou.
7: Não, ainda não consultei a tabela de preços, mas efetivamente não só nesta área e em outras áreas, as tabelas de preço efetivamente na Junta de Freguesia têm crescido assim para volumes de gratificação elevados, e só para o Sr. Presidente de Junta eleito para essa função despender do seu tempo para uma análise, são sempre 15 euros de taxa direta para quem não é...
8: Está a falar a sério?
7: Não, estou a falar mesmo a sério. Se alguém for à Junta de Freguesia para pedir assistência de espaço, seja aquilo que for, são logo que só 15 euros para o Sr. Presidente.
8: Sim.
7: É mesmo taxa de apreciação do Sr. Presidente de Junta, que eu acho isto completamente ridículo. Importante dizer que já vai... este assunto já vem muito mais para além do PSD. Já um empresário de Mirandela, 21 de maio de 2025, nas suas redes sociais tinha denunciado esta situação. E bem, vamos começar pela lógica da questão. Uma Junta de Freguesia, para além das competências, novas competências que recebeu, porque ele, este Presidente da Junta, as quis assumir, porque não lhe foram impostas, tem que vir com alguma racionalidade. Uma Junta de Freguesia não é propriamente a empresa do Sr. Presidente da Junta barra Comandante dos Bombeiros, porque o estilo é o mesmo, só muda é o Instituto. Mas o estilo é exatamente o mesmo, porque não nos podemos esquecer, por exemplo, do negócio das águas que está a ser feito aqui em Mirandela, em vez de pelas aldeias haver a canalização a sério de águas. Mas não nos vamos agora desviar do assunto. Vamos em concreto à Junta de Freguesia. Em primeiro lugar, se a Junta de Freguesia tem a necessidade de aumentar funcionários, e que fique bem claro, e aí dou todo o apoio ao PSD, os funcionários têm que perceber que isto não é um problema direto com eles.
6: Mas o PS faz isso um problema...
7: Eu sei que faz, Carlos, mas o PS sabemos bem como é que funciona, é xixulismo para todo o lado. Mas vamos começar pelo ponto. Eu sou a favor que a Junta de Freguesia contrate os funcionários necessários à prestação de serviços que lhe compete à Junta de Freguesia diretamente.
8: Portanto, vamos cá explicar uma coisa só para se perceber lá para fora, que tem a ver, a sua crítica vai no sentido de não só ou muito para além da Junta prestar o serviço aos seus fregueses.
7: A questão é, eu ainda não
8: fui lá. Contratou mais pessoal para poder fazer prestação extra e rentabilizar os seus equipamentos.
7: A questão é que nós tivemos um aumento de contratação de funcionários da Junta de Freguesia, não estou a falar agora, já no passado, porque supostamente vieram novas competências associadas à Junta de Freguesia. Onde é que está a qualidade do serviço pelas ruas? Zero. Não venham com paninhos brancos. Toda a gente se queixa do péssimo serviço que está a ser feito, e principalmente desde que estas funções passaram para a Junta de Freguesia, o péssimo serviço que está a ser feito perante os bairros de Mirandela. Então estamos aqui só a centrar-nos na freguesia de Mirandela.
8: Portanto, na sua opinião,
7: ponto
8: a Junta aumentou
7: dois.
8: O número de funcionários, mas o resultado não se vê na rua.
7: É? Exatamente. Ponto número 2. Tivemos novamente aumento de funcionários, abriram mais vagas para sapadores. Eu sou a favor, sim. Se existisse um plano real, por exemplo, olha, de florestar Mirandela e ao mesmo tempo a fazer a prevenção e começar a apostar...
6: Mirandela cidade?
7: Mirandela não todo, até podemos aqui incluir no todo. Estamos a falar da freguesia. Eu sei, cara, mas eu estou a falar na questão dos chapadores.
6: Mas anexas, do Almadeiro, freguesia.
7: Eu estou a falar aqui, eu até já estou a largar
8: isto.
7: Será
8: que essa hipótese está na calha? Não. O aumento da mancha florestal aqui agora?
7: Não, ainda, a questão é mesmo essa.
8: Há 15 dias falámos do PDM.
7: A questão é mesmo essa, é que o plano de florestação de Mirandela é zero. Não vale a pena andarmos aqui a brincar. Pois pior ainda é achar-se que deve-se empregar metade dos... E desculpem, eu vou ter que dizer isto claramente como é. É achar-se que ele, enquanto comandante, deve empregar metade dos bombeiros na junta de freguesia. Oh, Carlos, desculpa, é verdade, é a realidade e está aos olhos toda a gente. E, pois, pior ainda, é a junta de freguesia ter... Desculpem o termo e passo a expressão. A lata de fazer concorrência direta com privados e, pois, na bipa ao Facebook... justificar o injustificável a dizer que a junta de freguesia precisa de receitas. Não, a junta de freguesia obviamente precisa de receitas, ninguém está aqui a dizer que a junta de freguesia tem que estar em dívida. Aliás, se formos olhar à receita e à dívida, vamos ver qual foi o pior presidente de junta até ao momento que passou pela junta de freguesia de Mirandela. Exatamente o mesmo que está neste momento a exercer funções. E depois aumenta descaradamente a despesa da junta de freguesia, que isto quem tiver dois olhos de testa e um passado autárquico até se via ter vergonha alheia daquilo que está a passar na junta de freguesia de Mirandela, que a junta de freguesia de Mirandela dava só luxo, de mandato para mandato, e passou do CDS para o PS, do PS para o PSD, do PSD para o CDS, do CDS para o PSD, a deixar um saldo positivo sempre. Com este senhor presidente da junta, os saldos têm sido constantemente negativos. Dívidas atrás de dívidas. Isto é andar a brincar com o dinheiro público.
8: Então, mas onde é que está a oposição?
7: O PSD fez agora... O PSD agora fez a função que lhe compete com os novos órgãos...
6: Na prestação de contas e no orçamento municipal.
7: Não sei, não fui ver essa parte. Acredito no que estás a dizer. Agora, nós não, mas aqui o problema não é a oposição. Vamos lá ver uma coisa. O problema real disto tudo não é a oposição.
6: É o executivo?
7: O problema real disto é o executivo e não só o Carlos. Desculpa lá. E é o eleitorado que vota nesta gente. Certo. Isto tem sido denunciado constantemente e isto há um complô desde que o PS entrou no poder e começámos na Câmara, vamos à Junta de Freguesia, vamos aos bombeiros, vamos à confraria, vamos aos bombeiros da Torre, vamos a outras tantas juntas de freguesia, nomeadamente a Junta de Freguesia também da Torre Dona Chama. E há aqui muita coisa que é esquisita. E desculpem, isto não é servir o interesse dos cidadãos. Servir os interesses do cidadão é o senhor presidente da junta fazer o que lhe compete e chegar ao final do dia e dizer assim: fogo, o senhor Zé foi-me lá pedir isto e deu para onde deu, eu consegui resolver o problema do senhor Zé. Não é estar sentadinho na secretária a fazer concursos públicos que pertencem às empresas privadas, porque senão deixámos então ter junta de freguesia e começámos a ter a empresa do Luís Soares com os meios da junta de freguesia. E se calhar aí já é um bocadinho mais claro. Eu não sei até que ponto isto é legal ou não. Eu não sei até que ponto isto, na verdade, é legal ou não é. A mim custa-me acreditar, não tive tempo para ir pesquisar a lei a fundo, mas custa muito, muito, muito acreditar que a lei permita que a junta de freguesia se torne uma empresa de freguesia. Porque isto é desvirtuar completamente a funcionalidade, a racionalidade e, principalmente, violar a confiança da população na junta de freguesia, porque a junta de freguesia, neste momento, está preocupada, é com uma área de interesse de negócio, está preocupada, e volto a referir, com uma área de interesse de negócio e não está minimamente preocupada em resolver os problemas da freguesia de Mirandela. E não é vir para o Facebook a treta de tirolesa, na qual até eu sou solidário com o seu presidente da junta, que aí concordo com ele a 100%, não se tem que mudar nada por a má vontade ou pelo incómodo
8: se deixamos para outras,
7: um cidadão.
8: Agora,
7: tirando isso, é muito mal, e o PO e os votantes...
8: Mas isso é daqui a 3 anos, haverá eleições na mesma. É, em relação ao caso concreto, e eu terei que fazer esta parte...
7: De advogado do diabo,
8: se me permitem. A justificação dada igualmente em comunicado. A Luís Soares diz que é uma forma de poder, por um lado, prestar serviço e que existe uma grave falha... Não, mas que existe uma grave falha... a nível regional ou até do país, não é? Isto é, há poucas empresas disponíveis para nesta altura, portanto ele vai melhorar, no fundo, contribuir para que efetivamente se possa limpar em tempo útil as estradas, os caminhos, enfim. E por outro lado, diz no tal comunicado de resposta ao do PSD, diz que é uma forma de angariar dinheiro para depois, naturalmente, gastar com os seus fregueses.
6: Bem, há aí logo 3 ou 4 coisas que me parecem erradas. A primeira, obviamente, é o ter utilizado um meio da junta de freguesia para responder a um partido político, quando deveria ter sido a própria pessoa, presidente de junta, a ter feito esse comunicado e não a junta de freguesia, que é um executivo muito maior que o próprio presidente da junta. A segunda situação é o seguinte: a junta de Mirandela não tem que estar à procura de oportunidades de negócio para ganhar dinheiro. E aí concordo totalmente. A terceira, quando ele refere que temos os meios disponíveis porque ele os criou. E ele criou-os, vamos lá ver, há bocado
8: será
6: o Ricardo...
8: Será que trata de uma natural apetência para o assunto, dado ser...
6: Nem vou entrar por aí, poderia entrar por esse caminho fácil, não vou entrar. Agora, quando o Ricardo diz que existe um aumento do número de funcionários da Junta, efetivamente, ou por causa destes chapadores florestais. Mas quando, na altura, o presidente da Junta de Freguesia de Mirandela estrabuchou tanto com a transferência de competências, que era pouca a verba para os funcionários que ia receber da Câmara, os ditos cantoneiros, que iam ajudar a limpar as ruas da nossa cidade e os jardins, também parte deles, porque é que esses chapadores não foram para essas áreas dos cantoneiros e das limpezas da nossa cidade? Porquê? Porque não dá dinheiro, gasta-se dinheiro. Mas é efetivamente esse o serviço que a Junta de Freguesia se comprometeu através do autotransferência de competências. E é aí que a Junta de Freguesia devia. Mas não, onde é que ele vai buscar? Vai buscar os obrigos do programa com o Centro de Emprego e emprega-os durante meia dúzia de meses e depois manda-os embora a seguir. Então e aí já não tem que se preocupar com os trabalhadores? É isso que os partidos da esquerda depois também dizem? Eu não vejo o PCP aí também a falar sobre a Junta de Mirandela. Onde é que estão os precários aí?
7: Deixa-me só acrescentar aqui, Carlos, uma coisa. Diz ele no seu comunicado: o verdadeiro desperdício seria manter meios e trabalhadores sem otimizar.
6: Porque ele os contratou.
7: Acho que estou com os olhos toda a gente.
6: Ora, deixa-me também só dizer uma coisa. A nível daquilo que é concorrência desleal com as empresas privadas, ainda há pouco tempo, eu próprio estive numa assembleia em que eu e as pessoas que estão ao meu lado votamos contra e houve gente a achar que aquilo era um atentado àquilo que é a vida cotidiana do município e da freguesia, que foi o pagamento do leasing que a junta de freguesia adquiriu para o conserto da máquina de arrastos que tinha. Então, quer dizer, agora somos nós, munícipes do município de Mirandela, que ainda andamos a ajudar a junta de freguesia de Mirandela a pagar um leasing, para o qual ela vai cobrar valores a outras entidades externas ao município de Mirandela, por esse norte do país fora, para depois andar a fazer concorrência desleal, se calhar alguns contribuintes também de Mirandela. É isso que é. Mas também é bem para estes empresários que também tinham visto, porque muitos deles também o apoiaram.
8: O que é certo é que isto, para já, não passa ainda de uma guerra.
7: Já está no concurso público e no qual eles concorreram.
8: Referia-me à guerra de comunicados, se me deixarem acabar de falar, entre a PSD, no caso, e a IPS.
6: Não, junta de freguesia. O PS,
8: isto
6: o PS
8: mantém-se na esfera ainda da junta de freguesia e no PS, Partido Socialista.
6: Ainda não viu o PS a manifestar.
8: Ainda não chegou propriamente à Assembleia Municipal, não é? Ou a alguma reunião de Câmara, onde muito provavelmente isto ganhará outra escala, outra...
7: Mas tem que... quer dizer, isto não tem que ganhar escala nenhuma. Isto o Sr. Presidente da Junta tem que pôr os pezinhos no chão e que vá ler novamente quais são as competências dele e o que é ser Presidente de Junta. Se calhar, se começarmos por aí, já era um bom princípio. Isto é muito fácil de resolver. O Sr. Presidente de Junta, se não tem capacidade de perceber qual é o lugar dele, que larga o lugar. Eu só consigo resumir isto assim. Ele parece que teve um dia um sonho de ser empresário. Mas como não quis meter o dinheiro dele por conta e risco, candidatou-se à junta de freguesia e agora está a ser empresário com o dinheiro de todos os contribuintes. Mas isto não é assim que funciona. Um presidente de junta, volto a referir, tem que estar no seu tempo, de acordo com a sua vida pessoal, seja aquilo que for, na sua junta de freguesia para atender os cidadãos e para prestar um bom serviço aos cidadãos. Não tem que ir para bases do governo fazer licitações abaixo, e quando nós falamos abaixo, estamos a falar que é abaixo do dobro.
6: Muito abaixo.
7: Estamos a falar que é abaixo do dobro, que uma empresa normal
8: sempre
7: do mercado...
8: Sempre consultou a tabela de preços.
7: Eu não consultei a tabela, alguém me informou disso. Alguém que está que é intervenido, que é de uma empresa que também está no mercado, em que eles estão a concorrer a preço, a menos metade do preço do mercado, onde naturalmente os empresários, por menos que queiram ganhar naquele serviço, não conseguem concorrer com aquelas margens. E depois é só pensarmos que O empresário não é só o facto de concorrer. O empresário tem que calcular tudo. Tem que calcular a hora certa dos trabalhadores, tem que calcular quanto é que gasta de gasóleo, seja qual for o combustível, as deslocações, para a presidente da junta é simples. Como ele esses cálculos devem ficar todos na contabilidade má, naquela que eles não gostam de demonstrar, é fácil concorrer com um preço muito baixo.
6: E, para além disso, a única coisa que eu também queria acrescentar é que, dentro do Conselho de Mirandela, a Junta de Freguesia de Mirandela também presta estes serviços. Quando uma determinada Junta de Freguesia rural precisa de uma equipa para ir limpar uma área florestal...
7: Fica,
6: mas essa Junta de Freguesia tem que pagar à Junta de Freguesia de Mirandela.
7: Sim.
6: Então onde é que anda a Câmara Municipal para intervir nessas situações? Onde é que há a cooperação? Onde é que há? Se o dinheiro é dos contribuintes, onde é que existe essa cooperação? Ou seja, nós estamos a pagar mais do dobro por causa de um serviço. E aqui se desmonta aquilo que é o discurso
7: O problema é que nós temos associações que estão, quer nós queiramos, quer não, totalmente dependentes do Estado, seja diretamente ou indiretamente. E depois criam-se estas coisas e coisinhas que é para se andar a movimentar dinheiros de um lado para o outro e andar a financiar estas associações. Porquê? Porque as associações são mais mal geridas, funcionam mal.
8: De outro rosário. Deixaremos isso para uma próxima oportunidade. E o que seria de qualquer reunião de condomínio sem a bela da discussão ou sem outros assuntos a fechar, no caso, o Carlos Carvalho, hoje só fala em siglas, traz-nos o PTRR.
6: É verdade, finalmente tem estrutura de missão este mecanismo que foi infelizmente criado por causa das intempéries que assolaram o nosso país logo nos primeiros dias do ano 2026, o comboio de tempestades. Já existe a estrutura de missão. A estrutura de missão parece-me que está minimamente bem estruturada, agora tem aqui efetivamente ser ágil e rápida, porque é isso que nós precisamos para o nosso país e, sobretudo, para a Zona Centro. E é esse o desafio e o aspecto positivo que eu deixo, é que, efetivamente, já pode o nosso PTRR pôr mãos à obra e agora falta é que haja quem tenha vontade de o executar.
8: O público pediu e eu traduzo o Carlos que quer dizer está tudo à espera do guito. E o Ricardo Garcia tem algo a dizer sobre a esquerdiopatia, não me enganei, a esquerdiopatia portuguesa à volta do que se passa no Afeganistão, um assunto sério.
7: É mesmo sério, infelizmente, acho que é desumano e cruel. O Afeganistão aprovou a semana passada uma lei onde permite que crianças de 5 anos se casem, que sejam entregues, que deixem de ir à escola, que se casem, que sejam retiradas das famílias. E é triste ver esta esquerdiopatia deste país, onde inventam flotilhas por razões completamente, fúteis, e pior, são ativistas na defesa da causa destes países, são defensores da imigração descontrolada proveniente destes países onde vêm erradicados religiosamente. E não é aqui comparar cristianismo com islamismo, que não tem nada a ver uma coisa com a outra. O cristianismo, apesar de ser a maior organização do mundo, é uma organização que tem se calhar demorado muito tempo a dar passos mais largos, mas uma coisa é certa, tem ido sempre ao encontro das necessidades e dos direitos humanos, daquilo que nós defendemos no mundo ocidental, muitas vezes até se calhar contrariando a própria doutrina deles, mas publicamente tem feito esse caminho. E como é que esta gente anda de boca cheia a fazer manifestações em Lisboa por palestinas e coisas parecidas, que isto é tão assustador quanto absurdo, e depois não percebem que se esta gente se torna uma maioria, vêm radicalizados ideologicamente e vêm para cá, como já está acontecendo noutros países da Europa, defender este tipo de leis, e nada fazem, ainda batem palmas e salvem o Afeganistão. O mundo está ao contrário, não por Donald Trump ou pelo de Israel, está ao contrário, é pelo pensamento fútil das pessoas, porque se Donald Trump existem, é porque a futilidade das pessoas está a um ponto muito elevado.
8: Bom, limpaste agora em conversa. Breve teremos a oportunidade de seguir a conversa. Está feita mais uma reunião de condomínio na Terra Quente FM, hoje sem Bruna Costa, mas de regresso a casa daqui a 15 dias, como sempre, com o Carlos Carvalho e o Ricardo Garcia. Obrigado aos presentes. 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Comente, subscreva e recomende, por favor. Muito obrigado pela paciência de nos ouvir.
6: Vamos lá.

Politicamente falando, de regresso na Terra Canta FM, bem-vindos. Como é habitual, 15 em 15 dias cá estamos os representantes das comissões políticas com assento na Assembleia Municipal de Mirandela. Começo pela apresentação dos elementos que hoje temos connosco. O painel está completo, ainda bem. António Gonçalo, do Iniciativa Liberal, bem-vindo. Fábio Carvalho, do PSD, bem-vindo também. Jorge Humberto, da CDU, bem-vindo. Filipa Cerqueira, do PS, bem-vinda. E Cecília Ferreira, do Chega. Portanto, são os elementos que hoje fazem parte do nosso painel e que têm dois temas. Enfim, temos aqui um tema que tem até uma linha, digamos assim, para além desse tema, para abordarmos. O primeiro deles tem a ver com um assunto que já ao de leve também abordamos no último programa, que tem a ver com a questão do vereador eleito pelo Chega, que assume funções a tempo inteiro no Executivo Socialista. Estamos a falar do vereador que agora é independente, convém dizer, portanto, está oficializado. Já tínhamos dito na altura, depois houve a reunião de Câmara onde isso aconteceu, onde foi dado nota de que seria de facto o vereador. No entanto, só à posteriori é que souberam os pelouros que foram atribuídos. Mas em relação ainda à reunião onde foi dada a conhecer a proposta nesse sentido, apresentada pelo Executivo, liderado por Vítor Correia, tendo sido aprovado na reunião de Câmara com 3 votos contra dos vereadores da AD e 3 votos a favor do PS, valendo

0: garantir maior proximidade aos cidadãos. É a justificação avançada por Vítor Correia após essa reunião. António Gonçalo, Iniciativa Liberal, sobre esta matéria, ainda não tivemos sequer também declarações, porque no anterior programa não tivemos representante. Portanto, ainda sobre isto e também sobre as razões invocadas aqui pelo Presidente do Executivo, o que é que tem a dizer?
1: Em relação aos pelouros, é bom para
0: então
1: tirar,
0: mais à frente, mais à frente.
1: Tirar a subcarga ao Presidente. Mas em relação ao candidato, já era esperado, quando ele renunciou ao Partido Chega, já era esperado que ele fosse vir a ser convidado pelo Executivo atual.
0: Para ele já não foi surpresa, é isso?
1: Não foi surpresa, para ele já falávamos disso, foi logo quase uma certeza, eu ia falar, mas pronto, podia não ser, mas estava previsto.
0: As razões aqui invocadas, colhem ou não?
1: Não colhem, porque o PS aqui também transformou as linhas vermelhas que tinha em relação ao Chega, passou a cor-de-rosa, porque primeiro não aceitavam que fizessem coligações com o Chega, desde que o candidato rejeitou o partido Chega, já podia ser aceito. Pronto, fica assim uma coisa. Agora, em relação ao candidato, eu acho que foi muito bem jogado pelo candidato. Ele, se fosse sozinho, duvido que tivesse os votos que teve a candidata Luísa Torres e o candidato Travanca, mas com a fotografia do Ventura ao lado e com o apoio do... Se fosse independente não tinha hipótese, obviamente, mas com o apoio do Chega, que teve o apoio do partido para ele conseguir lá chegar, e a fotografia do Ventura também conta muito para o povo votar, ajudou, e ele aproveitou-se da situação, mandou o Chega embora e agora aproveita-se e fica com o pelouro. Pronto, foi uma atitude um bocado egoísta, não foi com o partido, mas foi muito pessoal dele. Agora, o candidato já tem vindo a votar nas propostas do PS ao longo dos tempos, isso também era outro sintoma em que se via que ele ia ser o vereador a tempo inteiro.
0: Mas ele também se pode colocar a pergunta, então, porquê, se ele estava a votar a favor?
1: Porque é que a necessidade, porque lhe foi prometido, de certeza. Ele, quando desistiu de ser do Chega, foi com essa condição, com certeza, que ele desistiu. Ele duvido que desistiria do Chega se não tivesse essa promessa de ficar de vereador a tempo inteiro.
0: Mas quanto a esta questão apresentada por Vítor Correia, que tem a ver com a gestão, e, no fundo, porque se calhar havia... Segundo o Presidente da Câmara, havia muitas funções atribuídas, muitos pelouros, teria que haver aqui alguma maior distribuição.
1: Em relação aos pelouros, são mais 30, eu não sei se podiam acoplar alguns, juntar, mas são vários pelouros e dá jeito que haja gente. E depois também, aliás, eu estou a ver aqui os pelouros que lhe foram entregues, eu até ainda dizia mais.
0: Já vamos falar à frente.
1: Já?
0: Pronto, mas em relação ainda a esta questão, estamos a falar de um presidente, mais três vereadores, que, diga-se a bom da verdade, tem sido sempre assim. O Executivo tem havido sempre quatro.
1: Quatro vereadores, e eu concordo que sejam quatro. Se Mirandela tem hipótese de pôr quatro vereadores em tempo inteiro...
0: Só não concorda com quem foi atribuído...
1: Não, eu não discordo muito. Eu até lhe tiro o chapéu ao candidato Saraiva de ter feito isso, porque o Chega também é um partido que funciona um bocado assim. Aproveita-se do populismo e às vezes...
2: Mas Chega é independente.
1: Está bem, mas eu estou a dizer que a escola é a mesma. Uma vez que o Chega também se aproveita um bocado do populismo e um bocado da iliteracia política das pessoas e do deitar abaixo para ganhar votos, ele aqui também se aproveita do Chega, conseguiu entrar para o sistema e agora já não precisa do Chega para nada. O Chega vai fazer o mesmo, quando estiver no sistema também já não vai ser tão revoltado.
0: Por isso é que... É a posição então da IEL com António Gonçalo. O PSD, Fábio Carvalho, como é que vê... Já tínhamos falado nisto, não é?
1: Exatamente.
0: Aqui a novidade não é bem novidade, também já tinha avançado com algumas razões, mas em comunicado agora foi de viva voz, que tem a ver com a tal gestão camarária e que havia eventualmente muito trabalho que sobrecarregava só pelos três vereadores, teria a necessidade de haver mais um. Pega para vocês ou não?
3: Eu, para mim, esse...
0: Quando digo pega, se é justificado.
3: Sim, isso é sequer um argumento. Para mim, isso não é sequer um argumento, porque se sempre tivesse tido cinco, como é que fariam agora? Iam buscar mais dois? A grande questão é essa. E isto, no fundo, é só ressalvar aquilo que também já disse no programa anterior, que é, no fundo, uma quebra com o eleitor. Os eleitores votaram no Partido Chega, não votaram em Luís Saraiva, votaram porque estavam contra o Executivo PS, que já liderava a Câmara, e, no fundo, os votos que foram contra o Executivo PS, neste momento, transformaram-se a favor do Executivo.
0: Só um parênteses aqui, por norma costuma dizer-se que nas autárquicas vota-se na pessoa e não no partido. E

0: É
1: Achas que
0: bom
1: é o
0: que
1: contrário?
0: as. Sim, eu acho não. Os factos
1: O que contar?
0: corroboram precisamente isso. Eu acho que perante isto as pessoas também é bom que comecem a olhar mais para, não tanto se calhar para os partidos, mas sim para as capacidades das pessoas e para a própria personalidade e tudo mais, não é? Porque acho que isso é que é realmente importante. No fundo, a desvinculação ao Chega foi só um artifício jurídico, como também já disse no programa anterior, para no fundo se libertar das amarras do partido e poder correr para os braços do PS à vontade. Porque aquilo que ele viu foi que já dentro do partido já não colhia grande tração e foi dirigente durante largos anos e fez parte da estrutura durante muitos anos. E de um momento para o outro, como viu que já não tinha tração dentro do partido, a única salvação política que se vê agora foi se correr para os braços do PS e associar-se.
1: Mas, no vosso entendimento, por exemplo, na reunião de Câmara, alguns elementos da AD referiram que foram apanhados um bocadinho de surpresa porque foi anunciado primeiro na comunicação social, foi o argumento utilizado até pelos vereadores da AD, porque de facto foi anunciado em comunicado, que foi obviamente depois replicado nos órgãos de comunicação social antes de ir à reunião de Câmara e que eventualmente podia ter tido o tipo de atitude.
0: Claro, mais
1: Isto quer dizer
0: institucional.
1: também que se o PSD ou a AD algum elemento tivesse sido solicitado, também podia haver aqui ainda a possibilidade de haver
0: Eu não vou fazer
1: essa abordagem, ou
0: futurologia.
1: não?
0: Eu não vou fazer futurologia. Isso depois também.
1: Mas eu estou a colocar essa hipótese. Se eventualmente o convite, em vez de ter sido a Luís Chareva, fosse o elemento da AD.
0: Eu acredito que não. Acredito que não, até porque durante a campanha, as pessoas que se apresentaram pelas listas da AD assim mantiveram e fizeram campanha pela AD e ainda hoje, independentemente de terem sido eleitas ou não, continuam com os mesmos ideais e a defender exatamente as mesmas ideias. Independentemente, e refiro novamente, independentemente de serem eleitos ou não. A grande questão aqui é que a maioria da população do Conselho de Mirandela votou contra, no fundo, o Partido Socialista, e como o Partido Socialista viu que não consegue governar sem uma maioria absoluta, aquilo que fez foi usar dos artifícios que tinha ao seu dispor para ir buscar uma maioria absoluta na Secretaria.
1: Entretanto, os vereadores da AD, e só para concluirmos esta parte, também referiram que, ou melhor, os elementos do Executivo é que referiram que uma situação idêntica aconteceu na altura com José Silvano, tendo ido buscar o elemento independente eleito nas listas do PS, Henrique Pedro. Já foi há uns anos, mas também aconteceu assim.
0: Exato, mas já era independente, não é? Na altura ele
1: E
0: era
1: agora não é
0: independente e
1: independente?
0: foi apoiado pelo
1: E
0: Chega.
1: também do CDS, não nos esquecemos desse pormenor, não é?
0: Sim, mas na altura ele era
1: CDS como?
0: independente e foi apoiado.
1: CDS como?
2: Sim.
1: Então não houve uma lista em que foi o PSD, o Silvano foi buscar vários elementos do CDS. Ah, não? Vocês têm memória curta.
2: Não.
1: Então quando foi o Maceira, não foi pelo CDS?
2: Não. Não.
1: Não?
2: Não está a ver bem a coisa.
1: Não, estou.
2: Não. A única vez em
1: Era
2: que houve a
1: militante do CDS. Não,
2: situação.
1: desculpem lá,
2: A
1: mas
2: única
1: pronto,
2: vez em
1: ok.
2: que
1: Eu
2: houve a
1: falo da minha vez.
2: situação.
1: Eu falo da minha vez.
2: Ok, pronto.
0: É
2: Estamos a
0: uma
2: falar de
0: situação
2: situações idênticas,
0: similar,
2: não é?
0: idêntica, não sei até que ponto, porque uma coisa foi uma pessoa que se apresentou como independente e um partido associou-se a essa candidatura, e não uma pessoa que se
1: Ou seja,
0: apresentou numa
1: já era
0: candidatura.
1: independente à partida.
0: Exatamente,
1: Ok, é essa a
0: exatamente,
1: alteração.
0: exatamente.
1: Então, Jorge Humberto, vamos a isso, sobre essa matéria, então.
3: Eu já começo por
1: É que
3: onde tinha acabado, não é?
1: pronto,
3: Posso começar?
1: é que pode ser que esteja com falta de
3: Bom,
1: memória, mas não estou a
3: então vamos lá
1: perceber
3: ver.
1: onde é que quer chegar com essa.
3: O Rui Magalhães, quando foi deputado, quando
1: Bem,
3: foi.
1: mas lá vem uma coisa. Nós
3: Não,
1: estamos a falar de executivos eleitos e depois vamos buscar um
3: claro,
1: elemento.
3: mas
1: Certo?
3: a
1: Só houve
3: finalidade é a
1: duas
3: mesma.
1: situações.
3: A
1: Pronto,
3: finalidade
1: só
3: é a mesma.
1: houve
3: A
1: duas
3: finalidade
1: situações.
3: é a mesma.
1: Essa situação foi quando os elementos se
0: Exatamente, dos
1: desfiliaram
0: próprios
1: do
0: partidos.
1: CDS
3: Obviamente que a
1: e foram
3: situação
1: para o
3: não é
1: PSD.
3: idêntica, não é?
1: É
3: É
1: diferente,
3: idêntica, mas temos vários
1: estamos a
3: casos que
1: falar.
3: Mirandela
1: Sim,
3: disse.
1: mas estamos a falar de situações
3: Claro,
1: idênticas.
3: claro,
1: Houve
3: sim.
1: duas.
3: Houve
1: Neste
3: duas.
1: caso, até agora, é a segunda em que acontece, não é?
3: Isso é nas tais
1: A segunda, não. A
3: categorias.
1: terceira. Logo no primeiro ano em que houve eleições.
3: Se quisermos ver por esse prisma, são duas ou
1: Sim.
3: três, não é? Mas se quisermos ver por aquilo que é a realidade,
1: Ok.
3: essa
1: Pronto, mas estamos a falar em
3: situação sempre
1: situações
3: aconteceu.
1: idênticas. Pronto.
3: Exatamente, sim.
1: Mas pronto, agora em relação ao que
3: Vale o que
1: aconteceu
3: vale,
1: e
3: não é?
1: às razões apresentadas.
3: Vale o que vale.
1: Colhem
3: Vale
1: ou não?
4: o PSD e o CDS até acabaram juntos, por isso
1: Sim.
4: também.
1: Mas, Jorge, a CDU acha
3: Mas
1: que
3: colhem.
1: válidas estas razões apontadas por Vítor Correia para apresentar a proposta na reunião de
3: Bem, eu não vou fazer esse tipo de análise de avaliação da personalidade e daquilo que esteja em causa.
1: Câmara? Sim, também não é isso que estamos a fazer.
3: Obviamente que não colhem, não é? Não colhem. E não colhem porque, olhando para esta situação, vamos ver uma coisa. O Luís Saraiva concorreu pelo Chega com um programa eleitoral e com uma base programática onde se destaca aquilo que o Chega sempre defendeu ao longo e de um programa político que defendeu ao longo desde a sua existência, não é? Portanto, que é um programa político onde se destaca o racismo, a xenofobia, a desinformação, a mentira, digamos, até eu até posso acrescentar o pró-fascismo, um partido de extrema-direita. Portanto, e que eu saiba, o Luís Saraiva nunca se desvinculou, nem nunca fez qualquer menção deste programa político que o lançou para a política, não é? Portanto, aquilo que ele disse foi que se desvinculava do Chega porque foi maltratado pela Federação, ou porque não... Portanto, isso não vale nada, portanto, isso não tem qualquer tipo de razão de ser, não é? Portanto, ele nunca se desvinculou daquilo que era o programa programático, político do Chega para o Conselho de Mirandela. Portanto, ele nunca se desvinculou disso, nunca ouviu uma palavra sobre isso, até mesmo durante o seu período de nojo quando saiu do Chega. Portanto, ele nunca se desmarcou daquilo que é o pensamento político que o Chega tem. E nós não podemos passar uma esponja sobre isso, portanto. E aquilo que fica claro hoje, independentemente daquilo que possa dizer o Sr. Presidente da Câmara ou não, obviamente que esta assunção do Luís Saraiva para a variação a nós deixa-nos uma preocupação, porque é exatamente naquilo que ele... Que ele eu vou mostrar os dois pontos, porque não vou falar separadamente sobre isto. Porque não quero...
2: São dos pluros?
3: Sim, não vou perder muito... Eu não quero estar a perder muito tempo com isto, porque não, é o que é.
2: É o tempo, portanto, que é.
3: Exatamente. E não vou perder tempo com isto. O tempo, aliás, o tempo que a gente possa perder sobre isto será no fim dos 4 anos, que e lá estará,
2: portanto... Fazer uma análise política,
3: sim, claro,
2: simplesmente.
3: Eu é essa que estou a fazer.
2: E
3: é essa que eu quero fazer. Tem exatamente a ver com aquilo que o Luís Saraiva, onde a extrema-direita nunca poderia estar, que é com pluros na área da cultura. Porque se é um partido que defende a xenofobia e o racismo, não fica muito bem claro que posições culturais é que o Luís Saraiva vai ter, a não ser que não tenha nenhuma, ou então tenha-as todas e, portanto, não as menciona. E, obviamente, que depois de termos o executivo do Partido Socialista, em que muito se falava daquilo que era, digamos, a travagem do populismo do Chega, que não deixa de ser um partido populista, não é? E, obviamente, que o PS, assumindo esta função, fica perfeitamente ligado àquilo que será uma política com estas, também, ações programáticas de leitura política. Ou seja, o Partido Socialista tem na sua organização executiva um vereador que defende o xenofobismo, que defende o racismo, que defende a extrema-direita, ou seja, é um pró-fascista, e que nunca se que eu saiba, nunca foi desvinculado do Chega. Portanto, eu não conheço qualquer tipo de outra forma de não classificar esta relação de mero oportunismo do executivo do Partido Socialista, oportunismo, exatamente na mesma linha de pensamento que veio do Luís Saraiva, e mais oportunismo ainda, e mais caricato e até preocupante, é de entregar estes pluros onde temos a educação, onde temos a cultura, peço desculpa, a gestão de frotas, o património cultural e a gestão dos recursos culturais. Portanto, tem a ver com aquilo que é um plano cultural que Mirandela vai ter e que vai ter uma pessoa que provavelmente, para a cultura, como nós sabemos que a extrema-direita olha de forma enviosada e, obviamente, com
5: uma questão. Uma coisa que ela não está ligada ao Chega, ela é independente. Independente, que agora é independente barra PS.
3: Não é independente.
5: Independente barra PS.
3: Agora vamos passar à Filipe. Ele, se fosse independente, tinha-se completamente desmarcado.
5: Se Chega, ele nem sequer se tinha vendido ao PS.
3: Daquilo que é a linha programática e política do Chega.
2: Já percebemos isso.
3: Isso ele não fez.
2: Filipe Acerqueira, o Partido Socialista, pronto, está aqui, obviamente, a defender a posição do Presidente de Câmara e do Executivo, obviamente, mas as razões que foram avançadas.
6: Pronto, eu primeiro gostaria de dizer que, efetivamente, não vou estar aqui a fazer as juízes de valor sobre a pessoa. Acho que não vale a pena. Então,
2: é uma análise,
6: e já tem saído
2: o programa é sempre
6: aqui,
2: de análise política.
6: E vamos ser
2: objetivos
6: neste assunto, efetivamente. Estou a ver que também há aqui dois pesos e duas medidas e cada um puxa a brasa à sardinha que mais lhe convém. E primeiro dizer que isto não é uma quebra com o eleitorado, é sim um compromisso com os mirandelenses. E é panagem, já que existem sempre 4 vereadores. Efetivamente, por alguma razão é. E não é só porque sempre foi assim, então vou fazer. É porque, efetivamente, há uma carga de trabalho e há um excesso de trabalho que foi tendo sido tendo...
2: Sim, surge essa pergunta, Filipe, desculpa. Porque não logo na altura?
6: Pronto. Porque não logo na altura, efetivamente...
1: Depois das eleições, logo.
6: Tentou-se que o Executivo pudesse ir para a frente com os três vereadores do Partido Socialista, efetivamente. Portanto, aqui também se comprova que não há, efetivamente, promessas, porque se houvesse essa promessa, tinha sido logo feito o convite e não teria sido feito o convite só passado estes meses. Não, não faz sentido, não é? Portanto, tentou-se, efetivamente, ir para a frente só com os três vereadores. Mas, efetivamente, percebeu-se que a carga de trabalho era excessiva e mesmo para o Presidente, depois fica um bocado aquém das suas responsabilidades até de representação, e efetivamente havia aqui esta necessidade de aumentar para efetivamente os quatro vereadores. A escolha do vereador ser incumbida aqui no Luís Saraiva, primeiro também tem a ver muito, acho que também conhecemos a formação dele.
3: É um democrata, Luís Saraiva,
6: Já me estava a esquecer dessa questão e de responder a isso. Eu não tenho que dizer que não sou racista para provar que eu não sou efetivamente racista. E, efetivamente, o Luís Saraiva teve esta ligação partidária, mas desfiliou-se. Acho que vivemos num país democrático, vivemos num país plural, que as pessoas podem se filiar e desfiliar. Portanto, ele nunca fez e que tenha conhecimento, e também corrija-me se eu estiver enganada, nenhum pronunciamento racista, xenófobo, fascista, o que seja. Portanto, não, eu não tenho que dizer que não sou racista.
3: Se eu me identifico uma linha programática de um partido, vamos lá ver. Podias-me dizer assim,
6: por alguma razão,
3: Jorge Humberto, pá, como é que tu és comunista e és um neoliberal? Pá, isto não é fácil, não é? Como é que tu a defendes uma certa determinada programação política,
6: mas
3: e depois tens atitudes neoliberais e defendes o neoliberalismo?
0: Depende dos resultados das urnas.
3: Vamos lá ver. Aquilo que eu disse, e acho que faz todo o sentido, eu sei que o Luís Saraiva se desvinculou do Chega, mas desvinculou-se do Chega porque houve um problema interno.
6: Ei,
0: eu não sei se houve largos anos.
3: Não sei se é ou se não houve.
6: Vários anos.
3: Não sei se houve sete
6: anos.
3: Não sei se houve desculpa ou não.
0: Não
3: sei se houve desculpa para se desvincular.
0: Agora,
3: ele não se desvinculou, e é isto que eu estou. É esta a minha avaliação política. Ele não se desvinculou.
6: Então acha que daquilo que defendeu deveria fazer um comunicado?
3: Não, daquilo que defendeu.
6: Mas como é que se desvincula? Faria um comunicado e dizer, olha, não sou racista, não sou xenófobo.
3: Não, deixei de acreditar na linha programática política do Chega,
6: porque
3: é um partido que eu pensava que era democrático e não é democrático. Eu pensava que era perfeitamente... convivia bem com a democracia e não. E é xenófobo.
5: Então só servia enquanto ele pagava, enquanto financiava a campanha, servia, não era
3: usa,
5: assim.
3: E usa a desinformação e a mentira, e eu não sou assim.
6: E desfiliar-se também não significa isso?
3: Não.
0: As razões foram apontadas para a desfiliação.
6: As razões foram apontadas. Algumas razões foram apontadas. Desfiliaste-te.
0: Primeiro,
6: deu as quis, não. Naturalmente, tu também podes desfiliar. Tu também podes desfiliar. Tu podes desfiliar e não tens de dar justificação.
0: Isso estava em confronto com as ideias programáticas do partido. Ele só disse que estava em confronto com a
6: Conselhia. Estás a levar esta porque te calhou
5: bem, não é?
6: Desvincular-te é desvincular.
1: Já agora, aproveitando também esta onda da questão dos pelouros, e já vou a quem não falou sobre isso, mas falo lá com o Filipe. Pronto, estamos a falar... estamos a falar de 5 pelouros, ok? A maioria de ligados, de facto, à cultura.
3: E que estão muito trabalho esses pelouros.
1: Sim. Então é essa, ou seja, trabalho, se havia, de facto, esse trabalho, não fica aqui a ideia que com apenas 5, isso pouco ou nada vai...
6: Temos que ser sérios também a analisar isto. A verdade é, e aquilo que eu estava a dizer, pronto, do porquê também da escolha de Luís Saraiva, todos sabemos também a formação de Luís Saraiva, todos sabemos o percurso profissional que ele teve.
0: Que não tem nada a ver com os pelouros.
6: O percurso profissional...
5: Não tem nada a ver com cultura.
6: Se me deixarem terminar, eu depois... Eu tenho todo o gosto também de vos ouvir, portanto gostava também que me pudessem dar essa possibilidade. Tem a ver com gestão. E quando falamos aqui de vereador, também tem a ver muito com a gestão autárquica. E a verdade que seja dita, é a primeira vez que o vereador Luís Saraiva tem o contacto com a vida diária do que é a gestão autárquica. Portanto, não lhe vamos também dar agora 10 pelouros e ele não consegue dar conta do recado. Obviamente, vamos dar agora 5.
3: Era candidato a presidente.
6: Que se deram, como toda a gente, né? Por ser candidato a presidente. O presidente não significa que tem que ter o maior número de pelouros. pluros.
4: Capacidade para qualquer tipo de pluros.
0: E estes vereadores que lá entraram também não tinham experiência autárquica. E também se desenrascaram ao longo do tempo.
6: Mas acho que não estamos a ser sérios nesta análise. Obviamente que temos...
4: Também não é uma situação muito séria.
6: Deixarem terminar o raciocínio, Gustavo.
2: Termina, Filipe.
6: Pronto, tem neste momento 5 pluros. Porque tem que ser dada essa possibilidade dele também se adaptar a esta realidade, a esta gestão autárquica. Naturalmente que isto também não é fixo. E naturalmente que foram dados agora 5 pluros não quer dizer que daqui, quando ele se tiver mais adaptado...
2: Uma reorganização, é?
6: Haver uma reorganização. Como é óbvio, quando temos 3 vereadores que já estão mais do que adaptados à realidade autárquica, é natural que eles tomem mais essa responsabilidade para ajudar o vereador que entra de novo. Mas isto é natural e temos que ser objetivos. E não temos que fazer aqui aproveitamento político disto. Quando isto não é uma escolha política, é uma escolha de gestão autárquica, é uma escolha administrativa, é uma escolha para o bem dos mirandelenses. Ponto final.
2: Uhum. Cecília, só falta a Cecília falar sobre isto, e tem a ver com um elemento então que foi eleito pelo Chega, mas que já não é, que está agora como independente. Como é que vem então esta situação e as razões apontadas pelo Executivo para esta decisão?
5: Assim, as razões assim, são óbvias, não é? Eles querem a maioria para controlarem o sistema. Isso até eu acredito que seja vantajoso para o Executivo. Agora, o Luís Saraiva foi eleito pelo Partido Chega, foi com o eleitorado do Partido Chega, acho que faltou a palavra ao eleitorado que o elegeu e que o colocou na situação em que ele está neste momento. Devia ter pelo menos a responsabilidade de o respeitar os votos que lhe foram atribuídos. E ele tirou disto um aproveitamento político para benefício próprio. Acabou por aceitar um convite que ele sabia que havia uma linha vermelha entre o PS e o Chega. Ele não aceitou essa linha vermelha.
3: Isso era vossa. Era do Chega, não era do PS, era vossa.
5: Era nossa.
3: Vocês tinham uma linha vermelha contra o PS. Ah, ok, está bem.
5: Nós tínhamos uma linha vermelha.
0: Era mútua.
5: Acredito que sim. Mas havia uma linha vermelha em que desde o início foi colocada.
3: Eu não quero interrompê-la, mas não vou perder a oportunidade. Sim. De quando concluir, eu fazer um rap àquilo que acabou de dizer. Não, eu não vou interrompê-lo.
2: Pode continuar,
5: pronto. Eu fico a aguardar. Quando lhe foi colocado em cima da mesa que havia a linha vermelha, claro que ele não concordou com isso e ele acaba por mencionar uns problemas internos. O problema foi ele não concordar com as diretivas que vieram. E as diretivas foi a nível nacional. Não foi propriamente feita só para o Luís Saraiva. Foi a nível nacional.
2: Foi a posteriori, ou seja, depois das
5: resultados... Logo a seguir às eleições, logo. A nível nacional veio logo essa diretiva interna. Não havia acordos com o PS. Estes terão os motivos deles, mas acho que há que respeitar as ordens superiores. Foi por aí que ele não acatou e preferiu se desfiliar porque, e ao contrário do que diz a Filipa, eu acredito que havia um pré-acordo inicial. Acredito e tenho quase...
6: Se houvesse, não tinha digo, sido logo, tinha não, não, esperava esse tempo.
5: A meio da campanha.
3: Então Chega estava convicto.
5: Ele mudou o comportamento a meio da campanha.
3: Então ele teve a percepção
6: e já sabíamos que ele ia ser eleito.
5: Mas podia haver ali uma possibilidade de...
6: Possibilidade de todos os partidos. Então um acordo foi feito com todos.
5: Mas acredito que havia ali uma palavra. Eu tenho... Fico aqui com a pulga atrás da orelha em relação a isso.
2: Mas já havia sinais antes das eleições de que podia haver
5: havia
2: a desfiliação sinais. Do próprio Luís Saraiva ou não? Tendo em conta que havia então esse
5: não,
2: mais,
5: é assim,
2: mal-estar.
5: Não, eu nunca imaginei que ele ia tão longe, sou sincero. Sempre pensei que ele ia ser fiel ao eleitorado que o acompanhou e até à equipa que o acompanhou que ia ser fiel e ia cumprir, de facto, alguma coisa que, pronto, não sabíamos que votação é que iria ter, mas independentemente do que viesse, ele iria cumprir o programa que se estava a defender. Claro que quando ele se desfiliou foi uma grande surpresa para todos. Eu sou pela comunicação social, como já o tinha dito aqui. O próprio partido sou pela comunicação social também. Ele nem sequer teve a amabilidade de conversar connosco e nos dizer o que pretendia fazer. Por isso acho que por aí ele não pode... Não é essa a razão, é uma desculpa. Agora, em relação aos pluros atribuídos... que eu posso dizer, eu acho que foi uma maneira de colocar algo, né, para...
0: Os mínimos olímpicos.
5: Os mínimos, lá está. Não, uns requisitos mínimos para lhe atribuir qualquer coisa. só para justificar...
6: Como se fosse menos importante os pelouros que estão, que dão muito trabalho.
5: Mas neste caso eu acho que foi um bocadinho para justificar...
2: Pronto, mas sobre os pelouros ainda não falou.
7: Em relação aos pelouros, não é pela necessidade de ter que meter um variador para resolver o problema dos pelouros. Uma pessoa sozinha, se eu preciso, se estiver bem assessorada, até dava conta dos pelouros todos.
5: Não era para isso. Tem bons técnicos nesta área.
7: O problema do município, os variadores, acho que não estão bem assessorados. Durante estes últimos 8 anos não foram bem assessorados. Aliás, eu acredito que agora o Saraiva até acho que vai ser bem assessorado. Se não estou em dúvida, informaram que a assessora ia ser...
2: Agora tem duas secretárias. Vai ter duas assessoras. Não é o Saraiva, é o gabinete de apoio à variação. São duas secretárias.
7: Duas secretárias, uma Patrícia Bernardo e...
2: Bânia Remontes.
7: Exatamente, podem ser muito boas assessoras, até podiam dar mais pelouros. Para mim, pessoalmente, até podiam dar o pleuro das obras, que para fazer melhor do que a atual detentora do pleuro não era preciso muito. Agora, a desculpa dos pleuros que sobrecarga, isso não é desculpa, mas...
6: Não é uma desculpa, é a realidade.
7: Não, não é os pleuros, não é a realidade.
6: É porque não tem noção do trabalho efetivo dos pleuros.
5: Não,
6: é
5: aqui... Não.
7: Existe muito trabalho.
2: Deixa-me também falar, Fábio, sobre os pleuros que ainda não falou.
0: Eu acho piada esta conversa de haver mais trabalho, é um ato de gestão, e no fundo dão-lhe 5 pleuros, em que as competências foram municipais.
6: Não, mas Fábio, desafio-te, vai lá tu e ficas com 10 pleuros.
0: Deixa-me só acabar, por favor.
7: Tem que ser eleito.
0: No fundo,
6: justificam
0: como um ato de gestão para mascarar o arranjo político. É justificação, perguntei eu, porque é assim, justificam como se fosse um...
6: Qual é a justificação? Não compreendo. Não consigo,
0: eu não sei. A justificação que eu vejo aqui é para obterem a maioria absoluta e para não terem problemas a passarem os diplomas. É a única justificação que eu vejo. Porque depois deixa-me só acabar. Que vocês já falaram sobre este assunto.
7: Eu também vou falar sobre isso.
0: Falam que será por causa do governo atribuir mais competências às câmaras municipais, mas dentro destas áreas eu não vejo que competências é que o governo atribuiu. Manutenção de edifícios, armazém, gestão de frota, biblioteca, património cultural e gestão de recursos culturais. Eu acho muito bem que uma pessoa esteja direcionada para isto, mas agora darem um cargo de vereador, com ordenado de vereador, despesas de representação, encargos sociais, tudo isto para manterem uma maioria absoluta que os próprios eleitores não lhe deram nas urnas, isto é mascarar as coisas e falam em atos de gestão. Se fosse um ato de gestão, podiam criar uma própria equipa com os técnicos da Câmara Municipal e atribuir-lhe este certo tipo de pelouros. E mais, a reorganização eu vejo em que há um super variador que tem 13 pelouros, temos o Presidente de Câmara que tem 11, mas um variador que é o super variador que tem 13 pelouros e, no fundo, a outra variadora restam-lhe 8 e vão tirar pelouros da alçada do Presidente da Câmara Municipal para atribuir um novo cargo. Para quê? Para ganharem a maioria absoluta. A maioria absoluta. Não é teoria, é a realidade. Isto é a realidade, é oportunismo político. E o pior do que isso é que há um custo financeiro enorme em relação a isto.
7: Mas isso é normal.
0: Agora que seja legítimo, que não venham mascarar isso com um ato de gestão. Porque aqui não há ato de gestão nenhum. Não há reorganização nenhuma.
6: Agora, 5 pelouros até o final.
0: Não há. Não, isso não é um discurso de
7: gestão. Também está nesse caminho. Também já vai nesse caminho.
0: E o Jorge até podia entrar também por aqui, porque é poupar dinheiro ao Estado, não é? Que era o ideal.
6: Se fosse lá um variador, então.
0: E isto, no fundo, é só para justificar um ordenado a tempo inteiro do novo. Eu acho uma falta de responsabilidade, mas por parte do PS, em que, em vez de tentarem construir pontos com a oposição, não, compram a oposição entregando-lhe um gabinete e entregando-lhe um ordenado. Através disso.
6: Mas em que momento é que tem havido esses chumbos nas reuniões de Câmara, que há necessidade?
0: Vem o PDM, a grande questão é essa.
6: Se tivesse efetivamente comprado, não havia necessidade.
0: Só para fecharmos este ponto,
2: tinha um repto. É um repto, é isso?
3: Era um repto.
2: Tem que ser rápido, então.
3: Aliás,
2: isto
3: não é novidade nenhuma. Não chega, não é novidade nenhuma. A seguir às autárquicas, a quantidade de eleitos do Chega que passaram, deixaram de ser do Chega e passaram a ser de outros partidos.
5: Mas porquê?
3: Porque vem
5: pelo mesmo motivo do Luís Saraiva.
3: Não, que
5: o partido financia campanhas.
3: Eu, quando digo que passaram para outros partidos, obviamente. Pronto, independente nestas questões, tenho muitas reservas, mas pronto. Passaram independentes ao serviço de outras formações políticas com outros conteúdos programáticos. E foram quando... vários eleitos do Chega que aconteceu ao longo deste país. Não
5: é
3: foi
5: a mesma situação.
3: Dela.
5: É a mesma situação.
3: Isto fica claro e demonstra aqui mais uma vez aquilo que nós estamos dito.
5: Que as pessoas têm a oportunidade, eu não sei, oportunidade não, de serem financiados.
3: Eu não sei qual era a filiação política do Luís Saraiva antes de ser do Chega. Não sei.
5: Ai, não faço. Não, acho não que sei. Não tinha não nenhuma. Sei. Para aquilo que eu sei, não
3: mas
5: tinha nenhuma.
3: Que...
0: É relevante. Ou do...
5: é, sim,
3: mas sei que a grande maioria dos eleitos do Chega a nível nacional vieram do PSD, do CDS e de outros partidos.
5: Eu nunca vi
3: de
5: nenhum.
3: Direita.
5: Eu, o primeiro partido que me filiei foi no
0: e
5: Chega.
0: E até de esquerda, se calhar, não é?
3: Não estou a dizer que foi você.
0: Estaremos em
5: contra. Estou-lhe a dar um exemplo.
0: Facilmente.
3: O vosso próprio líder, o André Ventura, era militante do PSD.
5: Isso mesmo.
3: Portanto, e isto fica claro.
5: E o líder parlamentar tinha do meio do CDS.
3: E fica claro que quando as questões põem-se desta maneira, aqui, e eu peço desculpa de dizer isto, o que está em cima da mesa é o alto interesse pessoal e não o alto interesse das populações.
5: Mas o problema é que as pessoas vêm atrás disso.
3: Isto é que é o grande problema.
5: Mas isso já é de cada um.
3: Mas não é transversal. Não.
5: Vem de cada um.
3: Não, vem exatamente das pessoas que, não é, que vêm dessas,
2: okay,
3: dessas áreas políticas.
2: Fechamos este tema, avançamos para o segundo. Revisão do PDM. O Executivo da Câmara aprovou também na mesma reunião em que houve esta deliberação a proposta de segunda de revisão do PDM, o tal Plano Diretor Municipal, e a respectiva avaliação ambiental estratégica que vai agora ser submetida à discussão e aprovação na próxima Assembleia, que é sexta-feira, dia 12. Trata-se do principal instrumento de gestão territorial que vai estar em vigor pelo menos durante 10 anos e que define a estratégia de desenvolvimento e o modelo de organização espacial do município. Este tem sido um processo de facto longo, já foi diversas vezes à Assembleia Municipal, uma comissão de acompanhamento, houve até na altura por alguns elementos muita contestação a propósito da área urbanizável que seria mais reduzida. Chegou-se agora à conclusão que é de 7% essa redução, quando inicialmente foi dito na própria reunião de Câmara que era 2%. Na altura a AD tinha o sentido de voto de abstenção, mas quando viu que era 7% passou para voto contra. Portanto, já vamos falar sobre isso. Mas em relação ao PDM, a EL, como é que vê esta situação, António Gonçalo? Tendo em conta que estamos a falar de um documento extremamente importante e que já há algum tempo que andamos aqui em debate, já houve inclusive várias sessões públicas, já houve discussão pública e agora, pronto, surge esta nota que haverá uma redução de cerca de 7%, depois também de ouvidas as tais 28 entidades externas, não é?
7: Esses 7% depois havia zonas que poderiam ser urbanizáveis, não eram urbanizadas,
2: sim.
7: E não sei na percentagem se essas zonas urbanizáveis, que eram bastantes, estão incluídas na percentagem, porque foi uma grande área de espaços possivelmente urbanizados.
2: Estamos a falar aqui do que foi dito pela própria elemento que fez parte da equipa, agora
7: pronto,
2: tecnicamente não vou abordar essa situação.
7: De facto o PDM é uma oportunidade para o desenvolvimento. E este PDM, acho eu que é uma má estratégia para o desenvolvimento territorial aqui do concelho. Eu acho que vai estagnar o crescimento a médio e longo prazo, vai promover o despovoamento no meio rural do concelho, uma vez que estão muito fechados, não deixam alargar, pelo motivo de não ter que servir as pessoas com água, saneamento, telecomunicações, eletricidade, etc., arrumamentos, experimentação e essas coisas todas que é preciso, com esse argumento não deixam alargar as aldeias, estão a estrangulá-las e ficam mais... E as zonas antigas não são muito atrativas e complicadas em algumas situações para se construírem.
2: Mas isto não vem também da própria legislação, que está um bocadinho mais apertada nesse sentido agora?
7: Não, a legislação, o PDM, é para que o desenvolvimento territorial não seja descontrolado, ou seja, tenha um equilíbrio. Só que aqui nós estamos a sofrer com despovoamento, com falta de pessoas nas aldeias, pessoas que teriam ficado se estas situações do PDM se houvesse um bocadinho de sacrifício da Câmara Municipal para sustentar as aldeias, principalmente. Mas em Miranda ela também cortaram. Eu não queria estar aqui a falar de pontos muito específicos,
2: técnico.
7: Vamos ter tempo, mas, por exemplo, temos aqui uma situação aqui já ao lado, aqui na Garrafeira, aquelas casas velhas que estão a seguir, que está a seguir logo, foi logo cortada a meio, metade da casa já não pode ser construída, não sei quem são os donos, está lá para a cabente, mas a pessoa comprar não vai poder construir ali, que aquilo passou a ser zona turística. E aquelas casas que estão em ruínas ao pé da Figueira também não pode construir, não sei se foi algum imigrante que foi trabalhar para o estrangeiro a ganhar dinheiro.
2: Então, está a falar apenas num dos exemplos que podem ser vários.
7: Vou falar um exemplo, mas existe exemplos em Abambres, em Balgobinhas, em vários sítios, mas este está aqui perto, aproveitei, não vou falar de todos. E não houve um cuidado, nem houve um cuidado para as pessoas, porque se alguém governa para as pessoas, tem que ser as autarquias, são as tão mais próximas. E aqui não houve, apesar de haver as discussões, muitas pessoas também não souberam.
1: Discussão pública, sim.
7: A discussão pública, nem todos os pedidos foram atendidos também, porque é o facto, é que pessoas
1: foi
7: que investiram
1: que
7: em terrenos,
1: mais de 120, não é?
7: Foram, ainda foram
1: também
7: feitos.
1: Não se, de facto, não se sabe se foram atendidas ou não.
7: Que havia terrenos que tinham água, luz, saneamento, pavimento, e estavam a ser cortados. Isso era ridículo. Podia ter havido mais cuidado. E houve pessoas que investiram em terrenos, em casas, e agora o seu investimento, por simplesmente por serem as coisas, acho que são feitas um bocado em cima do joelho. Porque aqui nós temos um dilema também no Partido Liberal, que ainda não decidimos o voto, porque há aqui um problema que para aprovar o PDM, por causa que há fundos do PRR que estão pendentes da aprovação do PDM. Por isso é que há que analisar essa parte, não podemos perder. Mas a nossa imagem do PDM...
3: Essa a desculpa que vocês têm?
7: Não, nós não temos essa desculpa. Não, sei. Não temos essa desculpa.
1: Está a referir que ainda não tem.
7: Estou a falar que ainda não, eu não tenho, portanto... eu não tenho o sentido do voto, porque não tenho estado nas... Bem, eu apareci aqui. Mas o sentido do voto há de ser decidido. Agora também não sei qual é que é, não vou estar... Eu votava não. Mas temos que decidir por todos e lá chegamos a uma conclusão. E este PDM também acho que bloqueia um bocado os investimentos privados, porque nós não temos assim grandes infraestruturas e estruturas de desenvolvimento para grandes investimentos, e aqui este PDM também vai bloquear um bocado os investimentos do... os investimentos privados e até mesmo públicos, porque estão a prever uma zona industrial, além na zona
1: do aeródromo, sim.
7: Do aeródromo, aquela zona industrial, a mim, é uma coisa parecida a como a vez o Silvano fez também um complexo desportivo ao ir para o Caixão, ali onde está agora o Continente, para daqui a 50 anos ou 100. Aquela zona industrial vai ser assim uma ideia, porque a Câmara de Mirandela não consegue dar pressão às casas todas de água, não consegue ter o saneamento em condições e já estão a pensar em alargar quase até aos passos a cidade. Por isso, não vejo, acho que isso é um bocado utópico, que não vão conseguir fazer isso.
1: Portanto, concluindo, acha que o PDM está demasiado complicado e vai ser difícil?
7: É um PDM que não é ambicioso, não é um PDM que nos dê um crescimento ao Conselho que merecíamos e que nós queremos. E por isso, o Conselho é um Conselho que até os privados têm muita vontade
1: de investir.
7: E estão a ser muito estrangulados. Quase e o PDM é mais uma ajuda.
1: Muito bem. Fábio Carvalho, o PSD sobre esta matéria. Já tivemos aqui o voto contra na reunião de Câmara. Não se sabe ainda qual será o sentido na sua totalidade na Assembleia Municipal, mas como é que o Fábio, o PSD, vê esta questão?
0: Eu associo-me aqui um bocado aqui ao colega da Iniciativa Liberal, porque no fundo um bom PDM deve ajudar a criar emprego, habitação e fixar a população. E no fundo este PDM não se vê onde é que isso está refletido, tal como os vereadores da AD prestaram declarações. Isto é, passa-se de um urbanismo de expansão para um urbanismo de contenção. E está-se a conter o quê? Está-se a conter quem? O desenvolvimento? A grande questão é esta. A questão não é saber quem é que tem razão politicamente ou não, mas sim se o Conselho vai ficar mais bem preparado para o futuro ou não, se daqui a 10 anos este PDM vai estar atual ou se ainda continua a ter uma miragem e ter visões para o futuro, mas o futuro é sempre no futuro, não é um futuro daqui a 5 anos, daqui a 10, daqui a 20, não. É programar-se e logo se vê quando é que se vai fazer. E, no fundo, se um jovem de 25 anos agora olhar para o PDM e... O que é que ele vai tirar dali? Qual é que é a vantagem concreta que lhe traz um novo PDM vir viver para Mirandela, vir trabalhar ou construir aqui o seu futuro? E depois também é a grande questão. Houve muitas pessoas que andaram a pagar contribuições autárquicas ao longo destes anos todos e agora vêm os seus terrenos serem classificados como não urbanizáveis e, no fundo, não vão poder fazer nada deles. E quais é as consequências que vamos tirar daqui?
3: Também não é bem assim.
0: A maior parte é o que vai acontecer. E a grande questão disto é que o documento é muito extenso, é técnico e no fundo, pouco estratégico. Não demonstra um sentido, um desígnio. É um bocado tapar os buracos, mas, no fundo... Não se vê onde, não se vê quais, não se vê nada disso.
7: A parte do ambiente e da floresta e dessas coisas.
0: Vamos ver até que ponto. A grande questão é aí, eu espero bem que sim, mas vamos ver até que ponto. É que o problema não é a falta de terreno. O problema é fixar pessoas e fixar emprego. Esse é que tem que ser o principal desígnio da Câmara Municipal, porque esse é o nosso grande problema.
3: Mas isso não, o PDM faz.
0: Desculpa, mas ajuda. Ajuda em quê? Em quê? Em captar investimento privado. PDM? Em fixar. Sim, em fixar empresas, claro que ajuda. Em onde? Aonde?
3: Como?
0: Então, se os terrenos estiverem preparados e se tiverem infraestruturas, com os terrenos onde as empresas seja rentável construir.
3: Mas quem é que faz esse investimento?
0: Quem é que faz esse investimento? Sim. Qual?
3: Os investimentos dos terrenos para as empresas se instalarem. Quem é que faz o investimento?
0: Para comprar os terrenos? A empresa que se vai
3: não,
0: instalar.
3: Não, quem faz o investimento para fazer...
0: Para construir a fábrica? A empresa que se vai instalar.
3: Não, não é para construir a fábrica. Quem é que faz investimentos nos terrenos, nas infraestruturas, para depois as empresas poderem instalar? Quem é que faz?
7: A Câmara Municipal. A Câmara Municipal e exige.
5: Okay.
7: Mas, mas por acaso acho que já vamos à frente. Eu tenho muitas situações que existem muitos...
3: Esse pessoas, é que está o problema.
7: As pessoas assumem que não exigem à Câmara Municipal as infraestruturas para poderem conseguir. E a Câmara Municipal, às vezes, era fácil e barato pôr essas estruturas e dar seguimento a outras...
3: Mas isso é que é o problema.
0: E não faz. E não faz. Mas seja aqui na cidade, seja depois no resto das freguesias. O que é que ganha Valsalgueiro? O que é que ganha a Torre? O que é que ganha a Vamos? Não ganham nada.
1: E o que é que, perspectiva? Poderemos ter aqui o PDM passar ou não passar na Assembleia?
0: É assim,
1: já estamos a vaticinar.
0: Exatamente, exatamente. E os deputados municipais são livres de expressar a sua opinião, não é?
7: Seja a opinião depois... dos presidentes nos partidos é a mais ou menos.
0: Sim, e até dos próprios presidentes de junta, que já.
1: Principalmente aqueles onde haverá uma redução, não é?
0: Exatamente, exatamente.
1: Perceber qual será o sentido de voto.
0: É que no fundo é o oposto daquilo que a região precisa. Nós estamos a perder a população. E vamos responder aqui com contenção. Mas contenção para quê? Para nada. No fundo.
1: Então, Roberto, relativamente a esta matéria...
0: Tem que haver ambição.
1: Relativamente a esta situação do PDM, que tem havido também já muitos assuntos sobre isso, já houve até aqui algumas discussões também aqui neste programa, e a proposta da Comissão de Acompanhamento, algumas reticências que havia na altura.
3: Sim, eu
1: e agora?
3: Tu
1: que está aqui em cima da mesa.
3: E agora está em cima da mesa a discussão política do documento, não é? Teve o tempo da auscultação pública.
1: Agora há aprovação partidos, ou não? Claro.
3: É que os partidos, obviamente, não se podem manifestar na auscultação pública, nem na discussão pública deste documento. Os partidos políticos têm que se manifestar, é agora na Assembleia Municipal, que é aí que os partidos têm que manifestar aquilo que é o pensamento do que é este PDM. Eu não vou fazer comentários àquilo que vai ser a discussão do PDM, porque eu próprio ainda estou a estudá-lo para a Assembleia Municipal. Mas o que fica aqui claro são duas questões que eu quero, digamos, chamar a atenção para que não se confunda uma coisa com a outra. Este documento teve 154, digamos assim, 154 ou 155... 158, digamos, contestações, digamos assim, podemos pôr assim o nome, pelos municípios de Mirandela. E, basicamente, sobre aquilo que é, diz diretamente a vida com essas pessoas. E foi falado aqui, este PDM realmente tem uma redução na ordem dos 7% naquilo que é material urbanizável, mas esse material urbanizável não está representado, pelo menos daquilo que eu ainda tenho conhecimento, não estará representado no tecido urbano de Mirandela. Será mais na parte urbana das aldeias, ou seja, a expansão que poderá haver nas aldeias ficará diminuída com este PDM. E obviamente que este PDM não é isento daquilo que é uma ação política do governo português também. Não vamos tirar daí lações, porque é a responsabilidade do PDM. E era aqui que eu queria desmistificar a discussão.
0: Exato, para não pôr... virar o bico ao prego.
3: Não é pôr o bico ao prego, o que é verdade. Não estamos a falar em imposições que foram postas pelo governo e pelas CCDRs. Portanto, não vamos... E na sequência
0: as câmaras podem bater o pé. E podem mostrar aquilo que...
3: Podem bater o pé até uma determinada altura e depois outra.
0: Mas nós não vimos nenhum bater
3: também,
0: de pé.
3: O decisor político, que é o governo, obviamente que faz um trabalho à partida de forma a que limite também...
0: assegurar os interesses nacionais. E para isso
3: também,
0: é que estão as câmaras, para assegurar os interesses locais.
3: Limite também, e é aqui que eu quero chegar, para não pormos aqui sempre o mesmo tónico, limita também aquilo que é o poder das autarquias. Como? De uma forma muito simples. As autarquias, no anterior PDM, eram obrigadas a fazer aquilo que é o investimento nas infraestruturas quando estamos a falar em loteamentos na cidade. E, obviamente, nós sabemos que a autarquia, muitas vezes, não desenvolve planos de urbanização, urbanizáveis, porque não tem fundos económicos para os fazer. Que é o investimento no saneamento básico, não vale a pena estarmos a tapar o sol com a peneira. No saneamento básico, na água pública
0: já
3: e, obviamente, na eletrificação. Na eletrificação.
0: Falta arrancarem.
3: Na eletrificação. E, obviamente, que aqueles grandes investimentos que haviam em termos de urbanização ficavam sempre a custo dos proprietários. Para quê? Para poderem andarem mais depressa com o poder da urbanização. Isto, obviamente, que implicava o quê? O aumento dos custos da casa. Aquilo que nos preocupa à primeira vista, e eu não vou me alongar mais sobre este assunto, irei ter a oportunidade de falar na Assembleia Municipal, aquilo que me preocupa é que este PDM, feito à medida daquilo que é a intervenção política do Governo, obviamente com o apoio da CCDR, as tais CCDRs, que os partidos de direita tanto aplaudem porque serve de ninho aos Job for the Boys, e estão contra a regionalização. Estão contra a regionalização, mas vamos ver até que ponto é que o custo financeiro, e ao bocado que estava preocupado com o valor do vereador, vejam o custo financeiro que já está a ter as CCDRs para o horário público.
0: Mas isso vai ser outra discussão.
3: Aquilo para terminar, aquilo que me preocupa é que limitando, e é por isso que eu quero perceber se isto é feito de forma intencional ou não, é que eu limitando aquilo que poderá ser a expansão em algumas aldeias, principalmente aquelas que estão na cintura da cidade de Mirandela, não irá limitar e aumentar a especulação nos terrenos em Mirandela. E isto é que é preocupante. Obviamente que a Iniciativa Liberal deverá estar muito contente com este PDM, porque exatamente favorece o expansionismo daquilo que poderá ser, digamos, a especulação imobiliária e o aumento exacerbado, criarmos uma bolha especulativa
0: e haver procura.
3: Que serão os terrenos, terrenos de Mirandela.
0: Filipa, a procura.
7: Filipa,
2: deixa eu falar a Filipa agora sobre este assunto.
6: Obrigada, Filipa. Que eu também ouvi toda a gente até agora. Relativamente ao PDM, é importante perceber que isto não é um documento partidário, é sim uma obrigação legal e é um documento estratégico. E a verdade é que esta revisão não resulta de uma vontade unicamente arbitrária à Câmara. Não é? Há outras entidades aqui também envolvidas neste processo. Claro que gostávamos de ter a maioria ou a maior margem de decisão local, mas efetivamente é que isso não existe. O PDM tem que cumprir regras que são nacionais, parecidas de entidades competentes, e aqui foram mais de 20, foram 28, salvo erro, entidades que tiveram neste processo. E a verdade é que isto, e como dizia o Jorge Humberto e bem, há uma lógica aqui que é nacional, e esta lógica nacional, e como o Fábio também dizia, que se passa de uma expansão, de uma lógica de expansão para uma lógica de consolidação, é uma lógica
0: contenção
6: nacional, é uma lógica nacional, não acontece só em Mirandela, acontece por todo o país. E o objetivo desta lógica, não é?
7: Mirandela,
6: não. É evitar perímetros urbanizáveis excessivos, sem infraestruturas, sem procura efetiva, e que cria depois esta realidade. Há uma coisa que é certa, houve a auscultação pública, houve mais de 150 participações, foi das mais participadas a nível nacional, foram ouvidas as freguesias, houve o esclarecimento técnico, houve esse período de discussão, mas há uma coisa que eu acho que nos devia preocupar a todos nós. O município foi incansável a tentar atingir toda a gente e obviamente não se pode sobrepor a estas 28 entidades, que há questões técnicas, há questões legais, por muito que o município queira chegar com um lápis e um mapa e traçar e delinear o mapa como queira, não pode. E a verdade é que também há uma questão legal muito importante aqui a ter em conta, que é, até 31 de junho, este PDM tem que estar em Diário da República. Se ele não for aprovado, a CCDR irá suspender o PDM até que haja uma nova aprovação. Essa suspensão pode demorar meses, pode demorar anos. E estamos a fazer essa discussão. Não se lembram-se agora. Esta discussão não é de agora.
0: Em 19.
6: Estamos
0: em 26.
6: Lá está. Pois. Iniciou aí.
0: Ficamos houve mais em águas de bacalhão enchendo de tempo porque convinha. Porque agora em cima do joelho já tem essa pressão, não é?
6: Em cima do joelho, quando houve esta auscultação, houve esta participação.
0: Daqui a dois meses tem que estar despachado.
6: Houve essa possibilidade. E tem que haver também responsabilidade. Não é agora.
0: Claro que foi.
6: Esta
0: a consulta pública é um trâmite normal. Faz parte do procedimento. Vocês não ouviram porque quiseram. Ouviram porque foram obrigados. Parte do procedimento a consulta pública.
6: Não é obrigados. Houve várias consultas públicas. Houve mais de 150 participações. Foi das mais participadas a nível nacional. Foi ouvido, foi escutado. Há trâmite, discussão. Claro que sim. Isto não é uma decisão da Câmara, não sei se percebes, não sei se sabes. Há mais de 20 entidades, há mais também... entidades, há 28 entidades que estão, e entidades que são muito mais competentes do que qualquer um de nós que está aqui sentado nesta mesa a discutir claramente isto. E eu acho que estamos aqui a pôr em causa uma divergência de 7%, e estamos aqui a pôr em causa os restantes 93%, que podem ficar aqui suspensos durante meses e anos. Portanto, tem que haver também aqui uma responsabilidade.
7: Os 93%
6: tem que haver...
7: estão construídos, não estão livres.
6: Não, o PDM fica suspenso, não pode haver.
7: Fica suspenso, existe o antigo.
0: A ameaça
6: fica suspenso. Não, fica suspenso.
7: Mas vale o antigo.
6: Fica suspenso, tem nova aprovação.
0: Era criar a ameaça para obrigar os partidos a passar.
6: Mas criar a ameaça, se não for aprovado, fica suspenso. Não, fica suspenso até haver uma nova aprovação. E essa aprovação fica suspenso até haver nova aprovação.
7: Passado 180 dias, se for aprovado, fica o antigo.
2: Para fechar,
6: existe, fica suspenso.
0: É, e andou-se aqui a discutir para nada. Não?
6: A questão central aqui não é discutir apenas... A questão aqui central não é apenas discutir estes 7% de redução. A questão central é também sabermos e queremos um conselho com o PDM que seja aprovado, atualizado e operacional, para que haja efetivamente esse investimento que tu falas, para que haja efetivamente a construção desses processos urbanísticos e que não haja prejuízos para a família. Portanto, é preciso ter responsabilidade e perceber que, se não for aprovado, é por 7% que se vai prejudicar os outros 93%.
2: Cecília, para terminarmos este ponto, a Chega, como é que vê este processo de PDM?
5: É assim, eu vejo este processo com alguma preocupação, porque vejo que isto não estamos em desenvolvimento, estamos em estagnação. E a ideia era, de facto, que o território, não é, desenvolvesse com, de maneira que fixassem jovens, que se criassem melhores acessos, melhor habitação, que de facto houvesse um desenvolvimento sustentável. E o que se vê é que com este PDM, mesmo que seja uma redução de 7%, urbanizável, assim, isto ainda é um valor considerável e isto pode travar aqui um bocadinho o desenvolvimento daqui do concelho e, de facto, de algumas aldeias. E nós não estamos mais para, lá está, para perder. E perder o quê? Nós estamos constantemente a perder população, a perder jovens, a perder. Estamos constantemente suspenso. No negativo. Nunca é no positivo, estamos sempre no negativo. E acho que chegamos a uma altura que a gente quer estar é no positivo. E estar aqui com uma redução de 7%, acho que é pouco ambicioso, que deviam, de facto, trabalhar um bocadinho melhor este processo.
6: Não é uma questão de ambição, são.
5: Acho que isto não é muito vantajoso para nós. Eu não acho vantajoso.
2: Vai ter seguimento na
6: exigências técnicas legais. Há uma desvantagem muito grande.
0: Há uma desvantagem muito grande. Para cima das pessoas e pronto. E está resolvido.
5: Mas consegue ver vantagem. Eu não consigo. Se mais
0: podiam ser a lembrar disso antes.
6: Vejo a desvantagem, que é se ficar suspenso estes 93%.
0: Eu também, mas podiam ser a ter lembrado disso antes.
2: Deixemos então a discussão. O resto da discussão política.
0: Desde o início. Desde o início.
2: Deixem agora essa discussão. Essa discussão agora para a Assembleia Municipal é na sexta-feira e depois perceberemos o que é que vai acontecer. Para terminarmos, mais e menos tem que ser rápido, António Gonçalo.
7: Certo. Mais. Para o azeite Fio Aroma de Tordo na Chama, que ganha a medalha de prata no concurso internacional em Londres, onde é que estavam grandes marcas de azeites internacionais. Isto bom. Para o mal, há notícia que o salário mínimo está-se a aproximar cada vez mais do salário médio e acho que isso nos afasta a nós dos países desenvolvidos. Aliás, acho que também vai aumentar a imigração dos jovens porque os salários estão cada vez mais diferenciados dos países ricos do Norte da Europa.
2: Fábio, mais e menos.
0: Eu para o mais também trouxe o azeite de Fio Aroma de Torre Dona Chama, mas também trouxe o azeite de Valbompitês. Exatamente, que ambos ganharam uma medalha de prata. Trouxe os 100 anos do Sport Clube de Mirandela e trouxe a congratulação a Manuela Gândara, que foi expor a Lisboa um Santo António em que havia apenas 32 colecionadores a nível nacional e que expôs lá no Museu de Lisboa. Como menos, trago o facto da Piscina da Maravilha ainda estar encerrada, que já vieram temperaturas bastante altas e já houve anos anteriores, há largos anos, é verdade, mas já houve anos anteriores em que a piscina já abriu por esta altura. Trouxe o facto de chegarmos mais um verão e o Parque do Ribeiras continuar dotado ao completo abandono e o facto dos percursos pedestres, que sofreram consequências com as intempéries, ainda continuarem fechados depois de tanto tempo para serem requalificados.
2: Jorge Humberto, mais ou menos?
3: Olha, eu não tenho nem mais nem menos, tenho aqui que fazer uma declaração de intenção. Neste sábado o PCP organizou uma conferência, podemos chamar-lhe assim, da ferrovia sobre ao serviço das populações, que isto tem a ver com a questão do plano de mobilidade do TUA, em que tivemos aqui a participação do deputado do PCP na Estação das Artes, na Estação de Mirandela, ao qual o PCP dirigiu convites à participação de várias entidades com importância e com relevância e com direto interesse naquilo que é o plano de mobilidade do TUA, e eu passo a mencionar só algumas, foram várias, mas aquelas que me deixaram, de certa maneira, eu não vou dizer triste nem revoltado, mas com alguma insatisfação. Foi convidada a Associação Comercial Industrial de Mirandela, foram convidados a Câmara Municipal de Mirandela, foram convidados os presidentes de junta, desde a Abrunhada até Mirandela, incluindo também o Presidente da Junta de Mirandela, várias outras entidades com relevância local e não só. E fica claro hoje que aquilo que era, digamos, as promessas do poder político na altura, quer o PSD, quer o Partido Socialista, quer a Iniciativa Liberal e quer o Chega, porque fazem agora a atual, não podem dizer que não fazem parte da vida política nacional, e que para eles a representatividade e aquilo que será, digamos, a escusa de participarem nestes momentos para fazermos uma força local para que volte a ter, tenhamos o comboio, seja ele de forma turística, mas fundamentalmente que seja aquele que faz falta às populações no plano de mobilidade do TUA, como contrapartida pela construção da barragem, o desinteresse que mostraram por esta iniciativa fica claro do interesse que estas forças de Mirandela lutam pelo aquilo que realmente interessa a Mirandela.
0: E não me convidou, não tinha ido, Jorge.
5: Pois, também não recebi o convite.
0: Eu tinha ido.
6: Lamento, de facto. Vou aproveitar então este momento, também dar aqui se calhar um mais e falar aqui, dar uma menção honrosa ao Clube Ténis de Mirandela, que organizou mais um torneio, mas falar mais do que este torneio e dos resultados excelentes que eles também... do Clube Ténis de Mirandela.
2: Ah, ok.
6: E falar mais também, para além dos resultados que têm vindo a ter, falar, apesar de ser um clube recente, tem dado bastante dinamismo, não só à parte desportiva, como também aqui à cidade, portanto não posso deixar de dar esta menção honrosa ao Clube Ténis de Mirandela.
2: Filha Cília Ferreira.
5: Pronto, eu trago então aqui a cerimónia da celebração das pastas que decorreu neste domingo, com cerca de 200 alunos que foram finalistas, queimaram as suas fitas, trouxeram as suas famílias e amigos à nossa cidade, criaram um dia festivo e memórias futuras. Deixo os parabéns aos recém-formados. Não podia deixar de mencionar que eventos deste nível trazem alguns movimentos à cidade e à restauração, por isso acredito que são todos bem-vindos. No menos, trago o mesmo tema, mas com algo que eu notei durante as cerimónias, em que eu, por acaso, estive presente a convite de uma menina que foi finalista, vi a falta de organização do evento. A associação não gerou aquilo da melhor forma possível. Estava um calor excessivo, ao ponto das pessoas estarem quase a passar mal. Deveriam-se ter tido uma melhor organização para o evento. Foi um evento que tinha muita gente, poucas sombras, apesar daquela zona estar cheia de árvores, mas com a quantidade de gente. Houve atrasos durante a missa, atrasos do início das cerimónias, as pessoas ali ao sol. Pronto, deixo este ponto negativo para este evento que...
3: Não faltava a cerveja, não?
5: Faltou água, mas faltou água. Cerveja, acredito que não. Não bebi, mas a água faltou porque...
7: À beira do rio, faltar água.
5: Não, faltou água, é verdade.
2: Ok, com esse lamento terminamos também o programa de hoje. Voltamos daqui a 15 dias. Até lá e obrigado.
5: Obrigado, boa noite.

0: Atrapalhada dos exames e a Seleção Nacional de Futebol, que veio mais cedo para casa, são os dois temas de hoje da Opinião Independente. Bem-vindos. Bem-vindo também, Alexandre Pacheco, como é habitual, cá estamos. São então hoje os dois temas, não é?
1: Sim.
0: Começamos então por essa atrapalhada dos exames, que de facto é uma autêntica atrapalhada, não é? Não há outro termo que se possa dizer, até porque já houve, enfim, muitas reações. O próprio ministro já deu entrevistas e mais que entrevistas, mas continua a não ser muito clarificador, não é? O que é que acha, Alexandre Pacheco? Estamos aqui perante, inclusive eu já tinha dito, não é, que as famílias foram imprudentes em marcar as férias, mas pronto, vamos à opinião independente, como sempre, de Alexandre Pacheco, sobre esta matéria.
1: É independente, mas preocupada, confesso, porque se há alguma palavra que pode definir esta situação é a palavra caos, porque era pressuposto que os exames fossem uma espécie de pérola dourada que ninguém questionasse, porque o que está aqui em causa é reunir condições para, num registro de equidade, cada aluno, independentemente do local onde está, possa ser aferido e avaliado de uma forma rigorosa. Uhum. E, portanto, os exames foram sempre algo em que se mexeu pouco. Foram, as normas iam surgindo nas vésperas dos exames, com 2-3 meses de antecedência, mas especificava-se as condições em que os exames iam ser desenvolvidos, para que houvesse uma reprodução dessas condições a nível nacional, para o tal princípio da equidade não ser tocado. O que se quis fazer agora foi digitalizar todas as provas. Para além de haver exames que são feitos na sua totalidade em computador, outros são híbridos, são feitos no computador e são feitos em suporte de papel, e outros são em suporte de papel. Mas o que é um facto é que mesmo aqueles que são em suporte de papel, ou a parte que é feita em suporte de papel, tem que ser digitalizada,
0: para depois haver a
1: correção, o professor classificador recebe a prova no seu computador, não recebe a prova em suporte de papel. Só que, agregado a isto, houve um conjunto de pormenores que tinham tudo para dar errado. É que, para cada pergunta, há uma espécie de folha de continuação. E nessa folha de continuação há um QR Code que tem que ser colocado.

0: está a corrigir a pergunta e apercebe-se que falta ali qualquer coisa. Falta a continuação. Por isso é que o senhor ministro agora fala dos agrafadores, quer dizer, como se o problema
1: estivesse nos agrafadores.
0: De uma digitalização, o problema fosse dos agrafadores. Portanto, ou seja, tinha tudo para dar errado. E tinha tudo para dar errado.
1: Até porque já tinha dado também, não é?
0: Exatamente.
1: Ou seja, não aprendemos com os erros.
0: No exame de filosofia, que foram detectadas uma série de inconformidades e de falhas que deveriam ter sido corrigidas e que, pelos vistos, não foram corrigidas. E tudo isto foi entregue a uma empresa por ajuste direto, no valor de 7 milhões de euros, uma empresa que tem como carteira de clientes cabeleireiras, salões, portanto, cafés. E uma pessoa pergunta, mas quem é que anda a tomar este tipo de decisões? Depois, repare, ou professores falecidos que receberam provas para corrigir. Isto é ofensivo. Há professores de geografia que receberam provas de francês para corrigir. Há falta de respostas. Há professores que estão a corrigir um determinado item e o item desaparece do computador. E há professores que só muito recentemente tiveram acesso às provas, porque iam lá todos os dias e as provas não estavam lá. As provas, os itens que teriam que corrigir, não estavam lá. Portanto, há aqui situações que são, caem quase que no registro de irresponsabilidade.
1: E estas justificações avançadas, por exemplo, ontem na entrevista por Fernando Alexandre, Ministro da Educação.
0: Olha, eu
1: garantindo só, desde já que não haverá nova prorrogação, diz ele, não é?
0: Já foram anunciadas outras, já foram anunciados vários calendários e que têm vindo sempre a ser ultrapassados. E isto criou duas situações que são elas próprias muito injustas. Dizer que as famílias não podem ou não devem marcar férias para esta altura é só um argumento que talvez só por desespero é que se pode usar. Porque, como é evidente, as pessoas têm que gerir a sua vida baseadas em calendários oficiais que têm que ser confiáveis.
1: Que já estavam previamente estabelecidos, não é?
0: E, por outro lado, as pessoas têm que marcar férias, então, se forem funcionários públicos, até 15 de abril. Até 15 de abril de cada ano têm que marcar as férias que vai ter no verão.
1: E de acordo com o calendário que está disponível, não é?
0: E todos os calendários indicavam que isto era perfeitamente possível. Agora, adivinha-se um horror, uma montanha de pedidos de recurso. Portanto, as pessoas não vão ter as suas provas cabalmente corrigidas. Desde logo porque faltam as tais folhas de continuidade e algumas nem se sabem onde estão. Desapareceram provas. Desapareceram provas, Nani. E onde é que vão estar essas provas agora? Que culpa tem aquele aluno da sua prova, ou de parte da sua prova, ter sido
1: desaparecido? Então um corrupio
0: de recursos.
1: De recursos, não é? Isso pode, obviamente, inviabilizar todos os calendários que estão estipulados agora
0: todos,
1: em termos de prazos, não é?
0: Inclusivamente, vai haver professores que vão ter, muito provavelmente, que fazer correções em agosto. Ou seja, não vão ter férias. E depois, o que é muito grave, é perante a falência de todo o modelo, de todo o sistema, o seu ministro foi ligeiro em arranjar culpados. Os professores, os diretores. E não a orgânica e as decisões que tomou, inclusive, fazer a tal reforma orgânica do Ministério ao mesmo tempo que estava a fazer um processo de digitalização da avaliação externa.
1: Esta questão da prova, voltando atrás só um pouco, da questão da prova da Filosofia 2025, já foi no tempo de Fernando Alexandre.
0: Foi, portanto, um ano.
1: Foi no mesmo um erro que volta a repetir-se.
0: E na altura, quem direito, inclusive os diretores, chamaram a atenção, aquilo era uma experiência piloto, que não devia ser generalizada enquanto não fossem corrigidas as falhas que foram detectadas. E o Sr. Ministro resolveu avançar. E sabe porquê, Nani? Porque há aqui verbas do PRR que têm que ser cativadas. Ou seja, e é bom que as pessoas percebam isto. Há muito dinheiro do PRR que está a ser gasto indevidamente por aquisição de serviços ou de material que não é preciso, mas apenas para o dinheiro não ir embora.
1: Não ter que devolver, neste caso.
0: O investimento que está a ser feito não é reprodutivo. Não vai trazer uma mais-valia para o país. É dinheiro que é gasto, desaparece, está a ser, na justiça,

0: Na saúde.
1: Ou
0: na
1: seja, sem,
0: na educação.
1: Sem critério.
0: Exatamente. Deixa-me só terminar a frase. Na saúde, na educação e na justiça está a ser gasto dinheiro para aquisição de material de segunda categoria para substituir material da primeira categoria, de primeira categoria, com um ano de duração. Ou seja, estou a substituir equipamentos que estão perfeitamente a funcionar por outros novos que são piores em termos de características, de qualidade, de preço, em relação aos que já estavam.
1: Portanto, por isso, simplesmente, para que esse dinheiro não seja...
0: Não seja devolvido.
1: Okay.
0: E, portanto, isto está uma enorme confusão. Eu sei que os meus colegas estavam em reunião quarta-feira à tarde com o Sr. Ministro e não estavam a conseguir entrar na reunião. A reunião já ia a meio, em termos da sua duração prevista, e eles não estavam a conseguir entrar. Portanto, ou seja, toda a orgânica informática do Ministério está a ser testada até o limite e está a cair.
1: Portanto, não acredita que aquela o dia 17 de julho seja definitivamente
0: não,
1: o dia em que serão colocados?
0: Não acredito. Aliás, os calendários das escolas estão a ser todos eles alterados, porque não se sabe muito bem quando se vai conseguir fechar o ano, quando se vai conseguir fazer as últimas reuniões de departamento, de pedagógico, de conselho geral, porque os calendários estão a ser sucessivamente adiados. E repare, isto ao mesmo tempo que está, por exemplo, uma petição pública, que já tem 8 mil ou 9 mil assinaturas, a pedir a anulação do exame.
1: Portanto, todo este imbróglio, não sabe
0: como
1: é que vai
0: acabar. Há aqui um enorme imbróglio
1: que... Há pouco falou nos seus colegas, provavelmente.
0: Sim.
1: Há aqui também recentes declarações do Presidente da Associação dos Agrupamentos de Escolas, que é o Filinto Lima, não é? Referiu precisamente que já tinha lançado um desafio há dois dias, hoje voltou a reiterar esse desafio para que o próprio Primeiro-Ministro viesse a público falar sobre o assunto, que não tem falado, não é?
0: Não tem falado. O seu Ministro, que tem um currículo prémio, como alguém diz, tem tido uma enorme... E a mais ridícula foi, em plena televisão, dizer que o Ministério iria... enfim, pensar numa forma de ressarcir as famílias em relação às despesas feitas. Isto é completamente impossível.
1: Claro, como é que vai
0: ninguém,
1: terminar?
0: Ninguém, o Ministério não vai pagar
1: como
0: as
1: é
0: férias
1: que vai terminar?
0: Mas como é que isto é dito com uma pessoa que é um docente universitário, que tem uma experiência na área da educação, mas que, pelos vistos, não entende a orgânica do Ministério que tutela? É evidente que isto não é possível fazer, nem estas, nem outras coisas. Agora, numa altura em que afastou, e nós dissemos isto na altura aqui, a reforma do Ministério da Educação errada, no tempo errado. Às vezes é melhor não fazer reforma nenhuma e resolver os problemas do que vir com uma grande reforma que vai criar problemas. Não resolvo os que tenho e vou criar outros. Mas, repare, as pessoas que estavam com competência no Ministério desapareceram, saíram. A DGE, extinta. DGAI, extinta. Digesto Nacional, extinta. IAV, extinto. Foi tudo extinto. E criou-se uma macroestrutura chamada Educa. Mas só que não são lá as pessoas que estavam nas outras. Isto tem tudo para dar errado e não sei se
1: vai ficar...
0: Portanto,
1: acha que isto poderá ter consequências políticas também para o próprio Ministro da Educação ou não?
0: Para o Ministro, sim. Aliás, a FENPROF ontem terá já pedido a demissão, mas isso também não é grande
1: claro,
0: novidade.
1: Claro.
0: Mas eu nem sei se é essa a solução, tenho dúvidas. Eu gostaria que fosse encontrada uma solução orgânica e funcional e estrutural para isto.
1: Para
0: que no próximo ano não estejamos de novo
1: a
0: falar sobre este assunto.
1: Muito bem. Outro tema tem sido o tema badalado nos últimos dias, que é a questão do Campeonato do Mundo, que para Portugal terminou, não é? Infelizmente acabou nos oitavos de final. Como é que vê a prestação da nossa seleção, Alexandre Pacheco?
0: Vamos tentar falar disto sem emoção. Sem emoção. Não, isto, eu acho que, das duas uma, ou todos nós temos uma ideia mítica sobre a qualidade dos futebolistas portugueses.
1: Sim, porque andamos sempre a dizer que esta geração tinha que ser campeã,
0: não é?
1: Sempre
0: uma geração de ouro e vamos ser campeões. E, portanto, estamos com expectativas para além daquilo que é uma análise rigorosa da realidade. Ou então há aqui um problema de estrutura e de organização e de equipa de treinadores que não está a conseguir tirar o potencial todo do jogador.
1: Cada jogador.
0: Não. Porque eu posso ter grandes jogadores e não conseguir formar uma equipa.
1: Acha que foi o que aconteceu?
0: E acho que, penso que foi isso que aconteceu. Ou seja, Portugal jogou sempre mal, Portugal não merecia ter a vitória no jogo contra a Croácia, portanto, passamos já a jogar mal. Não houve nenhum jogo que tenha sido um bom jogo, nem sequer os jogos de preparação. Portanto, a equipa joga mal, e especialmente há jogadores que parece que não sabem o que é que têm que fazer dentro do campo. As lateralizações contínuas, os passos para trás, não há passos de ruptura, não há um jogo urdido de forma que a equipa esteja em progressão. Há opções de jogadores que são sempre as mesmas. E a tragédia é que Portugal entra sempre com 10 e tem que jogar para o 11º que não está lá. Isto para mim é complicado, com todo o respeito.
1: Mas depois há o tal, exatamente, há o tal peso, peso da marca de Cristiano Ronaldo, não é? Que nos campos onde Portugal jogou, por norma há quem diga que 50% das pessoas que vestiam camisolas de Portugal nem sequer eram portugueses, mas vestiam camisolas de Cristiano Ronaldo.
0: Mas desde o Juma, se eu quero ir ver um jogo de futebol para um estádio, se eu quero ganhar dinheiro, vou a um casino.
1: Uhum.
0: Eu acho que temos que distinguir aqui um bocadinho aquilo que é um jogo daquilo que é uma máquina de fazer dinheiro. Eu não tenho, eu tenho o máximo de respeito para com o Cristiano Ronaldo enquanto um jogador que deu muito a Portugal. Tem 1.000 e 1 recordes.
1: Portanto, mas devia que, saber sair do tempo exato,
0: disse,
1: é isso?
0: Exatamente. Como eu já disse aqui uma vez, para ele entrar na seleção, alguém saiu.
1: Ou alguém não entrou.
0: Ou alguém não entrou. E agora estamos na altura de fazer... Agora, o Portugal não pode jogar com 10. E os 10... sempre a tentar passar a bola para alguém que depois não sabe o que é que... ou não está lá, ou chega atrasado. Para além disso, há aqui uma outra coisa que era, se calhar, importante medir. Qual é a influência do Cristiano, não enquanto jogador, mas enquanto imagem, na própria estruturação do jogo? A imagem do Cristiano ajuda Portugal a ganhar os jogos. Não estou a dizer ganhar dinheiro, a ganhar os jogos.
1: Sim, ganhar mesmo.
0: Não é esse o objetivo quando Portugal entra num torneio... É ganhar dinheiro ou é ganhar os jogos, ir às fases finais e ir ser campeão europeu ou ser campeão do mundo? Até que ponto a primeira vertente, a vertente do dinheiro, não está a prejudicar Portugal para atingir esses objetivos?
1: E obviamente que ficou aqui mais uma vez implícito que o próprio selecionador, o treinador, nunca teve coragem, nunca ousou fazer aqui a tal mexida que se... Enfim, toda a gente que
0: não,
1: solicitava,
0: não
1: é?
0: Sou, mas eu,
1: nunca
0: tive
1: coragem para o fazer, não é?
0: Para mim, eu não sou, como sabes, especialista de futebol, gosto de futebol e,
1: claro.
0: E falo apenas enquanto cidadão comum. Mas, para mim, o meio-campo, o tal meio-campo maravilhoso de Portugal, para mim é uma enorme confusão. Eles estão ali a passar a bola uns para os outros, como se estivessem na praia.
1: Para o lado e para trás, não é?
0: Eu não percebo, não percebo o meio-campo de Portugal. E, portanto, como acho que o objetivo de um jogo é um espetáculo, não é? É um espetáculo. E o objetivo é marcar golos, ou pelo menos não sofrer. Eu acho que Portugal tem um registro de mediocridade em termos de qualidade de jogo. Se calhar, se quisermos jogar a toques e a passes de cabeça, do joelho, aí somos muito bons. Mas o futebol não é isso. Uhum. O futebol espetáculo, jogo, é diferente de um malabarismo de circo. E, portanto, eu acho que a seleção tem que se pensar nisto de forma objetiva. Eu acho que os jornalistas já estão quase a criar-se fações pró isto, contra aquilo, pró Roberto,
1: sim,
0: pró Jesus.
1: E antes de contratarem quem quer que seja, já está quase que assegurado que é o Jorge Jesus, não é?
0: Porque é que não conseguimos ser objetivos? Ser objetivos. O que é que correu mal? O que é preciso mudar e que objetivos nós temos? Em 2030 vamos ser...
1: Co-organizadores, não é?
0: Organizadores
1: com Espanha e Marrocos.
0: Do Mundial, não é? Seria bom que até lá conseguíssemos resolver isto.
1: Seria importante. Bom, a frase da semana tem a ver com o livro, Alexandre Pacheco?
0: A frase da semana tem a ver com o livro.
1: O livro chama-se Para os Caminhantes Tudo é Caminho, de José de Tolentino Mendonça.
0: É bom no verão regressarmos a casa, tirarmos as coisas velhas da mochila, pormos lá coisas novas e prepararmos o futuro, não é? O José de Tolentino Mendonça é uma das vozes, eu já disse isso aqui uma vez, é uma das vozes mais lúcidas da Igreja, e preocupa-se muito com algumas coisas que vão acontecendo no mundo, a falta de solidariedade, a pressa excessiva que nos está a impedir de pensar em muitas coisas. Veja o que aconteceu. Você perguntava-me outro dia, acha que a questão do Irão está resolvida? E veja o que está a acontecer hoje.
1: Agora já se diz que amanhã volta a atacar o Irão, não é?
0: O petróleo já está a subir de novo. E, portanto, todos estes joguinhos de bastidores políticos, ele fala disto também no sentido em que nós temos que perceber bem qual é o nosso papel e o que é que andamos aqui a fazer e, portanto, criticar quando temos que criticar. Mas ele fala, como ele é muito lido, fala de muitos outros autores e fala do Samuel Beckett, que é um grande dramaturgo, que disse isto uma vez: tenta outra vez, fracassa outra vez, fracassa melhor. Ou seja, esta ideia de que somos incompletos e que devemos sempre querer melhorar um bocadinho mais é uma frase que eu acho que fica bem no verão e fica bem em qualquer estação do ano,
1: não é?
0: E por isso é bom que agora reorganizemos a nossa mochila, porque acho que vamos ter aí no futuro algumas batalhas complicadas, porque o mundo não está fácil.
1: Uhum. E ele chama a atenção disso, não é?
0: Ele fala disso e diz que de tanto mudarmos e de tanto mudarmos tão depressa, estamos a deixar de nos reconhecermos como pessoas, como seres humanos. E isso é muito mau.
1: Fica então essa sugestão literária desta semana da Opinião Independente. Obrigado, Alexandre Pacheco. Até para a semana.
0: Adeus.
2: 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B, letra B. Bacinete. Nome masculino, peça da armadura entre a cabeça e o capacete. Em anatomia, é o reservatório renal onde começam os uréteros. Em linguagem militar, é a peça da armadura entre a cabeça e capacete. B, de bacoco. Adjetivo e nome feminino, em linguagem popular, diz-se do indivíduo pouco atilato, palerma, pacóvio. Badaleira, nome feminino, argola do sino a que está preso o badalo. Badalo, nome masculino, peça de ferro suspensa no interior do sino, sincero, para o fazer soar.

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Letra B. Bakongos. Na antropologia, é um dos principais grupos étnicos da região do Congo e que se encontra também no noroeste de Angola e região de Cabinda. Habitante da savana, possui uma velha cultura campesina homogénea em que o núcleo social primordial é o clã matrilinear. Particularmente notável é a sua escultura, cujas formas principais que suscitam uma problemática muito debatida entre historiadores de arte são as maternidades, que parecem traduzir a influência cristã da Virgem e do Menino, ajustadas às concepções nativas, as figuras relicários de função mágica, os ídolos de pregos e a estatuária funerária.

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Letra B. Bacurejar. Verbo transitivo. Significa adivinhar, pressentir, pressagiar, espreitar. Ficar à espera de, sendo um verbo intransitivo, é ter um pressentimento de algo novo. Exemplo, bacurejar o coração. Bacurejo, nome masculino, pressentimento, presságio, palpite. Bacurice, é um provincialismo. É o acto de bacurejar. Mexerico, ação desonesta, de bacuro. Bacuro, nome masculino, leitão, porco pequeno.

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Letra C. Caboclo. Adjetivo. Da cor do cobre, bronzeado, tapuia, caipira, roceiro, proletário do sertão. Em sentido figurado, homem desconfiado, indivíduo traiçoeiro, de maus instintos. Na antropologia, é nome masculino e é o tipo brasileiro resultante do cruzamento de um índio com um branco. Tem as seguintes características: pele amarela, olhos escuros e amendoados, cabelos escuros corredios, face larga e curta, estatura mediana. A população cabocla cobre uma extensa área que vai do Mato Grosso, Amazonas, Pará, norte de Goiás e todo o noroeste até à Foz de São Francisco.

0: 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Letra B. Bagual. Adjetivo e nome masculino. Diz-se do cavalo bravio ou recém-domado. Cavalo ordinário, no sentido figurado, é a pessoa sem trato social. Baguim, nome masculino. Em botânica, é a variedade de pera pequena, muito sumarenta, doce e aromática. Baileu, nome masculino. Andaime de madeira, suspenso por meio de cordas em edifícios altos e sobre o qual trabalham os operários. É também um palanque, uma prateleira fixa na parede das casernas. É um estrado alto sobre o qual se combatia nos navios antigos.
1: Mais uma vez, estamos juntos, nós e Santo António. Falemos hoje de uma tradição que praticamente se perdeu. Falo da tradição dos tronos de Santo António. Mas falemos primeiro dessa tradição para as nossas terras. Podíamos não chamar tronos, mas sim cascatas. Íamos buscar plantas com folhagem bonita, plantas aromáticas, musgo, e colocávamos os bonequinhos que achassem melhor e que mais se identificavam com o que queríamos transmitir. Obrigatoriamente, para nós, tinha de ter um laguinho improvisado numa bacia ou tacho que enchíamos com água e onde punhamos uns patinhos de plástico a nadar. E que a socapa, os rapazes ou até outras mulheres assim mais velhas, as pessoas mais malandras, gostando de fazer uma patifaria, assustar alguém, acrescentavam ao lago, quando ninguém visse, uma rã, uma salamandra. O alarido estava montado, mal fosse descoberto o intruso. Claro que colocávamos bandeirinhas coloridas em forma de triângulo, cantávamos, dançávamos e não faltava um tocador nem que fosse realejo. Era a nossa festa. Em Lisboa chamam-lhe tronos, mas como são feitos esses tronos? Vamos então imaginar um escadote em madeira. Esse escadote é forrado a gosto de cada um, bem como a decoração. Obrigatoriamente, o topo do trono tem de ter a imagem de Santo António. Há uns bons anos, esta parte, a Câmara de Lisboa, Museu de Santo António, fornece gratuitamente o trono aos moradores de Lisboa que o solicitem. O trono, devidamente decorado, deve estar exposto num espaço que seja visível ao público. O Museu de Santo António faz um roteiro rigoroso e divulga-o por vários meios para todos os poderem encontrar e ver. Acreditem que há muitos e muitas pessoas a fazerem esse roteiro e a fotografar os tronos e posteriormente a divulgarem. Por sua vez, o Museu de Santo António todos os anos faz um livro onde registra as imagens dos tronos, com as quadras a acompanhar cada trono e a fotografia de quem fez esse trono. Ah, todos os textos são escritos em língua portuguesa e inglesa. Em 2025, teve 174 tronos a concurso, portanto, expostos. Sim, porque há também um concurso com prémios. E toda esta tradição começou após o terremoto de 1755. Uma iniciativa de crianças que faziam pequenos altares e pediam um tostãozinho para Santo António, que se destinava a recuperar a igreja de Santo António, que tinha sido destruída completamente no terremoto. Aliás, a única coisa que ficou foi a imagem de Santo António, que ainda hoje se encontra na igreja. E eu, com esta passagem de testemunho, despeço-me até para a semana. 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
2: O Baile das Burcas. A Assembleia da República aprovou, e muito bem, uma lei que proíbe a ocultação do rosto em espaços públicos, medida conhecida como Lei das Burcas. Votaram a favor o Chega, o PSD, a Iniciativa Liberal e o CDS, enquanto, incompreensivelmente, os partidos ditos de esquerda votaram contra. É por demais óbvio que esta lei visa mulheres de qualquer nacionalidade, confissão política ou religiosa, não excluindo, escusado será dizer, homens que ousem disfarçar-se com aquela farpela. Em causa está a garantir a segurança pública, facilitando a identificação das pessoas, não se aplicando a situações de saúde, profissão, cultura, arte ou entretenimento. Importa ter em conta também que os prevaricadores não serão punidos com chicotadas ou decapitações, como acontece em países em que o uso de tal adereço é obrigatório. Convém referir que os melhores dicionários definem burca como uma peça larga de vestuário que cobre o corpo desde a cabeça até aos pés, com uma abertura rendilhada na zona dos olhos, usada por algumas mulheres muçulmanas. O que nada tem a ver, portanto, com fatos de banho, lenços ou véus, seja qual for a moda, o costureiro preferido e trajes de batizado, casamento ou funeral. Deve ser ainda salientado que já mais de 20 países europeus proibiram o uso em espaço público de burcas e outros véus que cubram o rosto das mulheres, alegando proteção de valores seculares, combate ao extremismo religioso ou mesmo razões de segurança pública. As restrições ao uso de véus que cobrem o rosto ou o corpo também são lei noutros países de vários continentes, entre os quais a China, a Austrália, a Rússia e o Canadá. Claro que se uma medida deste teor apenas fosse tomada em Portugal, quando o número de utentes de burca já fosse notório, então já não haveria lei que resistisse. Perante tudo isto, compreende-se que quantos se não incomodam com o uso de burcas em Portugal, também se calem com o que se passa no reino dos ayatolas. Henrique António Pedro.
3: Os tempos das frutas e o tempo das cerejas já lá vai. Este ano parece ter sido mais rápido o período deste fruto de caroço, a que naquele tempo se dizia que a semente era uma carabunha, um termo que se diria pertencer ao linguajar mirandelense, mas não é bem assim. A palavra carabunha refere-se, no dialeto de Trás-os-Montes e da Galiza, à pebide, caroço ou semente de certos frutos. Mas uma consulta do dicionário Stravin diz-nos também que carabunha, dicionário Stravin diz-nos também que carabunha é um substantivo feminino e que é o ato ou efeito de carabunhar. Nomes: carambunha, carambulha, crabunha, caunha, coia, gounha, graunha, graúlho, carabóia, graboia. Mas também, popularmente se diz que carabunha é um testículo. De notar que este regionalismo é comum em Trás-os-Montes e à Galiza. Os regionalismos são a forma mais rica de designar coisas que cientificamente têm outra nomenclatura. Veja-se que as sementes chamadas de carabunhas vão até aos resíduos do bagaço, pois que a azeitona, quando é consumida em verde, conservada e talhada ou retalhada, o que sobra e é atirado para um recipiente de restos, também é conhecido como as carabunhas da azeitona. No entretenimento e distração, para matar o tempo nos anos 50, era pegar num caroço de pêssego com um canivete bem afiado, sentados num lugar fresco para passar o tempo, numa aldeia qualquer da nossa região, havia sempre um artesão que ia cortando e raspando partes do caroço ou carabunha e ia tirando pequenas lascas e dando corpo a um cesto de asa. Havia um tio da família da minha mulher que em Abambos se dedicava a este trabalho, ainda tenho lá alguns feitos por tio Briato. De referir que a carabunha de pêssego, tal como a da amêndoa, tem um composto tóxico existente na semente do pessegueiro, quando mastigadas entra em contacto com enzimas e liberta cianeto de hidrogênio, que é altamente tóxico para o organismo humano. Nos anos 70 e 80, apareceu uma mistela com açúcar álcool e um sabor acentuado à amêndoa amarga, as tais dos pêssegos. De facto, o sabor era muito idêntico,

Não eram utilizadas sementes de pessegueiro nem de amendoeiras para fazer esta bebida, que com gelo era muito agradável. Tal sabor era-lhe introduzido pelas sementes das nésperas, que tinham também um buquê muito parecido, e tal como o da semente do pêssego também tem a mesma composição e perigo. E os tempos da fruta, nesta altura do ano, é das mais ricas, pois aparecem cerca de 80% das produções das espécies. O pêssego, nas suas variantes de mesa, pavias e carecas, aparecem em profusão. Mas já há uma que tem um valor acrescentado. Um pêssego maracutão, cortado aos pedaços e depois banhado no vinho ramisco de chão de areia de colares. Fiquem com este petisco, pois como

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de mesa, pavias e carecas aparecem em profusão. Mas já há uma que tem um valor acrescentado. Um pêssego maracutão, cortado aos pedaços e depois banhado no vinho ramisco de chão de areia de colares.

0: Ora, muito bem, são 7:15 e hoje é quarta-feira, não é? Hoje é quarta-feira, meio da semana, e normalmente quem é que está connosco às 7:30? Ora, nem mais. É o Dr. Rui Sá. O nosso Dr. Rui Santos vai estar connosco a partir das 7:30. Temos aí tema para falar, mas daqui a pouco, quando for a altura, vamos fazer a ligação para o Dr. Rui Santos da Ótica Transmontana para a nossa conversa habitual semanal. Ora, então vamos em frente. Parece-me a mim que já temos alguém mais do outro lado à espera. Bom dia.
1: Bom dia, Dr. Zé. Bom dia.
0: Olha o nosso amigo Mário. Bom dia, Mário. Viva. Como está, amigo?
1: Estou bom agora para a fresquinha. Olha, ao levantar-me dei-me os ossos todos. Escuta. É incrível, acho que eu não me devia deitar. Ao levantar dá-me os ossos todos, depois dali um bocadinho já passa.
0: Olha, só uma... Você já acabou de dizer, só uma solução, que... é não se deitar.
1: É não deitar, ficar sempre em pé. Oh, vida!
0: Ora, e então como é que vai essa saúde, meu amigo?
1: Cá andamos, olha, um dia de cada vez. E agora vamos lá para a frente. Antes não íamos, já era lentamente. Agora não, agora é já a 150 a hora.
0: Oh, meu amigo, isto é toca a todos. Isto é para toda a gente.
1: Toca a todos, isto toca a todos. Olha, vês a Dona Lourdes, um beijinho para ela. Diz, saiu a passear, tomou um café, ficou melhor, vês?
0: Pois claro. Às vezes também fugir da rotina e fazer coisas diferentes também ajuda.
1: Ajuda muito.
0: Claro que
1: porque
0: sim.
1: A gente em casa parada ainda é pior.
0: Exatamente. E então, pronto, no caso da Dona Lourdes, que está muito em casa, faz-lhe bem agora nesta altura também.
1: Dar uma voltinha com as suas amigas, com os vizinhos.
0: Sair de manhã. De manhã à tarde não, porque está calor.
1: Está calor. Pois. Bem, eu hoje, 2 ou 3 dias, a coisa correu mais ou menos.
0: Está bom, olha, para mim está excelente.
1: Para mim também, agora porque eu vi as temperaturas 31, pronto, não está mal, já é diferente, para 40, 43.
0: É, hoje estão 33, os 40 é só
1: 33,
0: para a semana.
1: 33, para aqui?
0: Sim,
1: ok.
0: Sim. Os 40 mas é só pronto. Para a semana.
1: É outra vez aumentar.
0: Amigo Mário, vamos lá saber bom dia para quem.
1: Olha, vai já para vós todos um grande abraço, para toda a família, vai para aí, para a equipa da rádio, para todas. Depois vai para... Olha, vai um beijinho para a Dona Lourdes. Vai para a Dona Gina, que não falo o nome dela, que ela fala sempre em mim. Um beijinho para a Dona Gina, para toda a família dos Eixos, e vai para o José dos Eixos também. Vai para o Fernando Palor, que é toda a família. Um beijinho para a Nazaré, que também já há muito tempo que não falo nela, para a irmã. Depois vai para quem? Vai para todos os pastores, para o Milker e família, para o João dos Eixos e família, para o Cotas e família, para todos. Vai para a Lúcia e para o Vino, vai para o amigo Freitas e família também, vai para mim e para os meus, vai para quem esteve aí agora há anos que eu não ouvi, não é agora a seguir, um grande abraço, olha, para tudo, para a Ana de Candoso e família, para todo mundo estar na nossa companhia com pessoa, baralha-se aqui com os nomes, assim,
0: muito
1: está
0: bem.
1: Tudo.
0: Pronto, então Mário, um abraço grande da nossa parte também, cumprimentos à solidade e
1: obrigado,
0: e até amanhã.
1: Eu estou entregues. Obrigado, até amanhã, se
0: muito
1: quiser.
0: Muito bem, muito obrigado. Muito obrigado nós. Temos aqui uma mensagem que nos enviaram para o WhatsApp, o nosso amigo Paulo, é o nosso amigo Paulo de Valdégua. Ele diz, eu sou o Paulo de Valdégua, meu bom dia vai para todos os ouvintes e participantes, as melhoras para quem está doente, parabéns para quem está de parabéns, para quem anda na estrada, bombeiros e carteiros, um abraço e até amanhã. Pois muito bem, Paulo, aquele abraço para ti também, tudo de bom. E agora temos alguém mais, bom dia.
2: Bom dia.
0: Olha o nosso Freitas, ora bom dia, parabéns.
2: Obrigado.
0: Hã? Olha, a Bojina não se esqueceu.
2: Pois não.
0: É, não falha. E então um beijinho grande também para a Dona Beatriz e muitas felicidades para vós. Quantos anos?
2: Obrigado. Lá será entregue.
0: Quantos anos é que são?
2: 54.
0: Pronto, ainda bem.

0: também. 54 de tudo, não é? Porque nem sempre são rosas. Isto.
1: É, pois.
0: Pois, claro. Temos é que
1: saber. Há altos e baixos.
0: Exato, como qualquer relação, é assim mesmo.
1: Isso é verdade.
0: Pois, muito bem. Mas pronto, 54 é uma idade lindíssima.
1: Para... Já passa meio século.
0: É verdade, muito bem. E então, olha, eu desejo-vos que tudo de bom e espero eu para o ano voltarmos a estar aqui a felicitar-vos novamente, que é bom sinal. Está bem?
1: Ora bem.
0: Isso mesmo. É. Pois, muito bem. E agora vamos falar de outra coisa, Sr. Freitas. Vamos lá ver.
1: Olá, saber.
0: Ah, sim, está bem. Pronto, isso tenho que ouvir de saber como é que era. E depois, como é que vamos de estudos?
1: Vamos.
0: Ouvi dizer que ontem falta.
1: Em medo de pessoas.
0: Mas não.
1: Especialmente era só para mim e para a minha esposa.
0: Não, mas espera aí, eu não estou a perguntar isso. Estou-lhe a perguntar como é que estamos de estudos.
1: Os estudos. Ah, os estudos, pois, os estudos é que.
0: Pois.
1: Agora tenho estudado bem.
0: É? Tem estudado bem?
1: É. Tenho-me agarrado bem ao estudo.
0: Bom, mas eu ouvi dizer que anda a copiar. Veja lá, você veja lá. Às
1: não,
0: vezes,
1: copiar
0: não, é?
1: Não copio. Mas...
0: Muito bem, muito bem. Freitas, para quem é que vai bom dia?
1: Oh. Especialmente vai para mim e para a minha esposa. Para os filhos, para os netos, para os erros. Para a avó Lídia e as melhoras para ela. Para a Cristina, para a Maria José e para o Adriano. Para a Dona Maria da África do Sul e para toda a família, para a Solidade e para o Mário, para a Cidália e para o marido e para as filhas, para a Elisete e para as netinhas com beijinho, um abraço para o Madeu, depois vai para o Carlos e para toda a família, para as princesas Salgueiros, para o seu Manuel Padeiro, para a Glorina e para o Nelson, as melhores para ele, para a Isabel Chaputo e as melhoras, para a Dona Rita, para a Fatão e para toda a família, para a Dona Agostinha Sporões e para toda a família, depois vai para o Adélio Ferragatão e para o Carlos Ferragatão, para a Dona Amparo, com um beijinho, depois vai para a Dona Júlia de Valpasso, para a Dona Elisa Santa Maria, para a Dona Elvira e as melhores para ela, depois vai para as princesas pequenas, para a Maria João, para a Mariana, com um beijinho para elas, para os pais, para os avós e para toda a família. Para a Fernanda, e para o Horácio e para o filhote. Depois vai para a Zulmirinha, com um beijinho e as melhoras para ela. Para a Ana de Condoso, e as melhoras. Para a Dona Margarida, e as melhoras para ela e para... Para os filhos e os parabéns para a bisneta, que sejam muito felizes e que tenham tudo bom na vida. E para o Zé Manuel de Sucesso, para os pais, as melhores para o pai, para a Lucinda, para o Zé Grilo e para todas que estão a falar, para o Tozé, para o Mateus, para o Benijão, para os seus pais, para os seus sogros e para toda a família de parte a parte, e já está.
0: Muito
1: até
0: bem.
1: Logo. Ou até amanhã, vamos lá ver.
0: Até quando for, meu amigo. A porta está aberta, como diz o outro. Um abraço grande.
1: Tá. Pois, mas os estudos, por vezes, não se podem interromper.
0: Não se podem interromper e é preciso ter atenção, que
1: pois.
0: Os outros estudantes...
1: Senão depois o tio Fernando e o Emílio carregam-me.
0: É verdade, mas o Marco diz que também já está assim...
1: Passa uma perna, eu não quero.
0: Ora, isso mesmo, muito bem. Então, bom, um abraço grande, até depois.
1: Um abraço.
0: Muito obrigado, Freitas. Mais uma participação, bom dia.
2: Bom dia.
0: Bom dia. Olha, Amílcar, aí está ele, o estudante. Cuidado com o Freitas, hein? E ele anda a estudar muito.
3: Não sei se me ganhará.
0: Olha, já não digo nada. É que eu noto que ele está mesmo afincado ali nos estudos.
3: Não, eu também me tenho aplicado bem, que eu quero passar.
0: Pronto, veja lá, com distinção.
3: Vamos lá ver, também quero. Não, o que anda mais atrasadinho ainda é o Marco, esse. Sabe como é?
0: Mais novo e tal, mais novo. É,
3: tá certo. Não pensa tanto.
0: Muito bem, Amílcar, para quem é que vai bom dia, meu amigo?
3: Bom dia vai para nós dois, toda a família de parte a parte. Os parabéns para o seu Freitas e para a esposa. Passem um dia feliz e contem mais alguns e que nós estejamos por cá. Vai para a Bolívia, as melhoras dela, para onde não param. para a minha prima Teresa, para o marido, para o meu sogro, para aquele pessoal todo de lá. Os parabéns também para a bisneta da Dona Margarida. Tenha um dia feliz e as melhores para ela e para os filhos. Depois vai para a Luzinda e família, para o Fernando e toda a família, aquele pessoal da Palorca, para a irmã Nazaré e família, para o Mário e família, que ele estava todo aspirado, para o Joãozinho, para o Marco, para a Sobreira e família, para a Luzinda e toda a família, para a avó Gina e família, para a Dona Agostinha, para a Dona Júlia de Valpasso, para a Zunirinha e as melhoras dela, para o Adriano e para a Maria José, para o pessoal aqui da aldeia, Marro e família, para todos os migrantes, para o Miguel lá para fora, com um abraço, para toda a gente que nos está a ouvir. E até logo, se quiser, ou até amanhã.
0: Muito bem, certíssimo. Muito obrigado. Um abraço grande para si também. Até amanhã, amigo Freitas. O Freitas não, que já foi. Amílcar. E já agora um beijinho grande também à Dona Aldina.
3: Ela deve estar ao vivo.
0: Muito bem. Então, vá, tudo de bom. Um abraço grande e um forte abraço, então, para Pereira. Quem será que está deste lado? Bom dia.
2: Bom dia, estou bem.
0: Lucinda, desde Sussães. Viva, como é que está?
2: Estou bem, estou sentadinha.
0: Pronto, muito bem. Olha, eu também estou.
2: Na barriga também.
0: Também já está? Olha, então já me ganhou. Nessa parte já me ganhou. Pronto.
2: Era para lhe oferecer, mas o Freitas tem uma lista.
0: Pois, mas olha, pronto, o homem tinha que dizer alguma coisa. Tem que ser. Tem que ser, tem que ser, então.
2: Tem que ser.
0: Então vamos lá saber, minha amiga, para quem é que vai bom dia.
2: Olha, o bom dia para todos os colaboradores da Rádio Terra Quente. Vai para a família toda do Tosei, para o Tosei. Vai para o Zé Manuel aqui, para os pais. Vai para o Sr. Freitas e para toda a família. E os parabéns, casamento, casados. Sejam felizes e continuem assim. Vai para o Zé dos Reis. Vai para a Padaria Barreira. Vai para o Sr. Fernando da Padaria, Sr. Fernando da Palorca. Vai para mim, para a filhota. E vai para todos os ouvintes e participantes. E para todos é com um beijinho. Até logo.
0: Muito bem. Certíssimo. Muito obrigado. Beijinho grande também. Até mais logo, amiga.
2: Alô.
0: Deus, muito obrigado. Mais uma participação. O telefone não para. Bom dia.
4: Bom dia.
0: Olha, hoje acordaram todos cedo, hein? Eles acordam cedo. Fernando, tempo, bom dia.
4: O tempo também está... Aprecia-se este tempo que está um bocadinho fresco.
0: Está melhor,
4: de manhã,
0: está melhor.
4: Madruga mais.
0: Claro que sim. Então, Fernando, viva, como está? Está tudo bem?
4: Está tudo bem.
0: Dona Maria das Dores também está bem?
4: Tudo bom.
0: Ainda bem que sim. Pronto, é o que interessa. E então vamos de saber o bom dia para quem.
4: Olha, bom dia vai para mim, vai para ti, para a minha mãe, para a minha esposa, para a minha irmã Nazaré, para esta família. Vai os parabéns aí para o Sr. Freitas e a Dona Beatriz. Muitos parabéns para eles. E bom dia também.
0: Sai daí. E,
4: vai os parabéns para a netinha da Dona Margarida também. E para ela, bom dia e as melhoras também. E para a família. Vai para o Milton, esposa, que estava aí do lado, agora estava, parecia um papagaio. E vai para o Mário e Solidado. O Mário hoje parecia um roxinol.
0: É verdade, é?
4: Roxinol. Estava mesmo inspirado. Vai para a avó Lídia, melhor para ela, para a avó Gina e para o José, para a Dona Amparo e a Dona Alice, para a Zumirinha, as melhores para ela, para a Alguinha. As melhores também para ela, para a Dona Agostinha, vai para a Ana de Candoso, as melhores também para ela e para a família, para a Lúcia e para o Albino. Olha, vai para não esquecer mais ninguém, vai para toda a gente que eu costumo falar e que participo e que eu escuto na rádio, isto é tudo.
0: Muito bem, muito bem. Fernando, um abraço grande e para a Palorca também, da minha parte.
4: Ah,
0: tudo.
4: Pai, não posso esquecer do Zé Grilo, vai para o Zé Grilo, era quem queria falar também. Então ele fez a morcada.
0: Claro, ele não se esquece, é verdade, ele não se esquece.
4: Ele até já me chama por Fernandinho.
0: Fernandinho, é verdade, é verdade, é verdade. Pois muito bem. Então, meu amigo, um abraço grande e até mais logo.
4: Até mais logo, um abraço.
0: Muito obrigado. Muito bem. O nosso amigo Fernando da Palorca a falar connosco também. Temos aqui mensagem da nossa Glorinha. Ora, bom dia, Vila Arandelo. Então ela diz, bom dia, terra quente, tão quentinha. É verdade, agora é muito quentinha. Ora, nem mais. Que Deus nos dê muita saúde, principalmente para mim, pois neste caso para a Glória, para todos os amigos e para todos os imigrantes. Para ti e para os teus, um dia de cada vez. Pois claro, muito bem. Muito obrigado, Glória. Beijinho grande para si também. Saúde é o que precisamos. É o que precisamos. E um dia de cada vez, tem razão. É. Passo a passo a gente vai caminhando. Ora então, vamos saber aqui quem é que está. E atenção que daqui a pouco temos aí o Dr. Rui Santos. Vamos atender primeiro alguém que está deste lado. Bom dia.
5: Bom dia.
0: Olha o nosso João. Epá, vocês hoje combinaram ou quê?
5: Nada, aqui não se combinou nada, rapaz. Hoje... aqui é um topa que acerta.
0: É verdade. Hoje, pelo menos, até que enfim, sim senhor, está aqui o pessoal todo, aquele certinho, o pessoal do assobio.
5: Aquele, nem mais. Esses só não falham, rapaz.
0: Olha, mas agora diz-me lá uma coisa, oh, João, como é que podes fazer esse assobio? Mas vê lá, não arrebentes aqui com os aparelhos todos, não é? Imagina tu estás a falar comigo e há uma chiba que vai embora. Como é que é?
5: Não tenho chiba, rapaz.
0: Não? Uma ovelha.
5: Ovelha.
0: Sim.
5: Opa, eu dava para tirar o teu assobio, mas...
0: afasta-se.
5: Faz um barulho do grande.
0: Afasta-se, assim para o lado. Anda lá, bota lá, que é para eu ouvir.
5: É?
0: Anda cá. Sai das couves, anda.
5: Ai, anda cá, deixa os chícharos.
0: Ora, muito bem,
5: João. Na boca cheia.
0: João, como é que estás, meu amigo? Estás bem?
5: Olha, estou sentado ao volante. Olha, não te acreditas, tipo, parei com uma pessoa que já não via há tanto tempo, rapaz. Agora vinha na estrada... Dava para ali, pá, disse que uma poeirada do caralho, pá.
0: Era o Zé
5: Grilo. Há tanto tempo que não via aquele rapaz.
0: Era o Zé Grilo.
5: Há tanto tempo, pá. Sabes quem é?
0: Quem?
5: É o do sofá.
0: O do sofá. O do sofá. Quem é que é o do sofá? Não sei.
5: Quem é que há de ser, rapaz? É o nosso Helder, cara.
0: E o nosso Helder, estive com ele...
5: andava agarrado a tão ao volante e eu ia sentado no sofá. Eu não sei nem para que é que ele quer o volante, mas pronto, anda de sofá.
0: Ele agora está bem, agora está bem, está bem.
5: Está, sim, estive, senhora.
0: É verdade, eu estive com ele na concentração motor aqui em Mirandela e sim, está bem, está muito bem.
5: Está como o aço, o rapaz.
0: Ah, o rapaz está mais novo, está mais novo, faz-lhe bem
5: está,
0: trabalhar.
5: Está, nem parece o mesmo.
0: Nada disso, é isso mesmo. Muito
5: está
0: bem.
5: Mais bonito.
0: João, vamos lá saber, bom dia para quem, meu amigo?
5: Olha, bom dia, vai para mim, vai para ti, com um abraço, todos. Vai um grande abraço também para o amigo Helder. Vai para a minha esposa, para os meus filhotes. Vai para o tio Fernando, um abraço para ele. Vai para o tio Milker. Vai para o Marco da Sobreira, para o senhor Raul, de Pulgas. E para o resto do pessoal, se estiver a ouvir, para o Mário, que também o ouviu há bocadinho. Ele agora, esta hora, já anda ao sol. Ele que se ponha, mas é à sombra, senão o sol queimou.
0: Muito
5: e
0: bem.
5: E para o resto do pessoal, se estiver a ouvir.
0: Ok, João.
5: Olha, e até logo, pá. Olha,
0: isso
5: hoje lá
0: mesmo.
5: Consegui ligar, ontem bem tentava, à hora do almoço. Coitado!
0: Às vezes acontece, meu amigo. Tem
5: não
0: dias.
5: É fácil, pá, não é fácil.
0: Tem dias. Olha, amigo, um abraço.
5: Exatamente.
0: Um abraço grande, tudo de bom, é? Tudo de bom.
5: É, igualmente para ti, Otto Zé, também
0: obrigado,
5: um abraço. Vai, tchau.
0: Obrigado, muito obrigado, tchau, João. Tchau. Muito bem, são 7h32 e a chamada para o Dr. Rui Santos já está feita. Ora, vamos ver se ele já está do outro lado, mas vamos aguardar.
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0: Ora, muito bem, o Toy, ele também adora a ótica transmontada, tal como nós, é verdade, tal como nós. O doutor está do outro lado já, tivemos aqui uma pequena conversa, uma pequena introdução, porque já tinha saudades do nosso doutor Rui Santos, que já não falava com ele há algum tempo. Antes de mais, muito bom dia, doutor.
1: Bom dia, Tozé, bom dia a todos os ouvintes, eu também já tinha saudades do Tozé.
0: Pronto, é isto o saco. Isto, eu costumo dizer que os nossos ouvintes dizem, ah, Tozé e tal, já tínhamos saudades. Olha, o sentimento é recíproco, porque a gente está tão habituado, não é? As quartas-feiras, imagine, quartas-feiras, 7:30, estamos habituados a ter aqui o doutor Rui durante o ano todo. E se nós fizermos bem as contas, não são 2 nem 3 programas, são pelo menos... Sim. Vamos tirar aqueles de formação em que o doutor tem outros a fazer, não é? Pelo menos 50 programas temos.
1: Exatamente. Por isso é que há esta afinidade e esta empatia consigo e com todos os ouvintes.
0: Isso mesmo. Portanto, é bom sinal, é sinal que desse lado também a informação chega e há atividade. Portanto, isso é muito bom para mim. E a mim enche-me o coração. É isso
1: também
0: mesmo.
1: Para mim.
0: Muito bem, muito obrigado. Doutor, então, olha, faça o favor de abrir o que eu deixei ficar as chaves em casa.
1: Então vamos lá, que eu trago sempre umas chaves comigo.
0: Pois.
1: Para abrirmos aqui, então, o nosso consultório virtual e as portas, neste momento, estão abertas para todos os nossos ouvintes.
0: Isso mesmo. Portanto, então hoje vamos falar sobre saúde ocular, como é evidente. Aliás, de quase todos os programas, nós cingimos-nos muito mais também à saúde ocular, porque é aquela que também caracteriza a ótica transmontana, apesar de termos também a parte auditiva e alguns programas que são sempre muito bem-vindos. No entanto, hoje vamos falar sobre uma situação que nos ocorre quase diariamente, que é nós, por vezes, estamos parados, sei lá, estamos a almoçar ou estamos a ver televisão e, entretanto, começa o olho a tremer, não é?
1: Exatamente. As pálpebras começam a tremer assim do nada.
0: Pronto.
1: Involuntariamente.
0: E então, isto tem um nome técnico e é isso mesmo que eu quero perguntar ao doutor. O que é este tremor de olho?
1: Ora, muito bem. Eu primeiro vou falar no termo técnico. O termo técnico é blefarospasmo e então este termo técnico é vulgarmente então conhecido como tremor nos olhos ou o tremor nas pálpebras e é muitas vezes descrito por expressões utilizadas pelos próprios pacientes como, por exemplo, uma espécie de tremeliques, tremedeira nos olhos, o olho a tremer, o olho a piscar, a pálpebra a tremer, sempre de uma maneira involuntária. Cientificamente, o blefarospasmo consiste na contração espasmódica e involuntária dos músculos da pálpebra, especialmente dos músculos orbiculares das pálpebras, podendo esta contração ocorrer de uma forma unilateral ou bilateral, quer dizer que este tremor de pálpebra, o tremor de olho, tanto pode acontecer num olho como pode acontecer nos dois. O tremor de olho pode ser leve, intenso, grave ou até mesmo... agudo. Quando o tremor de olho é persistente, poderá ser um indício de uma doença ocular ou até mesmo uma doença neurológica.
0: Então, e quais é que são as causas deste blefarospasmo?
1: Ora, na maioria dos casos, as causas estão quase sempre associadas a condições de stress, ansiedade, nervosismo, cansaço físico, carências de vitaminas, especialmente a vitamina D, falta de magnésio, tais minerais, traumas emocionais e consumo também muitas vezes excessivo de cafeína ou álcool. Podem ainda ser apontados como motivos para as causas também do tremor de olho, o uso excessivo de computadores ou outros dispositivos digitais, tais como, por exemplo, o telemóvel, o tablet, os videojogos, televisão. Por exemplo, também uma condução prolongada e uma leitura persistente também podem originar o tal tremor no olho, o tal tremor na pálpebra. No caso das senhoras, principalmente durante a gravidez ou a gestação, pode ocorrer então o tal tremor no olho como indicador de falta de vitamina B e magnésio, devendo neste caso haver um acompanhamento do médico obstetra e, se necessário, a prescrição de medicamentos para colmatar esta carência. No entanto, também são muitos os casos de tremor de olho onde não existe uma causa definida e nesta situação designa-se por blefarospasmo essencial idiopático, quer dizer que se não se conhece a causa, digamos assim.
0: E quais é que são os sintomas, doutor Rui?
1: Pronto, bem, os sintomas podem ser intermitentes, podendo manifestar-se durante muito tempo, ao longo de várias horas, com alguns picos de manifestação, ou seja, pode persistir por dias, em alguns casos até mesmo durante semanas ou meses. Então, o sintoma principal são então os tais espasmos musculares involuntários das pálpebras, isto é, a pálpebra começa a tremer, a tremelicar e não para, e treme involuntariamente. Mas também existem outros sintomas, como, por exemplo, um certo cansaço na área do olho, rejeição à poeira, contração lenta do olho, contração muitas vezes também às vezes dos músculos faciais, por vezes o olho fica seco, nomeadamente a córnea, rejeição à luminosidade, sensibilidade à luz e por vezes até mesmo a visão pode ficar turva.
0: Muito bem, agora imagino, doutor, que há um ouvinte que faz precisamente esta pergunta. Oh, senhor doutor, eu tenho este tremeliques, que é um termo tão nosso, tão transmontano. Tenho aqui um
1: Exatamente.
0: tremelique aqui no olho. Qual é que é o tratamento que eu posso fazer? Ou qual é o tratamento que existe para este sintoma?
1: Muito bem. Em termos de tratamento, o tratamento deve ser sempre feito de acordo com as causas que provocaram esse tal tremer no olho, ou tal tremolix das pálpebras. No caso, por exemplo, nos casos de stress e cansaço, a pessoa em causa deve, por exemplo, procurar descansar, dormir o suficiente, combater o stress e procurar até momentos de relaxamento. Na maioria dos casos, estas atitudes permitem resolver o problema, porque muitas vezes também, por exemplo, o tremor no olho está muitas vezes associado a poucas horas de sono. E depois, o ato, por exemplo, quando a pessoa tem o tremor nos olhos, o ato, por exemplo, de mascar chicletes, bocejar, massagear as pálpebras, pode aliviar ou fazer parar os sintomas. Porém, este alívio é muitas vezes momentâneo e não é solução para que a pálpebra deixe de tremer definitivamente. O tratamento com medicamentos também pode ser feito e deve ser efetuado através da prescrição de suplementos de vitamina B e magnésio, entre outros medicamentos como os ansiolíticos. Quando os tremores palpebrais persistem, pode-se muitas vezes também recorrer à injeção da toxina botulímica, mais conhecida por Botox, e que deve ser feito em locais específicos das pálpebras. Este procedimento ajuda a diminuir a ação dos músculos das pálpebras, evitando assim as contrações repetidas, e pode ser realizado várias vezes, de forma a controlar então o tremor no olho. Em alguns casos, também pode ser necessário o recurso à cirurgia, isto é necessário fazer uma operação, e essa operação tem como principal objetivo a correção das alterações funcionais e, eventualmente, até cosméticas associadas ao tremor no olho, através da neutralização e dessensibilização dos músculos que controlam a pálpebra. Está terminado o nosso tema de hoje.
0: Muito bem, é um tema que nós quase todos os dias, eu acho que toda a gente tem este problema, digo eu,
1: É
0: este
1: porque
0: sintoma.
1: muitas vezes isto está associado ao stress, à ansiedade, a poucas horas de sono
0: Sim.
1: e no fundo todos nós passamos muitas vezes por essas situações.
0: Sim, porque o dia tem 24, mas se tivesse 48, era, não é?
1: Era o 48, não stop,
0: É
1: como eu
0: verdade,
1: costumo dizer, não é?
0: exatamente. Pronto, daí. Estas causas subjacentes, portanto, também aparecem. Pois muito bem. Doutor, sempre um gosto, foi um gosto ouvi-lo novamente, saber que está tudo bem. Eu estou melhor com certeza porque já estou rejuvenescido. Não sei se o doutor já teve a oportunidade
1: Não,
0: dos seus
1: só
0: dias
1: no
0: de
1: mês de
0: verão.
1: agosto, mais no final do mês de agosto.
0: Pronto, então há que
1: Falta
0: pensar
1: pouco, falta
0: que
1: pouco.
0: em janeiro faltava mais. Portanto, não é? Faltava mais tempo.
1: Exatamente, exatamente, exatamente,
0: Muito bem.
1: exatamente,
0: Então, até lá ainda vamos falar muitas vezes. Doutor, um abraço grande para
1: exatamente. Exatamente.
0: si e aquele abraço especial também a toda a família da Ótica Transmontana e cá os esperamos na próxima semana.
1: Agradeço, é sempre um gosto fazer este programa consigo para todos os nossos ouvintes. Um grande abraço, uma boa semana para todos, um bom programa e até para a semana, se Deus
0: Até
1: quiser.
0: quarta-feira. Forte abraço. Obrigado.
1: Um abraço.
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0: Ora, muito bem, vamos em frente, 7h45. Quem será que está deste lado? Muito bom dia. Alô, bom dia. Deste lado ninguém. Vamos saber deste. Muito bom dia.
1: Bom dia.
0: Ora, bom dia. Será que é a nossa amiga seu? Não.
1: Não,
0: será
1: não,
0: que
1: não.
0: É a Sandra?
1: Sim.
0: A nossa amiga Sandra de Valpaços. Ora, bom dia, dona Sandra. Como está?
1: Está tudo bem, e doutor Zé?
0: Também, felizmente. Cá estamos.
1: Mais um dia de calor, não é?
0: Ah, pois, olha, nesta altura também é o que esperamos, não é? Nesta altura
1: é,
0: é o que esperamos,
1: é
0: já sabemos que sim. Mas está mais brando, está mais brando.
1: Já está cá, na outra semana teve calor até mais.
0: Claro que sim, exatamente. Olha, eu se me dissesse assim, olha como é que é, o verão, como é que queres? Olha, se for assim, até menos 2 graus até era bom. Para mim era suficiente.
1: Ai, eu gosto mais do outono.
0: Já somos dois. Já somos... Outono e inverno. É, eu dou mais para o frio. É. Muito
1: eu gosto
0: bem.
1: Mais do outono, é mais fresquinho.
0: Ainda bem. E a tua minha amiga, está tudo bem? Essa saúde, como é que vai? Vai melhorzita?
1: A saúde vai indo, todos. Aos bocadinhos já vai melhorando.
0: Pronto. Ora bem. Então, olha, para quem é que vai bom dia?
1: Olha, bom dia vai. Vaselina, para os filhos, de Lubução. Vaselina para o Fernando, para a Rafaela. Estou em Lubução. Vai para toda a gente que me conhece, para os meus amigos todos, para a minha irmã que está na praia. Para a minha irmã que vem a caminho de Portugal, correu tudo bem. Para as minhas cunhadas também, vem para Portugal, mas estão para o mês de agosto. Vem para a festa, vem depois da festa de Minela, pronto.
0: Uhum.
1: Vem para a festa da aldeia, São Fins.
0: Okay.
1: São Fins, memória em Valpaços.
0: Muito bem.
1: E para todos, para a sua família toda, para a Júlia Pinheiro, para o Fernando Pires, para toda a gente que me conhece, para os meus amigos, especialmente para a minha amiga Celina, com um beijinho.
0: Certíssimo, muito bem. Então, olha, beijinho grande para si também. E até depois.
1: E para o meu filho está a

0: Ora, muito bem, estamos quase no final deste programa de hoje. Vamos atender alguém mais. Do outro lado, bom dia.
1: Bom dia, Sr. Zé.
0: Bom dia, Sr. Zé.
1: Já é o último.
0: Não, ainda temos tempo para mais.
1: Ainda temos tempo?
0: É, ainda dá. Temos aqui 5 minutinhos ainda.
1: Está já... bem, é para mim, para os estão.
0: Pronto, e então, meu amigo, está tudo bem, não está?
1: Está tudo bem.
0: Vamos saber, bom dia para quem?
1: Pois, bom dia, vai para a Chaperanda, para o Celeste, para a Sorolinda, para a Sorolinda, para o Sozé e para a Cláudia. Vai para o meu primo mais do espaço, vai para o Feitinho Assunções, para o Zé Mané, para o Fernando Vila, para o Ferdina, para a Sorolinda Assunções, para a Sorolinda para a Amélia e para o marido, para a Padaria Barreira Assunções, para o Pãozinho, para o Sr. Fernando Cabreiro, para o Mirti, para o Sr. Raul, para o Marco da Sobreira, e para o João Pascoal. E para a Dona Luísa Valtenha, e para a Valdeira Melhor para ela, e para o Paulo Quintela, e para a senhora, e para a Beleza Vila Nova, para a filha e para o Gervo, e

0: senhor e até logo, obrigado.
1: Muito bem, certíssimo, muito obrigado. Um abraço grande, até mais logo, amigo Zé.
0: Até logo.
1: Muito obrigado, mais uma participação, bom dia.
2: Bom dia.
1: Ora, bom dia. Ora, viva, quem é que está desse lado?
2: Bom dia. Bom dia, Sr. José Pimentel.
1: Bom dia, Sr. Rui. Como é que está o meu amigo? Agora já te conheci. Agora já te conheci.
2: Ah, muito bem, obrigado. Foi, tu trabalhas até tarde. Como trabalhas até tarde, já não, a tua ouvida já fica cansada.
1: Tem razão, tem razão. Aliás, tu podes...
2: Então ontem passas por mim às 8 e tal, sais da torre.
1: Exatamente.
2: E eu fico
1: isso
2: rico,
1: mesmo.
2: Ou pronto, ele canta. E depois dá-te os tremores nos olhos.
1: É verdade, os tremeliques. Os tremeliques.
2: Os tremeliques, é isso. Os tremeliques também dá às vezes. Eu já vi que vou ter que trabalhar menos.
1: É o stress.
2: Vou ter que trabalhar 4 horas por dia.
1: Muito bem, então estás a ver que, olha, vês? É isso mesmo.
2: Gosto muito desse vosso tempo, desse doutor. Dá bons conselhos e, portanto, gosto muito dos
1: aliás, o doutor Rui usa termos que toda a gente percebe. Porque
2: é assim que tem que ser mesmo, precisamente. A nossa língua.
1: Ele é um verdadeiro transmontano. Há regra, não há hipótese. E é muito bom falar com o Dr. Rui. Aliás, ele tem as suas sabedorias e gosta de as compartilhar também com os nossos ouvintes. Pronto. Isto não é só a questão monetária, a questão financeira, que ele aqui não está a vender nada, está apenas a dar sugestões e a dar algumas soluções para o dia-a-dia, aquilo que nos aparece, a parte auditiva, a parte visual e assim. Mas pronto, então Rui, está tudo bem?
2: Eu, por acaso, gostava de participar, queria fazer uma pergunta, que eu tenho muitas dores de cabeça. Não sei, cansaço dos olhos também tem a ver com isso? Era isso que
1: pode
2: eu queria, mas tu não atendeste.
1: Pois, naquele espaço não é fácil. Não é fácil. Agora eu prometo-te, Rui, que na próxima quarta-feira eu farei essa pergunta.
2: Quem chama enxaquecas, eu tenho muitas. E às vezes será o cansaço dos olhos. Acho que a muita hora também aconteceu.
1: Pode ser. Mas essa pergunta eu irei fazê-la com certeza, então, ao Dr. Rui Santos na próxima quarta-feira. Muito bem. Os bombeiros de Tordona Chama têm estado calminhos?
2: Felizmente temos estado. Vinhais acalmou. Acho que apanharam para lá alguém que gostava de ver fogo há um mês e é que as coisas acalmaram. Felizmente.
1: Pronto. Ainda bem que sim. Portanto, isto fica para todos. Para todos os bombeiros, todas as corporações. Se ficarem no quartel é muito melhor.
2: E é bem verdade.
1: Claro
2: é bem
1: que
2: verdade.
1: Rui, temos um minuto e 33. Para quem é que vai bom dia, meu amigo?
2: É para todos os meus que nos estejam a ouvir, para os meus pais. O meu pai é capaz de estar a ouvir, a minha mãe deve estar a dormir já fresquinho, ela adora.
1: Ah, pois, o Ticarlos aquilo é logo cedinho, pois claro.
2: Às 6 da manhã já está a pé, ele nem sabe, ele está formado há 2 anos e não sabe o que é ainda, dormir até às 9. Está tudo, é só isso. É para
1: então
2: nós,
1: vá,
2: para
1: um
2: nós
1: abraço. Isso mesmo, então vá, um abraço grande para todos, está bem? Tudo de bom. Muito obrigado. Muito bem, minha gente, estamos então no final deste programa e eu regresso à antena logo a partir da 1 da tarde com discos pedidos. Se tiver intenção, eu até gostava de ouvir uma música bonita, só estou a dizer, você tem músicas boas, agora essas são boas que é para a gente dançar. Ok, não há problema nenhum, eu estou cá para vos atender e para satisfazer o vosso pedido. Fiquem bem, até mais logo. Fiquem sempre com a melhor companhia da Rádio Terra Quente.

As coisas em que pensamos, mais as coisas que acontecem, outras mais que adiamos e as que nunca chegamos a saber, fazem de nós simples grãozinhos sem importância num todo que nos importa para existirmos.

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1: Manhã de quarta-feira, 15 de julho, bom dia, vamos aos factos históricos que marcaram este dia em outros anos. Em 1180, a Batalha Naval do Cabo Espichel registra-se a primeira vitória naval portuguesa na história contra a frota do Califado Almohade. Em 1799, dá-se a descoberta da Pedra de Roseta, encontrada no Egito pelas tropas de Napoleão, foi a chave arqueológica que permitiu decifrar os hieróglifos egípcios. Em 1965, no campo da exploração espacial, a sonda norte-americana Mariner 4 envia as primeiras fotografias detalhadas do planeta Marte. Datas comemorativas, assinala-se hoje o Dia Mundial das Competências dos Jovens e o Dia da União Europeia para as Vítimas da Crise Climática Mundial. Agora, capas dos principais matutinos que pode encontrar na manhã desta quarta-feira nas bancas. O Correio da Manhã fala da polémica com o ministro Luís Neves. O ministro da Administração Interna constrói piscina em Odmira sem informar a autarquia. O ministro alega ser apenas um tanque, mas imagens desmentem a justificação. Na Educação termina hoje o prazo já adiado para a correção dos exames nacionais. Na Sociedade da Tragédia em Castro Daire, acidente de moto 4 desfaz família, provocando a morte dos pais. O Público escreve nesta manhã: Ministério deixa cair as exigências mínimas de notas em inglês e matemática para acesso a cursos superiores. A crise nos exames, Governo falhou o prazo original e deu mais um dia aos professores para a introdução manual das classificações das provas. Crise política, o nosso bloco acabou, a citação é de Mário Tomé e outros 59 militantes que se desvinculam do Bloco de Esquerda. O Jornal de Notícias tem na sua primeira página o processo de consulta de exames pelos alunos que está a obrigar os docentes a introduzir manualmente os dados de 166 mil estudantes devido ao anonimato. Tragédia no Norte, jovem de 17 anos morre afogado ao saltar por o Rio Douro no Porto durante uma tarde com amigos. Na Justiça, três políticos do Porto foram condenados a penas pesadas de prisão por pagarem informadores com droga apreendida. Na imprensa desportiva, a Bola Record e o Jogo falam do Mundial de 2026. Espanha brilha, bate França por 2-0 e garante primeira vaga na grande final do Campeonato do Mundo. O Sporting, o Leão, arranca pré-época a golear, o Celtic por 4-1, com destaque para os jovens e dois golos de Daniel Bragança. No mercado, Benfica tem referenciado o central Ibrahima Vá, do Famalicão, por 20 milhões de euros para colmatar a iminente saída de António Silva para o Bournemouth. São os principais destaques da imprensa desta manhã de quarta-feira. Aqui pela Terra Quente FM, o destaque ainda para as declarações de Pedro Lima. O presidente da Câmara Municipal de Vila Flor pede menos burocracia e mais coragem política e maior autonomia para as autarquias.
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0: Os tempos das frutas e o tempo das cerejas já lá vai. Este ano parece ter sido mais rápido o período deste fruto de caroço, a que naquele tempo se dizia que a semente era uma carabunha. Um termo que se diria pertencer ao linguajar mirandelense, mas não é bem assim. A palavra carabunha refere-se, no dialeto de Trás-os-Montes e da Galiza, à pebide, caroço ou semente de certos frutos. Mas uma consulta do dicionário Stravin diz-nos também que carabunha é um substantivo feminino e que é o ato ou efeito de carabunhar. Nomes: carambunha, carambulha, crabunha, caunha, coia, gounha, graunha, graulho, caraboia, graboia. Mas também, popularmente se diz que carabunha é um testículo. De notar que este regionalismo é comum em Trás-os-Montes e à Galiza. Os regionalismos são a forma mais rica de designar coisas que cientificamente têm outra nomenclatura. Veja-se que as sementes chamadas de carabunhas vão até aos resíduos do bagaço, pois que a azeitona, quando é consumida em verde, conservada e talhada ou retalhada, o que sobra e é atirado para um recipiente de restos, também é conhecido como as carabunhas da azeitona. No entretenimento e distração, para matar o tempo nos anos 50, era pegar num caroço de pêssego com um canivete bem afiado, sentados num lugar fresco para passar o tempo, numa aldeia qualquer da nossa região, havia sempre um artesão que ia cortando e raspando partes do caroço ou carabunha e ia tirando pequenas lascas e dando corpo a um cesto de asa. Havia um tio da família da minha mulher que em Abambos se dedicava a este trabalho, ainda tenho lá alguns feitos pelo tio Briato. De referir que a carabunha de pêssego, tal como a da amêndoa, tem um composto tóxico existente na semente do pessegueiro, quando mastigadas entra em contacto com enzimas e liberta cianeto de hidrogênio, que é altamente tóxico para o organismo humano. Nos anos 70 e 80, apareceu uma mistela com açúcar álcool e um sabor acentuado à amêndoa amarga, as tais dos pêssegos. De facto, o sabor era muito idêntico, mas não eram utilizadas sementes de pessegueiro nem de amendoeiras para fazer esta bebida, que com gelo era muito agradável. Tal sabor era-lhe introduzido pelas sementes das nésperas, que tinham também um buquê muito parecido, e tal como o da semente do pêssego também tem a mesma composição e perigo. E os tempos da fruta, nesta altura do ano, é das mais ricas, pois aparecem cerca de 80% das produções das espécies. O pêssego, nas suas variantes de mesa, pavias e carecas, aparecem em profusão. Mas já há uma que tem um valor acrescentado. Um pêssego maracutão, cortado aos pedaços e depois banhado no vinho ramisco de chão de areia de colares. Fiquem com este petisco, pois, como se costuma dizer, não há fruta como a nossa. Eduardo Botelho.
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3: O presidente da Câmara Municipal de Vila Flor pede mais coragem política e maior autonomia para as autarquias. Vamos conferir as declarações nesta edição. O Instituto dos Vinhos do Douro e Porto, o IVDP, está a implementar estratégias para rejuvenescer a imagem do vinho do Porto e descomplexar o seu consumo. O objetivo é atrair novos públicos, especialmente os mais jovens. As principais iniciativas para fomentar o consumo incluem novas formas de servir vinho do Porto e a promoção de bebidas mais leves e refrescantes. Gilberto Igrejas, presidente do IVDP, refere que a estratégia passa pela procura de novos mercados, fomentando novas formas de consumo do vinho do Porto.
5: Nós estamos seguramente a aumentar os níveis de promoção, a escolher melhores mercados, a aumentar a novos mercados, porque o mundo assiste de forma global a um decréscimo de consumo. Não é um caso único no nosso país, é mundialmente reconhecido que o nível de consumo mundial está a diminuir e, portanto, temos que apostar novos mercados, novas formas de consumo e, de alguma maneira, descomplexar aquilo que é o vinho do Porto para que possa estar mais acessível em termos de consumo, em outros modos de consumo e em todos os momentos das nossas refeições.
3: Esta estratégia, que já foi implementada há algum tempo, passa ainda por campanhas digitais e televisivas com uma linguagem mais apelativa, focando-se no consumo moderado e em combinações gastronómicas e ainda a capacitação de profissionais da restauração e hotelaria através do programa Saber Servir, Vender Melhor. Com estas medidas, o IVDP pretende democratizar o consumo, chegar aos mais jovens, aumentar a procura e reforçar mercados. O presidente da Câmara Municipal de Vila Flor pede mais coragem política e maior autonomia para as autarquias. Aproveitando a presença do secretário de Estado da Proteção Civil na cerimónia de abertura da Expo Vila, Pedro Lima recorda que são os municípios os motores de desenvolvimento dos territórios.
6: Ou seja, eu não peço aquilo que não estou disposto a dar. Eu estou disposto a trabalhar, estou disposto a conseguir concretizar no território, nesta autarquia, mas acho que todas as autarquias também estão dispostas a fazer isso, a serem o braço no território para um desenvolvimento territorial integrado. Nós somos contribuintes líquidos do país e, por vezes, temos que estender a mão para ter uma estrada, para ter uma escola, para ter uma creche, para ter um investimento fundamental para a qualidade de vida aqui. Não é justo.
3: O também presidente da CIM Terras de Trás-os-Montes queixa-se dos atrasos burocráticos, nomeadamente no projeto de requalificação do futuro Peneireiro Ecoparque, o antigo parque de campismo, numa crítica direta à Agência Portuguesa do Ambiente.
6: E continua a dizê-lo, são forças de bloqueio para o nosso desenvolvimento. Aquilo que se aplica num território inundável não se verifica no nosso território. Aquilo que se verifica na costa não se verifica no interior. Portanto, nós devíamos ter mais emancipação também para poder planear o nosso território, para poder decidir os investimentos que são fundamentais para o nosso desenvolvimento. Aquele parque de campismo a que se refere já existe desde os anos 80. Não foi nada que tivéssemos inventado. Queremos é sim respeitar o seu legado e levar a fasquia. É frustrante, porque os quadros comunitários encerram, as oportunidades desistem e depois o território perde.
3: Confrontado, o secretário de Estado da Proteção Civil, Rui Rocha, concorda com o autarca, vai dizendo que o governo tem dado passos importantes, mas admite dificuldades, já que o governo a que pertence não dispõe de maioria parlamentar.
7: Portanto, aquilo que eu achei muito interessante, eu também fui autarca executivo, ainda sou deliberativo, também de um território de baixa densidade, e portanto percebo bem esta reflexão. O governo está a fazer algum desse trabalho, mas é evidente que é importante também perceber que muitas vezes nós também temos que passar mais rapidamente das palavras aos atos, se bem que também, sendo um governo em que não tem uma maioria parlamentar, em muitas circunstâncias também está limitado naquilo que é a sua vontade.
3: Palavras de Rui Rocha, o secretário de Estado da Proteção Civil.
8: A jovem futebolista Beatriz Mariano é reforço do Braga para a próxima época. Depois de representar o Sport Clube de Mirandela e de integrar as seleções distritais da Associação de Futebol de Bragança, a atleta começa agora uma nova etapa na carreira. Para Bia Mariano, esta transferência representa o reconhecimento do trabalho desenvolvido nos últimos anos e considera que as experiências vividas nos clubes e seleção por onde passou foram determinantes para a sua evolução.
9: É o resultado do meu trabalho, do meu empenho, da minha paixão pela bola e pelo desporto. Numa cedo, ganhei garra porque joguei com meninos e era a única menina entre eles. Depois, no Mirandela, melhorei o meu futebol enquanto jogadora feminina. Além disso, tive treinadores mais exigentes. Na seleção de Bragança, o facto de jogar não só nas sub-14, mas também nas sub-16, ganhei mais experiência porque já sabia jogar entre vários escalões. Espero encontrar um futebol mais exigente, jogadoras da minha idade com muita qualidade. Depois, ganhar lugar no 11 inicial, jogar na Seleção Nacional Sub-15 e continuar a estudar, como é óbvio.
8: Bia Mariano deixa uma mensagem às atletas que sonham seguir um percurso semelhante.
9: Têm que sonhar alto, trabalharem muito, nunca desistir, acreditarem nelas mesmas e darem sempre o seu máximo, tanto nos treinos como nos jogos. Agora, depois do Braga, ir para o Benfica, depois do Benfica ir para o Barcelona e depois ir para Miami, sem nunca esquecer a Seleção Nacional. Deixar uma mensagem aos pais, para fazerem como os meus, tipo, acreditarem nas suas atletas, sacrificarem-se por eles.
8: Com esta transferência, Beatriz Mariano inicia uma nova etapa no percurso desportivo, procurando afirmar-se para já no Braga e continuar a crescer no futebol feminino.

0: Sejam bem-vindos ao discurso direto de hoje na Terra Quente FM. Vamos falar sobre guerra colonial, memórias da Companhia da Cavalaria 8440, Angola, 1974-65. É precisamente este o título de um livro que já foi lançado há algum tempo, mas que teve um lançamento extra e bem interessante em Mirandela, num contexto escolar, convém dizer, isso já vamos explicar também. E para falar sobre o livro e também sobre algumas das vivências, obviamente, sobre o que vem no livro e o que não vem, porque também às vezes há outras questões que não cabem num livro, temos precisamente o seu autor, Virgílio Tavares, muito obrigado por ter vindo à Terra Quente FM, antes de mais. E depois temos Henrique Pedro, que também assinou o prefácio deste livro, bem-vindo também, e o Paulo Guedes Vaz, que atualmente é o presidente da Liga dos Combatentes, em Mirandela, mas que tem também uma vivência, muita gente já deve conhecer, e que sobre esta questão do colonialismo, também é muito importante termos aqui algumas informações importantes. Bom, começamos por abordar, precisamente com o autor deste livro, que, como disse, já este livro já foi lançado há algum tempo, portanto não foi agora o seu lançamento, digamos que... O primeiro lançamento aconteceu já há cerca de um ano, certo?
1: Exato.
0: Ok. Este lançamento agora foi especial porque, como há pouco eu disse, tem a ver com o contexto mais escolar, ou seja, para os próprios alunos das ProBART, neste caso, mas pelo que percebi, a cerimónia era aberta ao público, portanto, não era só para os alunos. De qualquer forma, qual foi a ideia de o fazer desta forma?
1: Bom dia a todos. Agradeço desde já ao Fernando Pires ter lembrado de nós e às pessoas que realmente estão aqui connosco, o engenheiro Henrique Pedro e o Paulo, portanto, da Liga dos Combatentes. Devo dizer que o livro foi apresentado, foi lançado ao público pela primeira vez em maio do ano passado, em contexto do almoço de confraternização da Companhia de Cavalaria 8440, que aconteceu em Tortuzende, Covilhã. Foi aí o lançamento. Depois disso, logo em julho, foi apresentado em Vila Flor. E este ano, já há dois ou três meses, foi apresentado em Moncorvo. E claro que a ideia era apresentá-lo também aqui em Mirandela. E já andava algum tempo para se acontecer. Não se pode fazer antes. E porque é que se optou agora e porque é que se optou em contexto escolar? Precisamente porque o livro tem pelo menos duas funções fundamentais. A primeira é um livro que registra as memórias da Companhia de Cavalaria 8440, algumas das memórias, no seu percurso de 1974-75, quando esteve em Angola. E, portanto, é um livro de registros importante, porque cada um dos que participam no livro, dos elementos da Companhia, disse aquilo que lhe vai na alma, ficando, claro, muita coisa por dizer. Já no almoço deste ano foi referido porque é que não fazemos a continuação. Porquê? Porque, entretanto, outras histórias ficaram por contar. É evidente que isso fica no ar. E, portanto, é essa importância do registro das memórias que ajuda, contribui para se fazer a história, porque a história faz-se não apenas de um facto ou de uma visão, mas a de vários, e neste caso da Guerra Colonial, nós até tivemos muitas colónias, e portanto não foi só Angola, essa registra um momento, foi a parte final da Guerra Colonial e já o pós 25 de Abril, que foi tão importante como a guerra em si, porque era a parte de pós 25 de Abril em que as pessoas... Todos nós vivíamos cada momento com alterações permanentes, constantes, que o MFA, FIA e o Governo Provisório depois iam fazendo e que tinha impacto nas colónias, ou mais ou menos, conforme as determinações deles. E, portanto, nós, aí estão alguns aspectos, precisamente, porque não tivemos só uma função, após o 25 de Abril, de combater os movimentos, aí já tínhamos outras funções, nomeadamente a de ajudar, colaborar na pacificação entre os próprios movimentos.
0: Só abrir aqui um pequeno parênteses, e hoje já me vai explicar essa questão do contexto escolar, mas o facto das memórias de ser desta companhia é o ponto de partida para um debate que depois até se fez, enfim, no contexto escolar, como dissemos, mas é o ponto de partida para se falar um pouco mais de uma forma abrangente e não apenas das memórias desta companhia, certo? Portanto, abriu o leque relativamente a esta matéria e por isso também decidiu convidar algumas pessoas para isso. Mas, portanto, este é o ponto de partida para se falar deste tema, correto?
1: Exato, foi exatamente. Portanto, este tema é um tema que faz parte do programa do nono ano. de escolaridade. E, portanto, que estudamos a história contemporânea e é um momento, portanto, passou-se agora ainda recentemente e, portanto, como faz parte, tinha todo o cabimento que os alunos ouvissem e estivessem presentes, não só saber o que é uma apresentação de um livro, mas, essencialmente, ouvir outras pessoas do público que estiveram envolvidas, outros testemunhos vivos que nós temos relacionados com a Guerra Colonial. E daí nós entendermos, e eu estou a dizer nós, não fui só eu, a escola, a direção da escola, entendermos que deveríamos apresentar e fazer um debate, proporcionar, efetivamente, que os alunos participassem o que pudessem, com perguntas sobre esta questão. E repare que estavam lá alguns alunos do 8º ano, o que permite já uma antecipação daquilo que se vai dar para o ano, alguma coisa lhes ficou e algum interesse, portanto, manifestaram. Portanto, foi essencialmente nesse sentido. A questão, devo dizer aqui, e esclarecer o seguinte, é que desde outubro que andávamos precisamente para escolher a melhor época. Mas, como sabem, uma escola profissional tem as suas épocas também de avaliações a nível profissional, neste caso de música. E, portanto, estávamos a terminar o ano e tínhamos que marcar mesmo uma data e coincidiu também com algumas atividades que a própria escola tinha nesse dia. E, portanto, os alunos, o próprio diretor, não sei se repararam, fez a abertura, teve que ir trabalhar nesse sentido com os alunos e depois regressou até junto de nós. E os alunos, aconteceu isso aí.
0: Muito bem, já vamos falar também no futuro, isto é, no que se perspectiva. Parece que há aí, pelo menos foi lançado o desafio para se organizar uma outra iniciativa do género, mas com outro tipo de tempo para os próprios alunos estarem presentes e também marcarem o debate, digamos assim. Relativamente ao livro propriamente dito, tem o prefácio de Henrique Pedro, como já disse há pouco. A escolha do Henrique Pedro não é por acaso?
1: Não, não é por acaso, porque eu conheço já há vários anos que estamos em Mirandela e que o conheço. E sabia da participação dele no 25 de Abril, na altura era tenente, estava ao serviço e, portanto, também participou juntamente com os outros militares na Revolução. E sabia também que, portanto, ele tinha alguma coisa a dizer. Eu aqui quero abrir um parênteses. Claro que há outras pessoas em Mirandela que eu gostaria também que participassem, que fizessem alguma coisa a respeito do livro. Lembro-me e lembro aqui os ouvintes, o Coronel, Capitão de Abril, Jorge Ulias, que também tem participado nestas questões relacionadas com a Guerra Colonial e, uma vez, também participou nela e também participou no 25 de Abril, e que também tem com ele um conjunto de conhecimentos que, igualmente, é tão importante como aqueles que o engenheiro Henrique Pedro trouxe. Mas é evidente que depende das vidas de cada um e de poderem estar ou não estar presentes, poderem colaborar ou não colaborar, e eu entendi que era a pessoa ideal para o trazer um pouco até nós e ao conhecimento do público, porque os nossos jovens não sabem isso e nós não somos eternos e chega a nossa vez de desaparecermos, mas enquanto temos cá as pessoas, acho que devemos não só ouvi-las, porque a pouco e pouco vão dizendo alguns testemunhos que não se dizem assim do pé para a mão e que às vezes não ficam escritos. E, portanto, ele, quando fez o prefácio, também me surpreendeu com mais algumas informações que ele deu, até pessoalmente, sobre a participação dele no 25 de Abril.
0: Henrique Pedro, falar sobre estas matérias, com certeza que lhe vai lá ao fundo, com certeza, não é? Vai reavivar algumas memórias.
2: Muito bem, começo por cumprimentar os nossos ouvintes, como é da praxe. Na realidade, foi com prazer que escrevi o prefácio, por solicitação do meu amigo Dr. Virgílio Tavares. Prefácio que é uma súmula muito curta sobre o que é a guerra, sobre o esforço que foi solicitado a uma larga camada de jovens portugueses, e aqui faço logo uma primeira ressalva que não deve ser entendida. Aliás, nada em, daquilo que eu digo, em princípio, deve ser entendido numa, à partida numa perspectiva ideológica, mas há um esforço imenso que é solicitado a uma juventude de brancos de Portugal, da Europa, e de brancos e de pretos e negros do Portugal africano. Portanto, mas isto não tem nada de ideológico, é a realidade concreta. Encarei o livro como um grande testemunho, porque é de testemunhos que neste momento nós estamos a precisar. Testemunhos porque a história se vai, como é da prática corrente, a história vai fazer-se a seguir, já desapaixonadamente, sem que os seus intervenientes diretos possam interferir, mas baseando-se sempre em muitas narrativas e testemunhos que agora, neste caso, como que agora, neste caso, temos sobre a mesa. A minha experiência sobre esta matéria é a de um português vulgar, de um jovem que, em determinada altura, vai para uma academia militar, tendo ou não tendo vocação militar, que, em determinada altura, é solicitado para passar por África, e eu pertenço a uma geração de facto privilegiada, porque fui um ano apenas na perspectiva de fazer um estágio, mas que me deu a mim e à gente do meu tempo uma perspectiva privilegiada do que era a África e do que era a guerra, porque fizemos meia dúzia de operações em tropas distintas, em comandos, em paraquedistas, numa tropa normal, modalidades. E, portanto, isso representou um enriquecimento profundo em termos militares e humanos. Por outro lado, também nos pôs em confronto com o território, com a cultura, com a história, com aquilo que nós portugueses por lá deixámos, é que agora é moda, não sei bem porquê, denegrir-se a história de Portugal. Dizer-se os portugueses eram racistas, que eram esclavagistas, quando no tempo tudo era tudo. Eu recordo-me, por exemplo, que uma tal rainha Ginga, que é hoje uma heroína angolana, foi esclavagista. E até se diz que mesmo antropófago, aí já não garanto, mas que fez grandes negócios com os esclavagistas da altura, ninguém duvida. Ela era esclavagista, como havia portugueses esclavagistas. Mas isso são pequenos acidentes numa história grandiosa de um Portugal que agora cumpre 900 anos. Porque quando se fala, logo no conceito de colónia, há que pensar duas vezes sobre isso, porque o conceito de colónia é moderno, começa com a Conferência de Viena, não é? E a partir daí é que houve colónias. Portugal, na realidade, nunca teve colónias, porque mesmo em África,
1: as províncias ultramarinas,
2: teve exposições ao longo da costa, a presença portuguesa em Moçambique, no norte, data de 1917, mas, entretanto, Portugal e os portugueses tiveram profundamente na ilha de Moçambique, por exemplo, como estiveram profundamente no Hormuz de, que não é o de hoje, e criaram o chamado, com personalidades de uma dimensão histórica. Lembro, por exemplo, Afonso de Albuquerque, que é considerado hoje como dos três grandes estadistas da história. Nós temos que saber à par de Ptolomeu I e de Napoleão Bonaparte. Atenção, não é? O que é verdade é que ele é um dos principais obreiros, não o único, do Estado português da Índia, que tinha sede em Goa, mas que se multiplicava por todo o Oriente.
0: Todas estas situações que me está a contar, tendo em conta a realidade atual, e o próprio Henrique Pedro chamou a atenção para isso lá nesse dia, os alunos atuais, os jovens de hoje em dia, precisam de saber estas...
2: Eu acho que sim, que é fundamental.
0: Não estão muito informados sobre isso.
2: É fundamental que a nova leitura da história que se faz seja rigorosa e justa e patriótica. Não sei, vamos separar o nacionalismo do patriotismo, que agora também está em moda. Mas o patriotismo não é crime nenhum. E, sobretudo, o patriotismo português. Porque o patriotismo português é do ser humano que se dá. e recebe ao longo da história, sempre foi assim. Nós não invadimos nenhum país nesta presente guerra colonial, é bom que se diga. Nós, não, como há hoje exemplos em cima da mesa, o exército português não invadiu países. O exército português limitou-se, e esta é uma leitura correta, a defender interesses que eram seus. Ganhos legitimamente ou ilegitimamente, agora, ao longo da história. Atenção.
1: Sim,
2: nós estivemos a defender interesses.
1: Até porque, e isso faz parte do programa, nós ensinamos os alunos precisamente numa diferença que há entre a colonização feita por Portugal e a colonização feita pela Espanha, em que nós, por exemplo, no Brasil, nós evitávamos a guerra, nós não conquistávamos, não invadíamos, e os espanhóis faziam o contrário.
2: Portanto, claro, há aqui claro logo, uma posição
1: à partida, uma posição diferente.
2: Foi a da descolonização. Era justo continuar a ascendência branca no ultramar? Era justa, não era justa? Provavelmente não seria justa, na medida em que havia ainda um certo desequilíbrio. Mas tudo apontava para que essa descolonização ou independência acontecesse. Diz-se que provavelmente deveria ter acontecido antes do 25 de Abril. Mas o que é verdade é que ela também poderia ter-se feita de forma mais limpa e digna no pós-25 de Abril, não como se fez. Atenção, que já havia uma miscigenação e uma aculturação positiva muito numa perspectiva de humanismo, de paz. Eu não queria citar o Fernando Pessoa com o Quinto Império, que muita gente, o próprio ditador Salazar, com todas as suas maldades, estava nessa linha. E até se diz, e há provas, de que ele já tinha um negro, para, se não tivesse morrido, para nomear governador-geral de Angola. Ou seja, preparando uma independência dentro de uma certa harmonia, uma nova cultura do humanismo. Não é? E tanto é, peço desculpa, eu não vou adiantar, o exército português já tinha muita gente negra que se batiam como norma. Mas o Paulo talvez saiba melhor que eu, mais de 100 mil tipos que davam um litro, e que eram portugueses como nós, e que foram massacrados, mas porque a Angola existe com Portugal, e Moçambique, antes disso não havia Angola, e posteriormente, quando se trata da independência, questões hoje que têm que se colocar. Porquê que Cabinda não é independente? Porquê que Cabo Delgado, onde que eu conheci muito bem, não é um dos Macondes? Porquê que o Lázaro Cavandame, que era um herói Maconde, foi enterrado vivo com outros. É uma questão muito, muito complexa. O 25 de Abril acontece num contexto muito específico. Há uma consciencialização plena da juventude do meu tempo sobre estes problemas todos. A situação militar não era má. No caso de... Mas não era tão desesperada quanto isso, como se diz. Em Angola não havia um único guerrilheiro dentro de Angola. Há líderes dos movimentos independentistas a reconhecerem que estavam derrotados. Eu posso citar já o general Nedal, não sei quantos. Ele diz, nós estávamos derrotados. Uhum. Na Guiné, mesmo que na Guiné, que era uma situação de desesperada, onde a Força Aérea Portuguesa já não voava, havia tropas portuguesas do melhor que havia, que, apoiadas politicamente, poderiam dar outro curso. Ou seja, só para terminar esta parte, se me permite, o drama do 25 de Abril, eu gosto de falar do 25 de Abril, mas não falo do 25 de Abril com grande entusiasmo. Entusiasmo-me no 25 de Abril, na realidade, o ter participado na instauração da democracia, porque entendo na minha filosofia que só a democracia é revolucionária, se é preciso que eu seja, e porque trouxe a possibilidade de um desenvolvimento mais acelerado na integração na Europa, mas associado, não é o golpe de Estado que produz, atenção, associado à revolução, entre aspas, subsequente, aparecem coisas como a descolonização vergonhosa e o abandono criminoso que se fizeram de milhares de portugueses, brancos e pretos, que foram assassinados. Portanto, quando se fala no 25 de Abril, portugueses inteiros, entre aspas, tem que pensar nestas coisas, não ver só a perspectiva da bandeirinha no ar.
0: Claro, ok.
2: Ok?
0: Paulo Guedes Vaz, também sobre esta matéria, fez uma dissertação, enfim, sobre vários aspectos, não é? Nomeadamente aquela questão até de Angola, muito interessante, do que era e o que é agora, não é? Essa comparação. Mas pronto, no fundo, este contexto para si também é importante. Porquê? Porque viveu, pelo menos experienciou o que os povos, neste momento após, enfim, a guerra colonial, como é que as coisas se desenvolveram. O Paulo Guedes Vaz esteve nessa missão também. Portanto, essa realidade que viu no terreno é uma realidade diferente da que nós, portugueses, pensamos que existe, ou não? Nós estamos conscientes do que é atualmente a realidade, por exemplo, de Angola. Falou no caso de Angola, mas há outros países, obviamente. Mas nós estamos, de facto, com a consciência correta do que é que aconteceu depois disso, ou não?
3: Obrigado pela palavra. Inicio justamente como aqui o caro engenheiro iniciou, cumprimentando todos os ouvintes. A pergunta obriga a que exista um pequeno preâmbulo primeiro, para percebermos o que é que está a acontecer agora. E aí corroboro na íntegra as palavras do engenheiro, porque, Henrique, na realidade, a descolonização, como foi feita, teve inúmeros problemas, muito, muito, muito, quer em Portugal, como nas antigas colónias. O período da Revolução, portanto, do 25 de Abril, foi um período muito, muito, muito conturbado. Com ordens contra ordens, para ter uma ideia, entre 1974 e 1980 tivemos 12 governos provisórios. 12 governos provisórios. E só é comparado à Primeira República, entre 1910 e 1926, tivemos 45 governos provisórios. Portanto, politicamente, Portugal estava a viver um período muito complicado. E tão complicado que, com, digamos, o aparecimento da Junta de Salvação Nacional em abril de 74, apoiada pelo movimento das Forças Armadas, tem no seu programa a descolonização imediata, ou autodeterminação imediata, dos povos africanos. E, logo na altura, existe ali um diferendo entre o Presidente da República e o General Spínola e o movimento das Forças Armadas. O General Spínola, tal como o anterior, Marcelo Caetano, e como Salazar, defendiam uma política, entre aspas, federativa, em que as colónias ficavam independentes, ou ficaria autónomas, com governadores, tal como referiu e bem, locais, mas sempre com uma dependência, digamos, a Portugal. O movimento das Forças Armadas, no seu programa, defendia exatamente o contrário. Finalizar já a guerra e a autodeterminação. Digamos, esta dissonância entre o Presidente da República na altura e o movimento das Forças Armadas e o segundo governo provisório, que era liderado por Vasco Gonçalves, fez com que em setembro de 74 se verificasse a demissão do próprio Presidente da República, deixando assim Portugal, tanto quanto órfão, digamos, em termos de órgãos de soberania, e a possibilidade, então, de se abrir a descolonização de imediato. E foi o que aconteceu. O governo deixou de enviar soldados para as ex-colónias. Se aqui, politicamente, os problemas eram graves, passaram a aparecer também nas ex-colónias. Porquê? Porque não havia o reforço, a rotação de militares, e os que lá estavam queriam-se vir embora. Portanto, criámos instabilidade cá e criámos instabilidade lá. Em janeiro de 75 dão-se os acordos de Alvor. Esses acordos é considerados por muitos como sendo uma farsa, porque os movimentos independentistas FNLA, na altura, Holden Roberto, MPLA, na altura, Agostinho Neto, e UNITA, Jonas Malheiro Savimbi, todos eles tinham interesses diferenciados e todos eles queriam tomar o poder. Portanto, aqueles acordos foram, tal como referi, uma farsa. O que é que acontece? Dá-se, então, a descolonização de uma forma apressada, e concordo uma vez mais com o companheiro engenheiro, porque a forma como foi feita foi apressada, não acautelou os interesses nacionais, não acautelou os interesses das ex-colónias, e reparem, só em Angola mergulhou o país numa guerra civil de 27 anos. foram 27 anos de guerra civil em Angola.
0: E que, no seu entender, tem a ver com essa enfim, má interpretação do que é que deveria ter sido feito?
3: Concordo plenamente. Se tivermos seguido o projeto que já vinha do tempo do António Oliveira Salazar, Marcelo Caetano, Spindola, com gradualmente a entrega do poder e da autonomia e independência às colónias, era completamente diferente, porque paulatinamente íamos entregando esse poder, salvaguardávamos os interesses nacionais, salvaguardávamos os interesses das pessoas que estavam lá e neste momento estaríamos, na minha opinião, muito melhor do que estamos, não só Portugal, como estão as antigas colónias. E quando falo de antigas colónias, permitam-me focalizar em Angola, que foi o sítio onde passei mais tempo e vivenciei em Angola várias experiências, quer com a sociedade civil, quer com a estrutura superior das Forças Armadas, quer mesmo com órgãos governamentais. Ao sairmos lá de forma apressada, engraçado, e permite-me um parêntese, o Ministro da Defesa, na altura, numa conversa que tivemos, estamos a falar em 2021, referiu-me o seguinte: tenho pena da forma apressada com que Portugal se quis livrar das suas colónias. Portanto, essa foi a expressão que utilizou. Já podemos ver que...
0: E essa é a visão generalista das coisas, ou não?
3: Essa é a visão... Atenção, esse é um lado da visão dos angolanos. E foco-me outra vez, tal como fui, em Angola. Os angolanos têm ali, aqui uma visão dualista. Por um lado... Acham que a independência foi um marco importante, ficar autónomos. E daí reconhecer o papel da independência e o valor que foi atribuído a essa mesma independência. Por outro lado, é exatamente esse sentimento de tristeza e de angústia, quiçá de revolta, como Portugal fez a descolonização. Porque mergulhou Angola, tal como referi, em 27 anos de guerra, entre os três movimentos independentistas. E quer queiramos, quer não, tínhamos 13 anos de guerra colonial, tal como o engenheiro referiu, Angola estava completamente controlada em termos militares. E tal como referiu, os movimentos independentistas, não havia movimentos independentistas dentro de Angola. O MPLA estava no atual Zaire, fazia incursões ali na província do Moxico e do Conde Cubando. O FNLA fazia incursões, portanto, estava na República Democrática do Congo, fazia incursões na província do Uige e na província do Zaire, mas os santuários eram fora do território. O único que tinha algumas bases, mas que não provocavam grandes danos, digamos assim, era a UNITA, porque estava sediado em Quimbos, no Planalto Central e no Moxico, e daí, pronto, as ações eram mínimas. Ou seja, Angola, em 1974, estava completamente controlado. Pronto, a descolonização foi feita, na minha opinião, de forma extremamente apressada, provocou os tais 27 anos de guerra, e reparem, mais grave do que isso, para terem uma ideia. Quando foi feita a descolonização, Angola era considerada a nação mais rica, uma das nações mais ricas de toda a África. Não estou a falar da África Austral, estou a falar de toda a África. Neste momento, posso-vos dizer que, pelos dados das Nações Unidas, posso-vos dizer que 47% da população vive em pobreza e 31% em pobreza extrema. Ou seja, 78% da população vive em pobreza. Quando em 74, 75, pronto, a Declaração de Independência foi 11 de novembro de 75, Angola era uma das nações mais ricas de toda a África.
0: E essa é a noção que acha que os, enfim, nós, portugueses, não temos? Temos essa noção de que Angola, por exemplo, tendo em conta essa comparação, Angola era dessa forma e agora é assim, ou Portugal não tem muito a consciência de que isso acontece? No vosso entendimento, obviamente.
3: Permita, uma vez mais, pegar aqui nas palavras do meu amigo engenheiro, Henrique. A história começa-se a fazer meio século após os acontecimentos. Porque as pessoas, os intervenientes diretos, como é óbvio, cada um deles dá o seu parecer à sua maneira, dá o seu parecer segundo a sua visão, segundo a sua participação nesses acontecimentos. Só quando os intervenientes desaparecem é que podemos começar a escrever a história. E como nós sabemos, a história de um país é feita dos aspectos positivos que aconteceram.
0: E há sempre várias versões.
3: E há sempre várias versões. Por exemplo, se olharmos para a história longínqua do nosso país, algum de vocês ouviu falar na Guerra das Laranjas, que na realidade acabou depois com o Tratado de Badajoz, onde nós entregamos Badajoz aos espanhóis. Algum de vocês ouviu falar do Cerco de Lisboa? Quantas pessoas é que sabem?
1: Isso não sei, mas já ouvi falar e estuda-se na história.
3: A história portuguesa, tudo aquilo que são guerras ou acontecimentos que, na realidade, não sejam benéficos ou empolgantes para o país, tenta suavizá-los e escondê-los, etc. Pá, sim, e como é óbvio, e a história é assim.
2: A história vai-se fazendo.
3: É verdade.
2: Toda sabe que o maior desastre português aconteceu em Lalis, não é? E coisas que tais, e no norte da África, com o Dom Sebastião. Quer dizer, é preciso, perdão, peço desculpa, Paulo, peço desculpa, é preciso que sejamos concretos e exatos em determinar, sobretudo, desapaixonados. E eu faço um esforço grande para o ser. Neste contexto da análise histórica, neste momento é óbvio que há muitas emoções ao vivo, mas há testemunhos que são importantes registar. E há que separar, à partida, uma coisa que se chama golpe de Estado de 25 de Abril e o que vem a seguir. São coisas completamente distintas. Tanto é, se bem se recordam, toda aquela movimentação que conduziu ao golpe de Estado foi dirigida por meia dúzia de militares, que eu conheci muito bem, que se intitulavam Comissão Coordenadora. Estavam eles, só porque estavam em Lisboa, isto é a realidade dos factos, não? Só porque coordenavam um determinado número de ações. Não é porque alguém os tenha eleito, antes pelo contrário, até eram militares de baixa craveira. Não eram os indivíduos mais prestigiados do Exército, mas estavam em Lisboa, eu não quero citar nomes, e coordenavam.
0: Pode continuar.
2: E coordenaram, e muito bem, aquele propósito. Imediatamente a seguir ao golpe de Estado, claro, viu-se que aquela gente não tinha capacidade, tanto é que surgiu a necessidade imperiosa de institucionalizar a chamada Junta de Salvação Nacional, que já tinha uns craques generais, mas que também não deram conta do recado, porque se calhar está um bocado fora do contexto. Era gente que não sabia, não conhecia, contrariamente, a realidade da situação. Inventaram ali umas soluções que não iam para o céu. E depois aparece o tal MFA. No MFA já há a introdução de um parâmetro político evidente. E mais, no MFA já entra claramente a intervenção geopolítica russa e americana. E eu posso provar isso. Posso provar. O 25 de Abril é fundamental nesta perspectiva. Eu posso dizer que imediatamente a ação, e perdão essa meia modéstia, eu participei na primeira, é reconhecida, intervenção militar da arma, que aconteceu. Houve até gente que borrogou, que não avançou para Lisboa. Eu e mais dois estivemos na primeira, já disse que não gosto de falar muito nisso, enfim, pelas razões que é. Mas passado uns dias, eu e uns tantos, já estávamos a ser perseguidos com o label de fascistas. E depois aconteceu aquela trapalhada do 25 de novembro, que é outra coisa que está em aberto. Alguém se interroga para saber o que aconteceria se o 25 de novembro não tivesse tido o desfecho que teve? Quer dizer, se no 25... E eu ponho esta pergunta. Se no 25 de novembro não tivesse ganho a tropa do Transmontano, os comandos e o Ramalho Enes, o que é que... Acontecia logo, é evidente, a dita Guerra Civil. Mas a Guerra Civil tinha várias vertentes. Primeiro, se calhar, os perdedores, os 25 de novembro, no qual eu estava incluído, eram fuzilados. Eu não tenho nenhum documento escrito, mas sei que estava nos 500 gajos que eram fuzilados. Não duvido. Mas isso era só uma fase da tal guerra civil. Porque depois os homens fiéis a Moscovo, não vamos citar nomes, e os fiéis a não sei quem da extrema-esquerda, assassinavam-se uns aos outros. Isto é da praxe. E depois Portugal, o que é? Provavelmente Portugal seria hoje o quê? Uma Cuba. Uma Venezuela. Esta é que é a realidade. É a história que tem. Que
0: mas sobre... essa história, Paulo...
2: Isso herdava para o claro, problema.
0: Paulo Guedes Vaz, sobre isto que estamos aqui a dizer, enfim... E já que falamos na apresentação deste livro num contexto escolar, não é? Foi dito lá, por vocês, que isto seria interessantíssimo que os jovens atuais percebessem um pouco de todas estas versões, até para perceberem a nossa própria história. Considera que, de facto, isso hoje em dia não existe nas nossas escolas? Que não existe, isto é, os nossos alunos não estão minimamente a par do que aconteceu, efetivamente?
3: Opinião sincera. Não estou a par. E honestamente, o contexto escolar tal como está, não me parece que abra espaço para esta apresentação tal como está a ser feita agora, tal como o professor Virgílio teve a coragem de fazer e apresentar aos alunos uma visão diferenciada. Quer queiramos, quer não, e esta é a verdade dos factos, neste último meio século, foi transmitido ao povo português a parte bonita, entre aspas, da Revolução. E todos estes aspectos que foram aqui mencionados são relevados para segundo plano. E daí eu dizer, na realidade, portanto, houve um marco que da nossa história, o 25 de Abril, mas depois tudo o que veio atrás desse mesmo marco, e aqui não... Discordo ligeiramente aqui do nosso amigo engenheiro Henrique. Atenção que a Revolução teve toda a influência no processo que de seguida aconteceu. A Revolução, tal como foi feita, é que permitiu que a descolonização fosse feita como foi feita. E foi, na minha opinião sincera, muito mal feita. Muito mal feita. Porque não acautelou, e repito, não acautelou os interesses nacionais, não acautelou os 600 mil pessoas que vieram ali em ponta aérea, quer de Moçambique, quer de Angola, quer da Guiné, quer de São Tomé, quer de Cabo Verde. Foram 600 mil pessoas. E esses interesses não foram acautelados. E deixámos ao abandono depois as antigas colónias. A isto é transmitido. Aos nossos alunos? Não acredito.
2: Permita-me, é óbvio que é tal coisa, eu não queria ser demasiado ideológico, coisa parecida. É óbvio que a cultura e a leitura que hoje se faz, ainda é porque no poder democrático há um peso de desertores. Atenção. Eu guardo o meu respeito a muito desertor que o fizeram por convicção. Mas no poder, hoje em dia, estão ainda muitos desertores. Pelas razões que eles sabem, fugiram da guerra. Não é? Fugiram. E, portanto, tem que passar a leitura para a juventude de que eles é que são os heróis. Eles não são desertores. Eles é que são os heróis. Os outros são colonialistas. Estão a comer. Esta é que é a realidade. É a realidade dos factos.
1: Portanto, queria aqui acrescentar, corroborar aqui duas ou três situações. Uma delas é a questão dos acordos de Alvor. Não há dúvida que quando fizeram os acordos de Alvor, o objetivo era claro. No caso de Angola, era entregar a independência aos três movimentos. Mas depois, aqui é que está o problema. O que se passa no terreno, o que se passou no terreno, não correspondeu minimamente àquilo que foi feito em Alvor. E o que é que se passou no terreno?
0: Então está de acordo que foi uma espécie de farsa,
1: não é? Não direi farsa. Foi uma forma de eles saírem bem mas teórica. E, de momento, depois, o governo, na altura, não fez a correspondência necessária para as nossas, então, províncias ultramarinas. Ou seja, devia acautelar, nomeadamente onde havia mais do que um movimento, essa transferência. Porque o que é que nós assistimos? E aí posso falar, porque eu estava lá, assistimos ao apoio internacional que já havia, mas mais descaradamente agora no terreno em que a ideologia, aqui temos que falar em ideologias, a ideologia esquerdista, nomeadamente o RSS através dos cubanos, descarregavam pessoas militares e material de guerra na barra do Coanza e entravam para ali dentro para quem? Para o MPLA. E os outros, a UNITA, e FNLA, não se verificava tanto. De modo que, logo após 25 de Abril, isto, quando a nossa companhia é formada aqui e vai em julho para 74 para lá, corresponde realmente às últimas companhias que foram para lá e corresponde a essa invasão, entre aspas, da influência estrangeira, porque isto já não era novidade, todos nós sabemos o que acontece agora, os dois blocos que existiam tentaram influenciar precisamente no terreno as suas ideologias. E o que é que acontece? O MPLA conseguiu realmente armar-se de uma forma tão superior aos outros movimentos, e mais ali na zona de Luanda, e eu também tive a oportunidade, porque estava lá, de assistir a essa parte. Estive em Benguela com a companhia dois meses e tal, três meses, tinha saído de Luanda do Esquadrão de Cavalaria 401, a companhia veio para Portugal e eu continuei, fui colocado novamente no Esquadrão de Cavalaria 401, os Dragões, portanto, carros de combate. E aí pude assistir a isso e ver com os nossos olhos o que, digamos assim, o domínio que o MPLA estava a fazer em Luanda em relação aos outros movimentos. E isso é que vai dar origem à tal guerra civil, porque partia com uma vantagem de tal ordem, repare-se, durante os 27 anos, o que é que foi. A pouco e pouco, o MPLA foi conquistando no terreno, até que o Zabimbe, pronto, é assassinado, ou enfim, eles é que sabem o que fizeram, e os movimentos, os outros movimentos, desapareceram, e fica o MPLA. Sim, isso, portanto, Paulo, essa é uma realidade.
2: Isso tem uma leitura geopolítica, como eu há bocado dizia, não é que, por acaso, que a seguir, quando se estabelece a Junta de Salvação Nacional, que tinha vários tipos de nomeada, desde o Galvão de Melo, enfim, o Costa Gomes, essa gente toda, o Rosa Coutinho. Não é por acaso, desfaz-se a Junta de Salvação Nacional e o Rosa Coutinho vai para Angola.
1: Angola, exatamente.
2: E é óbvio que qualquer tipo, entre aspas, patriota, o que teria feito em Angola, como em qualquer lado, era uma reorganização militar.
1: Mas sabe o que é que fez no terreno?
2: A tropa espalhada pelo mar.
1: Sabe o que é que fez no terreno?

0: terreno, retirou-nos as munições e eu, por acaso, tinha a pistola, porque era alferes, com, apenas com munições, os próprios carros de combate não tinham munições e nós andávamos ali.
1: Não sei se os nossos ouvintes estão a reparar, estamos a ter aqui uma autêntica lição de história.

0: analisar os factos. E faço aqui um pequeno parênteses quando é referido se é importante esta parte da história. Não é importante, é importantíssimo. Porque se nós não conhecermos a história, não sabemos qual o caminho que devemos seguir. Nós temos que ter conhecimentos do que é que se passou no passado e, a partir daí, construir um futuro melhor, porque cometemos erros e
1: até aprender com esses erros.
0: E aprender com esses mesmos erros. O que é que... Porquê é que se deu a descolonização de África? Não estou a falar de Angola, mas estou de África no seu geral. Puxemos a... Puxemos a memória a fevereiro de 1945. Em 1945 termina a Segunda Grande Guerra Mundial e faz-se em alta, na Crimeia, assina-se o armistício, assinado por soviéticos, por americanos e por ingleses. E quando se assina, ou se procede à assinatura formal destes tratados de Yalta, dá-se o término da Segunda Grande Guerra. Mas começa uma outra muito pior, que é chamada Guerra Fria, onde as duas potências militares tentam, por todos os meios, influenciar e ter um domínio global, principalmente em África. E porquê em África? Porque em África é que estavam os recursos naturais. Deixemos-nos ser naivos. O foco foi África, exatamente pelos recursos naturais.
2: E também o que é que acontece? Havia muitas colónias ainda nessa altura.
0: O que é que acontece? E já lá vamos. Foi na Conferência de Berlim, se a memória não falha, 1884-1885, em que se faz a divisão da África pelas potências europeias. Alemanha, Itália, Portugal, Reino Unido e Inglaterra. Depois, mais tarde, há uns problemas entre nós, portugueses e ingleses, por causa do mapa cor-de-rosa, porque o pessoal queria unir Angola até Moçambique e o Reino Unido não pretende isso. Mas para fazer o seguinte, o grande domínio da África, na altura, e estamos a falar em 45, era exatamente dos países europeus.
2: Eu acrescentava aqui só um pormenor. Nessa conferência de Berlim, esteve o Luciano Cordeiro, natural de Mirandela, a representar Portugal.
0: Uhum. Bem, o que é que acontece? Portanto, dá-se o término da Segunda Grande Guerra. Os países europeus estavam completamente exauridos em termos de recursos materiais e humanos, fruto do empenhamento que teve na Segunda Grande Guerra. Os dois blocos a pretender o domínio global, principalmente em África, por causa dos recursos naturais. É natural. O que é que aconteceu? Quer um, quer outro, a Rússia por um lado, a União Soviética por um lado e os Estados Unidos por outro, foram alimentando os movimentos independentistas para que se desse essa libertação. E porquê? Havendo a libertação, podia depois haver a entrada, quer de um lado, quer do outro. Portanto, era de todo o interesse aos dois grandes blocos que todo aquele continente estivesse sob o domínio de um ou sobre o domínio do outro. Pronto. E daí ter-se verificado a Guerra Fria.
3: Essa passou a ser a grande disputa a seguir à saída dos portugueses. O general Spínola ainda fez um último esforço num célebre encontro que tem na Ilha do Sal com o presidente Nixon. A malta esquece. Há coisa que sei que ser postas em cima da mesa. O general Spínola, naquela altura, vai encontrar-se, aproveita uma passagem do presidente Nixon pela Ilha do Sal e vai encontrar-se com ele e pôs-lhe... Claro que o Nixon terá dito que é segredo ainda o que é que se passou ali, mas há ali uma partilha da África entre americanos e russos, com a agressividade cubana do Fidel Castro, que entendia, e disse-o publicamente, que a África estava pronta, madura para a Revolução. Não lhes interessava só a Angola, já era o Congo e coisa que vale. E a Guerra Civil aconteceu, como se sabe, e terminou quando? Quando americanos e russos resolveram fazer a partilha. Quando os russos disseram assim, pronto, fiquem lá com a África do Sul e com Mandela e pronto. Isso aconteceu.
2: Eles ficaram com
3: é
2: o
3: óbvio que estas coisas
0: são esta...
1: um pano para mangas e estamos a terminar.
0: Só mais esta particularidade. Na realidade, a maior guerra mundial que nós tivemos não foi nem a Primeira nem a Segunda Grande Guerra. Não foram. A principal guerra que tivemos da humanidade foi exatamente a Guerra Fria. Para vocês terem uma ideia, A Guerra Fria

0: provocou em África mais 4 milhões de mortos em, eu repito, 4 milhões de mortos em confrontos diretos.
1: Uhum.
0: Em confrontos indiretos ou vítimas colaterais, não se calcula o número. Refugiados, tivemos cerca de 3 milhões e meio. Ou seja, se vocês repararem, estamos a falar ali entre quase os 10 milhões de pessoas...
1: Por só de Portugal.
0: É a população portuguesa. Portanto, essa guerra, sim, é que foi uma guerra, a principal guerra da
2: humanidade. Mas aqui está, levando precisamente para o nosso tema e para a questão do livro, isso mostra o quê? Que a questão de Angola, etc., a nossa descolonização está plenamente integrada, é a própria guerra colonial... nesse contexto da Guerra Fria.
0: Claro.
1: Bom, como eu disse, isto é complicado porque o tempo...
3: Não parávamos.
1: De qualquer forma, foi uma ótima lição de história para mim e, obviamente, para todos os que tiveram a oportunidade de ouvir. Antes de concluirmos, Virgílio Tavares, sobre o livro em si, está aqui mais do que provado que era necessário mais um livro, não é? Mais um ou mais, mas pronto.
2: Exato.
1: Mas tem nessa perspectiva ou eventualmente não tem?
2: Não, em termos pessoais e da companhia, para já está em stand-by.
1: Claro.
2: No entanto, devo dizer que alguns camaradas da companhia vão fazendo chegar, vão... elementos, testemunhos, continua a fazer.
1: Se calhar já daria para outro.
2: Não, ainda não. Agora, eu acho que deve haver outras experiências que se vão perder e que deveriam era ficar mais livros desse género, de outras companhias, de outras alturas, porque é precisamente a história. Vai ser feita, quem quiser depois fazer essa história em condições, com os tais testemunhos diferentes, de localidades diferentes e épocas diferentes. Eu, como acabei de dizer, tive a oportunidade de viver lá nessa parte final, pois eu vim 2 dias antes da independência, estava para vir mesmo na independência, portanto, no dia 11, e para mim foi um problema muito grande, não dormia, etc., porque eu imaginava o quê? Nós estávamos o nosso pelotão, com o nosso carro de combate, precisamente para assistir ao arriar da bandeira. E eu só pensava, qual vai ser a reação? Nós somos 30 ou 40. Se eles reagirem, portanto, contra nós, o que é que nós podemos fazer? Se não temos munições nem nada, temos só a nossa presença, porque, entretanto, os carros de combate, alguns deles, tinham sido ido para o barco para serem levados para a África do Sul, que eram emprestados também, alguns deles, da África do Sul. Quer dizer, e isso fez com que eu tivesse essa experiência. Vim 2 dias antes, sim senhora, mas até aí tive essa experiência de Luanda, aquilo que se passava lá, entre os movimentos, porque os movimentos passaram a ter a sede, cada um escolheu um lugar e uma sede em Luanda, mas lá está, com o armamento do MPLA, havia muita guerra entre eles, não era connosco, nós estávamos no meio, mas havia muita guerra e pouco o MPLA estava a dominar, efetivamente, a Luanda, e vai ser a tal guerra civil, e é nesse aspecto que eu digo que, como eu, como a nossa companhia, também havia lá ainda outras pessoas, outras companhias, portanto, acho que também deviam colocar

muita guerra e a pouco e pouco a MPLA estava a dominar efetivamente a Luanda e vai ser a tal guerra civil. E é nesse aspecto que eu digo que, como eu, como a nossa companhia, também havia lá ainda outras pessoas, outras companhias. Portanto, acho que também deviam colocar

As coisas em que pensamos, mais as coisas que acontecem, outras mais que adiamos e as que nunca chegamos a saber, fazem de nós simples grãozinhos sem importância.

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9: 11 horas. O presidente da Câmara Municipal de Vila Flor pede mais coragem política e maior autonomia para as autarquias. Vamos conferir as declarações nesta edição. O Instituto dos Vinhos do Douro e Porto, o IVDP, está a implementar estratégias para rejuvenescer a imagem do vinho do Porto e descomplexar o seu consumo. O objetivo é atrair novos públicos, especialmente os mais jovens. As principais iniciativas para fomentar o consumo incluem novas formas de servir vinho do Porto e a promoção de bebidas mais leves e refrescantes. Gilberto Igrejas, presidente do IVDP, refere que a estratégia passa pela procura de novos mercados, fomentando novas formas de consumo do vinho do Porto.
10: Nós estamos seguramente a aumentar os níveis de promoção, a escolher melhores mercados, a aumentar a novos mercados, porque o mundo assiste de forma global a um decréscimo de consumo, não é um caso único no nosso país, é mundialmente reconhecido que o nível de consumo mundial está a diminuir e, portanto, temos que apostar novos mercados, novas formas de consumo e, de alguma maneira, descomplexar aquilo que é o vinho do Porto para que possa estar mais acessível em termos de consumo, em outros modos de consumo e em todos os momentos das nossas refeições.
9: Esta estratégia, que já foi implementada há algum tempo, passa ainda por campanhas digitais e televisivas com uma linguagem mais apelativa, focando-se no consumo moderado e em combinações gastronómicas e ainda a capacitação de profissionais da restauração e hotelaria através do programa Saber Servir, Vender Melhor. Com estas medidas, o IVDP pretende democratizar o consumo, chegar aos mais jovens, aumentar a procura e reforçar mercados. O presidente da Câmara Municipal de Vila Flor pede mais coragem política e maior autonomia para as autarquias. Aproveitando a presença do secretário de Estado da Proteção Civil na cerimónia de abertura da Expo Vila, Pedro Lima recorda que são os municípios os motores de desenvolvimento dos territórios.
11: Ou seja, eu não peço aquilo que não estou disposto a dar. Eu estou disposto a trabalhar, estou disposto a conseguir concretizar no território, nesta autarquia, mas acho que todas as autarquias também estão dispostas a fazer isso, a serem o braço no território para um desenvolvimento territorial integrado. Nós somos contribuintes líquidos do país e, por vezes, temos que estender a mão para ter uma estrada, para ter uma escola, para ter uma creche, para ter um investimento fundamental para a qualidade de vida aqui. Não é justo.
9: O também presidente da CIM Terras de Trás-os-Montes queixa-se dos atrasos burocráticos, nomeadamente no projeto de requalificação do futuro

0: Peneireiro Eco Park, o antigo parque de campismo, numa crítica direta à Agência Portuguesa do Ambiente.
1: E continua a dizê-lo, são forças de bloqueio para o nosso desenvolvimento. Aquilo que se aplica num território inundável não se verifica no nosso território. Aquilo que se verifica na costa não se verifica no interior. Portanto, nós devíamos ter mais emancipação também para poder planear o nosso território, para poder decidir os investimentos que são fundamentais para o nosso desenvolvimento. Aquele parque de campismo a que se refere já existe desde os anos 80. Não foi nada que tivéssemos inventado. Queremos é sim respeitar o seu legado e levar a Fasquia. É frustrante, porque os quadros comunitários encerram, as oportunidades desistem e depois o território perde.
0: Confrontado, o secretário de Estado da Proteção Civil, Rui Rocha, concorda com o autarca, vai dizendo que o governo tem dado passos importantes, mas admite dificuldades, já que o governo a que pertence não dispõe de maioria parlamentar.
2: Portanto, aquilo que eu achei muito interessante, eu também fui autarca executivo, ainda sou deliberativo, também de um território de baixa densidade, e portanto percebo bem esta reflexão. O governo está a fazer algum desse trabalho, mas é evidente que é importante também perceber que muitas vezes nós também temos que passar mais rapidamente das palavras aos atos, se bem que também, sendo um governo em que não tem uma maioria parlamentar, em muitas circunstâncias também está limitado naquilo que é a sua vontade.
0: Palavras de Rui Rocha, o secretário de Estado da Proteção Civil. A jovem futebolista Beatriz Mariano é reforço do Braga para a próxima época. Depois de representar o Sport Clube de Mirandela e de integrar as seleções distritais da Associação de Futebol de Bragança, a atleta começa agora uma nova etapa na carreira. Para Bia Mariano, esta transferência representa o reconhecimento do trabalho desenvolvido nos últimos anos e considera que as experiências vividas nos clubes e seleção por onde passou foram determinantes para a sua evolução.
3: É o resultado do meu trabalho, do meu empenho, da minha paixão pela bola e pelo desporto. Numa sede, ganhei garra porque joguei com meninos e era a única menina entre eles. Depois, no Mirandela, melhorei o meu futebol enquanto jogadora feminina. Além disso, tive treinadores mais exigentes. Na seleção de Bragança, o facto de jogar não só nas sub-14, mas também nas sub-16, ganhei mais experiência porque já sabia jogar entre vários escalões. Espero encontrar um futebol mais exigente, jogadoras da minha idade com muita qualidade. Depois, ganhar lugar no 11 inicial, jogar na Seleção Nacional Sub-15 e continuar a estudar, como é óbvio, né?
0: Bia Mariano deixa uma mensagem às atletas que sonham seguir um percurso semelhante.
3: Têm que sonhar alto, trabalharem muito, nunca desistir, acreditarem nelas mesmas e darem sempre o seu máximo, tanto nos treinos como nos jogos. Agora, depois do Braga, ir para o Benfica, depois do Benfica ir para o Barcelona e depois ir para Miami, sem nunca esquecer a Seleção Nacional. Deixar uma mensagem aos pais, para fazerem como os meus, tipo, acreditarem nas suas atletas, sacrificarem-se por eles.
0: Com esta transferência, Beatriz Mariano inicia uma nova etapa no percurso desportivo, procurando afirmar-se para já no Braga e continuar a crescer no futebol feminino. Chega, CGTP, exames nacionais e Mirandela em festa. Assuntos para a ordem de trabalhos desta reunião de condomínio muito especial.
4: Então, não vais à reunião?
0: É a reunião de condomínio número 100, por isso mesmo, hoje estamos em festa. Para além da vizinhança habitual, Bruna Costa, Carlos Carvalho e Ricardo Garcia, está cá também connosco a velha Vizi, Filipa Cerqueira. A Matilde Machado foi convidada, mas não pôde aparecer. Sejam bem-vindos, vizinhos.
5: Bonjour, ça va?
6: Olá.
0: Isto vai ser bonito. Bom, a contagem decrescente para as festas da cidade de Mirandela e de Nossa Senhora do Amparo já começou. Mantém o modelo adotado nos últimos 2 anos, o modelo da organização tripartido, Câmara, Junta e Confraria, bem como a mesma distribuição dos espaços do último ano, concertos junto ao santuário e diversões na Zona Verde. Como é costume, sim, também nós nos vamos juntar para uma emissão especial reunião de condomínio a partir do exterior, que será também a última antes das férias. Já lá vamos mais à frente. Antes, o nervoso miudinho que parece estar a tirar o sono a pais e encarregados de educação. ou então apenas aos dirigentes sindicais do costume e afins, tudo por causa de uma reforma, no caso da alteração do sistema de correção dos exames nacionais, que passou a ser feita através de um complexo

0: sistema online, completamente digital, numa iniciativa Fernando Alexandre, o ministro da tutela que anda debaixo de fogo por estes dias. É também assunto para mais daqui a pouco. Porque, para começar, imagino eu, o camarada Ricardo Garcia quer falar sobre as mais recentes reivindicações negociadas no Parlamento pelo Partido Chega Português, ou abreviando PCP, depois da inversão do sentido de voto na Lei do Trabalho.
1: Parece claramente, e já há algum tempo que vinha andando, o partido vinha a dar sinais nesse sentido, e claramente estamos a ver um Chega neste momento cada vez mais virado para o socialismo-comunismo, onde obviamente o objetivo é ir buscar o eleitorado, e isso qualquer partido pode o fazer, é legítimo, sendo que uma coisa é nós tentarmos convencer o eleitorado com contrapropostas para trazermos para outro lado, outra coisa invadirmos as propostas são claramente de esquerda.
0: Eu não sei se sou eu, estou chocado, Ricardo.
1: Acho que isto está... De certa forma, não é estar contente. Estou um bocado desiludido porque, como sabem, eu fiz parte do partido até numa fase em que o partido estava a afirmar à direita, e é pena que todo esse trabalho tenha
0: recordar
1: sido...
0: Recordar que o Ricardo fez parte até da...
1: Fiz parte do Conselho Nacional e fiz parte da...
0: Foi, de resto, até o primeiro candidato local, digamos,
1: sim,
0: do partido.
1: Sim, e fui eu que dei aqui local pela primeira vez a cara à Câmara Municipal de Mirandela. Obviamente eu converso com mais pessoas que ainda estão dentro do Chega ou também já saíram do Chega, entretanto, e é pena porque está-se a ver um partido a esvaziar no que toca à sua militância, conseguiu buscar naquela altura, principalmente ao CDS-PP e ao próprio PSD, que era aquela militância mais conservadora de direita, e esse número que foi quem sustentou o partido durante bastante tempo para a sua afirmação, está neste momento de saída do partido. Se isto irá sortir bons resultados, a seu tempo iremos verificar. Na minha perspectiva, não, porque se o Chega nasceu com uma identidade de se afirmar à direita num tempo mais atual e, de certa forma, também desmontar muitos estigmatismos que existiam relativamente à direita, neste momento está-se a perder completamente no pantanal da esquerda, e penso que isto será certamente, se calhar, o início do fim do Chega, porque se nós contrariarmos a base eleitoral, a base que deu sustento à criação do partido, estamos efetivamente a afundar o partido, e curiosamente tivemos hoje até a notícia do Bloco de Esquerda, que entre o seu fundador e mais 60 militantes abandonaram o partido, claramente por esses militantes acharem que o partido estava neste
0: isso
1: momento...
0: Isso também não completamente... é coisa completamente nova na história desse partido do Bloco de Esquerda.
1: Claro que não,
0: mas já agora, a verdade é que, já agora, Bruna, não é propriamente novidade os resultados do Chega ao longo do país. Se olharmos, por exemplo, para aquela faixa sul, Alentejo, Algarve, há ali muito PCP dentro do Chega, não é? Estou-me a lembrar de autarquias, freguesias e câmaras que viraram ali abruptamente do PCP para o Chega. Isso terá alguma coisa a ver? O líder está a ver que precisa desses votos mesmo? Ou está aqui a tentar algum tipo de inversão? Pelo tipo de políticas
2: não
0: que temos
2: é
0: vindo a assistir?
2: Estatisticamente, as regiões onde o PCP era
1: mais forte
2: virou, ou pelo menos indica virar neste momento para o Chega, para o partido de extrema-direita. Eu pegando aqui um bocadinho na palavra que o Ricardo usou de um partido a esvaziar-se, eu acho que ele sempre foi vazio. Ele não está a vaziar, eu acho que ele sempre foi vazio.
1: Não, foi o partido que mais cresceu em curto espaço de tempo na história portuguesa.
2: Não, eu digo vazio no caráter, na palavra, na honra. Mas este programa é justamente para darmos a nossa... É justamente para darmos a nossa opinião, e vale o que vale, assim como a minha, como a do Ricardo e de todos. Mas acho que sempre foi um partido vazio, e justamente se vê até mesmo, pronto, nesta atitude, que para alguns deixou surpreendidos, para mim não, precisamente porque, eu já digo isto desde o início até do programa, o partido Chega, o próprio André Ventura e o partido Chega e todos os que o compõem são catavento. São um camaleão, digamos assim, que alteram a cor conforme...
0: De certa forma, há uma pontinha de populismo que sempre se reconheceu no Chega, é verdade.
2: Pontinha, eu
0: mas
2: acho
0: nos
2: que é o
0: últimos tempos,
2: todo, não é só a ponta,
0: será
2: é
0: que não se nota aí um tentar disfarçar de algumas alterações bruscas, profundas, que estarão a ocorrer dentro do próprio partido, algumas dissensões de que se fala?
2: Sim, sim, isto tudo é o disfarçar, daí eu usar até mesmo esta expressão do camaleão, não é? É o disfarçar justamente para ganhar votos, e por mais que venham dizer, ah, mas isso é que é política, é o ir tentar arranjar votos, claro que os partidos fazem-se de votos, mas depois há aquilo que se chama a essência e o caráter de cada partido, que, pegando um bocadinho no início, o tal esvaziamento, não é? O partido estar a esvaziar, ele próprio sempre foi vazio precisamente por esse aspecto, por não ter palavra e por não ter consistência até mesmo nos próprios valores. Eu acho que

0: mim não foi surpreendente. Acho é que, mais uma vez, é ridículo porque, a partir do momento em que chumbaram o pacote laboral, acharam-se os salvadores da pátria, porque, de facto, pronto, é verdade, foi o partido que
1: pacote
0: ajudou,
1: que devia ter sido aprovado.
0: Que ajudou a derrubar, é um facto. No entanto, não nos podemos esquecer quem é que realmente liderou a contestação contra o pacote laboral e até mesmo esteve à frente dessas greves. Não foi o Chega, foi sim a CGTP e os partidos de esquerda e que se
2: encontram. Não deixa de ser até surpreendente vermos
0: na
2: própria Assembleia a ver deputados do Chega a cerrar o punho virado para...
1: Virado para
2: o líder da CGTP, que na altura estava em lágrimas. Isso vai ser uma imagem que nunca mais nos vai sair da cabeça. Filipa Cerqueira, o Carlos Carvalho é um cavalheiro, vou-lhe dar a primazia para mantermos aqui a ordem na mesa.
3: Certíssimo.
2: Em relação a isto, quando fazia parte, integrava aqui o condomínio, tinha um pensamento forte de que haveria de chegar um momento em que o Chega se iria esvaziar, e por ele próprio, quer dizer, na altura em que a Filipa integrava aqui o condomínio, era tema nacional, qual seria a melhor estratégia da oposição? Deixar o partido falar, falar demais, não comentar? O próprio Partido Socialista chegou a encabeçar um movimento que diria que o melhor era nem sequer falar. Houve, enfim, debates públicos na comunicação social em que nem sequer se cumprimentavam. Isto está-se a concretizar esse seu velho desejo, a manter-se, claro.
3: O meu velho desejo ainda não se concretizou, que é o Chega deixar de fazer parte da Assembleia da República. Esse é que é o meu desejo, esse é que será efetivamente o meu desejo. Mas eu acho que o que se vê aqui é aquilo que sempre soubemos do Chega, que ele tem uma raiz populista, e mais populista, oportunista. E ele vai muito para além da maré. Vê que a maré e vê que os trabalhadores estavam efetivamente descontentes e perceberam que poderia ser uma parte do eleitorado que podiam conquistar, então foi por causa disso, e viram que a força dos trabalhadores, e a única coisa que efetivamente derrubou o pacote laboral, foi a força dos trabalhadores, não foi efetivamente o Chega, e o Chega também...
2: Mas houve outras coisas, a própria lei da nacionalidade, os avanços e recuos,
3: tudo,
2: as cedências ao governo...
3: Tudo mostra.
2: A prestação social única, por exemplo, houve ali uma data.
3: Exatamente.
2: Agora, estes, enfim, vou-lhe chamar para já, fé diverso, não sei do que é que se vai tratar ou não. Vamos ver como é que corre o episódio do Ministro da Educação.
3: Sim, que também já lá vamos.
2: É que vamos mais à frente. Ou até, entretanto, um outro caso, se calhar talvez mais grave, o do próprio Ministro da Administração Interna. Vamos ver como é que se soluciona o caso do tanque.
3: Uma água que não possa lavar essa situação. Mas a verdade é que isto só mostra que, efetivamente, o Chega é um partido oportunista. E estávamos aqui também a falar, e falámos de alguns conselhos, que muitos conselhos que eram muito mais à esquerda, agora também se vê muito mais à direita. A verdade é que os partidos de extrema, tanto de extrema esquerda como de extrema direita, são partidos populistas na sua gênese. E o eleitorado descontente não vota por ideologias, vota aqui uma questão antissistema, não é? Esse antissistema é muito...
2: Haverá eleitores verdadeiramente de direita que acreditam, obviamente, na direita e que estarão nesta altura um bocado desiludidos. Temos aqui um à mesa, não é?
3: Obviamente que... Não sei se o eleitor que está aqui à mesa são de direita ou não, não consigo perceber, mas obviamente eu não sei se este...
4: É efetivamente descontente, que
3: sim,
4: ninguém
3: sim,
4: entendeu.
3: Que, sim, mas eu acho que ele é descontente por natureza. E a verdade é que eu também não sei que repercussões vai ter este chumbo do pacote laboral para o Chega. Eu não sei se será assim tão positivo para o seu eleitorado quanto isso. Eu acho que eles querem albergar todos os eleitorados, mas se calhar esquecem-se do seu eleitorado, da sua base de extrema-direita, misógina.
0: Vamos saber agora em quem é que eles vão votar.
3: Pronto, é nesse sentido. Mas vê-se muito, e esse esvaziamento também aqui do Bloco de Esquerda também se percebe muito.
2: Aliás, viu-se aqui em espelho o que aconteceu ao Bloco de Esquerda no tempo pós-geringonça. Não é? Aquele período também um bocado nebuloso e que trouxe o partido, neste caso da extrema-esquerda, ao que está agora. Carlos Carvalho, não sei, haverá aí muito eleitor de direita sem saber o que se fazer nesta altura?
4: Aos eleitores de direita e aos deputados do Chega também, que não sabem o que é que fazer. E aquilo ficou naquela votação, notou-se claramente que havia ali...
2: Tivemos entretanto até...
0: Acho que até eles ficaram surpreendidos.
4: Eu acho que eles iam com a ideia, queriam votar numa coisa e votaram noutra.
2: E tivemos até a notícia de um deputado que resolveu sair do Chega e que depois de uma conversa com o líder voltou outra vez.
4: Portanto, eu acho que efetivamente, e continuo a dizer, que o Chega é André Ventura e o André Ventura é o Chega.
2: Haverá outro?

0: Chega, não é na calha, dizem.
1: Sim, mas o Chega que está na calha ainda só fala em percentagens e não fala em totais, porque tem medo de efetivamente afirmar qual é que são as suas expressões. E por exemplo, aqui no Distrito de Bragança é exemplo disso. Até vergonha tem de dizer quantas pessoas votaram para uma distrital do Chega.
2: 150 e poucas.
1: Agora, no que diz. Quanto?
2: 150 e poucas.
1: Nem 100.
0: Não chegou a 100.
1: E portanto, o que eu ia dizer é que efetivamente o André Ventura é um estratega. E para além disso, perdoem-me a expressão. Tem um cu muito grande, porque quem tem cu tem medo. E ele tem medo, efetivamente, do que o eleitorado pode lhe fazer. Porque a qualquer momento, não existindo uma estratégia fixa, uma ideologia concreta, a qualquer momento o eleitorado pode volatilizar o seu voto.
0: Talvez aqui possa haver uma imagem até mais esclarecedora do que a traseira de um ser humano. É, por exemplo, aquela imagem da manta, não é? Será possível manter essa coisa até quando? Não, que é, eu estico a manta e vou descobrir os pés para tapar a cabeça. Ou então, para tapar os pés, vou descobrir a cabeça. Como é que, até que ponto um eleitor do Chega, o que é que pensará nesta altura sobre o facto destas políticas que, claro, aparentemente, o Chega terá passado a suportar?
1: E os partidos populistas vão muito para onde só para o vento. Eu, há bocado, quando estávamos a falar do PCP, estava a tentar imaginar que não há muitas diferenças, salvo as exceções, obviamente, económicas e essas coisas, entre, por exemplo, o Chega e o PCP. Ambos defendem a soberania nacional. A questão, são nacionalistas, cada um à sua maneira. Tudo bem que uns defendem uma parte económica mais à direita, outros mais à esquerda, tudo mais. E por isso é que os eleitores passam de um lado para o outro.
0: Até nisso,
1: uma
0: o Partido
1: tremenda.
0: Chega, em termos de política económica, aí então é claramente um partido de esquerda. É, o tipo de iniciativas que tem vindo a aprovar.
1: Mas são nacionais socialistas, pronto, mas isso já o Ricardo assumiu que o era. E portanto.
2: Não, palavras tuas, não foram
1: portanto,
2: minhas.
1: Efetivamente, o Chega é um bocadinho tudo. Só não é um partido muito credível.
0: Ricardo, rapidamente.
2: Muito rapidamente. O que é mais assustador é que foi bandeira durante muito tempo pela parte do Chega a questão das reformas necessárias para o país. E, efetivamente, quando agora está a ter a oportunidade de dar avanços largos nessas reformas...
1: Só fala na idade da reforma.
2: Tem sido sempre o primeiro a travar essas reformas.
3: Fica muita
2: reformas.
3: Gente descontente e eles não podem se dar esse luxo.
2: Agora, vamos lá ver uma coisa. O caráter do partido, isso... Se o Chega não tem o PS, ainda tem muito menos. Claro, ou vamos analisar os 50 anos de chuchulismo neste país. E populista, já tivemos aqui nós essa discussão contigo à mesa e não há partido mais populista do que o PS. Nem vamos entrar por... Nem vamos entrar por isso. Agora, André Ventura...
3: António Costa ganhou, como é populista, como é um partido oportunista.
2: Posso dar exemplo? António Costa ganhou 3 vezes eleições seguidas a prometer médicos de família a toda a gente. Isso não há maior...
0: Vamos deixar isso para outra discussão.
2: Já tivemos
0: na altura.
2: Essa discussão aqui. Agora, o que é que acontece? Está claro que até nestas eleições distritais que houve norte a sul do país dentro do Chega, que já nem a capacidade tem de efetivamente mobilizar os seus próprios militantes a votar, e isso só por si é um sinal grave. E também se percebeu uma coisa, que em maior parte dos distritos, André Ventura perdeu as pessoas que tinha como influência ou a quem apoiava para ganhar essas distritais e muitas delas perdeu-as. Penso que isto também é um reflexo claro de que está agora mais do que nunca, estão a criar um fosso grande dentro do próprio partido, que se está a distanciar entre aquilo que o André Ventura ou a Direção Nacional pretende e aquilo que os militantes a nível local pretendem. E, sinceramente, acho que...
1: Quero ver.
2: Quero achas ver. Não? Acho que sim. E acho que com estas... aliás, o esquema é o mesmo, mas depois isso explica. E acho que com isto tudo e com este entrave que André Ventura está a pôr às reformas em termos de Parlamento e não deixar que as mesmas, pelo menos, passem a discussão, porque nós sabemos que na política não é só sim ou não. Há que haver consensos, há que chegar a pontos de convergência. E não abrindo sequer espaço para isso, está neste momento a esvaziar o eleitorado todo.
0: Cá estaremos e a aguardar com expectativa elevada os próximos capítulos. Estamos em reunião de condomínio especial, a escrever a ata número 100, e por isso decidimos por unanimidade reunir vizinhos e ex-vizinhos nesta edição. Beijinhos, Matilde. Ela não pôde cá estar, mas temos a Filipa Cerqueira, para além da vizinhança habitual. Partimos agora para mais um assunto, os exames nacionais e a polémica na reforma aplicada pelo Ministro da Educação, no caso o sistema de correção das provas que passam agora a ser feitas por professores à distância, usando uma plataforma digital sem recurso a papel. Bruna Costa também é mais adepta do velhinho papel e esferográfica, não é?
4: Sem dúvida. Sem dúvida.
0: Está expectante a ver se o ministro consegue cumprir a data 17 ou não?
4: Olha, por um lado eu espero que não, porque se já assim acho que toda a gente percebeu que é um incompetente.

0: atento, acho que depois não há margem para dúvidas. E de facto, eu ainda ontem, pronto, isto é um à parte, estive reunida com professores e a conversa deles, para quem não está tão familiarizado com o núcleo docente, a conversa deles e a expectativa deles era que esse prazo não era completamente execuível.
1: A verdade é que hoje já se fala que até podiam antecipar essa data de 17, Bruna.
0: Sim, já ouvi dizer, em 12 ficam, horas estará tudo...
1: Para forte descontentamento de muita gente, não é?
0: Ouvi no rádio que em 12 horas estará tudo, vamos ver, por um lado espero, porque quem paga por isto são os próprios alunos e os próprios professores, até mesmo nas admissões à faculdade. Por outro lado, espero que não... precisamente pelos motivos que já enumerei aqui. O que é certo é que, pronto, falando aqui um bocadinho agora do governo que nos está a representar enquanto país, já não é segredo para ninguém que estamos rodeados de deputados bastante, e de ministros, neste caso, bastante incompetentes.
1: Então não é o problema, não, só não é a tecnologia, que, não é?
0: Não só no que respeita à saúde, mas também agora, não só agora, já houve outras polémicas anteriormente, o ministro da Educação também está sempre na boca do povo, e desta vez é só mais uma, e desta vez é muito mais grave do que aquilo que se pensa, precisamente para quem está mais ligado à realidade do ensino. Não é à toa, e isto fazendo um bocadinho também aqui acusação ao facto do Ministro da Educação achar irrelevante a preocupação dos docentes. Eu gostava que realmente ele tivesse noção da própria realidade, que é isto que eu sinto que os próprios
1: ministros... Mas ele também é professor, PST...
0: Pois, então eu não sei o que é que ele andou a fazer os anos todos antes de ser Ministro da Educação, porque aparentemente ele não tem mesmo noção da realidade, e se calhar deveria voltar para a escola para se recordar um bocadinho sobre isso. Estamos aqui a falar do futuro de vários jovens, jovens estes que inclusive quiseram falar com o Ministro da Educação, que aquele que deveria ser o exemplo para estes jovens no que respeita ao ensino e ao seu percurso no ensino, e teve a atitude que teve, que já agora... atitude cobarde, obviamente. Até eles, enquanto jovens, futuros adultos, tiveram muito mais competência para falar e para assumirem as responsabilidades do que o próprio Ministro da Educação.
2: Convocar jornalistas para ir atrás do Ministro para fazer perguntas é uma atitude extremamente...
0: Eles estão habituados a jornalismo, se não estão, não se dediquem à política. Porque se não é para dar entrevistas, mais vale ficar em casa.
2: Entrevistas, não é serem confrontadas da maneira como...
0: Confrontados,
2: foram,
0: eles estão habituados. Eles sabem que vão estar a dar a cara por um país, por isso eles têm de ser confrontados.
2: Eu também não gostaria que acontecesse a mesma coisa.
0: Não me sujeitava a um cargo como o dele se não quisesse, não é? Isto é como ser um jogador de futebol famoso e não queres fama. Então deixa o futebol e dedica-te à pesca. É basicamente isto. Relativamente ao resto.
1: Bem inspirada, Bruno.
3: Está muito, estou a gostar muito.
2: Só que está farta de corrigir exames, a Bruna.
0: Não, por acaso não, graças a Deus. Só para terminar, queria também fazer aqui uma ressalva, não só ao Ministro da Educação, mas, aliás, ouviu-se falar até, não só, segundo sei, até já vi notícias de docentes que já faleceram e que também foram convocados para corrigir exames. Eu pergunto-me se são estas também os números que eles se baseiam, o número de óbitos que eles se baseiam para as contagens quando dizem que há professores suficientes para dar aulas. Se eles também vão contar os mortos, porque aparentemente deve estar tudo no mesmo pacote.
3: Até docentes que não têm aquela...
0: Já estão aposentados.
3: Sim, e que nem têm aquela sim, disciplina, não é?
0: Disciplina, exatamente. Ou seja, exames que estão trocados e que chegam a professores que não correspondem a essas disciplinas. Não. Agora é assim, erros toda a gente comete... questão aqui, o ponto da questão é mais uma vez vermos esta altivez com que os ministros vêm falar à televisão como se de facto tivesse tudo sob controle, quando na verdade não está. Para terminar, também deixar aqui uma ressalva ao nosso querido Sebastião Bugalho, que também veio falar, que eu achei muito bom.
3: Do país, não é?
0: Sim, sim, sim. Sobre a questão das horas extraordinárias, que mais aqui demonstra a perspectiva deste governo, que de facto eles acham mesmo que descobriram a pólvora e que estão aqui a serem muito caridosos para, neste caso...
3: Mas qual é o cargo do Sebastião Bugalho?
4: É porta-voz do PC. Do PSD.
0: Mas devia estudar um bocadinho mais, porque a minha pergunta era se ele sabe que as horas extraordinárias são já obrigatórias por lei. Pronto, e recomendava ele ler o Código do Trabalho.
1: Filipa, está zangada por não ter dado a conhecer ao público, por parte do Ministério, qual seria, por exemplo, a empresa que estava, enfim, com a tarefa de fazer a manutenção da tal plataforma, que no início andava ali um bocado obscura, não é? E que nem ele próprio quis dizer quem era, qual seria a empresa que ganhou aquilo. Resumindo a pergunta, é contra a tecnologia ou contra o ministro em si e a digitalização, afinal?
3: Qual é que é o problema? Eu sou a favor, primeiro, do ensino público, obviamente, e sou a favor, obviamente, se isto viesse efetivamente para ajudar,
1: não é isso que está
3: era efetivamente a favor. Agora, quando o ministro percebe, e houve o ano passado

0: uma tentativa no exame de filosofia, salvo erro, e que já não corre bem numa amostra super pequena, então numa amostra grande como esta, de todos os exames serem, naturalmente, se não há mudança nenhuma, naturalmente não poderia correr bem.
1: Diz que não corre bem?
0: Por os testemunhos que existem.
1: Mas
0: quando há perguntas... Vou continuar, posso prosseguir? Quando há perguntas que estão incompletas, quando há respostas que começam com uma caligrafia e terminam com outra, quando há incerteza sequer nos para os professores de saber quantos exames vão corrigir, cada vez que entram na plataforma, se vão corrigir ou não, cada vez que entram na plataforma, ora têm uns exames, no, duas semanas a seguir já têm 20 exames. Quando
2: os exames chegam incompletos?
0: Completamente incompletos, páginas que vêm vazias, se isto não é de assumir o erro, eu não sei. E a Bruna falava aqui.
1: Na verdade, o ministro já assumiu esses erros que aconteceram, não é? O que não,
0: assumiu a muito invalida... custo. A muito
1: sim,
0: custo, porque
1: o que não invalida que o processo, no conto geral, não possa vir a correr bem, não é? Eu estou aqui a fazer papel de advogado do diabo enquanto
0: sim,
1: nós chegamos
0: estou
1: aqui
0: a ver,
1: ao campo direito, aqui na mesa.
0: Posso terminar?
1: Sim, sim, força.
0: Eu não, ainda não estou a ver aqui uma luz ao fundo do túnel, eu não consigo ver. Mas se calhar também pode ser aqui problema meu. Mas a Bruna falava
1: não,
0: aqui...
1: Quando eu, peço desculpa interromper novamente, Filipa, quando eu dizia que não sabemos, porque efetivamente ainda não sabemos.
0: Ninguém sabe.
1: Se corre bem ou não, ainda não.
0: É isso,
1: não
0: é isso.
1: Vamos ver, não é?
0: Eu é que não consigo sequer conseguir prever. Nem...
1: Mas houve gente que antecipava que ia falhar logo no primeiro dia, não é?
0: E consegue-se perceber.
2: Porque já não confiam em quem está a representar.
0: Mas consegue-se perceber perfeitamente.
1: Como é que nós ainda não estamos no dia 17 e ainda não sabemos se os vão conseguir?
0: Mas consegue-se perceber perfeitamente quando o ano passado, volto a repetir, já houve esta tentativa numa amostra muito pequena, não houve mudança nenhuma, continua o mesmo sistema. Obviamente, quando a amostra aumenta, como aumentou, obviamente que vai correr mal.
1: Seria melhor esperar pelo dia 17 e depois que aí sim.
0: Mas quando já está a correr mal,
2: já não é só uma
1: pode
2: questão.
1: Bem.
2: Isto já não é só uma questão de data. Isto já não é só uma questão de data. É confiar no sistema. Os exames nacionais são
1: fica
2: o sistema
1: tudo dependente
2: que deveriam,
1: para se de 17 se temos resultados ou não.
2: Deveriam,
1: digo eu, não é?
2: Deveriam,
1: deveríamos esperar
0: mas
1: pelo dia 17.
0: Ter resultados. Mas como é que vamos avaliar uma pergunta? Vemos casos de professores a relatar isto. Como é que avaliam uma questão? Começa com uma caligrafia, termina com outra. Um professor, dia 3 de julho, fez esse... Tem lá o botão do reporte. Fez esse reporte, não tem resposta até à data. Até à data, pronto, foi ontem
3: ligaste,
0: que eu
3: ouvi.
0: Foi ontem que eu ouvi esta
1: Filipe, mas
0: esta
1: se calhar
0: resposta.
1: Era melhor chegar ao fim do processo e perceber
0: mas,
1: o que
0: mas,
1: é.
0: Mas chegamos ao fim do processo.
2: Isto não é só
0: processo.
2: Uma questão de data. Isto é a questão
1: lá.
2: Como o processo está a ser feito, que não transmite confiança, nem transmite que é um sistema.
0: Mas não é só
3: mas,
0: isso.
3: Mas não, desculpa lá. Mas
0: terminar, já não, estava muito determinado.
3: Não, mas agora deixa
1: terminar,
3: agora
1: não,
3: mas falar. Deixa eu falar.
0: Eu deixava de falar se conseguisse terminar
1: deixa
0: um
1: terminar,
0: raciocínio.
1: Filipe,
0: é só
1: já
0: terminar um raciocínio. Eu depois deixo-vos falar. Aquilo que eu quero dizer e completar também aquilo que a Bruna está a dizer. Porque não é só uma questão de data. Podem... Com que certeza é que eu tenho que os resultados que houver no dia 17 de julho são os resultados efetivamente que correspondem à nota do aluno quando, lá está, há perguntas que começam com uma caligrafia, acabam com outras, ou seja, são de alunos diferentes, o professor vai estar a corrigir perguntas que se calhar nem correspondem àquele
1: sim,
0: aluno.
1: Já
0: falham páginas, falham páginas. Como é que conseguimos, mesmo que haja uma nota, como é que eu consigo perceber?
1: Isso são erros que, ao serem detectados, podem ser corrigidos.
0: Mas é isso que eu estou a dizer. Mas é isso que eu estou a dizer.
2: Mas
0: para além disso,
2: 3 anos para aquilo.
0: Mas para além disso, mas para além
1: não,
0: disso
1: não, são
0: é o que eu estou a dizer.
1: Que são corrigidos. Em
0: mas para
1: tempo.
0: Além disso, é isso que eu estou a dizer. Quando um professor que pede uma correção daquela, vê que a caligrafia está diferente, pede efetivamente para se verificar e não tem resposta. Não é? Se calhar chegou ao dia 17, não tem resposta. Eu não sei se vai acontecer isso ou não, espero que não aconteça. Mas mais
1: era
0: uma
1: só,
0: vez.
1: Era só nesse sentido, vamos pôr o Fernando Alexandre
0: sim.
1: Já na fogueira.
0: Claro,
1: se
0: não, mas.
1: Data.
0: Pronto, vamos... metemos daqui a 2 dias, que eu não sei se a data 2 não tem, daqui a 2 ou 3 dias
1: vamos
0: também
1: ver,
0: duvido que
1: isso.
0: Haja. Mas mais grave que isso, só sim. Quero terminar isto, que era a única coisa que eu queria dizer desde o início, que ainda não consegui dizer.
1: Força.
0: Mais grave que isto, e a Bruna dizia inicialmente que era uma falta de noção do ministro. Isto é mais do que uma falta de noção. Porque o ministro não conhecer a realidade, ele não é não conhecer a realidade, não conhece porque não quer. É só ouvir os professores. É só ouvir aquilo que está a acontecer. Ele, mais do que ouvir, ainda vem depois por cima dizer o que estes bacanas estão para aqui a dizer. Não é? Que eles que percebem da poda. O que estes bacanas estão para aqui a dizer é tudo mentira. Eu é que sei. E está tudo a correr bem. E numa primeira instância, negou tudo.
2: Sim.
0: E culpa ainda aos pais e os professores.
2: Aliás, inclusive aquele exercício
0: não tem
2: que
0: nenhum reconhecimento
2: da
0: realidade.
2: Ter sido retirado de um livro...
1: São erros pontuais que depois vão ser verificados e que certamente serão corrigidos.
0: Ela para agosto ou setembro.
2: Sim, sim,
1: eles
2: disseram
1: Filipe.
2: Que...
1: Carlos, agora não.
3: A questão aqui, eu queria só responder aqui a 2 situações. A questão da confiança ficou logo mal os professores viram aquilo, ficou logo...

0: ou seja, eles já entraram para o processo sem confiança. Quem entra para um processo sem confiança, obviamente que o resto do processo não pode correr bem.
1: Porquê é que eles entraram sem confiança?
0: Sem confiança, mas isto é um sistema interno.
1: Pode dizer que agora os professores todos estão do lado de António Costa.
0: É do ministro.
1: Ou do PS.
0: É do ministro. É deste ministro que cá está.
1: Então,
0: ou seja,
1: então
0: os
1: nenhum professor
0: não
1: votou no PSD.
0: Os professores não querem.
1: Que os docentes nenhum votou PSD, porque já vinham
0: sem confiança
1: no governo. Não estou
0: a dizer
1: isso.
0: Só estou a dizer é que vamos lá ver uma coisa. Não há abertura. Por parte, até digo, nem é só das pessoas, é da função pública para querer melhorar as coisas. Não há. Para querer reformar. Sejam funcionários municipais, sejam funcionários estatais, seja o que for.
2: Estas pessoas são muito quadradas. Estas pessoas são muito
0: não são quadradas. Mas olha, a postura que vocês estáis aqui a ter, nunca ninguém vai evoluir. E ficam por aqui, peço desculpa.
1: Mas a evolução,
0: assim,
1: se for bem feita, chega-se a algum lado. O problema é que não é bem feita.
2: Mas não consegues ouvir os professores e o que é que tem acontecido?
3: Mas
4: eu não interrompi ninguém.
3: Já chega a vossa vez.
4: Deixei-vos estar aí no ténis de mesa, agora é a minha vez. E agradeço como são até ao final, sem interrupções. Começando pelo ministro, eu discordo completamente. Se calhar estamos perante o melhor ministro que está a passar neste momento pelo Ministério da Educação. Tem plena consciência dos problemas que existem na classe, tem feito muito pela classe, e sim, muitas vezes os professores é que são os próprios não querem evoluir com os tempos.
1: Classe?
4: Eu não interrompi, se faz favor, depois comenta na tua ronda. Nós temos que perceber que existem professores que infelizmente não souberam acompanhar a evolução, principalmente tecnológica. E como não souberam acompanhar essa evolução tecnológica, é normal, quando o processo é todo ele tecnológico, só por si já entrem em pânico. E professores, estamos carregados deles.
3: Mas isso é legítimo, Ricardo?
4: Eu não estou a dizer que é ilegítimo. Estou a reforçar é que nós temos que olhar, não é só a um lado, temos que olhar a um todo. E é uma realidade que existe dentro do Ministério da Educação. Aqui o problema, se calhar, é um método. E nós já discutimos até anteriormente aqui o facto dos alunos usarem ou não usarem computadores, terem acesso à educação através digital, e se calhar os professores deviam ser os primeiros a continuarem a corrigir os exames pelo método antigo.
3: O que é que fizeram aos Magalhães?
4: Aumentaram bastante a dívida. Mas outra questão. Quanto à caligrafia, quer dizer, coitado do aluno que se tiver de vários tipos de caligrafia, nesse exame usar a caligrafia, que não possa fazer. Não, só estou a usar o argumento bacuco que usaste. Agora, o que eu acho piada no meio disto tudo é que eu não vou antecipar qual será ou não a consequência deste processo até o processo estar concluído. Claro que foi ridículo aquela posição do Bugalho, ir falar de horas extras, quando isso é a obrigação em primeiro lugar do próprio Estado.
2: Ridículo é tomar posição
4: segundo,
2: como se fosse do governo.
4: E em segundo lugar, isso já está previsto no Código do Trabalho, até é pena que um eurodeputado não conheça sequer o Código do Trabalho. Mas o que eu acho mais ridículo no meio disto tudo é esta, vamos chamar, aflição, para ficarmos bonitos na fotografia dos senhores professores. Engraçado quando é para entrarem em greves, para fazerem coisas que lhes convém.
1: É um direito de toda a gente.
4: Quando lhes convém.
1: Direito de toda a gente.
4: A questão do aluno já se pode superar. Porquê? Porque é o seu bem-interesse maior. Agora, porque um processo não está a ser o que não arrancou bem, mas ainda não existe sequer a conclusão desse processo. Já caiu o Carmo e a Trindade. Eu acho que há aqui um problema. Lá está, é o problema estrutural do Estado que nós temos. É a falta de formação a séria, não é formação para dar dinheiro a ganhar em empresas de formação, estamos a falar de formação a séria dos professores, é a reforma necessária do ensino e acima de tudo, começarmos a olhar estes temas com a seriedade que eles exigem, porque sim, eu concordo, os alunos preparam-se imenso para os exames e compreendo perfeitamente que seja o grande objetivo no momento de educativo deles, passar, entrar ou não entrar, ou ter nota ou não ter nota para entrar
3: terminar,
4: na universidade. No entanto, não podemos querer nem o diabo nem o Deus na Terra, sem termos a certeza daquilo que está para concluir. E até à conclusão ainda muita coisa se pode passar e muita coisa pode ser alcançada.
2: Muito então, bem. Pelo que eu percebi, o que o Ricardo disse foi que o ministro é incrível, os professores é que são os incompetentes.
3: Se me dá licença. É que o que a minha pergunta...
1: Eu acho que aqui há uma grande falta de noção.
3: Deixa-me só colocar já agora a questão deste ponto de vista. Para alguém que esteja de fora de todo este processo, que não tenha um aluno a estudar, por exemplo, ou que não sofra disto, e quem veja de fora, fica com a sensação, eu confesso que fico com esta sensação, de que há aqui uma vontade que, de facto, o ministro que falha aquela data por parte de algumas pessoas. Isto porquê? As pessoas podem ter toda a razão do mundo, mas há ali uma facção de pessoas que me dá a sensação que estão ali a apostar na falha do sistema no dia 17. E depois é preciso pôr já agora aqui uma questão também, que é, pelo que diz o ministro, todas as provas foram feitas e estão guardadas em papel. Quer dizer, a qualquer momento se podia ir buscar aquilo em caso de...
2: Claro, olha, do aluno...

0: no Filipe Cerqueira, por favor, vai ir buscar naquela
1: catrafada. Sim, não, mas está lá tudo.
2: Isso nunca se viu antes, ou seja, aí mostra a má preparação, é aí que chamamos a querer
1: chegar. Por definição, uma reforma...
2: Não se trata só da data.
1: Mas a questão aqui é só esta.
0: Toda da data,
1: antes de sequer desandar o processo e de falhar, já estão a antecipar que vai falhar. Isto é que...
2: Mas é assim, primeiro, a data já falhou, por isso é que adiaram a data, ou seja, ela em si falhou. Isto já é uma segunda data, ou seja, já falhou a primeira. Isto é uma segunda. Isto nunca aconteceu no nosso país. A única vez que aconteceu foi em 2020, 2021, por causa do Covid.
1: Já falhou mais vezes.
3: Também nunca tinha acontecido.
2: Não, então,
0: aconteceu uma semelhança.
2: Não tem de se preparar.
3: Nota-se mesmo o desespero político da esquerda.
2: Tem de se preparar. Não se trata de inovação.
4: Eu gostava de ver se o governo falar.
2: Eu estava a falar. Não se trata de ser digital ou ser em papel. Para já.
3: Trata-se de uma reforma estrutural. Nos próximos anos isto não acontece.
2: Tem de se preparar.
0: Como é que se prepara?
2: Tem-se...
3: Totalmente diferente.
0: Carlos, pois é, diferente.
2: Primeiro,
0: no ano passado então, não resultou e era uma amostra
2: primeiro,
0: pequena.
2: Onde é que esta polémica começou?
4: Qual foi a reforma até o dia 2? Foi concretizada a 100%.
2: Posso dizer uma coisa?
1: Deixa eu falar a Bruna, por favor.
4: Posso dizer uma reforma, Ricardo? Até inclusive do Partido Socialista, que tenha sido executada na data proposta.
0: Mas a questão não é essa. A questão sequer não é essa.
1: Carlos Vizinhos, um de cada vez, senão ninguém percebe lá em casa. A Bruna estava a falar. Força.
2: Primeiro, esta confusão toda começou com somente um exercício, até foi no exame de português, que foi retirado das preparações para as provas.
3: Foi o ministro que fez o exame.
2: Mas é ele que dá a cara, então que não esteja lá, que não viste a camisola. Volto a dizer, mas deixa-me acabar de falar. Não foi o ministro que fez, mas sabes o que é que o ministro veio a dizer a direto? Mais uma vez o ministro não foi humilde, para assumir o erro. E está tudo bem errado. A questão aqui é que ele foi acusar a editora e disse que o livro foi feito depois da prova, quando toda a gente sabe que a prova foi muito depois do livro. Inclusive a editora do próprio livro nem sequer esteve na execução nem a construção da prova, ou seja, são coisas graves. Isto é mesmo de quem não quer assumir o erro. E a partir daí foi só o descalabro até agora, por isso é que eu peguei agora neste assunto. O que está aqui em causa é que põe-se em causa a confiança. E, aliás, os professores ainda há bocado ao almoço ouvi, estão com receio que têm 3 dias até poderem concorrer à universidade. Agora imagina, todos os alunos do país, com falta de confiança...
3: À hora que estamos a gravar, isso já foi prorrogado.
2: Não interessa. Com falta de confiança...
3: Como os projetos que fazem o PS.
2: Vai haver um aumento...
3: É uma questão partidária.
0: Não é uma questão
2: partidária. Vai haver um aumento nas revisões das provas. E os professores já estão a concluir que vai haver um aumento nas revisões porque os alunos e os pais não estão confiáveis com os resultados, tal como a Filipa disse aqui.
3: Alegra-me o vosso estrias.
1: Filipa, consegue em 30 segundos.
2: Se fosse o PS a passar por isto, se vocês estavam aí, não há anjo e diabo na terra.
0: Só lanço um desafio 30 segundos, que é: ouçam os professores, ouçam efetivamente aquilo que está a acontecer, porque vocês estão a ouvir um lado.
2: Só quero dizer uma coisa: os professores fazem um esforço enorme para se adaptar às tecnologias e quem diz o contrário nota-se bem que não sabe o que é que se passa nas salas de aula. Há imensas formações, não são formações pagas para ficarem aquém. Formações por editoras, pela Leia, pela Porto Editora.
1: Já fico ideia.
2: Muitas formações para os professores.
1: Quero dizer alguma coisa.
2: Por isso há que haver respeito pelo trabalho e pelo esforço deles.
1: Pronto, está tudo dito. A reunião especial, a edição número 100, uma centena de encontros aqui na Terra Quente FM. Por isso, hoje foram convocados atuais e antigos proprietários, como é o caso da Filipa Cerqueira, que já não estava habituada a estas...
4: Já tinha saudades.
1: Aqui no fundo da escada. Como último tema central, claro, o festivaleiro Carlos Carvalho não podia perder a oportunidade de manifestar o seu regozijo pela chegada de um dos pontos altos do ano. Melhor que isto, só o Natal. Digo eu. Estão aí as festas da cidade e de Nossa Senhora do Amparo. Carlos, já tem aí pela sua agenda o Save the Date, acho que é assim que se diz agora, para aquilo que não vai querer perder?
3: Já, efetivamente. O que eu não vou querer perder vai ser o relatório de contas das festas da Nossa Senhora do Amparo. Ou melhor, não é Nossa Senhora do Amparo, que é de Mirandela, porque efetivamente a Nossa Senhora do Amparo foi completamente posta à parte naquilo que era o movimento cívico que se juntava para efetivamente homenagear a padroeira da nossa cidade. E passou a ser feita só a de Mirandela, porque efetivamente o município e a junta de freguesia monopolizaram aquilo que são as festas da cidade e esbanjaram, obviamente, aquilo que é os dinheiros públicos que academicamente existia. Claro que foi, obviamente. E, portanto, aquilo que se fazia antigamente com um quarto dos dinheiros públicos, neste momento, não se consegue nem fazer nem metade da mesma qualidade. E quando eu digo da qualidade, digo efetivamente aquilo que é o custo-benefício que o nosso concelho retém ao final do último dia de festas. E por isso eu, acima de tudo, quero destacar aquilo que é a oferta

0: cultural bem paga e paga a preço de ouro, feita pelo município de Mirandela. Aquilo que é a não envolvência com as coletividades e movimentos e organizações da nossa cidade, eu espanto-me como é que não existe atividades quase, com exceção da praticamente da banda 1º de Maio, do rancho folclórico e da escola de dança, não existe mais nenhum movimento associativo, um grupo de teatro, um clube de leitura, as outras organizações culturais e recreativas também têm, as próprias atividades esportivas que antigamente preenchiam e muito aquilo que ia para além do, ou melhor, antes do 25 de julho, já tínhamos atividades a decorrer, era ténis de campo, era voleibol, era futebol de praia, era futebol de salão, torneios, tudo mais alguma coisa, que neste momento podíamos aproveitar os recursos que efetivamente o município tem em todos os departamentos, incluindo o departamento desportivo, que neste momento não existe. Ou seja, neste momento existe um esbanjar dinheiro para aquilo que é a oferta cultural, e depois também o fogo de artifício, etc. Consigo reconhecer que a nível da gestão dos terrados, a junta de freguesia tem aqui, houve aqui pelo menos uma limpeza daquilo que existia antigamente, mas também, efetivamente, era necessário, porque era a confraria que organizava, e obviamente que era tudo, quase tudo por conhaque, digamos assim, mas ao final do dia eu preferia ser eu a decidir se dou 300 euros, que é mais ou menos o rácio por habitante, às festas da cidade ou não.
1: Muito bem, Ricardo, está assim tão animado como o Carlos com a chegada das festas?
2: Eu, animado com a chegada da festa, estou...
0: Muito animado.
2: Estou sempre.
0: Uma pessoa só chateia no final das festas porque também não tem acesso aos relatórios de contas.
2: Discordo, obviamente, e sempre discordei desde o primeiro instante, este desmantelamento, chamemos-lhe assim, que foi feito da altura das festas, e até tivemos um programa feito por nós dedicado a este tema. E eu, como passei pelos terrados e pela confraria nesse velho tempo, sei, e pelo espetáculo também, sei bem o que tudo envolve. E naquela altura sabia a coisa que nós tentávamos fazer, acima de tudo, era valorizar o prato da casa, e seja em termos de artistas, seja em termos de associações, seja em termos de clubes. E isso tudo foi, com o tempo, se foi desaparecendo, se foi se esvaziando. O desmantelamento, ou melhor, este desmantelamento da festa ou esta organização tripartida, até o momento ainda não percebi qual foi efetivamente o benefício que trouxe à cidade. As festas pioraram em termos de qualidade. Já nem vamos discutir aqui a questão do espaço, que isso foi a maior facada que foi dado às festas. Em termos de adesão de populacional às festas, principalmente de pessoas de fora, aí está à vista toda a gente, e podem tentar dizer que não, mas basta bem olhar para as imagens de há 15 anos atrás, a Zona Verde toda cheia, e vê-se agora o Largo, às vezes nem a meio está às 2 da manhã. E claro que com isto veio prejudicar um todo na cidade. Que as festas não é só a questão da confraria ganhar ou não ganhar dinheiro. As festas passam também pelo comércio local, pelo alojamento, por aí além. E depois, aquilo que já era previsível que iria acontecer, aconteceu. São opções que eu na altura bem referi, que iríamos estar reféns de espetáculos aprovados de acordo com o gosto de quem iria decidir na Câmara Municipal. Neste momento alguns até já passam para a Junta de Freguesia, não passa só pela Câmara Municipal. E quando nós tínhamos um cartaz, chegámos a ter 3 atividades ou 3 espetáculos em 3 pontos diferentes da cidade a decorrer em diferentes horas, em que movimentava pessoas pela cidade toda, hoje está à vista toda a gente aquilo que é. Há quem, eu termino e nem falo mais deste tema. Há quem se ponha no pedestal e achar que isto tudo é muito bonito. É pena é que toda a rumaria que demorou anos e anos e anos a afirmar as festas de Mirandela, para as festas de Mirandela terem sido consideradas em bom tempo de glória a maior rumaria atrás dos montes. Parabéns, conseguiram ser os cobeiros das festas.
1: Eu recordo que vamos ter a oportunidade de falar mais da festa, até porque, como já referi, vamos estar na rua, em plena festa, no próximo programa. Entretanto, Bruna Costa, o que é que lhe apraz dizer sobre isto? Está muito mais positiva daqui que a vizinhança do lado, não?
3: É assim. Primeiro eu ia meter com a minha vizinhança aqui da direita, porque pensava que eram eles que gostavam de reformas e evolução. Mas afinal é só para alguns lados. Precisamente, buscando o tema anterior. Precisamente.
0: Qual é a forma que existiu a nível
3: Só me estou a meter porque era aí que eu queria chegar no assunto anterior e que vocês também não chegaram.

0: formas, aqui não.
1: Para eles,
2: não.
0: É que aqui o modelo manteve-se exatamente o mesmo.
2: Pronto, era mais aí que eu queria chegar. Mas era só para meter com eles. Eu não tenho muito para falar sobre este assunto, porque eu...
3: Ainda vai estudar
2: para
3: a semana.
2: Não olhei muito.
3: Falaremos
2: não,
3: melhor.
2: Não, confesso que não olhei muito para o cartaz e eu sou sincera, eu a nível. Falo
3: é
2: até mais de espetáculo musical. Eu não sou muito adepta de, se calhar, do estilo de música geral que se ouve. Pronto, só tenho mais uma alma mais velha no estilo de música.
3: A administração do condomínio agradece, mas vamos voltar e vamos dar tempo à Bruna para estudar, até
2: não,
3: porque me dá imenso jeito agora que estou sem tempo.
2: Mas é só mesmo para terminar. E raramente, pronto, me agrada certas e determinadas coisas. Então eu considero que este cartaz. Não, a mim, do meu ponto de vista, não acho que seja apelativo, se calhar não sou a melhor pessoa para falar sobre isso. Acho que podíamos fazer mais e melhor, pronto, mas não vou mesmo manifestar.
3: Para terminar,
1: começando,
3: temos um minuto.
1: Começando com, um minuto só para mim, pronto. Começando efetivamente com o cartaz.
3: Sem ser interrompida.
1: Efetivamente, o cartaz é sempre uma questão de gosto. Obviamente, se calhar um cartaz que agrade o Ricardo não vai agradar a mim, um cartaz que me agrada a mim não vai agradar à Bruna.
4: Só uma parte.
3: Não, não pode ser,
4: só uma parte.
3: Não temos
4: na
3: tempo.
4: Confraria o departamento
1: claro.
4: era composto por 5 a 10 pessoas e entre todas decidiam. E agora entre uma ou duas pessoas.
1: Claro.
4: Num gabinete.
1: Fui eu sozinha que escolhi, de certeza. É uma pessoa, sim, é uma pessoa.
4: Um ajuste direto.
3: Ricardo,
1: claro.
3: Não temos tempo para isso.
1: Mas se quiseres, nessas questões depois também, se quiseres, eu explico-te. E também não vou estar aqui muito a bater nisto e estão a falar que são as festas da cidade. E, efetivamente são. As festas da cidade e da Nossa Senhora do Amparo. Antigamente eram duas festas diferentes. As festas da cidade começavam dia 25 de julho. As festas da Nossa Senhora do Amparo iniciavam no primeiro fim de semana de agosto. Juntaram-se as duas, e houve um momento que era a Câmara fazia uma, a Confraria fazia outra, por entendimento na altura, a Confraria começou a fazer tudo, e neste momento não foi a Câmara que tirou essa posição à Confraria, foi a Confraria que disse que não era capaz de fazer a festa e a Câmara teve que...
4: Por culpa de quem?
1: Se não houver...
4: Diz da Confraria não aglomerar pessoas.
1: Pronto, mas isso,

0: tirou à confraria. Primeiro de tudo.
1: Nós sabemos bem o trio que ali está.
0: Claro, claro, obviamente. E relativamente só ao movimento associativo, que efetivamente deveria ser mais tido em conta, nas festas, obviamente, não só nas festas, mas em outros momentos da cidade, efetivamente tem que haver um trabalho para evoluir esse movimento associativo, não é só em Mirandela, é em todos os distritos, em concelhos do interior do país, que o movimento associativo tem que ter efetivamente outro suporte, tem que ter efetivamente outras...
1: À custa de quem? Dos impostos dos portugueses?
0: Ou
1: por sustento dos próprios
0: assuntos?
2: Já não podemos lá ir, mas em breve...
3: Tem que haver incentivos. Cada macaco no seu galho. Ricardo, são mesmo 30 segundos.
1: Muito rapidamente. É mesmo cada macaco no seu galho. Isto vai ser uma crítica direta aos artistas, especialmente aos artistas do ramo musical, pago com dinheiro público, em que muitas das vezes estão a fazer concertos e parece que são mais ativistas políticos do que propriamente a cumprir as suas funções de cantarem. O dinheiro é de todos. Quando um artista é contratado para um certo local... Não, tem que cumprir as suas obrigações, que é cantar. Ele não é contratado para ter opinião política.
4: Só
1: para terminar, porque se eles querem ter a opinião política, vão para o Avante e o Avante que os contrata. É que dois para amanhã, quando certas câmaras começarem a deixar de contratar... Quando certas câmaras começarem a deixar de contratar certos artistas por causa, efetivamente, desses argumentos que não os têm que ter ali, depois começam a dizer que é censura. E acho que os artistas deviam começar
4: a pensar...
3: Sempre a correr, a apagar fogos. A Bruna Costa deixa desta vez uma mensagem aos bombeiros. E bem, precisamos de água agora, não é? Para ver se estamos aqui.
4: Há muito na Casa do Ministro.
5: Como todos sabem, estamos naquela altura do ano mais agreste a nível de fogos. E pronto, a minha mensagem era mesmo para dar força aos bombeiros, que, como sempre, fazem um bom trabalho e espero que este ano se sintam mais apoiados, não pela população que o ano passado viu-se que apoiou, mas sobretudo por outras forças de intervenção e sobretudo também pelo nosso governo, e continuem a fazer um bom trabalho.
3: Aparentemente,
5: e esperemos que este ano seja um bocadinho mais.
3: Sim, e aparentemente até o Ministro da Tutela tem lá água agora.
5: Agora sim, sim, sim.
3: Finalmente, amigo de Mirandela, Carlos Carvalho, faz referência à Amir.
6: Sim, efetivamente, e ao jantar que decorre anualmente, pelos vistos, é a única atividade que essa organização tem, e com direito de honras, que é isso que ainda não consegui entender por parte do município, como é que uma atividade consegue ter menos afluência do que um próprio torneio de ténis de campo, tem espaço naquele programa das festas. E para além disso... Eu espero bem que o fogo de artifício, que é tirado por honra desse jantar, não seja pago com o dinheiro público.
3: Vamos embora. Está feita mais uma reunião de condomínio na Terra Quente FM. Emissão muito especial, foi a reunião número 100. Por isso mesmo, e para além dos habituais vizinhos Bruna Costa, Carlos Carvalho e Ricardo Garcia, tivemos hoje a visita da Filipa Cerqueira e, com muita pena nossa, a ausência de Matilde Machado, que foi naturalmente convidada. Muito obrigado a todos que aqui estiveram. Não esqueça, a próxima reunião também será uma edição especial. Vamos para a Rua, será das festas de Mirandela que sairá o próximo encontro de hoje a 15. Não perca. Obrigado, vizinhança. 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Comente, subscreva e recomende, por favor. Muito obrigado pela paciência nos ouvidos.
6: Parabéns a todos.
7: Parabéns. 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

0: este fruto de caroço, a que naquele tempo se dizia que a semente era uma carabunha, um termo que se diria pertencer ao linguajar mirandelense, mas não é bem assim. A palavra carabunha refere-se, no dialeto de Trás-Montes e da Galiza, à pebide, caroço ou semente de certos frutos. Mas uma consulta do dicionário Stravin diz-nos também que carabunha é um substantivo feminino e que é o ato ou efeito de carabunhar. Nomes: carambunha, carambulha, crabunha, caunha, coia, gounha, graunha, graulho, caraboia, graboia. Mas também, popularmente se diz que carabunha é um testículo. De notar que este regionalismo é comum em Trás-os-Montes e à Galiza. Os regionalismos são a forma mais rica de designar coisas que cientificamente têm outra nomenclatura. Veja-se que as sementes chamadas de carabunhas vão até aos resíduos do bagaço, pois que a azeitona, quando é consumida em verde, conservada e talhada ou retalhada, o que sobra e é atirado para um recipiente de restos, também é conhecido como as carabunhas da azeitona. No entretenimento e distração, para matar o tempo nos anos 50, era pegar num caroço de pêssego com um canivete bem afiado, sentados num lugar fresco para passar o tempo, numa aldeia qualquer da nossa região, havia sempre um artesão que ia cortando e raspando partes do caroço ou carabunha e ia tirando pequenas lascas e dando corpo a um cesto de asa. Havia um tio da família da minha mulher, que em Abambos se dedicava a este trabalho, ainda tenho lá alguns feitos por tio Briato. De referir que a carabunha de pêssego, tal como a da amêndoa, tem um composto tóxico existente na semente do pessegueiro, quando mastigadas entra em contacto com enzimas e liberta cianeto de hidrogênio, que é altamente tóxico para o organismo humano. Nos anos 70 e 80, apareceu uma mistela com açúcar álcool e um sabor acentuado à amêndoa amarga, as tais dos pêssegos. De facto, o sabor era muito idêntico. Mas não eram utilizadas sementes de pessegueiro nem de amendoeiras para fazer esta bebida, que com gelo era muito agradável. Tal sabor era-lhe introduzido pelas sementes das nésperas, que tinham também um buquê muito parecido, e tal como o da semente do pêssego também tem a mesma composição e perigo. E os tempos da fruta, nesta altura do ano, é das mais ricas, pois aparecem cerca de 80% das produções das espécies. O pêssego, nas suas variantes de mesa, pavias e carecas, aparecem em profusão. Mas já há uma que tem um valor acrescentado. Um pêssego maracutão, cortado aos pedaços e depois banhado no vinho ramisco de chão de areia de colares. Fiquem com este petisco, pois, como se costuma dizer, não há fruta como a nossa. Eduardo Botelho.
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5: Meio-dia. Fuzileiros promovem nova descida do Rio Tua em botas. Vamos conhecer a segunda edição de Fuzi Remo. O presidente da Câmara Municipal de Vila Flor pede mais coragem política e maior autonomia para as autarquias. Aproveitando a presença do secretário de Estado da Proteção Civil na cerimónia de abertura da Expo Vila, Pedro Lima recorda que são os municípios os motores de desenvolvimento dos territórios.
6: Ou seja, eu não peço aquilo que não estou disposto a dar. Eu estou disposto a trabalhar, estou disposto a conseguir concretizar no território, nesta autarquia, mas acho que todas as autarquias também estão dispostas a fazer isso, a serem o braço no território para um desenvolvimento territorial integrado. Nós somos contribuintes líquidos do país e, por vezes, temos que estender a mão para ter uma estrada, para ter uma escola, para ter uma creche, para ter um investimento fundamental para a qualidade de vida aqui. Não é justo.
5: O também presidente da CIM Terras de Trás-os-Montes queixa-se dos atrasos burocráticos, nomeadamente no projeto de requalificação do futuro Peneireiro Ecoparque, o antigo parque de campismo, numa crítica direta à Agência Portuguesa do Ambiente.
6: E continua a dizê-lo, são forças de bloqueio para o nosso desenvolvimento. Aquilo que se aplica num território inundável não se verifica no nosso território. Aquilo que se verifica na costa não se verifica no interior. Portanto, nós devíamos ter mais emancipação também para poder planear o nosso território, para poder decidir os investimentos que são fundamentais para o nosso desenvolvimento. Aquele parque de campismo a que se refere já existe desde os anos 80. Não foi nada que tivéssemos inventado. Queremos é sim respeitar o seu legado e levar a fasquia. É frustrante, porque os quadros comunitários encerram, as oportunidades desistem e depois o território perde.
5: Confrontado, o secretário de Estado da Proteção Civil, Rui Rocha, concorda com o autarca, vai dizendo que o governo tem dado passos importantes, mas admite dificuldades, já que o governo a que pertence não dispõe de maioria parlamentar.
7: Portanto, aquilo que eu achei muito interessante, eu também fui autarca executivo, ainda sou deliberativo, também de um território de baixa densidade, e portanto percebo bem esta reflexão. O governo está a fazer algum desse trabalho, mas é evidente que é importante também perceber que muitas vezes nós também temos que passar mais rapidamente das palavras aos atos, se bem que também, sendo um governo em que não tem uma maioria parlamentar, em muitas circunstâncias também está limitado naquilo que é a sua vontade.
5: Palavras de Rui Rocha, o secretário de Estado da Proteção Civil. Este sábado, o Rio Tu em Mirandela vai ser cenário de mais uma jornada de aventura, camaradagem e forte contacto com a natureza. Depois do sucesso da primeira edição, a Delegação de Fuzileiros de Trás-os-Montes organiza mais um Fuzi-Remo. A icónica descida do rio em botes da Marinha pretende juntar camaradas de armas com simples aventureiros da população civil. Será uma experiência inesquecível. Aventura garantida. João Marta, o presidente da Delegação dos Fuzileiros de Trás-os-Montes, destaca os principais objetivos do encontro.
8: Reunir todos os fuzileiros transmontanos, envolver também a sociedade civil para que possam estar junto dos fuzileiros e tentar tirar daí um dia memorável para todos. É isso que nós pretendemos, um dia de convívio. Um terceiro objetivo é também trazer um bocadinho daquilo que se faz mais no litoral, estamos a falar da Marinha, da parte marítima, trazê-los também aqui para trás dos montes, portanto, haver aqui uma proximidade e uma unificação do país.
5: Costumam fazer este tipo de encontros noutros locais?
8: Sim, através de outras delegações, fazemos no Rio Douro e fazemos no Rio Arade, no Algarve, também prova de remos em botes dos fuzileiros.
5: Mas desta vez sai da Zona Verde da cidade do Tua, às 9:30 da manhã deste sábado. Promete ser muito mais do que um momento reservado para o reforço de laços e espírito de equipa, característica dos fuzileiros, numa experiência diferente, aberta à comunidade.
8: Foi um sucesso o ano passado e decidimos tornar a fazer este ano. Vai circular ali pelo Espelho d'Água e vai depois até uma ponte que existe da autoestrada e depois regressamos ao mesmo ponto de saída. Depois temos o almoço convívio, que é para confraternizar e para, no fundo, estarmos ali um pouco todos juntos e a partilhar todas as histórias de cada um, e é isso que nós pretendemos.
5: João Marta lembra que a iniciativa tem vagas limitadas a 100 participantes ou a um máximo de 15 botas. A participação tem o custo de 15€ por pessoa, que inclui, claro, a t-shirt oficial do evento e o seguro. A inscrição é obrigatória e é provável que esgote.
8: É assim, aquilo que nós temos previsto, a lotação será para 15 botes. Cada bote leva cerca de 6 pessoas, portanto, dá uma média aí de 100 pessoas, 90, 100 pessoas. O ano passado preencheu-se a totalidade dos botes que vieram para a prova.
9: Portanto, as expectativas são...
8: As expectativas são também altas e estou a assegurar-me, esta é uma segunda edição, provavelmente até vai superar as expectativas que temos.
5: O Fusiremo é uma iniciativa da Delegação dos Fuzileiros de Trás-os-Montes, com o apoio do município de Mirandela e a colaboração da Tropa Especial da Marinha, Fuzileiros no Ativo. A jovem futebolista Beatriz Mariano é reforço do Braga para a próxima época. Depois de representar o Sport Clube de Mirandela e de integrar as seleções distritais da Associação de Futebol de Bragança, a atleta começa agora uma nova etapa na carreira. Para Bia Mariano, esta transferência representa o reconhecimento do trabalho desenvolvido nos últimos anos e considera que as experiências vividas nos clubes e seleção por onde passou foram determinantes para a sua evolução.
10: É o resultado do meu trabalho, do meu empenho, da minha paixão pela bola e pelo desporto. Numa sede, ganhei garra porque joguei com meninos e era a única menina entre eles. Depois, no Mirandela, melhorei o meu futebol enquanto jogadora feminina. Além disso, tive treinadores mais exigentes. Na seleção de Bragança, o facto de jogar não só nas sub-14, mas também nas sub-16, ganhei mais experiência porque já sabia jogar entre vários escalões. Espero encontrar um futebol mais exigente, jogadoras da minha idade com muita qualidade, depois ganhar lugar no 11 inicial, jogar na Seleção Nacional Sub-15 e continuar a estudar, como é óbvio, né?
5: Via Mariano deixa uma mensagem às atletas que sonham seguir um percurso semelhante.
10: Têm que sonhar alto, trabalharem muito, nunca desistir, acreditarem nelas mesmas e darem sempre o seu máximo, tanto nos treinos como nos jogos. Agora, depois do Braga, ir para o Benfica, depois do Benfica ir para o Barcelona e depois ir para Miami, sem nunca esquecer a Seleção Nacional. Deixar uma mensagem aos pais, para fazerem como os meus, tipo, acreditarem nas suas atletas, sacrificarem-se por eles.
5: Com esta transferência, Beatriz Mariano inicia uma nova etapa no percurso desportivo, procurando afirmar-se para já no Braga e continuar a crescer no futebol feminino. 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
2: Já no próximo sábado está de volta às Águas do Tua a edição de Fus e Remo, a descida do Rio Tua em botes, numa atividade organizada pela Delegação de Fuzileiros de Trás-os-Montes, que promete aventura, camaradagem e contacto com a natureza. O ponto de encontro será às 9:30 da manhã de sábado no Parque Doutor José Gama. É uma oportunidade única para viver o espírito dos fuzileiros e desafiar o Rio Tua num ambiente de companheirismo e superação. As inscrições são obrigatórias e limitadas a 100 participantes e o valor por pessoa de 15 euros inclui oferta de t-shirt oficial dos fuzileiros, alusivo ao evento e seguro. Pode inscrever-se através do e-mail dfztom@gmail.com ou pelos números de telefone 919-982-479 ou 964-393-414. Inscreva-se já! E aí está o programa Férias de Verão. Sol, férias e muitas aventuras. Este verão troca os dias no sofá por momentos cheios de criatividade, descoberta e diversão. Entre oficinas, jogos, histórias, experiências, natureza, arte e desafios, há uma atividade para cada pequeno explorador. Vem criar, aprender, experimentar-se e colecionar memórias que vão durar muito para além das férias. Escolhe a tua atividade preferida e inscreve-te. Também viver uma experiência profissional. O programa Verão Jovem 2026 está. O município volta a promover a iniciativa de ocupação de tempos livres dirigida a jovens entre os 14 aos 17 anos, residentes do concelho. Até 28 de agosto, os participantes terão a oportunidade de contactar com diferentes serviços municipais, desenvolver competências e adquirir experiências em contexto real, num ambiente seguro e orientado para a aprendizagem. Os jovens selecionados recebem uma bolsa de participação de 100 euros por quinzena. O Verão Jovem é uma oportunidade para ocupar as férias de forma útil, conhecer melhor o funcionamento dos serviços municipais e adquirir novas experiências. Informações e inscrições na Divisão de Educação, Ação Social, Desporto e Juventude. Fechamos aqui hoje esta edição de Passos do Conselho. Um conselho de Mirandela.
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1: Muito boa tarde. A CIM Terras Trás-os-Montes é pioneira na criação de um plano de ação climática. O turismo na região norte está a crescer, de acordo com os últimos dados do Instituto Nacional de Estatística, referentes até maio deste ano. O programa de voluntariado para a natureza e florestas do Instituto Português do Desporto e da Juventude tem cada vez mais jovens a participar. São assuntos para conhecer em profundidade, já a seguir.
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1: A CIM Terras Trás-os-Montes é pioneira no país a aprovar um plano subregional de ação climática. O projeto EcoSmart TTM reúne os 9 municípios da Comunidade Intermunicipal das Terras Trás-os-Montes. O investimento ronda os 370 mil euros e é cofinanciado pelo Programa Regional Norte 2030. A iniciativa pretende reforçar a adaptação às alterações climáticas através de instrumentos comuns de planeamento, monitorização e sensibilização. O presidente da Comunidade Intermunicipal das Terras Trás-os-Montes, Pedro Lima, destaca o caráter pioneiro do projeto.
3: Em primeiro lugar, se me permitem, o que eu gostaria de dizer e de destacar é que Trás-os-Montes é pioneiro em lançar este plano de ação climática a nível nacional. Portanto, estamos habituados a ficar na cauda, aqui não, aqui estamos na dianteira, somos pioneiros a fazer isso e a envolver todo o ecossistema da nossa comunidade intermunicipal, nomeadamente as escolas. Porquê é que eu falo nas escolas? É aí que tem que começar, a mudança de comportamentos.
1: Este projeto pretende preparar o território para responder a fenómenos como ondas de calor, secas e incêndios rurais. A estratégia assenta na cooperação entre municípios e na sensibilização da população. Para a vice-presidente da CCDR Norte, do Pelouro do Ambiente, Gabriela Leite, o plano deve agora passar da estratégia à ação.
4: As alterações climáticas não são uma coisa para o próximo século, nem para a próxima geração. E, portanto, nós temos que agir já. E já vamos tarde. O tempo é o nosso maior inimigo. Os planos desta natureza dão-nos o fio condutor daquilo que deve ser feito num território. Neste caso em concreto, junta os planos, no fundo, fazem a agregação daquilo que são os planos municipais dos 9 municípios. E é um trabalho pioneiro e é assim que deve ser feito. Isto é importante que saia do papel, é importante que se execute, é importante garantirmos o financiamento para a execução, divulgar, comunicar.
1: A apresentação pública do projeto decorreu em Macedo Cavaleiros. O município considera que a iniciativa reforça a preparação do território para os desafios climáticos, como explica o Presidente da Câmara, Sérgio Borges.
5: O plano de ação climática, antes de mais, para Macedo Cavaleiros, foi muito bom ter aqui, ser aqui este evento, este lançar deste programa, desta ação. Tivemos aqui a CIM, tivemos aqui a CCDR, a ANO Norte, tivemos aqui todos os parceiros que estão envolvidos nesta ação. Obviamente que isto não é só bom para a Macedo Cavaleiros, é bom para o nosso país, para a nossa CIM em particularmente.
1: Ruben Duarte, representante da empresa Biz Future, responsável pela criação do plano, explica no que consiste este projeto.
6: O plano está dividido em duas partes, uma parte de mitigação, ou seja, a redução de gases de efeito estufa, e depois adaptação, como foi falado na sessão, adaptar aquilo que já não se pode alterar. Em termos de mitigação, falámos de redução de consumos de energia, mais concretamente de produtos derivados de petróleo, e mais autoconsumo, mais energias renováveis. Na parte da adaptação, ou seja, é tentar adaptar aquilo que já acontece, trabalhar mais na parte hídrica, por exemplo, na parte dos fogos, a questão das faixas de gestão de combustível das várias redes, secundária, primária, é um bocado por aí.
1: O EcoSmart TTM pretende dotar a estratégia Trás-os-Montes de uma estratégia comum de ação climática e reforçar a resiliência do território perante os efeitos das alterações climáticas. O turismo na região norte está em pleno crescimento, de acordo com os últimos dados do Instituto Nacional de Estatística, o INE, comentados pelo presidente da Turismo Porto e Norte na abertura da Expo Vila em Vila Flor. Luís Pedro Martins sublinhou que a região norte foi a que mais turistas atraiu até maio deste ano.
7: Os números que saíram agora relativos a este primeiro semestre são extremamente excepcionais, ou melhor, até maio, são muito bons. E comparando com o período homólogo, nós temos um crescimento de quase 7% no que diz respeito às dormidas e 5,5% no que diz respeito ao número de hóspedes. Muito interessante o continuarmos a crescer em mercados importantes, como o mercado americano, o mercado francês, o mercado do Reino Unido, também o mercado do Brasil, que nestes primeiros meses do ano teve uma recuperação excepcional. E todos eles, se os compararmos com os números da média nacional, o Porto e Norte hoje pode, de facto, festejar que continua com um bom desempenho. Nomeadamente, mantendo aquilo que conquistámos em 2025, que foi o facto de termos sido a região de turismo com maior número de hóspedes nacionais.
1: Recorde-se que em 2025 esta região foi o principal destino turístico dos portugueses, liderando o ranking nacional de dormidas e de hóspedes residentes. A região registou máximos históricos, contabilizando cerca de 5,4 milhões de dormidas de turistas nacionais num só ano, superando todas as outras regiões do país. Esta tendência de crescimento, que se assinala também em 2026, deve-se a diversos fatores, como acrescenta o presidente da Turismo Porto e Norte.
7: Nestes primeiros meses, essa tendência continua e nós tudo faremos para que ela se mantenha. Acreditamos também com a dinâmica que está a existir no território, por um lado, com uma oferta também cada vez mais dispersa e mais fora da área metropolitana do Porto, porta de entrada, ajudando também a distribuir turistas para a região. Também com um número de eventos muito interessante que temos tido, incluindo na cidade do Porto, com grandes eventos como aconteceram no mês de junho. Turistas depois vêm, assistem ao evento, mas depois gostam de ficar e pernoitar pela região. Mas também com o desempenho do aeroporto e agora com novas rotas, a nova rota da Delta Airlines, que eu lembro-me de falar aqui em Trás-os-Montes que iria ser, e agora já não é o iria ser, já está em operação, está com 5 voos por semana, mas vai entrar em operação outras rotas, nomeadamente também da TAP, a voar para outras latitudes. E com esta dinâmica toda, pois eu acredito que nós vamos ter novamente o ano de 2026. Com esta particularidade, será porventura o ano onde se vai notar mais a distribuição de turistas pela região. Isso é bom, porque isso é também muito a nossa função.
1: A expansão poderá ser ainda mais vantajosa, uma vez que a oferta hoteleira está a crescer na região, com a recente abertura de um hotel em Pinela e a previsão de uma nova unidade em Miranda do Douro, acrescenta o responsável pela entidade regional de turismo.
7: Hoje celebramos abrir uma unidade em Pinela, no Conselho de Bragança, ter neste momento uma outra unidade, uma marca nacional, em Miranda do Douro, termos investimentos já a iniciar em Mugadouro, mas tenho também um roteiro, um roadshow para fazer, que é um roadshow muito curioso, nunca fiz, é completamente fora da caixa, com o apoio também da CIM, vamos, daqui de Terras de Trás-os-Montes, vamos fazer um roteiro com alguns hoteleiros a edifícios que nos foram identificados pelos municípios, para ver se os conseguimos atrair e despertar para poderem investir, porque este território pode ainda ter mais capacidade hoteleira, nomeadamente para estes mercados que hoje vêm cá, mas depois, como não têm onde dormir, nomeadamente para estes segmentos mais premium, regressam ao Porto, ou vão para Braga, ou até para Chaves, onde aí já têm essa oferta.
1: A região norte foi uma das que registou um dos maiores aumentos no número de dormidas, com um crescimento de 6,7%, apenas ultrapassada pelo Alentejo, com mais 10%. Em termos globais, o setor turístico registou, em maio, 3,3 milhões de hóspedes, um crescimento de 3,9% em termos homólogos. Do distrito de Vila Real são cada vez mais os jovens que aderem ao programa Voluntariado Jovem para a Natureza e Florestas, promovido pelo Instituto Português do Desporto e da Juventude. Este é um programa que promove práticas no âmbito da proteção da natureza, florestas e respectivos ecossistemas, através da sensibilização das populações em geral e da preservação contra os incêndios florestais e outras catástrofes com impacto ambiental da monitorização e recuperação de territórios afetados. O diretor norte do IPDJ, Vítor Dias, refere que este programa pretende promover práticas de voluntariado jovem no âmbito da preservação da natureza, florestas e respectivos ecossistemas.
8: Temos mais uma vez em desenvolvimento e em plena ação o programa de voluntariado jovem na natureza e florestas, que visa, como o próprio nome indica, não é, sensibilizar a população para a necessidade de defesa da floresta, para a proteção do ambiente, muito centrado, obviamente, nas questões relacionadas com a prevenção dos incêndios, dos fogos florestais, mas também sensibilização e limpeza de alguns territórios. Depende muito, obviamente, dos projetos que nos são apresentados.
1: Vítor Dias refere que há um interesse crescente dos jovens a este programa, mostrando-se disponíveis para ajudar a proteger a comunidade.
8: Tem havido uma procura crescente, não só da apresentação dos projetos por parte das entidades, enfim, que podem ser as autarquias, as câmaras e as juntas de freguesia, mas também as associações, enfim, outras entidades que têm por missão esse trabalho da proteção ambiental, e um interesse crescente dos jovens que se envolvem, participam e estão disponíveis para ajudar a proteger também um bocadinho a comunidade, não é?
1: E são vários os projetos desenvolvidos que passam por atividades de reflorestação, vigilância, apoio logístico, sensibilização das populações, inventariação e monitorização de áreas florestais ardidas, inventariação, sinalização e manutenção de caminhos florestais e acessos a pontos de água, entre outros.
8: Os projetos vão desde a limpeza de caminhos florestais, cursos de água, até à sensibilização da população, alertá-los para alguns perigos, passando por vigilância também das florestas em postos fixos ou móveis. A entidade que os acolhe tem que lhes dar a formação sobre as tarefas que vão desenvolver e os instrumentos, digamos assim, que necessitam para as suas tarefas, por exemplo, no caso da vigilância, binóculos, cartas militares, etc., para saberem ler o território. O Instituto dá-lhes formação também, porque é obrigatório, tem que ter um seguro, obviamente, e recebem ainda uma bolsa, que é 13 euros por cada um dos dias, no máximo, entanto, num trabalho que é entre 3 e 5 horas por dia.
1: No distrito de Vila Real foram muitas as candidaturas aceitas pelo IPDJ e as ações estão a decorrer em vários concelhos, como, por exemplo, Vila Real, Ribeira de Pena, Sabrosa e Mesão Frio.
8: Abrangemos neste momento praticamente todo o distrito, portanto são mais de 100 jovens neste momento que estão em cada uma das quinzenas a desenvolver atividades neste território, portanto desde Ribeira de Pena, Mursa, Sabrosa, Mesão Frio, Boticas, Ordelo, Vila Real, as freguesias de Moçós, de Oliveira, enfim, um bocadinho por todo o distrito, sim.
1: Os jovens dos 14 aos 30 anos podem participar neste projeto de voluntariado, no mínimo durante 15 dias. Mafalda Tito, natural de Mirandela, foi chamada à equipa técnica da Seleção Nacional de Sub-14 Masculinos. O convite partiu do selecionador Rui Nazário. O primeiro estágio desta equipa de formação arranca já este sábado na Covilhã. Este passo na carreira surge após um percurso de rápida ascensão na Associação de Basquetebol de Coimbra. Depois de iniciar o percurso técnico em 2023 no Basquetebol Condeixa, a atleta treinadora assumiu a liderança da Seleção Distrital de Sub-12 Femininos na Festa Nacional do Mini Basket em Passos de Ferreira. Com o grau 1 obtido em 2025, Mafalda Tito fechou a presente época com outro convite de peso, assumir o comando principal da formação da histórica Associação Académica de Coimbra. Mafalda Tito deu os primeiros passos como jogadora em 2012, com 10 anos, na então Casa do Futebol Clube do Porto de Mirandela, seguindo no ano seguinte para o Sport Clube de Mirandela, em 2020, e antes de rumar a Coimbra, onde concluiu os seus estudos superiores em paralelo com a carreira desportiva. Mafalda Tito ainda passou pelo ADCE Diogo Cão de Vila Real e Salesianos de Mirandela. Terminamos esta edição circundo os assuntos de abertura deste noticiário. A CIM Terras Trás-os-Montes é pioneira na criação de um plano de ação climática. O presidente da CIM, Pedro Lima, a dizer que esta mudança de comportamentos deve começar nas camadas mais jovens e, por isso, foram atribuídos kits aos agrupamentos escolares dos 9 concelhos da CIM para a sensibilização das crianças.
3: Portanto, estamos habituados a ficar na cauda, aqui não, aqui estamos na dianteira, somos pioneiros a fazer isso e a envolver todo o ecossistema da nossa comunidade intermunicipal, nomeadamente as escolas. Porquê é que eu falo nas escolas? É aí que tem que começar a mudança de comportamentos.
1: O EcoSmart TTM pretende dotar as Terras Trás-os-Montes de uma estratégia comum de ação climática e reforçar a resiliência do território perante os efeitos das alterações climáticas.
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5: Uma hora.
6: Boa tarde, minha gente.
7: Liga aí, fica a

0: Para a KTFM, muito boa tarde, são 13 horas e 2 minutos, programa de discos pedidos quarta-feira, dia 15 de julho de 2026, minha gente. 278-200-600, 278-200-601 para pedir música. Uma boa tarde para si, está desse lado em 105.2, 105.5 e também terraquentefm.net. Vamos saber quem é que está do outro lado. Boa tarde.
1: Boa tarde, Sr. José.
0: Boa tarde, amigo Zé. Viva, como está?
1: Está tudo bem de manhã.
0: Pronto, melhor ainda. Qual é a música que vamos ouvir hoje?
1: Olha, a música pode ser uma... do Jorge Ferreira, uma qualquer.
0: Jorge Ferreira, vamos pôr aqui uma desgarrada hoje.
1: Pode ser.
0: E então, e para quem é que vai a música?
1: Olha, para o Sr. Fernando, para o Soraço, para a Sorolina, para a Sorgina, para o José e para a Cláudia, vai para o meu primo Mais dos Passos, vai para o Fritinha Sossanho, para o Zé Mané Sossanho, para o Plano Grilo, para a Fernina, para a Isabel e para a Paula e para a Sorocinda, para a Sorocinda, para a Amélia e para o marido, vai para a Dona Luís Volteira e para a Bolívia, vai para o Sr. Fernando Cabreiro, vai para o Sr. Amir, para o Sr. Reúlio, para o Marco da Sobreira, para o João Pascoal, para o Carlos, para o Paulo, para o Jorge e para o Paulo, para o Zé Manuel, para a Carla e para a Vanessa e para o Felipe, para o Luís e para a Marlene, para a Tatiana e para o Tiago, para o Carlos Pires, para o Paulo Sérgio e para o Paulo Quintel e para a Soradelo, para o Paulo Moreno, para o Portista e para o senhor e até amanhã. Obrigado.
0: Muito obrigado, nós. Um abraço e até amanhã, amigo Zé.
1: Até amanhã.
0: Muito obrigado. Vamos em frente. Mais uma participação. Boa tarde.
2: Boa tarde, Tó Zé.
0: Ora viva, Duzinda, como está?
2: Tudo bem, Tó Zé.
0: Ah, também estamos bem, felizmente, cá estamos.
2: Está calor.
0: Bastante, bastante, bastante. E agora é sempre a subir a temperatura até ao final da semana.
2: Ah, isso. Tem que... Agora vem o verão, que tem que subir, hein?
0: O verão já entrou, portanto agora tem que andar por aí.
2: Ah, isso,
0: é. Claro. Qual é a música?
2: Zé Malhoa.
0: Sim. Uma qualquer ou tem alguma da sua preferência?
2: Pode ser uma qualquer.
0: Ok. Para quem vai? Música?
2: Vai, vai para mim, para a minha Amélia, um beijo para o Tosé, para o seu filho e para a sua esposa, beijinhos. E para a sua mãe, um beijinho e para a sua sogra, um beijinho. E para o senhor Zé dos Eixos, um beijinho. Para o senhor Fernando Palorca, para ele e para a mãe, para a irmã e as mulheres da mãe dele. E os parabéns para a irmã que eu esqueci-me de cada dia. E para a senhora Zé dos Eixos, já falei. E para o senhor, meu querido, briga. E para o senhor Freitas. E para o feminino, e para o meu homem, as mulheres deles, e para a PNCDM, da Ana. E para quem está a ouvir.
0: Muito
2: ouvir.
0: Bem, muito bem.
2: Está tudo.
0: Beijinho grande para si também e até amanhã.
2: Até amanhã, talvez.
0: Muito obrigado. Vamos em frente, para já temos aí música. A música é do Jorge Ferreira.

0: Muito bem, música de José Malhoa. Vamos em frente, mais uma participação. Boa tarde. Alô, boa tarde. Quem será que está do outro lado? Boa tarde.
1: Boa tarde.
0: Boa tarde, Dona Lourdes. Viva. Qual é a música, amiga?
1: Diga.
0: Qual é a música?
1: A música é Fernando Farinha.
0: Fernando Farinha. Muito bem. Boa escolha. Para quem vai?
1: Vai para si, vai para a senhora, para o seu filho. Vai para a Dona Adelaide, para toda a Dona Xânia, para o marido e para os filhos também. Vai para a minha, para a minha irmã, para os meus sobrinhos todos. Vai para a Leira de Fargatão, para a mulher e para os filhos também. Vai para a Dona Gina, para o marido, para os filhos, para a netinha, para a nora. E vai para o Zé do Zeixo, um beijinho para ele. E para a Dona Fernanda do Zeixo também para ele. Para toda a gente que estiver a ouvir. Um beijinho para ti até amanhã.
0: Muito bem, beijinho grande para si também até amanhã, Dona Lourdes.
1: Até amanhã, se Deus quiser.
0: Muito obrigado. Mais uma participação. Boa tarde.
2: Boa tarde, José.
0: Olá, viva Lucinda. Viva. Tudo bem?
2: Tudo bem.
0: Tudo bem.
2: Manhã.
0: Ora, qual é a música?
2: A música Roberto Carlos, a Lady Laura.
0: Muito bem, muito bem. Para quem é que vai?
2: Olha, vai para vocês, José, da Rádio Terra Quente. Vai para toda a sua família e para todos aí. Vai aqui para o Zé Manuel e para os pais. Vai para o Zé dos Reis. Vai para o Senhor da Freitas e Família. O Fernando da Palorca. Vai para a Padaria Barreira. Vai para mim, para a frota, e vai para todos os ouvintes e participantes. E para todos é com um beijinho, um bom almoço e até amanhã.
0: Muito obrigado. Beijinho grande para si também. Até amanhã, Lucinda.
2: Até amanhã, José.
0: Muito obrigado. Vamos ao soldado da trincheira. Quem deve estar a gostar deve ser o nosso amigo Freitas.

0: Ora, muito bem, está a música de Roberto Carlos, Lady Laura. Vamos em frente, mais uma participação. Muito boa tarde.
1: Boa tarde.
0: Boa tarde, Natércia. Viva, como está? Deixa-me só dizer, Natércia, que a linha 278-200-601 está livre. Ora, então, Natércia, está tudo bem?
1: Está tudo bem.
0: Pronto, está por aí a Maria José também, não é?
1: Está.
0: Claro, a dupla infalível, é assim mesmo. Muito bem. E então, e a música, qual é que vai ser hoje?
1: Do Lino Manuel, pode ser?
0: Pode, claro.
1: É para a malta da cortiça e para a malta da que anda a engarrafar o vinho.
0: Eles ontem fizeram queixas, não é?
1: Ontem fizeram queixas, pois. Olha, que para nós nada.
0: Mas já foi de propósito que é para hoje fazer isto, não é? Pois claro, é assim mesmo.
1: De propósito foi.
0: Muito bem, então vá, Natércia, beijinho grande também. Um beijinho a Maria José. E então para toda a Sociedade Agrícola Clemente Meneres, que eu sei que vocês são assíduos na Terra Quente. Muito obrigado e uma boa tarde.
1: Boa tarde, igualmente.
0: Muito obrigado. Ora, segue a música. Para já temos Emanuel com o Ritmo do Amor. Esta música é de verão.

0: Ora, muito bem, vamos em frente nesta caminhada de discos pedidos. Caminhamos até às 14h, à vossa espera, com pedidos de música. Já temos alguém do outro lado, boa tarde.
1: É para mim?
0: É, para a nossa Olguinha, pois claro.
1: Muito boa tarde a todo o vosso auditório. Está cá mais um coelho de Portugal.
0: Muito bem, muito bem. E então a beijoqueira de Portugal quer ouvir uma música de quem?
1: Hoje ninguém fica sentado. Vamos animar.
0: Pois claro, então e qual é a música?
1: Hoje ninguém fica sentado.
0: Tá.
1: O título da música é Hoje ninguém fica sentado.
0: Muito bem, muito bem. E então e para quem é que vai essa música?
1: Para o meu marido, para os meus filhotes, para toda a minha família, para a Virgínia, para o marido, para a Cláudia, para a Maria João, para a Mariana e para os pais, com uma beijocadinha, para a Nazaré, também para toda a família dela, com uma grande beijoca, para o Marco, também com uma grande beijocadinha, para o senhor Fernando Gonçalves e também com uma beijocadinha e para o senhor Mário, também com uma grande beijoca muito docinha, para o senhor Nanetinho e para o senhor Freitas, para a dona Beatriz, com uma beijocadinha. Olha, e para todos que me dedicam a mim, um mega grande beijoquinha assim a todos, para o senhor Sérgio, para toda a família, para o menino José, para a sua esposa, para o seu filhote, para os seus pais e para os seus sogros, uma beijoquinha, olha, hoje é consoladinha para fruta.
0: É bom, e fresquinha. Claro que sim, pois claro, nem mais. Então vá, minha amiga.
1: Muito obrigada, até amanhã.
0: Muito obrigado, obrigado pela sobremesa também. Até amanhã, Olguinha. Vamos enfrentar alguém mais do outro lado. Boa tarde. Ora, viva, quem está desse lado?
2: É a Mónica.
0: Oh, Mónica, eu quase que ia dizer, mas eu vi uma falha aí de rede. Eu vi uma falha de rede.
2: Ah, sim, sim.
0: E então, está tudo bem, Mónica?
2: Tudo bem.
0: Eu bem disse que o pessoal ali da Casa Menezes... um abraço grande. O pessoal ali da Casa Menezes não nos deixa ficar mal. Sempre na sintonia perfeita, é assim mesmo. Muito bem. Então, Mónica, qual é a música?
2: Escolhendo também.
0: Pronto. E então, e para quem vai?
2: Para aqui, para a Mónica Menezes e também para a Espírita Menezes.
0: Sim, Mónica.
2: Então,
0: sim. A rede não está muito boa, mas pronto, não, fica o essencial. Ok, então, continuação de um bom trabalho para vocês. Muito obrigado. Para já, os comerciais.
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0: Ora, muito bem, estamos a 20 minutos do sinal das 2 da tarde. Vamos falar com mais alguém. Ora, viva, boa tarde.
1: Boa tarde.
0: Dona Adélia, viva, tudo bem?
1: Está tudo. Pode ser a canção da família?
0: Vamos ver se eu consigo pô-la aqui. Muito bem, para quem vai?
1: Olha, vai para todas vocês aí da Rádio Terra Quente FM. Vai também muitos parabéns para o Sr. Freitas e para a esposa. E que dois a um ano que torne a contar outro ano de casados, que é sinal que estão os dois juntos. E vai também para toda a minha família em geral, não esquecendo ninguém, e para a Helena de Carvalhais, e para a mãe dela, e para aqui, para a Alzmira, e para o pessoal aqui de Carabelas, e uma boa tarde para quem está a ouvir, e até amanhã, se os quiserem.
2: Beijinhos.
0: Muito obrigado, beijinho para a sua mãe também, muito obrigado. Tudo de bom e para Carabelas, mais uma participação, boa tarde.
3: Ah.
0: Olha o Freitas, boa tarde, Freitas. Já estou cansado que estive aqui a dançar, hein?
3: Como?
0: Já estou cansado.
3: É.
0: Estive aqui a dançar já, te disse, é pá, que agora já me cansei, mas tenho que estar bem. Tenho que estar bem para o fim de semana. Pois. Ora, muito bem, amigo Freitas, a música, qual vai ser?
3: Vamos aí, se calhar. Como é? Da concertina.
0: Ah, e o Miguel, Miguel Agostinho?
3: Aqui na Barreira.
0: Ah, e aqui na Barreira, ok, pronto. E então para quem é que vai essa música?
3: Vai para mim e para a minha esposa.
0: Questão de parabéns, um abraço grande, um beijinho grande para ela.
3: E depois vai então para a dona, a redatora Dona Chama, para a Dona Maria José do Amigo, para a nossa beijoqueira e para toda a família, para o Elder e para a esposa e para os filhotes e para toda a família de parte a parte. Depois vai então para o Zé, para o Mateus, para o Maria João, para os seus pais, para os seus sogros e para a nossa enfermeira de serviço, que ela anda fugida, ela tem que andar um ano inteiro a trabalhar para pagar a multa.
0: É verdade, eu também já lhe disse, pois claro, pois.
3: Depois vai para ela e para os pais, para os avós e para o irmão. E para a prima, para a Raquel. Para a Raquel e para o filhote, para o marido e para os sogros, para a mãe e para os avós. E está tudo.
0: Muito bem. Então, Freitas, um abraço grande para, da nossa parte. Beijinho grande também à Dona Beatriz. Olhe, um dia feliz para vocês, está bem? Tudo de bom.
3: Tá.
0: Tudo de bom. Muito obrigado. Vamos então em frente, para já temos aí música, Canção da Família.

0: desta edição de hoje. Foi um gosto estar consigo. Aliás, como sempre, eu prometo estar aqui amanhã a partir da 1 da tarde. Fiquem bem. Até lá.
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1: 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Letra B. Bacurejar. Verbo transitivo. Significa adivinhar, pressentir, pressagiar, espreitar. Ficar à espera de, sendo um verbo intransitivo, é ter um pressentimento de algo novo. Exemplo, bacurejar o coração. Bacurejo, nome masculino. Pressentimento, presságio, palpite. Bacurice, é um provincialismo. É um hábito de bacurejar. Nome masculino, leitão, porco pequeno.
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0: 2 horas.

0: Sejam bem-vindos ao discurso direto de hoje na Terra Quente FM. Vamos falar sobre guerra colonial, memórias da Companhia da Cavalaria 8440, em Angola, 1974-65. É precisamente este o título de um livro que já foi lançado há algum tempo, mas que teve um lançamento extra e bem interessante em Mirandela, num contexto escolar, convém dizer, isso já vamos explicar também. E para falar sobre o livro e também sobre algumas das vivências, obviamente, sobre o que vem no livro e o que não vem, porque também às vezes há outras questões que não cabem num livro, temos precisamente o seu autor, Virgílio Tavares, muito obrigado por ter vindo à Terra Quente FM, antes de mais. E depois temos o Henrique Pedro, que também assinou o prefácio deste livro, bem-vindo também, e o Paulo Guedes Vaz, que atualmente é o presidente da Liga dos Combatentes, em Mirandela, mas que tem também uma vivência, muita gente já deve conhecer, e que sobre esta questão do colonialismo também é muito importante termos aqui algumas informações importantes. Bom, começamos por abordar, precisamente com o autor deste livro, que, como disse, já este livro já foi lançado há algum tempo, portanto não foi agora o seu lançamento, digamos que... O primeiro lançamento aconteceu já há cerca de um ano, certo?
1: Exato.
0: Ok. Este lançamento agora foi especial porque, como há pouco eu disse, tem a ver com o contexto mais escolar, ou seja, para os próprios alunos das ProArte, neste caso, mas, pelo que percebi, a cerimónia era aberta ao público, portanto, não era só para os alunos. De qualquer forma, qual foi a ideia de o fazer desta forma?
1: Bom dia a todos. Agradeço desde já ao Fernando Pires ter lembrado de nós e aos... As pessoas que realmente estão aqui connosco, o engenheiro Henrique Pedro e o Paulo, portanto, da Liga dos Combatentes, devo dizer que o livro foi apresentado, foi lançado ao público pela primeira vez em maio do ano passado, em contexto do almoço de confraternização da Companhia de Cavalaria 8440, que aconteceu em Tortuzende, Covilhã. Foi aí o lançamento. Depois disso, logo em julho, foi apresentado em Vila Flor. E este ano, já há dois ou três meses, foi apresentado em Moncorvo. E claro que a ideia era apresentá-lo também aqui em Mirandela. E já andava algum tempo para se acontecer. Não se pode fazer antes. E porquê é que se optou agora? E porquê é que se optou em contexto escolar? Precisamente porque o livro tem pelo menos duas funções fundamentais. A primeira é um livro que registra as memórias da Companhia de Cavalaria 8440, algumas das memórias, no seu percurso de 1974-75, quando esteve em Angola. E, portanto, é um livro de registros importante porque cada um dos que participam no livro, dos elementos da Companhia, disse aquilo que lhe vai na alma, ficando, claro, muita coisa por dizer. Já no almoço deste ano foi referido porque é que não fazemos a continuação. Porquê? Porque, entretanto, outras histórias ficaram por contar. É evidente que isso fica no ar e, portanto, é essa importância do registro das memórias que ajuda, contribui para se fazer a história, porque a história faz-se não apenas de um facto ou de uma visão, mas a de vários, e neste caso da Guerra Colonial, nós até tivemos muitas colónias, e portanto não foi só Angola, essa registra um momento, foi a parte final da Guerra Colonial e já o pós-25 de Abril, que foi tão importante como a guerra em si, porque era a parte de pós-25 de Abril em que as pessoas... Todos nós vivíamos cada momento com alterações permanentes, constantes, que o MFA, FIA e o Governo Provisório depois iam fazendo e que tinha impacto nas colónias, ou mais ou menos, conforme as determinações deles. E, portanto, nós, aí estão alguns aspectos, precisamente, porque não tivemos só uma função, após o 25 de Abril, de combater os movimentos, aí já tínhamos outras funções, nomeadamente a de ajudar, colaborar na pacificação entre os próprios movimentos.
0: Só abrir aqui um pequeno parênteses, e hoje já me vai explicar essa questão do contexto escolar, mas o facto das memórias de ser desta companhia é o ponto de partida para um debate que depois até se fez, enfim, no contexto escolar, como dissemos, mas é o ponto de partida para se falar um pouco mais de uma forma abrangente e não apenas das memórias desta companhia, certo? Portanto, abriu o leque relativamente a esta matéria. e por isso também decidiu convidar algumas pessoas para isso. Mas, portanto, este é o ponto de partida para se falar deste tema, correto?
1: Exato, foi exatamente. Portanto, este tema é um tema que faz parte do programa do nono ano de escolaridade. E, portanto, que estudamos a história contemporânea e é um momento, portanto, passou-se agora ainda recentemente e, portanto, como faz parte, tinha todo o cabimento que os alunos ouvissem e estivessem presentes, não só saber o que é uma apresentação de um livro, mas, essencialmente, ouvir outras pessoas do público que estiveram envolvidas, outros testemunhos vivos que nós temos relacionados com a Guerra Colonial. E daí nós entendermos, e eu estou a dizer nós, não fui só eu, a escola, a direção da escola, entendermos que deveríamos apresentar e fazer um debate, proporcionar, efetivamente, que os alunos participassem o que pudessem, com perguntas sobre esta questão. E repare que estavam lá alguns alunos do 8º ano, o que permite já uma antecipação daquilo que se vai dar para o ano, alguma coisa lhes ficou e algum interesse, portanto, manifestaram. Portanto, foi essencialmente nesse sentido. A questão, devo dizer aqui, e esclarecer o seguinte, é que desde outubro que andávamos precisamente para escolher a melhor época. Mas, como sabem, uma escola profissional tem as suas épocas também de avaliações a nível profissional, neste caso de música. E, portanto, estávamos a terminar o ano e tínhamos que marcar mesmo uma data e coincidiu também com algumas atividades que a própria escola tinha nesse dia. E, portanto, os alunos, o próprio diretor, não sei se repararam, fez a abertura, teve que ir trabalhar nesse sentido com os alunos e depois regressou até junto de nós. E os alunos, aconteceu isso aí.
0: Muito bem, já vamos falar também no futuro, isto é, no que se perspectiva. Parece que há aí, pelo menos foi lançado o desafio para se organizar uma outra iniciativa do género, mas com outro tipo de tempo para os próprios alunos estarem presentes e também marcarem o debate, digamos assim. Relativamente ao livro propriamente dito, tem o prefácio de Henrique Pedro, como já disse há pouco. A escolha do Henrique Pedro não é por acaso?
1: Não, não é por acaso, porque eu conheço já há vários anos que estamos em Mirandela e que o conheço. Sabia da participação dele no 25 de Abril, na altura era tenente, estava ao serviço e, portanto, também participou juntamente com os outros militares na Revolução. E sabia também que, portanto, ele tinha alguma coisa a dizer. Eu aqui quero abrir um parênteses. Claro que há outras pessoas em Mirandela que eu gostaria também que participassem, que fizessem alguma coisa a respeito do livro. Lembro-me e lembro aqui os ouvintes, o coronel, capitão de Abril, Jorge Ulias, que também tem participado nestas questões relacionadas com a Guerra Colonial e uma vez também participou nela e também participou no 25 de Abril e que também tem com ele um conjunto de conhecimentos que igualmente é tão importante como aqueles que o engenheiro Henrique Pedro trouxe. Mas é evidente que depende das vidas de cada um e de poderem estar ou não estar presentes, poderem colaborar ou não colaborar, e eu entendi que era a pessoa ideal para o trazer um pouco até nós e ao conhecimento do público, porque os nossos jovens não sabem isso, e nós não somos eternos, e chega a nossa vez de desaparecermos, mas enquanto temos cá as pessoas, acho que devemos não só ouvi-las, porque a pouco e pouco vão dizendo alguns testemunhos que não se dizem assim do pé para a mão e que às vezes não ficam escritos. E, portanto, ele, quando fez o prefácio, também me surpreendeu com mais algumas informações que ele deu, até pessoalmente, sobre a participação dele no 25 de Abril.
0: Henrique Pedro, falar sobre estas matérias, com certeza que lhe vai lá ao fundo, com certeza, não é? Vai reavivar algumas memórias.
2: Muito bem, começo por cumprimentar os nossos ouvintes, como é da praxe. Na realidade, foi com prazer que escrevi o prefácio, por solicitação do meu amigo Dr. Virgílio Tavares. Prefácio que é uma súmula muito curta sobre o que é a guerra, sobre o esforço que foi solicitado a uma larga camada de jovens portugueses, e aqui faço logo uma primeira ressalva que não deve ser entendida. Aliás, nada em, daquilo que eu digo, em princípio, deve ser entendido numa perspectiva ideológica, mas há um esforço imenso que é solicitado a uma juventude de brancos de Portugal, da Europa, e de brancos e de pretos e negros do Portugal africano. Portanto, mas isto não tem nada de ideológico, é a realidade concreta. Encarei o livro como um grande testemunho, porque é de testemunhos que neste momento nós estamos a precisar. Testemunhos porque a história se vai, como é da prática corrente, a história vai fazer-se a seguir, já desapaixonadamente, sem que os seus intervenientes diretos possam interferir, mas baseando-se sempre em muitas narrativas e testemunhos que agora, neste caso, como que agora, neste caso, temos sobre a mesa. A minha experiência sobre esta matéria é a de um português vulgar, de um jovem que, em determinada altura, vai para uma academia militar, tendo ou não tendo vocação militar, que, em determinada altura, é solicitado para passar por África, e eu pertenço a uma geração, de facto, privilegiada, porque fui um ano apenas na perspectiva de fazer um estágio, mas que me deu a mim e à gente do meu tempo uma perspectiva privilegiada do que era a África e do que era a guerra, porque fizemos meia dúzia de operações em tropas distintas, em comandos, em paraquedistas, numa tropa normal, modalidades. E, portanto, isso representou um enriquecimento profundo em termos militares e humanos. Por outro lado, também nos pôs em confronto com o território, com a cultura, com a história, com aquilo que nós portugueses por lá deixámos, é que agora é moda, não sei bem porquê, denegrir-se a história de Portugal. Dizer-se que os portugueses eram racistas, que eram esclavagistas, quando no tempo tudo era tudo. Eu recordo, por exemplo, que uma tal rainha Ginga, que é hoje uma heroína angolana, foi esclavagista. E até se diz que mesmo antropófago, aí já não garanto, mas que fez grandes negócios com os esclavagistas da altura, ninguém duvida. Ela era esclavagista, como havia portugueses esclavagistas. Mas isso são pequenos acidentes numa história grandiosa de um Portugal que agora cumpre 900 anos. Porque quando se fala, logo no conceito de colónia, há que pensar duas vezes sobre isso, porque o conceito de colónia é moderno, começa com a Conferência de Viena, não é? E a partir daí é que houve colónias. Portugal, na realidade, nunca teve colónias, porque mesmo em África,
1: as províncias ultramarinas,
2: exposições ao longo da costa, a presença portuguesa em Moçambique, norte, data de 1917, mas, entretanto, Portugal e os portugueses tiveram profundamente na ilha de Moçambique, por exemplo, como estiveram profundamente no Hormuz de, que não é o de hoje, e criaram o chamado, com personalidades de uma dimensão histórica. Lembro, por exemplo, Afonso de Albuquerque, que é considerado hoje como dos três grandes estadistas da história. Nós temos que saber à par de Ptolomeu I e de Napoleão Bonaparte. Atenção, não é? O que é verdade é que ele é um dos principais obreiros, não o único, do Estado português da Índia, que tinha sede em Goa, mas que se multiplicava por todo o Oriente.
0: Todas estas situações que me está a contar, tendo em conta a realidade atual, e o próprio Henrique Pedro chamou a atenção para isso lá nesse dia, os alunos atuais, os jovens de hoje em dia, precisam de saber estas...
2: Eu acho que sim, que é fundamental.
0: Não estão muito informados sobre isso.
2: É fundamental que a nova leitura da história que se faz seja rigorosa e justa e patriótica. Não sei, vamos separar o nacionalismo do patriotismo, que agora também está em moda. Mas o patriotismo não é crime nenhum. E, sobretudo, o patriotismo português. Porque o patriotismo português é do ser humano que se dá. E recebe, ao longo da história sempre foi assim. Nós não invadimos nenhum país. Nesta presente guerra colonial, é bom que se diga, nós não, como há hoje exemplos em cima da mesa, o exército português não invadiu países. O exército português limitou-se, e esta é uma leitura correta, a defender interesses que eram seus. Ganhos legitimamente ou ilegitimamente, agora, ao longo da história. Atenção,
1: sim,
2: nós estivemos a defender interesses.
1: Até porque, e isso faz parte do programa, nós ensinamos os alunos precisamente numa diferença que há entre a colonização feita por Portugal e a colonização feita pela Espanha, em que nós, por exemplo, no Brasil, nós evitávamos a guerra, nós não conquistávamos, não invadíamos, e os espanhóis faziam o contrário.
2: Portanto, há aqui logo,
1: à partida, uma posição diferente.
2: Foi a da descolonização. Era justo continuar a ascendência branca no ultramar? Era justa, não era justa? Provavelmente não seria justa, na medida em que havia ainda um certo desequilíbrio. Mas tudo apontava para que essa descolonização ou independência acontecesse. Diz-se que provavelmente deveria ter acontecido antes do 25 de Abril. Mas o que é verdade é que ela também poderia ter-se feita de forma mais limpa e digna no pós-25 de Abril, não como se fez. Atenção, que já havia uma miscigenação e uma aculturação positiva muito numa perspectiva de humanismo, de paz. Eu não queria citar o Fernando Pessoa com o Quinto Império, que muita gente, o próprio ditador Salazar, com todas as suas maldades, estava nessa linha. E até se diz, e há provas, de que ele já tinha um negro, para, se não tivesse morrido, para nomear governador-geral de Angola. Ou seja, preparando uma independência dentro de uma certa harmonia, uma nova cultura do humanismo. Não é? E tanto é, peço desculpa, eu não vou adiantar, o exército português já tinha muita gente negra que se batiam como norma. Mas o Paulo talvez saiba melhor que eu, mais de 100 mil tipos. 100 mil tipos que davam um litro e que eram portugueses como nós e que foram massacrados. Mas porque a Angola existe com Portugal e Moçambique, antes disso não havia Angola. E posteriormente, quando se trata da independência, questões hoje que têm que se colocar. Porquê que Cabinda não é independente? Porquê que Cabo Delgado, onde que eu conheci muito bem, não é um dos Macondes? Porquê é que o Lázaro Cavandame, que era o herói Maconde, foi enterrado vivo com outros e coisas. Estou a ver. Pronto, estou a ver. É uma questão muito, muito complexa. O 25 de Abril acontece num contexto muito específico. Há uma consciencialização plena da juventude do meu tempo sobre estes problemas todos. A situação militar não era má. No caso mas não era tão desesperada quanto isso, como se diz. Em Angola não havia um único guerrilheiro dentro de Angola. Há líderes dos movimentos independentistas a reconhecerem que estavam derrotados. Eu posso citar já o general Nedal, não sei quantos, ele diz, nós estávamos derrotados. Uhum. Na Guiné, mesmo que na Guiné, que era uma situação desesperada, onde a Força Aérea Portuguesa já não voava, havia tropas portuguesas do melhor que havia, que, apoiadas politicamente, poderiam dar outro curso. Ou seja, só para terminar esta parte, se me permite, o drama do 25 de Abril, eu gosto de falar do 25 de Abril, mas não falo do 25 de Abril com grande entusiasmo. Entusiasmo-me no 25 de Abril, na realidade, o ter participado na instauração da democracia, porque entendo na minha filosofia que só a democracia é revolucionária, se é preciso que eu seja, e porque trouxe a possibilidade de um desenvolvimento mais acelerado, na integração na Europa, mas associado, não é o golpe de Estado que produz, atenção, associado à revolução, entre aspas, subsequente, aparecem coisas como a descolonização vergonhosa e o abandono criminoso que se fizeram de milhares de portugueses, brancos e pretos, que foram assassinados. Portanto, quando se fala no 25 de Abril, portugueses inteiros, entre aspas, tem que pensar nestas coisas, não ver só a perspectiva da bandeirinha no ar.
0: Claro, ok.
2: Ok?
0: Paulo Guedes Vaz, também sobre esta matéria, fez uma dissertação, enfim, sobre vários aspectos, não é? Nomeadamente aquela questão até de Angola, muito interessante, do que é que era e o que é agora, não é? Essa comparação. Mas pronto, no fundo, este contexto para si também é importante. Porquê? Porque viveu, pelo menos experienciou o que é que os povos, neste momento após, enfim, a guerra colonial, como é que as coisas se desenvolveram. O Paulo Guedes Vaz esteve nessa missão também. Portanto, essa realidade que viu no terreno é uma realidade diferente da que nós, portugueses, pensamos que existe, ou não? Nós estamos conscientes do que é atualmente a realidade, por exemplo, de Angola. Falou no caso de Angola, mas há outros países, obviamente. Mas nós estamos, de facto, com a consciência correta do que é que aconteceu depois disso, ou não?
3: Obrigado pela palavra. Inicio justamente como aqui o caro engenheiro iniciou, cumprimentando todos os ouvintes. A pergunta obriga a que exista um pequeno preâmbulo primeiro, para percebermos o que é que está a acontecer agora. E aí corroboro na íntegra as palavras do engenheiro, porque, Henrique, na realidade, a descolonização, como foi feita, teve inúmeros problemas, muito, muito, muito, quer em Portugal, como nas antigas colónias. O período da Revolução, portanto, do 25 de Abril, foi um período muito, muito, muito conturbado. Com ordens contra ordens, para ter uma ideia, entre 1974 e 1980 tivemos 12 governos provisórios. 12 governos provisórios. E só é comparado à Primeira República, entre 1910 e 1926, tivemos 45 governos provisórios. Portanto, politicamente, Portugal estava a viver um período muito complicado. E tão complicado que, com, digamos, o aparecimento da Junta de Salvação Nacional em abril de 74, apoiada pelo movimento das Forças Armadas, tem no seu programa a descolonização imediata, ou autodeterminação imediata, dos povos africanos. E, logo na altura, existe ali um diferendo entre o Presidente da República e o General Spínola e o movimento das Forças Armadas. O General Spínola, tal como o anterior, Marcelo Caetano, e como Salazar, defendiam uma política, entre aspas, federativa, em que as colónias ficavam independentes, ou ficariam autónomas, com governadores, tal como referiu e bem, locais, mas sempre com uma dependência, digamos, a Portugal. O movimento das Forças Armadas, no seu programa, defendia exatamente o contrário. Finalizar já a guerra e a autodeterminação. Digamos, esta dissonância entre o Presidente da República na altura e o movimento das Forças Armadas e o segundo governo provisório, que era liderado por Vasco Gonçalves, fez com que em setembro de 74 se verificasse a demissão do próprio Presidente da República, deixando assim Portugal, tanto quanto órfão, digamos, em termos de órgãos de soberania, e a possibilidade, então, de se abrir a descolonização de imediato. E foi o que aconteceu. O governo deixou de enviar soldados para as ex-colónias. Se aqui, politicamente, os problemas eram graves, passaram a aparecer também nas ex-colónias. Porquê? Porque não havia o reforço, a rotação de militares, e os que lá estavam queriam-se vir embora. Portanto, criámos instabilidade cá e criámos instabilidade lá. Em janeiro de 75 dão-se os acordos de Alvor. Esses acordos é considerados por muitos como sendo uma farsa, porque os movimentos independentistas FNLA, na altura, Oldeno Roberto, MPLA, na altura, Agostinho Neto, e UNITA, Jonas Malheiro Savimbi, todos eles tinham interesses diferenciados e todos eles queriam tomar o poder. Portanto, aqueles acordos foram, tal como referi, uma farsa. O que é que acontece? Dá-se, então, a descolonização de uma forma apressada, e concordo uma vez mais com o companheiro engenheiro, porque a forma como foi feita foi apressada, não acautelou os interesses nacionais, não acautelou os interesses das ex-colónias, e reparem, só em Angola mergulhou o país numa guerra civil de 27 anos. Foram 27 anos de guerra civil em Angola.
0: E que, no seu entender, tem a ver com essa enfim, má interpretação do que é que deveria ter sido feito?
3: Concordo plenamente. Se tivermos seguido o projeto que já vinha do tempo do António Oliveira Salazar, Marcelo Caetano, Spínola, com gradualmente a entrega do poder e da autonomia e independência às colónias, era completamente diferente, porque paulatinamente íamos entregando esse poder, salvaguardávamos os interesses nacionais, salvaguardávamos os interesses das pessoas que estavam lá e neste momento estaríamos, na minha opinião, muito melhor do que estamos, não só Portugal, como estão as antigas colónias. E quando falo de antigas colónias, permitam-me focalizar em Angola, que foi o sítio onde passei mais tempo e vivenciei em Angola várias experiências, quer com a sociedade civil, quer com a estrutura superior das Forças Armadas, quer mesmo com órgãos governamentais. Ao sairmos lá de forma apressada, engraçado, e permite-me um parêntese, o Ministro da Defesa, na altura, numa conversa que tivemos, estamos a falar em 2021, referiu-me o seguinte: tenho pena da forma apressada com que Portugal se quis livrar das suas colónias. Portanto, essa foi a expressão que utilizou. Já podemos ver que...
0: E essa é a visão? Generaliza das coisas ou não?
3: Essa é a visão... Atenção, esse é um lado da visão dos angolanos. E foco-me outra vez, tal como fui, em Angola. Os angolanos têm ali, aqui uma visão dualista. Por um lado, acham que a independência foi um marco importante, ficar autónomos. E daí reconhecer o papel da independência e o valor que foi atribuído a essa mesma independência. Por outro lado, é exatamente esse sentimento de tristeza e de angústia, quiçá de revolta, como Portugal fez a descolonização. Porque mergulhou Angola, tal como referi, em 27 anos de guerra, entre os três movimentos independentistas. E quer queiramos, quer não, tínhamos 13 anos de guerra colonial. Tal como o engenheiro referiu, Angola estava completamente controlada em termos militares. E tal como referiu, os movimentos independentistas, não havia movimentos independentistas dentro de Angola. O MPLA estava no atual Zaire, fazia incursões ali na província do Moxico e do Kwando Kubando. O FNLA fazia incursões, portanto, estava na República Democrática do Congo, fazia incursões na província do Ouidji e na província do Zaire, mas os santuários eram fora do território. O único que tinha algumas bases, mas que não provocavam grandes danos, digamos assim, era a UNITA, porque estava sediado em Quimbos, no Planalto Central e no Moxico, e daí, pronto, as ações eram mínimas. Ou seja, Angola, em 1974, estava completamente controlado. Pronto, a descolonização foi feita, na minha opinião, de forma extremamente apressada, provocou os tais 27 anos de guerra, e reparem, mais grave do que isso, para terem uma ideia. Quando foi feita a descolonização, Angola era considerada a nação mais rica, uma das nações mais ricas de toda a África. Não estou a falar da África Austral, estou a falar de toda a África. Neste momento, posso-vos dizer que, pelos dados das Nações Unidas, posso-vos dizer que 47% da população vive em pobreza e 31% em pobreza extrema. Ou seja, 78% da população vive em pobreza. Quando, em 74, 75, pronto, a Declaração de Independência foi 11 de novembro de 75, Angola era uma das nações mais ricas de toda a África.
0: E essa é a noção que acha que os, enfim, nós, portugueses, não temos? Temos essa noção de que Angola, por exemplo, tendo em conta essa comparação, Angola era dessa forma e agora é assim, ou Portugal não tem muito a consciência de que isso acontece? No vosso entendimento, obviamente.
3: Permita, uma vez mais, pegar aqui nas palavras do meu amigo engenheiro, Henrique. A história começa-se a fazer meio século após os acontecimentos. Porque as pessoas, os intervenientes diretos, como é óbvio, cada um deles dá o seu parecer à sua maneira, dá o seu parecer segundo a sua visão, segundo a sua participação nesses acontecimentos. Só quando os intervenientes desaparecem é que podemos começar a escrever a história. E como nós sabemos, a história de um país é feita dos aspectos positivos que aconteceram.
0: E há sempre várias versões.
3: Há sempre várias versões. Por exemplo, se olharmos para a história longínqua do nosso país, algum de vocês ouviu falar na Guerra das Laranjas, que na realidade acabou depois com o Tratado de Badajoz, onde nós entregamos Badajoz aos espanhóis. Algum de vocês ouviu falar do Cerco de Lisboa? Quantas pessoas é que sabem?
1: Isso não sei, mas já ouvi falar e estuda-se na história.
3: A história portuguesa, tudo aquilo que são guerras ou acontecimentos que, na realidade, não sejam benéficos ou empolgantes para o país, tenta suavizá-los e escondê-los, etc. E como é óbvio, e a história é assim.
2: A história vai-se fazendo.
3: É verdade.
2: Toda sabe que o maior desastre português aconteceu em Lalis, não é? E coisas que tais, e no norte da África, com o Dom Sebastião. Quer dizer, é preciso que sejamos concretos e exatos em determinar, e sobretudo, desapaixonados. E eu faço um esforço grande para o ser. Neste contexto da análise histórica, neste momento é óbvio que há muitas emoções ao vivo, mas há testemunhos que são importantes registar. E há que separar à partida uma coisa que se chama golpe de Estado de 25 de Abril e o que vem a seguir. São coisas completamente distintas. Tanto é, se bem se recordam, toda aquela movimentação que conduziu ao golpe de Estado foi dirigida por meia dúzia de militares, que eu conheci muito bem, que se intitulavam Comissão Coordenadora. Estavam eles só porque estavam em Lisboa. Isto é a realidade dos factos. Não? Só porque coordenavam um determinado número de ações. Não é porque alguém os tenha eleito. Antes, pelo contrário, até eram militares de baixa craveira. Não eram os indivíduos mais prestigiados do Exército. Mas estavam em Lisboa. Eu não quero citar nomes. E coordenavam...
0: Pode continuar.
2: E coordenaram, e muito bem, aquele propósito. Imediatamente a seguir ao golpe de Estado, claro, viu-se que aquela gente não tinha capacidade, tanto é que surgiu a necessidade imperiosa de institucionalizar o chamado Junta de Salvação Nacional, que já tinha uns craques generais, mas que também não deram conta do recado, porque se calhar está um bocado fora do contexto. Era gente que não sabia, não conhecia, contrariamente, a realidade da situação. Inventaram ali umas soluções que não iam para o céu. E depois aparece o tal MFA. No MFA já há a introdução de um parâmetro político evidente. E mais, no MFA já entra claramente a intervenção geopolítica russa e americana. E eu posso provar isso. O 25 de Abril é fundamental nesta perspectiva. Eu posso dizer que imediatamente a ação, e perdão essa meia modéstia, eu participei na primeira, é reconhecida, intervenção militar da arma, que aconteceu no... Houve até gente que borrogou, que não avançou para Lisboa. Eu e mais dois estivemos na primeira, já disse que não gosto de falar muito nisso, enfim, pelas razões que é. Mas passado uns dias, eu e uns tantos já estávamos a ser perseguidos com o label de fascistas. E depois aconteceu aquela trapalhada do 25 de novembro, que é outra coisa que está em aberto. Alguém se interroga para saber o que é que aconteceria se o 25 de novembro não tivesse tido o desfecho que teve? Quer dizer, se no 25 de... E eu ponho esta pergunta. Se o 25 de novembro não tivesse ganho a tropa do Transmontano, os comandos e o Ramalho Enes, o que é que... Ah, aconteciam logo, é evidente, a dita guerra civil. Mas a guerra civil tinha várias vertentes. Primeiro, se calhar, os perdedores, os 25 de novembro, no qual eu estava incluído, eram fuzilados. Eu não tenho nenhum documento escrito, mas sei que estava nos 500 gajos que eram fuzilados. Não duvido. Mas isso era só uma fase da tal guerra civil. Porque depois os homens fiéis a Moscovo, não vamos citar nomes, e os fiéis a não sei quem da extrema esquerda, chacinavam-se uns aos outros. Isto é da praxe. E depois Portugal, o que é? Provavelmente Portugal seria hoje o quê? Uma Cuba.
3: Uma Cuba.
2: Uma Venezuela. Não é? Esta é que é a realidade. É a história que tem que ser.
0: Mas essa história, Paulo...
2: Isso herdava para o
0: claro,
2: problema.
0: Paulo Guedes Vaz, sobre isto que estamos aqui a dizer, enfim... E já que falamos na apresentação deste livro num contexto escolar, não é? Foi dito lá, por vocês, que isto seria interessantíssimo que os jovens atuais percebessem um pouco de todas estas versões, até para perceberem nossas próprias histórias. Considera que, de facto, isso hoje em dia não existe nas nossas escolas? Que não existe isto é, os nossos alunos não estão minimamente a par do que aconteceu, efetivamente?
3: Opinião sincera. Não estou a par. E honestamente, o contexto escolar tal como está, não me parece que abra espaço para esta apresentação tal como está a ser feita agora, tal como o professor Virgílio teve a coragem de fazer e apresentar aos alunos uma visão diferenciada. Quer queiramos, quer não, e esta é a verdade dos factos, neste último meio século, foi transmitido ao povo português a parte bonita, entre aspas, da Revolução. E todos estes aspectos que foram aqui mencionados são relevados para segundo plano. E daí eu dizer, na realidade, portanto, houve um marco que da nossa história, o 25 de Abril, mas depois tudo o que veio atrás desse mesmo marco, e aqui não... Discordo ligeiramente aqui do nosso amigo engenheiro Henrique. Atenção que a Revolução teve toda a influência no processo que de seguida aconteceu. A Revolução, tal como foi feita, é que permitiu que a descolonização fosse feita como foi feita. E foi, na minha opinião sincera, muito mal feita. Muito mal feito. Porque não acautelou, e repito, não acautelou os interesses nacionais, não acautelou os 600 mil pessoas que vieram ali em ponta aérea, quer de Moçambique, quer de Angola, quer da Guiné, quer de São Tomé, quer de Cabo Verde. Foram 600 mil pessoas. E esses interesses não foram acautelados. E deixámos ao abandono depois as antigas colónias. Isto é transmitido aos nossos alunos? Não acredito.
2: Permita-me, é óbvio que é tal coisa. Eu não queria ser demasiado ideológico ou coisa parecida. É óbvio que a cultura e a leitura que hoje se faz ainda é porque no poder democrático há um peso de desertores. Atenção. Eu guardo o meu respeito a muito desertor que o fizeram por convicção, mas no poder hoje em dia estão ainda muitos desertores, pelas razões que eles sabem, fugiram da guerra, não é? fugiram e portanto têm que passar a leitura para a juventude de que eles é que são os heróis, eles não são desertores, eles é que são os heróis, os outros são colonialistas, estão a comer. Esta é que é a realidade dos factos.
1: Portanto, queria aqui acrescentar, corroborar aqui duas ou três situações. Uma delas é a questão dos acordos de Oslo. Não há dúvida que quando fizeram os acordos de Oslo, o objetivo era claro. No caso de Angola, era entregar a independência aos três movimentos. Mas depois, aqui é que está o problema. O que se passa no terreno, o que se passou no terreno, não correspondeu minimamente àquilo que foi feito em Alvor. Não. E o que é que se passou no terreno?
0: Então está de acordo que foi uma espécie de farsa,
1: não é? Não direi farsa. Foi uma forma de eles saírem bem mas teórica, e de momento depois o governo, na altura, não fez a correspondência necessária para as nossas, então, províncias ultramarinas. Ou seja, devia acautelar, e nomeadamente onde havia mais do que um movimento, essa transferência. Porque o que é que nós assistimos? E aí posso falar, porque eu estava lá, assistimos ao apoio internacional que já havia, mas mais descaradamente agora no terreno, em que a ideologia, aqui temos que falar em ideologias, a ideologia esquerdista, nomeadamente o RSS através dos cubanos, descarregavam pessoas militares, sim, e material de guerra na barra do Coanza e entravam para ali dentro para quem? Para o MPLA. E os outros, a UNITA e a FNLA, não se verificava tanto. De modo que, logo após 25 de abril, isto, quando a nossa companhia é formada aqui e vai em julho para 74 para lá, corresponde realmente às últimas companhias que foram para lá e corresponde a essa invasão, entre aspas, da influência estrangeira, porque isto já não era novidade, todos nós sabemos o que acontece agora, os dois blocos que existiam tentaram influenciar precisamente no terreno as suas ideologias. E o que é que acontece? O MPLA conseguiu realmente armar-se de uma forma tão superior aos outros movimentos, e mais ali na zona de Luanda, e eu também tive a oportunidade, porque estava lá, de assistir a essa parte. Estive em Benguela com a companhia dois meses, literal, três meses, tinha saído de Luanda do Esquadrão de Cavalaria 401, a companhia veio para Portugal e eu continuei, fui colocado novamente no Esquadrão de Cavalaria 401, os Dragões, portanto, carros de combate. E aí pude assistir a isso e ver com os nossos olhos o que, digamos assim, o domínio que o MPLA estava a fazer em Luanda em relação aos outros movimentos. E isso é que vai dar origem à tal guerra civil, porque partia com uma vantagem de tal ordem, e repare-se, durante os 27 anos, o que é que foi. A pouco e pouco, o MPLA foi conquistando no terreno, até que o Zabimbe, pronto, é assassinado, ou enfim, eles sabem o que fizeram, e os movimentos, os outros movimentos, desapareceram, e fica o MPLA. Sim, isso, Paulo, essa é uma realidade.
2: Isso tem uma leitura geopolítica, como eu há bocado dizia. Não é que, por acaso, que a seguir, quando se estabelece a Junta de Salvação Nacional, que tinha vários tipos de nomeada, desde o Galvão de Melo, enfim, o Costa Gomes, essa gente toda, o Rosa Coutinho. Não é por acaso, desfaz-se a Junta de Salvação Nacional e o Rosa Coutinho vai para Angola.
1: Angola, exatamente.
2: E é óbvio que qualquer tipo, entre aspas, patriota, o que teria feito em Angola, como em qualquer lado, era uma reorganização militar.
1: Mas sabe o que é que fez no terreno? Sabe o que é que fez no terreno? Retirou-nos as munições e eu, por acaso, tinha a pistola, porque era alferes, apenas com munições. Os próprios carros de combate não tinham munições e nós andávamos ali.
0: Não sei se os nossos ouvintes estão a reparar, estamos a ter aqui uma autêntica lição de história, não é? E pedagógica, que é mais importante para conhecermos quem esteve até no terreno.
3: Eu peço desculpa. Claro que sim. Eu peço desculpa. E pronto, e agora vou falar de história mesmo. A descolonização portuguesa e a descolonização da África não aparece assim por acaso. Vamos descolonizar. Não.
1: Deixemos de... Eu queria fazer essa integração no contexto mundial.
3: Claro. Deixemos ser naivos e vamos analisar os factos. E faço aqui um pequeno parênteses quando é referido se é importante esta parte da história. Não é importante, é importantíssimo. Porque se nós não conhecermos a história, não sabemos qual o caminho que devemos seguir. Nós temos que ter conhecimentos do que é que se passou no passado e, a partir daí, construir um futuro melhor, porque cometemos erros
0: e até aprender com esses erros.
3: E aprender com esses mesmos erros. O que é que... Porquê é que se deu a descolonização de África? Não estou a falar de Angola, mas de África no seu geral. Puxemos a memória a fevereiro de 1945. Em 1945 termina a Segunda Grande Guerra Mundial e faz-se em alta, na Crimeia, assina-se o armistício, assinado por soviéticos, por americanos e por ingleses. E quando se assina, ou se procede à assinatura formal deste tratado de Yalta, dá-se o término da Segunda Grande Guerra. Mas começa uma outra muito pior, que é chamada Guerra Fria, onde as duas potências militares tentam, por todos os meios, influenciar e ter um domínio global, principalmente em África. E porquê em África? Porque em África é que estavam os recursos naturais. Deixemos-nos ser naivos. O foco foi África exatamente pelos recursos naturais.
1: O que é que acontece? Porque havia muitas colónias ainda nessa altura.
3: O que é que acontece? E já lá vamos. Foi na Conferência de Berlim, se a memória não falha, 1884-1885, em que se faz a divisão da África pelas potências europeias. Alemanha, Itália, Portugal, Reino Unido e Inglaterra. Depois, mais tarde, há uns problemas entre nós, portugueses e ingleses, por causa do mapa cor-de-rosa, porque o pessoal queria unir Angola até Moçambique e o Reino Unido não pretende isso. Mas para dizer o seguinte, o grande domínio da África, na altura, e estamos a falar em 45, era exatamente dos países europeus.
1: Eu acrescentava aqui só um pormenor. Nessa conferência de Berlim, esteve o Luciano Cordeiro, natural de Mirandela, a representar Portugal.
3: Uhum. Bem, o que é que acontece? Portanto, dá-se o término da Segunda Grande Guerra. Os países europeus estavam completamente exauridos em termos de recursos materiais e humanos, fruto do empenhamento que teve na Segunda Grande Guerra. Os dois blocos a pretender o domínio global, principalmente em África, por causa dos recursos naturais. É natural. O que é que aconteceu? Quer um, quer outro, a Rússia por um lado, a União Soviética por um lado e os Estados Unidos por outro, foram alimentando os movimentos independentistas para que se desse essa libertação. E porquê? Havendo a libertação, podia depois haver a entrada quer de um lado, quer do outro. Portanto, era de todo o interesse aos dois grandes blocos que todo aquele continente estivesse sob o domínio de um ou sobre o domínio do outro. Pronto. E daí ter-se verificado a Guerra Fria.
2: Essa passou a ser a grande disputa a seguir à saída dos portugueses. O general Spínola ainda fez um último esforço num célebre encontro que tem na Ilha do Sal com o presidente Nixon. A malta esquece. Há coisas que têm que ser postas em cima da mesa. O general Spínola, naquela altura, vai encontrar-se, aproveita uma passagem do presidente Nixon na Ilha do Sal e vai encontrar-se com ele e pôs-lhe... Claro que o Nixon terá dito que é segredo ainda o que é que se passou ali. Mas há ali uma partilha da África entre americanos e russos, com a agressividade cubana do Fidel Castro, que entendia, e disse-o publicamente, que a África estava madura para a Revolução. Não lhes interessava só a Angola, já era o Congo e coisa que vai. E a guerra civil aconteceu, como se sabe, e terminou quando? Quando americanos e russos resolveram fazer a partilha. Quando os russos disseram assim, pronto, fiquem lá com a África do Sul e com Mandela e pronto. Isso aconteceu.
1: Eles ficaram com
2: óbvio que estas coisas
0: dão pano para mangas e estamos a terminar.
3: Só mais esta particularidade. Na realidade, a maior guerra mundial que nós tivemos não foi nem a Primeira nem a Segunda Grande Guerra. Não foram. A principal guerra que tivemos da humanidade foi exatamente a Guerra Fria. Para vocês terem uma ideia, a Guerra Fria provocou em África mais 4 milhões de mortos em, eu repito, 4 milhões de mortos em confrontos diretos. Uhum. Em confrontos indiretos ou vítimas colaterais, não se calcula o número. Refugiados, tivemos cerca de 3 milhões e meio. Ou seja, se vocês repararem, estamos a falar ali entre quase os 10 milhões de pessoas...
0: População de Portugal.
3: É a população portuguesa. Pronto, e essa guerra, sim, é que foi uma guerra, a principal guerra da humanidade.
1: Mas aqui está, levando precisamente para o nosso tema e para a questão do livro, isso mostra o quê? Que a questão de Angola, etc., a nossa descolonização está plenamente integrada, é a própria guerra colonial, nesse contexto da Guerra Fria.
3: Claro.
0: Bom, como eu disse, isto é complicado porque o tempo...
2: Não parávamos.
0: De qualquer forma, foi uma ótima lição de história para mim e, obviamente, para todos os que tiveram a oportunidade de ouvir. Antes de concluirmos, Virgílio Tavares, sobre o livro em si, está aqui mais do que provado que era necessário mais um livro, não é? mais um ou mais, mas mais, pronto. Exato. Mas tem nessa perspectiva ou eventualmente não tem?
1: Não, em termos pessoais e da companhia, para já está em stand-by. Claro. No entanto, devo dizer que alguns camaradas da companhia vão-me fazendo chegar, vão... elementos, testemunhos, continua a fazer.
0: Se calhar já daria para outro.
1: Não, não, ainda não. Agora, eu acho que deve haver outras experiências que se vão perder e que deveriam era ficar mais livres desse género, de outras companhias, de outras alturas, porque é precisamente a história. Vai ser feita, quem quiser depois fazer essa história em condições, com os tais testemunhos diferentes de localidades diferentes e épocas diferentes. Eu, como acabei de dizer, tive a oportunidade de viver lá nessa parte final, pois eu vim 2 dias antes da independência, estava para vir mesmo na independência, portanto, no dia 11, e para mim foi um problema muito grande, não dormia, etc., porque eu imaginava o quê? Nós estávamos o nosso pelotão, com o nosso carro de combate, precisamente para assistir ao arriar da bandeira. E eu só pensava, qual vai ser a reação? Nós somos 30 ou 40. Se eles reagirem, portanto, contra nós, o que é que nós podemos fazer? Se não temos munições nem nada, temos só a nossa presença, porque, entretanto, os carros de combate, alguns deles, tinham sido ido para o barco para serem levados para a África do Sul, que eram emprestados também, alguns deles, da África do Sul. Quer dizer, e isso fez com que eu tivesse essa experiência, vim 2 dias antes, sim senhora, mas até aí tive essa experiência de Luanda, aquilo que se passava lá, entre os movimentos, porque os movimentos passaram a ter a sede, cada um escolheu o lugar e uma sede em Luanda, mas lá está, com o armamento do MPLA, havia muita guerra entre eles, não era connosco, nós estávamos no meio, mas havia muita guerra, e a pouco e pouco o MPLA estava a dominar, efetivamente, a Luanda, e vai ser a tal guerra civil, e é nesse aspecto que eu digo que, como eu, como a nossa companhia, também havia lá ainda outras pessoas, outras companhias. Portanto, acho que também deviam colocar essas memórias, porque são muito importantes. Eu vou só terminar com uma referência que nós temos aqui, e que eu falei lá na apresentação do livro, que é a ligação tropa, sociedade civil e a questão da Maria Fernanda, que era uma espécie de quinta da herdade, mas do Estado, pertença do Estado, em que os trabalhadores estavam, tinham uma ligação ao Estado, mas que fizeram greve, quando foi pós 25 de Abril, e quem é que teve que resolver esse problema? A tropa portuguesa, a Companhia de Cavalaria 84.
2: Portanto,
1: é nesse, ora, mas é nesse aspecto que eu digo que

0: ou foi outra. E durante este meio século, venderam-nos, entre aspas, uma realidade relativamente ao 25 de Abril, que é positiva, atenção, que é positiva, não estou a fazer qualquer juízo de valor. Agora, o que se passou depois, nos meses e anos subsequentes, minimizada, quando na realidade a história é o conjunto de tudo e a comunidade estudantil devia ter o conhecimento mais vasto do que é que se passou naquele período, e não tem.
1: Muito bem. Por isso é que é importante este género de atividade.
2: É o nosso apelo e a nossa obrigação, enquanto pessoas portuguesas e patriotas, apelar para que a juventude fique industriada disso.
3: Mas este tipo de atividades...
4: tem a ver com tal desafio que foi lançado também durante a apresentação do livro, não é?
1: Exato. Estas atividades e esta iniciativa de Fernando Pires de nos reunir aqui, acho que são extremamente positivas e contribuem, de alguma forma, para melhorar o conhecimento do público em geral e dos alunos também sobre aspectos, precisamente, da história de Portugal recente e esta questão da guerra colonial e da descolonização, que de outra forma não vinha ao de cima. E, portanto, obrigado, Fernando.
4: Ficamos então por aqui. Agradeço o facto de terem vindo sobre a guerra colonial e, no fundo, darmos várias versões sobre o que aconteceu e para que as pessoas tenham noção das várias realidades e não apenas de uma que nos queira eventualmente vender. Muito obrigado. We'll be right back.

As coisas em que pensamos, mais as coisas que acontecem, outras mais que adiamos e as que nunca chegamos a saber, fazem de nós simples grãozinhos sem importância num todo que nos importa para existirmos.

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5: Fuzileiros promovem nova descida do Rio Tua em botas. Vamos conhecer a segunda edição de Fuz e Remo. O turismo na região norte está em pleno crescimento, de acordo com os últimos dados do Instituto Nacional de Estatística, o que deixa muito satisfeito o presidente da Turismo Porto e Norte. Luís Pedro Martins sublinha que a região norte foi a que mais turistas atraiu.
6: Os números que saíram agora relativos até maio são muito bons. E comparando com o período homólogo, nós temos um crescimento de quase 7% no que diz respeito às dormidas e 5,5% no que diz respeito ao número de hóspedes. Muito interessante o continuarmos a crescer em mercados importantes, como o mercado americano, o mercado francês, o mercado do Reino Unido, também o mercado do Brasil, que nestes primeiros meses do ano teve uma recuperação excepcional, e todos eles, se os compararmos com os números da média nacional, o Porto e Norte hoje pode, de facto, festejar, mantendo aquilo que conquistámos em 2025, que foi o facto de termos sido a região de turismo com maior número de hóspedes nacionais.
5: A região registra máximos históricos, com quase 5 milhões e meio de dormidas de turistas nacionais num só ano, superando todas as outras regiões do país. Esta tendência de crescimento também em 2026 deve-se a diversos fatores, como acrescenta o presidente da Turismo Porto e Norte.
6: Nestes primeiros meses, essa tendência continua e nós tudo faremos para que ela se mantenha. Acreditamos também com a dinâmica que está a existir no território, por um lado, com uma oferta também cada vez mais dispersa e mais fora da área metropolitana do Porto, porta de entrada, ajudando também a distribuir turistas para a região. Também com um número de eventos muito interessante que temos tido, mas também com o desempenho do aeroporto e agora com novas rotas. Com esta dinâmica toda, eu acredito que nós vamos ter novamente o ano de 2026. Com esta particularidade, será porventura o ano onde se vai notar mais a distribuição de turistas pela região.
5: A expansão poderá ainda ser mais vantajosa, uma vez que a oferta hoteleira está a crescer na região, acrescentou o responsável pela Entidade Regional de Turismo.
6: Hoje celebramos abrir uma unidade em Pinela, no Conselho de Bragança, ter neste momento uma outra unidade, uma marca nacional, em Miranda do Douro, termos investimentos já a iniciar em Mugadouro, mas tenho também um roteiro, um roadshow para fazer, que é um roadshow muito curioso, nunca fiz, é completamente fora da caixa. Vamos fazer um roteiro com alguns hoteleiros a edifícios que nos foram identificados pelos municípios para ver se os conseguimos atrair e despertar para poderem investir, porque este território pode ainda ter mais capacidade hoteleira, nomeadamente para estes mercados.
5: A região norte foi uma das que registou um dos maiores aumentos no número de dormidas, com um acréscimo de 6,7%, apenas ultrapassada pelo Alentejo, com mais 10%. Em termos globais, o setor turístico registou em maio 3,3 milhões de hóspedes, um crescimento de 3,9% em termos homólogos. O presidente da Câmara Municipal de Vila Flor pede mais coragem política e maior autonomia para as autarquias. Aproveitando a presença do secretário de Estado da Proteção Civil na cerimónia de abertura da Expo Vila, Pedro Lima recorda que são os municípios os motores de desenvolvimento dos territórios.
4: Ou seja, eu não peço aquilo que não estou disposto a dar. Eu estou disposto a trabalhar, estou disposto a conseguir concretizar no território, nesta autarquia, mas acho que todas as autarquias também estão dispostas a fazer isso, a serem o braço no território para um desenvolvimento territorial integrado. Nós somos contribuintes líquidos do país. E por vezes temos que estender a mão para ter uma estrada, para ter uma escola, para ter uma creche, para ter um investimento fundamental para a qualidade de vida aqui. Não é justo.
5: O também presidente da CIM Terras de Trás-os-Montes queixa-se dos atrasos burocráticos, nomeadamente no projeto de requalificação do futuro Peneireiro Ecoparque, o antigo parque de campismo, numa crítica direta à Agência Portuguesa do Ambiente.
4: E continua a dizê-lo, são forças de bloqueio para o nosso desenvolvimento. Aquilo que se aplica num território inundável não se verifica no nosso território. Aquilo que se verifica na costa não se verifica no interior. Portanto, nós devíamos ter mais emancipação também para poder planear o nosso território, para poder decidir os investimentos que são fundamentais para o nosso desenvolvimento. Aquele parque de campismo a que se refere já existe desde os anos 80. Não foi nada que tivéssemos inventado. Queremos é sim respeitar o seu legado e levar a fasquia. É frustrante, porque os quadros comunitários encerram, as oportunidades desistem e depois o território perde.
5: Confrontado, o secretário de Estado da Proteção Civil, Rui Rocha, concorda com o autarca, vai dizendo que o governo tem dado passos importantes, mas admite dificuldades, já que o governo a que pertence não dispõe de maioria parlamentar.
7: Portanto, aquilo que eu achei muito interessante, eu também fui autarca executivo, ainda sou deliberativo, também de um território de baixa densidade, e portanto percebo bem esta reflexão. O governo está a fazer algum desse trabalho, mas é evidente que é importante também perceber que muitas vezes nós também temos que passar mais rapidamente das palavras aos atos, se bem que também, sendo um governo em que não tem uma maioria parlamentar, em muitas circunstâncias também está limitado naquilo que é a sua vontade.
5: Palavras de Rui Rocha, o secretário de Estado da Proteção Civil. Este sábado, o Rio Tua em Mirandela vai ser cenário de mais uma jornada de aventura, camaradagem e forte contacto com a natureza. Depois do sucesso da primeira edição, a Delegação de Fuzileiros de Trás-os-Montes organiza mais um Fuzi-Remo. A icónica descida do rio em botes da Marinha pretende juntar camaradas de armas com simples aventureiros da população civil. Será uma experiência inesquecível. Aventura garantida. João Marta, o presidente da Delegação dos Fuzileiros de Trás-os-Montes, destaca os principais objetivos do encontro.
8: Reunir todos os fuzileiros transmontanos, envolver também a sociedade civil para que possam estar junto dos fuzileiros e tentar tirar daí um dia memorável para todos. É isso que nós pretendemos, um dia de convívio. Um terceiro objetivo é também trazer um bocadinho daquilo que se faz mais no litoral, estamos a falar da Marinha, da parte marítima, trazê-los também aqui para trás dos montes. Portanto, haver aqui uma proximidade e uma unificação do país.
5: Costumam fazer este tipo de encontros noutros locais?
8: Sim, através de outras delegações, fazemos no Rio Douro e fazemos no Rio Arade, no Algarve, também prova de remos em botes dos fuzileiros.
5: Mas desta vez sai da Zona Verde da cidade do Tua, às 9:30 da manhã deste sábado. Promete ser muito mais do que um momento reservado para o reforço de laços e espírito de equipa, característica dos fuzileiros, numa experiência diferente, aberta à comunidade.
8: Foi um sucesso o ano passado e decidimos tornar a fazer este ano. Vai circular ali pelo Espelho d'Água. E vai depois até uma ponte que existe da autoestrada e depois regressamos ao mesmo ponto de saída. Depois temos o almoço convívio, que é para confraternizar e para, no fundo, estarmos ali um pouco todos juntos e a partilhar todas as histórias de cada um, e é isso que nós pretendemos.
5: João Marta lembra que a iniciativa tem vagas limitadas a 100 participantes ou a um máximo de 15 botas. A participação tem o custo de 15€ por pessoa, que inclui, claro, a t-shirt oficial do evento e o seguro. A inscrição é obrigatória e é provável que esgote.
8: É assim, aquilo que nós temos previsto, a lotação será para 15 botes. Cada bote leva cerca de 6 pessoas, portanto, dá uma média aí de 100 pessoas, 90, 100 pessoas. O ano passado preencheu-se a totalidade dos botes que vieram para a prova.
9: Portanto, as expectativas são...
8: As expectativas são também altas e estou a assegurar-me, esta é uma segunda edição, provavelmente até vai superar as expectativas que temos.
5: O Fusiremo é uma iniciativa da Delegação dos Fuzileiros de Trás-os-Montes, com o apoio do município de Mirandela e a colaboração da Tropa Especial da Marinha, Fuzileiros no Ativo. A jovem futebolista Beatriz Mariano é reforço do Braga para a próxima época. Depois de representar o Sport Clube de Mirandela e de integrar as seleções distritais da Associação de Futebol de Bragança, a atleta começa agora uma nova etapa na carreira. Para Bia Mariano, esta transferência representa o reconhecimento do trabalho desenvolvido nos últimos anos e considera que as experiências vividas nos clubes e seleção por onde passou foram determinantes para a sua evolução.
10: É o resultado do meu trabalho, do meu empenho, da minha paixão pela bola e pelo desporto. Numa sede, ganhei garra porque joguei com meninos e era a única menina entre eles. Depois, no Mirandela, melhorei o meu futebol enquanto jogadora feminina. Além disso, tive treinadores mais exigentes. Na seleção de Bragança, o facto de jogar não só nas sub-14, mas também nas sub-16, ganhei mais experiência porque já sabia jogar entre vários escalões. Espero encontrar um futebol mais exigente, jogadoras da minha idade com muita qualidade, depois ganhar lugar no 11 inicial, jogar na Seleção Nacional Sub-15 e continuar a estudar, como é óbvio.
5: Bia Mariano deixa uma mensagem às atletas que sonham seguir um percurso semelhante.
10: Têm que sonhar algo, trabalharem muito, nunca desistir, acreditarem nelas mesmas e darem sempre o seu máximo, tanto nos treinos como nos jogos. Agora, depois do Braga, ir para o Benfica, depois do Benfica ir para o Barcelona e depois ir para Miami, sem nunca esquecer a Seleção Nacional. Deixar uma mensagem aos pais, para fazerem como os meus, tipo, acreditarem nas suas atletas, sacrificarem-se por eles.
5: Com esta transferência, Beatriz Mariano inicia uma nova etapa no percurso desportivo, procurando afirmar-se para já no Braga e continuar a crescer no futebol feminino.

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0: Os tempos das frutas e o tempo das cerejas já lá vai. Este ano parece ter sido mais rápido o período deste fruto de caroço, a que naquele tempo se dizia que a semente era uma carabunha, um termo que se diria pertencer ao linguajar mirandelense, mas não é bem assim. A palavra carabunha refere-se, no dialeto de Trás-os-Montes e da Galiza, à pebide, caroço ou semente de certos frutos. Mas uma consulta do dicionário Stravin diz-nos também que carabunha é um substantivo feminino e que é o ato ou efeito de carabunhar. Nomes: carambunha, carambulha, crabunha, caunha, coia, gounha, graunha, graulho, carabóia, graboia. Mas também, popularmente se diz que carabunha é um testículo. De notar que este regionalismos é comum em Trás-os-Montes e à Galiza. Os regionalismos são a forma mais rica de designar coisas que cientificamente têm outra nomenclatura. Veja-se que as sementes chamadas de carabunhas vão até aos resíduos do bagaço, pois que a azeitona, quando é consumida em verde, conservada e talhada ou retalhada, o que sobra e é atirado para um recipiente de restos, também é conhecido como as carabunhas da azeitona. No entretenimento e distração, para matar o tempo nos anos 50, era pegar num caroço de pêssego com um canivete bem afiado, sentados num lugar fresco para passar o tempo, numa aldeia qualquer da nossa região, havia sempre um artesão que ia cortando e raspando partes do caroço ou carabunha e ia tirando pequenas lascas e dando corpo a um cesto de asa. Havia um tio da família da minha mulher, que em Abambos se dedicava a este trabalho, ainda tenho lá alguns feitos por tio Briato. De referir que a carabunha de pêssego, tal como a da amêndoa, tem um composto tóxico existente na semente do pessegueiro, quando mastigadas entra em contacto com enzimas e liberta cianeto de hidrogênio, que é altamente tóxico para o organismo humano. Nos anos 70 e 80, apareceu uma mistela com açúcar, álcool e um sabor acentuado à amêndoa amarga, as tais dos pêssegos. De facto, o sabor era muito idêntico, mas não eram utilizadas sementes de pessegueiro nem de amendoeiras para fazer esta bebida, que com gelo era muito agradável. Tal sabor era-lhe introduzido pelas sementes das nésperas, que tinham também um buquê muito parecido, e tal como o da semente do pêssego também tem a mesma composição e perigo. E os tempos da fruta, nesta altura do ano, é das mais ricas, pois aparecem cerca de 80% das produções das espécies. O pêssego, nas suas variantes de mesa, pavias e carecas, aparecem em profusão. Mas já há uma que tem um valor acrescentado. Um pêssego maracutão, cortado aos pedaços e depois banhado no vinho ramisco de chão de areia de colares. Fiquem com este petisco, pois, como se costuma dizer, não há fruta como a nossa. Eduardo Botelho.
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3: O turismo na região norte está em pleno crescimento, de acordo com os últimos dados do Instituto Nacional de Estatística, o que deixa muito satisfeito o presidente da Turismo Porto e Norte. Luís Pedro Martins sublinha que a região norte foi a que mais turistas atraiu.
4: Os números que saíram agora relativos até maio são muito bons. E comparando com o período homólogo, nós temos um crescimento de quase 7% no que diz respeito às dormidas e 5,5% no que diz respeito ao número de hóspedes. Muito interessante o continuarmos a crescer em mercados importantes, como o mercado americano, o mercado francês, o mercado do Reino Unido, também o mercado do Brasil, que nestes primeiros meses do ano teve uma recuperação excepcional, e todos eles, se os compararmos com os números da média nacional, o Porto e Norte hoje pode, de facto, festejar, mantendo aquilo que conquistámos em 2025, que foi o facto de termos sido a região de turismo com maior número de hóspedes nacionais.
3: A região registra máximos históricos, com quase 5 milhões e meio de dormidas de turistas nacionais num só ano, superando todas as outras regiões do país. Esta tendência de crescimento também em 2026 deve-se a diversos fatores, como acrescenta o presidente da Turismo Porto e Norte.
4: Nestes primeiros meses, essa tendência continua e nós tudo faremos para que ela se mantenha. Acreditamos também com a dinâmica que está a existir no território, por um lado, com uma oferta também cada vez mais dispersa e mais fora da área metropolitana do Porto, porta de entrada, ajudando também a distribuir turistas para a região. Também com um número de eventos muito interessante que temos tido, mas também com o desempenho do aeroporto e agora com novas rotas. Com esta dinâmica toda, eu acredito que nós vamos ter novamente o ano 2026. Com esta particularidade, será porventura o ano onde se vai notar mais a distribuição de turistas pela região.
3: A expansão poderá ainda ser mais vantajosa, uma vez que a oferta hoteleira está a crescer na região, acrescenta o responsável pela Entidade Regional de Turismo.
4: Hoje celebramos abrir uma unidade em Pinela, no Conselho de Bragança, ter neste momento uma outra unidade, uma marca nacional, em Miranda do Douro, termos investimentos já a iniciar em Mugadouro, mas tenho também um roteiro, um roadshow para fazer, que é um roadshow muito curioso, nunca fiz, é completamente fora da caixa. Vamos fazer um roteiro com alguns hoteleiros a edifícios que nos foram identificados pelos municípios para ver se os conseguimos atrair e despertar para poderem investir, porque este território pode ainda ter mais capacidade hoteleira, nomeadamente para estes mercados.
3: A região norte foi uma das que registou um dos maiores aumentos no número de dormidas, com um acréscimo de 6,7%, apenas ultrapassada pelo Alentejo, com mais 10%. Em termos globais, o setor turístico registou em maio 3,3 milhões de hóspedes, um crescimento de 3,9% em termos homólogos. O presidente da Câmara Municipal de Vila Flor pede mais coragem política e maior autonomia para as autarquias. Aproveitando a presença do secretário de Estado da Proteção Civil na cerimónia de abertura da Expo Vila, Pedro Lima recorda que são os municípios os motores de desenvolvimento dos territórios.
5: Ou seja, eu não peço aquilo que não estou disposto a dar. Eu estou disposto a trabalhar, estou disposto a conseguir concretizar no território, nesta autarquia, mas acho que todas as autarquias também estão dispostas a fazer isso, a serem o braço no território para um desenvolvimento territorial integrado. Nós somos contribuintes líquidos do país. E por vezes temos que estender a mão para ter uma estrada, para ter uma escola, para ter uma creche, para ter um investimento fundamental para a qualidade de vida aqui. Não é justo.
3: O também presidente da CIM Terras de Trás-os-Montes queixa-se dos atrasos burocráticos, nomeadamente no projeto de requalificação do futuro Peneireiro Ecoparque, o antigo parque de campismo, numa crítica direta à Agência Portuguesa do Ambiente.
5: E continua a dizê-lo, são forças de bloqueio para o nosso desenvolvimento. Aquilo que se aplica num território inundável não se verifica no nosso território. Aquilo que se verifica na costa não se verifica no interior. Portanto, nós devíamos ter mais emancipação também para poder planear o nosso território, para poder decidir os investimentos que são fundamentais para o nosso desenvolvimento. Aquele parque de campismo a que se refere já existe desde os anos 80. Não foi nada que tivéssemos inventado. Queremos é sim respeitar o seu legado e levar a fasquia. É frustrante porque os quadros comunitários encerram, as oportunidades desistem e depois o território perde.
3: Confrontado, o secretário de Estado da Proteção Civil, Rui Rocha, concorda com o autarca, vai dizendo que o governo tem dado passos importantes, mas admite dificuldades, já que o governo a que pertence não dispõe de maioria parlamentar.
6: Portanto, aquilo que eu achei muito interessante, eu também fui autarca executivo, ainda sou deliberativo, também de um território de baixa densidade, e portanto percebo bem esta reflexão. O governo está a fazer algum desse trabalho, mas é evidente que é importante também perceber que muitas vezes nós também temos que passar mais rapidamente das palavras aos atos, se bem que também, sendo um governo em que não tem uma maioria parlamentar, em muitas circunstâncias também está limitado naquilo que é a sua vontade.
3: Palavras de Rui Rocha, o secretário de Estado da Proteção Civil. Este sábado, o Rio Tu em Mirandela vai ser cenário de mais uma jornada de aventura, camaradagem e forte contacto com a natureza. Depois do sucesso da primeira edição, a Delegação de Fuzileiros de Trás-os-Montes organiza mais um Fuzi-Remo. A icónica descida do rio em botes da Marinha pretende juntar camaradas de armas com simples aventureiros da população civil. Será uma experiência inesquecível. Aventura garantida. João Marta, o presidente da Delegação dos Fuzileiros de Trás-os-Montes, destaca os principais objetivos do encontro.
7: Reunir todos os fuzileiros transmontanos, envolver também a sociedade civil para que possam estar junto dos fuzileiros e tentar tirar daí um dia memorável para todos. É isso que nós pretendemos, um dia de convívio. Um terceiro objetivo é também trazer um bocadinho daquilo que se faz mais no litoral, estamos a falar da Marinha, da parte marítima, trazê-los também aqui para Trás-os-Montes, portanto, haver aqui uma proximidade e uma unificação do país.
3: Costumam fazer este tipo de encontros noutros locais?
7: Sim, através de outras delegações, fazemos no Rio Douro e fazemos no Rio Arade, no Algarve, também prova de remos em botes dos fuzileiros.
3: Mas desta vez sai da Zona Verde da cidade do Tua, às 9:30 da manhã deste sábado. Promete ser muito mais do que um momento reservado para o reforço de laços e espírito de equipa, característica dos fuzileiros, numa experiência diferente, aberta à comunidade.
7: Foi um sucesso o ano passado e decidimos tornar a fazer este ano. Vai circular ali por um espelho d'água e vai depois até uma ponte que existe da autoestrada e depois regressamos ao mesmo ponto de saída. Depois temos o almoço convívio, que é para confraternizar e para, no fundo, estarmos ali um pouco todos juntos e a partilhar portanto, as histórias de cada um e é isso que nós pretendemos.
3: João Marta lembra que a iniciativa tem vagas limitadas a 100 participantes ou a um máximo de 15 botas. A participação tem o custo de 15€ por pessoa, que inclui, claro, a t-shirt oficial do evento e o seguro. A inscrição é obrigatória e é provável que esgote.
7: É assim, aquilo que nós temos previsto, a lotação será para 15 botes. Cada bote leva cerca de 6 pessoas, portanto, dá uma média aí de 100 pessoas, 90, 100 pessoas. O ano passado preencheu-se a totalidade dos botes que vieram para a prova.
3: Portanto, as expectativas são...
7: As expectativas são também altas e estou a segurar, esta é uma segunda edição, provavelmente até vai superar as expectativas que temos.
3: O Fuzi-Remo é uma iniciativa da Delegação dos Fuzileiros de Trás-os-Montes, com o apoio do município de Mirandela e a colaboração da Tropa Especial da Marinha, Fuzileiros no Ativo. A jovem futebolista Beatriz Mariano é reforço do Braga para a próxima época. Depois de representar o Sport Clube de Mirandela e de integrar as seleções distritais da Associação de Futebol de Bragança, a atleta começa agora uma nova etapa na carreira. Para Bia Mariano, esta transferência representa o reconhecimento do trabalho desenvolvido nos últimos anos e considera que as experiências vividas nos clubes e seleção por onde passou foram determinantes para a sua evolução.
8: É o resultado do meu trabalho, do meu empenho, da minha paixão pela bola e pelo desporto. Numa sede, ganhei garra porque joguei com meninos e era a única menina entre eles. Depois, no Mirandela, melhorei o meu futebol enquanto jogadora feminina. Além disso, tive treinadores mais exigentes. Na seleção de Bragança, o facto de jogar não só nas sub-14, mas também nas sub-16, ganhei mais experiência porque já sabia jogar entre vários escalões. Espero encontrar um futebol mais exigente, jogadoras da minha idade com muita qualidade. Depois, ganhar lugar no 11 inicial, jogar na seleção nacional sub-15 e continuar a estudar, como é óbvio, né?
3: Dia Mariano deixa uma mensagem às atletas que sonham seguir um percurso semelhante.
8: Têm que sonhar alto, trabalharem muito, nunca desistir, acreditarem nelas mesmas e darem sempre o seu máximo, tanto nos treinos como nos jogos. Agora, depois do Braga, ir para o Benfica, depois do Benfica ir para o Barcelona e depois ir para Miami, sem nunca esquecer a seleção nacional. Deixar uma mensagem aos pais, para fazerem como os meus, tipo, acreditarem nas suas atletas, sacrificarem-se por eles.
3: Com esta transferência, Beatriz Mariano inicia uma nova etapa no percurso desportivo, procurando afirmar-se para já no Braga e continuar a crescer no futebol feminino.

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1: 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Agenda Cultural de Mirandela.
2: O município recebe uma nova atividade que junta yoga aquático e psicomotricidade infantil. A iniciativa combina uma história interativa com exercícios na água, promovendo o desenvolvimento motor e o reforço dos laços familiares. Durante a sessão, as crianças realizam técnicas de respiração e posturas físicas inspiradas em animais, como saltos de rã e flutuações de tartaruga. O programa inclui ainda um jogo dinâmico e termina com um momento de relaxamento profundo, onde a flutuação dorsal ajuda a acalmar e a reduzir o stress. Os pais participam ativamente como suporte de segurança. É a hora do conto que está de volta. Será mesmo uma rã? A iniciativa acontece já este sábado, a partir das 10:30 da manhã, na Piscina da Maravilha. Já no próximo sábado está de volta às Águas do Tua a edição de Fuso e Remo. A descida do Rio Tua em botes, numa atividade organizada pela Delegação de Fuzileiros de Trás-os-Montes, que promete aventura, camaradagem e contacto com a natureza. O ponto de encontro será às 9:30 da manhã de sábado no Parque Doutor José Gama. É uma oportunidade única para viver o espírito dos fuzileiros e desafiar o Rio Tua num ambiente de companheirismo e superação. As inscrições são obrigatórias e limitadas a 100 participantes e o valor por pessoa de 15 euros inclui oferta de t-shirt oficial dos fuzileiros alusivo ao evento e seguro. Podem inscrever-se através do e-mail dfztom@gmail.com ou pelos números de telefone 919-982-479 ou 964-393-414. Inscreva-se já. O Café Memória, um projeto destinado a pessoas com problemas de memória ou demência, bem como a respectivos familiares, amigos e cuidadores para partilha de experiências e suporte mútuo, volta este sábado. Pretende oferecer-vos um ambiente acolhedor, reservado e seguro, facilitando a interação entre pares, apoio emocional, informação atual e útil e promove a participação de todos em atividades lúdicas e estimulantes com o apoio de profissionais de saúde ou de ação social. A participação é gratuita e não necessita de inscrição. O encontro Café Memória acontece mais uma vez este sábado a partir das 10 da manhã na Ecoteca em Mirandela. Está tudo dito nesta edição de Passos do Conselho. Um conselho de Mirandela.
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1: Muito boa tarde, a CIM Terras de Trás-os-Montes é pioneira na criação de um plano de ação climática. O turismo na região norte está a crescer, de acordo com os últimos dados do Instituto Nacional de Estatística, referentes até maio deste ano. O Rio Tua em Mirandela vai receber a segunda edição do Fuzi Remo este sábado, uma iniciativa da delegação dos fuzileiros de Trás-os-Montes, com apoio do município de Mirandela e a colaboração da Tropa Especial da Marinha, Fuzileiros no Ativo. São assuntos para conhecer já a seguir.
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1: A CIM Terras Trás-os-Montes é pioneira no país a aprovar um plano subregional de ação climática. O projeto EcoSmart TTM reúne os 9 municípios da Comunidade Intermunicipal das Terras Trás-os-Montes. O investimento ronda os 370 mil euros e é cofinanciado pelo Programa Regional Norte 2030. A iniciativa pretende reforçar a adaptação às alterações climáticas através de instrumentos comuns de planeamento, monitorização e sensibilização. O presidente da Comunidade Intermunicipal das Terras de Trás-os-Montes, Pedro Lima, destaca o caráter pioneiro do projeto.
3: Em primeiro lugar, se me permitem, o que eu gostaria de dizer e de destacar é que Trás-os-Montes é pioneiro em lançar este plano de ação climática a nível nacional. Portanto, estamos habituados a ficar na cauda, aqui não, aqui estamos na dianteira. Somos pioneiros a fazer isso e a envolver todo o ecossistema da nossa comunidade intermunicipal, nomeadamente as escolas. Porquê é que eu falo nas escolas? É aí que tem que começar a mudança de comportamentos.
1: Este projeto pretende preparar o território para responder a fenómenos como ondas de calor, secas e incêndios rurais. A estratégia assenta na cooperação entre municípios e na sensibilização da população. Para a vice-presidente da CCDR Norte, do Pelouro do Ambiente, Gabriela Leite, o plano deve agora passar da estratégia à ação.
4: As alterações climáticas não são uma coisa para o próximo século, nem para a próxima geração. E, portanto, nós temos que agir já. E já vamos tarde. O tempo é o nosso maior inimigo. Os planos desta natureza dão-nos o fio condutor daquilo que deve ser feito num território. Neste caso em concreto, junta os planos, no fundo, fazem a agregação daquilo que são os planos municipais dos 9 municípios. E é um trabalho pioneiro e é assim que deve ser feito. Isto é importante que saia do papel, é importante que se execute, é importante garantirmos o financiamento para a execução e divulgar, comunicar.
1: A apresentação pública do projeto decorreu em Macedo Cavaleiros. O município considera que a iniciativa reforça a preparação do território para os desafios climáticos, como explica o Presidente da Câmara, Sérgio Borges.
5: O plano de ação climática, antes de mais, para Macedo Cavaleiros, foi muito bom ser aqui este evento, este lançar deste programa, desta ação. Tivemos aqui a CIM, tivemos aqui a CCDRN Norte, tivemos aqui todos os parceiros que estão envolvidos nesta ação. Obviamente que isto não é só bom para a Macedo Cavaleiros, é bom para o nosso país, para a nossa CIM em particularmente.
1: Ruben Duarte, representante da empresa Biz Future, responsável pela criação do plano, explica no que consiste este projeto.
6: O plano está dividido em duas partes, uma parte de mitigação, ou seja, a redução de gases de efeito de estufa, e depois adaptação, como foi falado na sessão, adaptar aquilo que já não se pode alterar. Em termos de mitigação, falámos de redução de consumos de energia, mais concretamente de produtos derivados de petróleo, e mais autoconsumo, mais energias renováveis. Na parte da adaptação, ou seja, é tentar adaptar aquilo que já acontece, trabalhar mais na parte hídrica, por exemplo, na parte dos fogos, a questão das faixas de gestão de combustível das várias redes, secundária, primária, é um bocado por aí.
1: O EcoSmart TTM pretende dotar as estratégias de Trás-os-Montes de uma estratégia comum de ação climática e reforçar a resiliência do território perante os efeitos das alterações climáticas. O turismo na região norte está em pleno crescimento, de acordo com os últimos dados do Instituto Nacional de Estatística, o INE, comentados pelo presidente da Turismo Porto e Norte na abertura da Expo Vila em Vila Flor. Luís Pedro Martins sublinhou que a região norte foi a que mais turistas atraiu até maio deste ano.
7: Os números que saíram agora relativos a este primeiro semestre são extremamente excepcionais, ou melhor, até maio, são muito bons. E comparando com o período homólogo, nós temos um crescimento de quase 7% no que diz respeito às dormidas e 5,5% no que diz respeito ao número de hóspedes. Muito interessante o continuarmos a crescer em mercados importantes, como o mercado americano, o mercado francês, o mercado do Reino Unido, também o mercado do Brasil, que nestes primeiros meses do ano teve uma recuperação excepcional. E todos eles, se os compararmos com os números da média nacional, o Porto e Norte hoje pode, de facto, festejar que continua com um bom desempenho. Nomeadamente, mantendo aquilo que conquistámos em 2025, que foi o facto de termos sido a região de turismo com maior número de hóspedes nacionais.
1: Recorde-se que em 2025 esta região foi o principal destino turístico dos portugueses, liderando o ranking nacional de dormidas e de hóspedes residentes. A região registou máximos históricos, contabilizando cerca de 5,4 milhões de dormidas de turistas nacionais num só ano, superando todas as outras regiões do país. Esta tendência de crescimento, que se assinala também em 2026, deve-se a diversos fatores, como acrescenta o presidente da Turismo Porto e Norte.
7: Nestes primeiros meses, essa tendência continua e nós tudo faremos para que ela se mantenha. Acreditamos também com a dinâmica que está a existir no território, por um lado, com uma oferta também cada vez mais dispersa e mais fora da área metropolitana do Porto, porta de entrada, ajudando também a distribuir turistas para a região. Também com um número de eventos muito interessante que temos tido, incluindo na cidade do Porto, com grandes eventos como aconteceram no mês de junho. Turistas que depois vêm, assistem ao evento, mas depois gostam de ficar e pernoitar pela região. Mas também com o desempenho do aeroporto e agora com novas rotas, a nova rota da Delta Airlines, que eu lembro de falar aqui em Trás-os-Montes que iria ser, e agora já não é o iria ser, já está em operação, está com 5 voos por semana, mas vai entrar em operação outras rotas, nomeadamente também da TAP, a voar para outras latitudes. E com esta dinâmica toda, pois eu acredito que nós vamos ter novamente o ano de 2026. Com esta particularidade, será porventura o ano onde se vai notar mais a distribuição de turistas pela região. Isso é bom, porque isso é também muito a nossa função.
1: A expansão poderá ser ainda mais vantajosa, uma vez que a oferta hoteleira está a crescer na região, com a recente abertura de um hotel em Pinela e a previsão de uma nova unidade em Miranda do Douro, acrescenta o responsável pela entidade regional de turismo.
7: Hoje celebramos abrir uma unidade em Pinela, no Conselho de Bragança, ter neste momento uma outra unidade, uma marca nacional, em Miranda do Douro, termos investimentos já a iniciar em Mugadouro, mas tenho também um roteiro, um roadshow para fazer, que é um roadshow muito curioso, nunca fiz, é completamente fora da caixa, com o apoio também da CIM. Vamos, daqui de Terras de Trás-os-Montes, vamos fazer um roteiro com alguns hoteleiros a edifícios que nos foram identificados pelos municípios, para ver se os conseguimos atrair e despertar para poderem investir, porque este território pode ainda ter mais capacidade hoteleira, nomeadamente para estes mercados que hoje vêm cá, mas depois, como não têm onde dormir, nomeadamente para estes segmentos mais premium, regressam ao Porto, ou vão para Braga, ou até para Chaves, onde aí já têm essa oferta.
1: A região norte foi uma das que registou um dos maiores aumentos no número de dormidas, com um crescimento de 6,7%, apenas ultrapassada pelo Alentejo, com mais 10%. Em termos globais, o setor turístico registou, em maio, 3,3 milhões de hóspedes, um crescimento de 3,9% em termos homólogos. No próximo sábado, o Rio Tua, em Mirandela, vai ser cenário de mais uma jornada de aventura, camaradagem e forte contacto com a natureza. Depois do sucesso da primeira edição, a Delegação de Fuzileiros Trás-os-Montes organiza mais um Fuzirremo, tal como nos conta Fernando Sérgio.
8: A icónica descida do rio em botes da Marinha pretende juntar camaradas de armas com simples aventureiros da população civil. Será uma experiência inesquecível. Aventura garantida. João Marta, o presidente da Delegação dos Fuzileiros de Trás-os-Montes, destaca os principais objetivos do encontro.
9: Reunir todos os fuzileiros transmontanos, envolver também a sociedade civil para que possam estar junto dos fuzileiros e tentar tirar daí um dia memorável para todos. É isso que nós pretendemos, um dia de convívio. Um terceiro objetivo é também trazer um bocadinho daquilo que se faz mais no litoral, estamos a falar da Marinha, da parte marítima, trazê-los também aqui para trás dos montes, portanto, haver aqui uma proximidade e uma unificação do país.
8: Costumam fazer este tipo de encontros noutros locais?
9: Sim, através de outras delegações, fazemos no Rio Douro e fazemos no Rio Arade, no Algarve, também prova de remos em botes dos fuzileiros.
8: Mas desta vez sai da Zona Verde da cidade do Tua, às 9:30 da manhã deste sábado. Promete ser muito mais do que um momento reservado para o reforço de laços e espírito de equipa, característica dos fuzileiros, numa experiência diferente, aberta à comunidade.
9: Foi um sucesso o ano passado e decidimos tornar a fazer este ano. Vai circular ali por o Espelho d'Água. E vai depois até uma ponte que existe da autoestrada e depois regressamos ao mesmo ponto de saída. Depois temos o almoço convívio, que é para confraternizar e para, no fundo, estarmos ali um pouco todos juntos e a partilhar as histórias de cada um. E é isso que nós pretendemos.
8: João Marta lembra que a iniciativa tem vagas limitadas a 100 participantes ou a um máximo de 15 botas. A participação tem o custo de 15€ por pessoa, que inclui, claro, a t-shirt oficial do evento e o seguro. A inscrição é obrigatória e é provável que esgote.
9: É assim, aquilo que nós temos previsto, a lotação será para 15 botes. Cada bote leva cerca de 6 pessoas, portanto, dá uma média aí de 100 pessoas, 90, 100 pessoas. O ano passado preencheu-se a totalidade dos botes que vieram para a prova.
8: Portanto, as expectativas são...
9: As expectativas são também altas e estou a segurar, esta é uma segunda edição, provavelmente até vai superar as expectativas que temos.
1: O FuziRem, uma iniciativa da Delegação dos Fuzileiros de Trás-os-Montes, com apoio do município de Mirandela e a colaboração da Tropa Especial da Marinha, Fuzileiros no Ativo. Terminamos esta edição Circo, um dos assuntos de abertura deste noticiário. A CIM Terras Trás-os-Montes é pioneira na criação de um plano de ação climática. O presidente da CIM, Pedro Lima, a dizer que esta mudança de comportamentos deve começar nas camadas mais jovens e, por isso, foram atribuídos kits aos agrupamentos escolares dos novos concelhos da CIM para a sensibilização das crianças.
3: Portanto, estamos habituados a ficar na cauda, aqui não, aqui estamos na dianteira. Somos pioneiros a fazer isso e a envolver todo o ecossistema da nossa comunidade intermunicipal, nomeadamente as escolas. Porquê é que eu falo nas escolas? É aí que tem que começar a mudança de comportamentos.
1: O EcoSmart TTM pretende dotar as Terras Trás-os-Montes de uma estratégia comum de ação climática e reforçar a resiliência do território perante os efeitos das alterações climáticas.
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1: 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Letra B. Bacurejar. Verbo transitivo. Significa adivinhar, pressentir, pressagiar, espreitar. Ficar à espera de. Sendo um verbo intransitivo, é ter um pressentimento de algo novo. Exemplo, bacurejar o coração. Bacurejo, nome masculino, pressentimento, presságio, palpite. Bacurice, é um provincialismo. É o acto de bacurejar. Mexerico, ação desonesta, de bácoro. Bácoro, nome masculino, leitão, porco pequeno.
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Os tempos das frutas e o tempo das cerejas já lá vai. Este ano parece ter sido mais rápido o período deste fruto de caroço, a que naquele tempo se dizia que a semente era uma carabunha. Um termo que se diria pertencer ao linguajar mirandelense, mas não é bem assim. A palavra carabunha refere-se, no dialeto de Trás-os-Montes e da Galiza, à pebide, caroço ou semente de certos frutos. Mas uma consulta do dicionário Stravin diz-nos também que carabunha é um substantivo feminino e que é o ato ou efeito de carabunhar. Nomes: carambunha, carambulha, crabunha, caunha, coia, gounha, graúnha, graúlho, carabóia, graboia. Mas também, popularmente se diz que carabunha é um testículo. De notar que este regionalismos é comum em Trás-os-Montes e à Galiza. Os regionalismos são a forma mais rica de designar coisas que cientificamente têm outra nomenclatura. Veja-se que as sementes chamadas de carabunhas vão até aos resíduos do bagaço, pois que a azeitona, quando é consumida em verde, conservada e talhada ou retalhada, o que sobra e é atirado para um recipiente de restos, também é conhecido como as carabunhas da azeitona. No entretenimento e distração, para matar o tempo nos anos 50, era pegar num caroço de pêssego com um canivete bem afiado, sentados num lugar fresco para passar o tempo, numa aldeia qualquer da nossa região, havia sempre um artesão que ia cortando e raspando partes do caroço ou carabunha e ia tirando pequenas lascas e dando corpo a um cesto de asa. Havia um tio da família da minha mulher, que em Abambos se dedicava a este trabalho, ainda tenho lá alguns feitos por tio Briato. De referir que a carabunha de pêssego, tal como a da amêndoa, tem um composto tóxico existente na semente do pessegueiro, quando mastigadas entra em contacto com enzimas e liberta cianeto de hidrogênio, que é altamente tóxico para o organismo humano. Nos anos 70 e 80, apareceu uma mistela com açúcar, álcool e um sabor acentuado à amêndoa amarga, as tais dos pêssegos. De facto, o sabor era muito idêntico, mas não eram utilizadas sementes de pessegueiro nem de amendoeiras para fazer esta bebida, que com gelo era muito agradável. Tal sabor era-lhe introduzido pelas sementes das nespas,

0: sentado, um pêssego maracutão, cortado aos pedaços e depois banhado no vinho ramisco de chão de areia de colares. Fiquem com este petisco, pois, como se costuma dizer, não há fruta como a nossa. Eduardo Botelho.
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0: Chega, CGTP, exames nacionais e Mirandela em festa. Assuntos para a ordem de trabalhos desta reunião de condomínio muito especial.
1: Então, não vejo a reunião.
0: É a reunião de condomínio número 100, por isso mesmo, hoje estamos em festa. Para além da vizinhança habitual, Bruna Costa, Carlos Carvalho e Ricardo Garcia, está cá também connosco a velha Vizi, Filipa Cerqueira. A Matilde Machado foi convidada, mas não pôde aparecer. Sejam bem-vindos, vizinhos.
2: Bonjour, ça va?
3: Olá.
0: Isto vai ser bonito. Bom, a contagem decrescente para as festas da cidade de Mirandela e de Nossa Senhora do Amparo já começou. Mantém o modelo adotado nos últimos 2 anos, o modelo da organização tripartido, Câmara, Junta e Confraria, bem como a mesma distribuição dos espaços do último ano, concertos junto ao santuário e diversões na Zona Verde. Como é costume, sim, também nós nos vamos juntar para uma emissão especial reunião de condomínio a partir do exterior, que será também a última antes das férias. Já lá vamos mais à frente. Antes, o nervoso miudinho que parece estar a tirar o sono a pais e encarregados de educação. Ou então apenas aos dirigentes sindicais do costume e afins, tudo por causa de uma reforma, no caso da alteração do sistema de correção dos exames nacionais, que passou a ser feita através de um complexo sistema online, completamente digital, numa iniciativa Fernando Alexandre, o ministro da tutela que anda debaixo de fogo por estes dias. É também assunto para mais daqui a pouco. Porque, para começar, imagino eu, o camarada Ricardo Garcia quer falar sobre as mais recentes reivindicações negociadas no Parlamento pelo Partido Chega Português, ou abreviando PCP, depois da inversão do sentido de voto na Lei do Trabalho e que ditou o seu chumbo, mais a defesa da descida da idade da reforma ou agora a defesa do controlo de preços dos combustíveis por parte do Estado. Ricardo, pode não ser, mas lá que parece, parece, ou não?
4: Parece claramente, e já há algum tempo que vinha andando, o partido vinha a dar sinais nesse sentido, e claramente estamos a ver um Chega neste momento cada vez mais virado para o socialismo-comunismo, onde obviamente o objetivo é ir buscar o eleitorado, e isso qualquer partido pode o fazer, é legítimo, sendo que uma coisa é nós tentarmos convencer o eleitorado com contrapropostas para trazermos para outro lado, outra coisa é invadirmos as propostas que são claramente de esquerda.
0: Eu não sei se sou só eu, estou chocado, Ricardo.
4: Acho que isto está... De certa forma, não é estar contente. Estou um bocado desiludido porque, como sabem, eu fiz parte do partido até numa fase em que o partido se estava a afirmar à direita, e é pena que todo esse trabalho...
0: Recordar que o Ricardo fez parte até da...
4: Fiz parte do Conselho Nacional e fiz parte da...
0: Foi, de resto, até o primeiro candidato local, digamos,
4: sim,
0: do partido.
4: Sim, e fui eu que dei aqui localmente pela primeira vez a cara à Câmara Municipal de Mirandela. Obviamente, eu converso com mais pessoas que ainda estão dentro do Chega ou também já saíram do Chega, entretanto, e é pena porque está-se a ver um partido a esvaziar no que toca à sua militância, conseguiu ir buscar naquela altura, principalmente ao CDS-PP e ao próprio PSD,

0: que era aquela militância mais conservadora de direita, e esse número, que foi quem sustentou o partido durante bastante tempo para a sua afirmação, está neste momento de saída do partido. Se isto irá surtir bons resultados, a seu tempo iremos verificar, na minha perspectiva não, porque se o Chega nasceu com uma identidade de se afirmar à direita num tempo mais atual e de certa forma também desmontar muitos estigmatismos que existiam relativamente à direita, neste momento está-se a perder completamente no pantanal da esquerda, e penso que isto será certamente, se calhar, o início do fim do Chega, porque se nós contrariarmos a base eleitoral, a base que deu sustento à criação do partido, estamos efetivamente a afundar o partido. E curiosamente tivemos hoje até a notícia do Bloco de Esquerda, que entre o seu fundador e mais 60 militantes abandonaram o partido, claramente por esses militantes acharem que o partido estava neste
1: isso
0: momento
1: completamente... Isso também não é coisa completamente nova na história desse partido, do Bloco de Esquerda.
0: Claro que não,
1: mas já agora, a verdade é que, já agora, Bruna, não é propriamente novidade os resultados do Chega ao longo do país. Se olhar, por exemplo, para aquela faixa sul, Alentejo, Algarve, há ali muito PCP dentro do Chega, não é? Estou-me a lembrar de autarquias, freguesias e câmaras que viraram ali abruptamente do PCP para o Chega. Isso terá alguma coisa a ver? O líder está a ver que precisa desses votos mesmo? Está aqui a tentar algum tipo de inversão? Pelo tipo de políticas que temos vindo a assistir?
2: As regiões onde o PCP era mais forte virou, ou pelo menos indica virar neste momento para o Chega, para o partido de extrema-direita. Eu pegando aqui um bocadinho na palavra que o Ricardo usou de um partido a esvaziar-se, eu acho que ele sempre foi vazio. Ele não se está a vaziar, eu acho que ele sempre foi vazio.
0: Não, foi o partido que mais cresceu em curto espaço de tempo na história portuguesa.
2: Não, eu digo vazio no caráter, na palavra, na honra. Mas este programa é justamente para darmos a nossa... É justamente para darmos a nossa opinião, e vale o que vale, assim como a minha, como a do Ricardo e de todos. Mas acho que sempre foi um partido vazio e justamente se vê até mesmo, pronto, nesta atitude, que para alguns deixou surpreendidos, para mim não, precisamente porque eu já digo isto desde o início até do programa, o partido do Chega, o próprio André Ventura e o partido Chega e todos os que o compõem são um catavento. São um camaleão, digamos assim, que alteram a cor conforme.
1: De certa forma, há uma pontinha de populismo que sempre se reconheceu no Chega, é
2: uma
1: verdade.
2: Pontinha, eu
1: mas
2: acho
1: nos
2: que é o
1: últimos tempos,
2: todo, não é só a ponta,
1: será
2: é
1: que não se nota aí um tentar disfarçar de algumas alterações bruscas, profundas, que estarão a ocorrer dentro do próprio partido, algumas dissensões de que se fala?
2: Sim, isto tudo é o disfarçar, daí eu usar até mesmo esta expressão do camaleão, não é? O disfarçar justamente para ganhar votos, e por mais que venham dizer, mas isso é que é política, é o ir tentar arranjar votos, claro que os partidos fazem-se de votos, mas depois há aquilo que se chama a essência e o caráter de cada partido, que, pegando um bocadinho no início, o tal esvaziamento, não é? O partido estar a esvaziar, ele próprio sempre foi vazio precisamente por esse aspecto, por não ter palavra e por não ter consistência, até mesmo nos próprios valores. Eu acho que para mim não foi surpreendente, acho é que, mais uma vez, é ridículo, porque a partir do momento em que chumbaram o pacote laboral, acharam-se os salvadores da pátria, porque de facto, pronto, é verdade, foi o partido que
0: pacote
2: ajudou,
0: que devia ter sido aprovado.
2: Que ajudou a derrubar, é um facto. No entanto, não nos podemos esquecer quem é que realmente liderou a contestação contra o pacote laboral e até mesmo esteve à frente dessas greves. Não foi o Chega, foi sim a CGTP e os partidos de esquerda e que
1: se não deixa de ser até surpreendente vermos na própria Assembleia a ver deputados do Chega a cerrar o punho virado para...
0: O próprio líder
1: para o líder da CGTP, que na altura estava em lágrimas. Isso vai ser uma imagem que nunca mais nos vai sair da cabeça. Filipe Cerqueira, o Carlos Carvalho é um cavalheiro, vou-lhe dar a primazia para mantermos aqui a ordem na mesa.
3: Certíssimo.
1: Em relação a isto, quando fazia parte, integrava aqui o condomínio, tinha um pensamento forte de que haveria de chegar um momento em que o Chega se iria esvaziar, e por ele próprio, quer dizer, na altura em que a Filipe integrava aqui o condomínio, era tema nacional, qual seria a melhor estratégia da oposição? Deixar o partido falar, falar demais, não comentar? O próprio Partido Socialista chegou a encabeçar um movimento que diria que o melhor era nem sequer falar. Houve, enfim, debates públicos na comunicação social em que nem sequer se cumprimentavam. Isto está-se a concretizar esse seu velho desejo, a manter-se, claro.
3: O meu velho desejo ainda não se concretizou, que é o Chega deixar de fazer parte da Assembleia da República. Esse é que é o meu desejo, esse é que será efetivamente o meu desejo. Mas eu acho que o que se vê aqui é aquilo que sempre soubemos do Chega, que ele tem uma raiz populista, e mais que populista, oportunista. E ele vai muito para além da maré. Vê que a maré e vê que os trabalhadores estavam efetivamente descontentes e perceberam que poderia ser uma parte do eleitorado que podiam conquistar, então foi por causa disso e viram que a força dos trabalhadores e a única coisa que efetivamente derrubou o pacote laboral foi a força dos trabalhadores, não foi efetivamente o Chega, e o Chega também...
1: Mas houve outras coisas, a própria lei da nacionalidade, os avanços e recuos,
3: tudo,
1: as cedências ao governo...
3: Tudo mostra.
1: Na prestação social única, por exemplo, houve ali uma data.
3: Exatamente.
1: Agora, estes, enfim, vou-lhe chamar para já, fé diverso, não sei do que é que se vai tratar ou não. Vamos ver como é que corre o episódio do Ministro da Educação.
3: Sim, também já lá vamos.
1: É que vamos mais à frente. Ou até, entretanto, um outro caso, se calhar talvez mais grave, o do próprio Ministro da Administração Interna. Vamos ver como é que se soluciona o caso do tanque.
3: Uma água que não possa lavar essa situação. Mas a verdade é que isto só mostra que, efetivamente, o Chega é um partido oportunista. E estávamos aqui também a falar, e falámos de alguns conselhos, que muitos conselhos que eram muito mais à esquerda, agora também se vêem muito mais à direita. A verdade é que os partidos de extrema, tanto de extrema esquerda como de extrema direita, são partidos populistas na sua gênese. E o eleitorado descontente não vota por ideologias, vota aqui uma questão antissistema, não é? E esse antissistema é muito...
1: Haverá eleitores verdadeiramente de direita que acreditam, obviamente, na direita e que estarão nesta altura um bocado desiludidos. Temos aqui um à mesa, não é?
3: Obviamente que... Não sei se o eleitor que está aqui à mesa são de direita ou não, não consigo perceber, mas obviamente eu não sei se este...
4: É efetivamente descontente, que ninguém
3: entendeu.
4: Sim,
3: mas eu acho que ele é descontente por natureza. E a verdade é que eu também não sei que repercussões vai ter este chumbo do pacote laboral para o Chega. Eu não sei se será assim tão positivo para o seu eleitorado quanto isso. Eu acho que eles querem albergar todos os eleitorados, mas que, se calhar esquecem-se do seu eleitorado, da sua base de extrema-direita, misógina.
2: Vamos saber agora em quem é que eles vão votar.
3: Pronto, nesse sentido. Mas vê-se muito, e esse esvaziamento também aqui do Bloco de Esquerda também se percebe muito.
1: Aliás, viu-se aqui em espelho o que aconteceu ao Bloco de Esquerda no tempo pós-geringonça. Não é? Aquele período também um bocado nebuloso e que trouxe o partido, neste caso da extrema-esquerda, ao que está agora. Carlos Carvalho, não sei, haverá aí muito eleitor de direita sem saber o que se fazer nesta altura?
4: Aos eleitores de direita e aos deputados do Chega também, que não sabem o que é que fazer. E aquilo ficou naquela votação, notou-se claramente que havia ali...
1: Tivemos entretanto até...
2: Acho que até eles ficaram surpreendidos.
4: Eu acho que eles iam com a ideia, queriam votar numa coisa e votaram noutra.
1: E tivemos até a notícia de um deputado que resolveu sair do Chega e que depois de uma conversa com o líder voltou outra vez.
4: Portanto, eu acho que efetivamente, e continuo a dizer, que o Chega é André Ventura e o André Ventura é o Chega.
1: Haverá outro Chega, não é? Na calha, dizem.
4: Sim, mas o Chega que está na calha ainda só fala em percentagens e não fala em totais, porque tem medo de efetivamente afirmar qual é que são as suas pressões. E por exemplo, aqui no Distrito de Bragança é exemplo disso. Até vergonha tem de dizer quantas pessoas votaram para uma distrital do Chega. Agora, no que... Quanto?
5: 150 poucas.
4: Nem 100.
1: Não chegou a 100.
4: E portanto, o que eu queria dizer é que efetivamente o André Ventura é um estratega. E para além disso, perdoem-me a expressão, tem um cu muito grande, porque quem tem cu tem medo. E ele tem medo, efetivamente, do que o eleitorado pode lhe fazer. Porque a qualquer momento, não existindo uma estratégia fixa, uma ideologia concreta, a qualquer momento o eleitorado pode volatilizar o seu voto.
1: Talvez aqui possa haver uma imagem até mais esclarecedora do que a traseira de um ser humano. Por exemplo, aquela imagem da manta, não é? Será possível manter essa coisa até quando? Não, que é, eu estico a manta e vou descobrir os pés para tapar a cabeça... Ou então, para tapar os pés, vão descobrir a cabeça. Como é que, até que ponto um eleitor do Chega, o que é que pensará nesta altura sobre o facto destas políticas que, claro, aparentemente, o Chega terá passado a suportar?
4: E os partidos populistas vão muito pronto só para o vento. Eu, há bocado, quando estávamos a falar do PCP, estava a tentar imaginar que não há muitas diferenças, salvo as exceções, obviamente, económicas, essas coisas, entre, por exemplo, o Chega e o PCP. Ambos defendem a soberania nacional. A questão, são nacionalistas, cada um à sua maneira. Tudo bem que uns vendem uma parte económica mais à direita, outros mais à esquerda, tudo mais. E por isso é que os eleitores passam então, de um lado para o outro.
1: Até nisso,
4: com uma
1: o Partido
4: também.
1: Chega, em termos de política económica, aí então é claramente um partido de esquerda. É, o tipo de iniciativas que tem vindo a aprovar.
4: Mas são nacionais socialistas, pronto, mas isso já o Ricardo assumiu que o era. E portanto.
0: Não, palavras tuas, não foram minhas.
4: Portanto, efetivamente, o Chega é um bocadinho tudo. Só não é um partido muito credível.
1: Ricardo, rapidamente.
0: Muito rapidamente. O que é mais assustador é que foi bandeira durante muito tempo pela parte do Chega a questão das reformas necessárias para o país. E, efetivamente, quando agora está a ter a oportunidade de dar avanços largos nessas reformas...
4: Só fala na idade da reforma. Na idade da reforma.
0: Tem sido sempre o primeiro a travar essas reformas.
3: Fica muita
0: reformas.
3: Gente descontente. Eles não podem se dar esse luxo.
0: Agora, vamos lá ver uma coisa. O caráter do partido, isso... Se o Chega não tem, o PS ainda tem muito menos. Claro, ou vamos analisar os 50 anos de chuchulismo neste país. E populista, já tivemos aqui nós essa discussão contigo à mesa e não há partido mais populista do que o PS. Nem vamos entrar por... Nem vamos entrar por isso. Agora, André Ventura...
3: Isto é um
0: António
3: caso
0: Costa
3: claro,
0: ganhou...
3: como é populista, como é um partido oportunista.
0: Posso dar um exemplo? António Costa ganhou 3 vezes eleições seguidas a prometer médicos de família a toda a gente. Isso não há maior populista.
1: Vamos deixar isso para outra discussão.
0: Já tivemos essa discussão aqui. Agora, o que é que acontece? Está claro que até nestas eleições distritais que houve norte a sul do país dentro do Chega, que já nem a capacidade tem de efetivamente mobilizar os seus próprios militantes a votar, isso só por si é um sinal grave. E também se percebeu uma coisa, é que em maior parte dos distritos André Ventura perdeu as pessoas que tinha como influência ou a quem apoiava para ganhar essas distritais e muitas delas perdeu-as. Penso que isto também é um reflexo claro de que está agora mais do que nunca, estão a criar um fosso grande dentro do próprio partido que se está a distanciar entre aquilo que o André Ventura ou a Direção Nacional pretende e aquilo que os militantes a nível local pretendem. E, sinceramente, acho que...
4: Quero ver.
0: Achas que não? Acho que sim. E acho que com estas... aliás, o esquema é o mesmo, mas depois isso explica. E acho que com isto tudo e com este entrave que André Ventura está a pôr às reformas em termos de Parlamento e não deixar que as mesmas, pelo menos, passem a discussão, porque nós sabemos que na política não é só sim ou não, há que haver consensos, há que chegar a pontos de convergência. E não abrindo sequer espaço para isso, está neste momento a esvaziar o eleitorado todo.
1: Cá estaremos e a aguardar com expectativa elevada os próximos capítulos. Estamos em reunião de condomínio especial a escrever a ata número 100 e por isso decidimos por unanimidade reunir vizinhos e ex-vizinhos nesta edição. Beijinhos, Matilde. Ela não pôde cá estar, mas temos a Filipa Cerqueira para além da vizinhança habitual. Partimos agora para mais um assunto, os exames nacionais e a polémica na reforma aplicada pelo Ministro da Educação, no caso o sistema de correção das provas que passam agora a ser feitas por professores à distância, usando uma plataforma digital sem recurso a papel. Bruna Costa também é mais adepta do velhinho papel e esferográfica, não é?
2: Sem dúvida. Sem dúvida.
1: Está expectante a ver se o ministro consegue cumprir a data 17 ou não?
2: Olha, por um lado eu espero que não, porque se já assim acho que toda a gente percebeu que é um incompetente, acho que depois não há margem para dúvidas. E de facto eu ainda ontem, pronto, isto é uma à parte, estive reunida com professores e a conversa deles, para quem não está tão familiarizada com o núcleo docente, a conversa deles e a expectativa deles era que esse prazo não era completamente execuível.
1: A verdade é que hoje já se fala que até podiam antecipar essa data de 17, Bruna.
2: Já ouvi dizer, em 12 horas estará tudo...
1: Aliás, forte descontentamento de muita gente.
2: Ouvi
1: não é?
2: No rádio que em 12 horas estará tudo, vamos ver, por um lado espero, porque quem paga por isto são os próprios alunos e os próprios professores, até mesmo nas admissões à faculdade. Por outro lado, espero que não, precisamente pelos motivos que já enumerei aqui. O que é certo é que, pronto, falando aqui um bocadinho agora do governo que nos está a representar enquanto país, já não é segredo para ninguém que estamos rodeados de deputados bastante, e de ministros, neste caso, bastante incompetentes.
1: Então não é o problema, não é a tecnologia, não é?
2: Não só no que respeita à saúde, mas também agora, não só agora, já houve outras polémicas anteriormente, o ministro da Educação também está sempre na boca do povo, e desta vez é só mais uma, e desta vez é muito mais grave do que aquilo que se pensa, precisamente para quem está mais ligado à realidade do ensino. Não é à toa, e isto fazendo um bocadinho também aqui acusação ao facto do, do Ministro da Educação achar irrelevante a preocupação dos docentes. Eu gostava que realmente ele tivesse noção da própria realidade, que é isto que eu sinto que o próprio, os próprios
1: ministros... Mas ele também é professor,
2: PST... Pois, então eu não sei o que é que ele andou a fazer os anos todos antes de ser Ministro da Educação, porque aparentemente ele não tem mesmo noção da realidade e se calhar deveria voltar para a escola para se recordar um bocadinho sobre isso. Estamos aqui a falar do futuro de vários jovens, jovens estes que inclusive quiseram falar com o Ministro da Educação, que aquele que deveria ser o exemplo para estes jovens no que respeita ao ensino e ao seu percurso no ensino, e teve a atitude que teve, que já agora... A atitude cobarde, obviamente. Até eles, enquanto jovens futuros adultos, tiveram muito mais competência para falar e para assumirem as responsabilidades do que o próprio Ministro da Educação.
4: Convocar jornalistas para ir atrás do Ministro para fazer perguntas é uma atitude extremamente...
2: Eles estão habituados ao jornalismo, se não estão, não se dediquem à política. Se não é para dar entrevistas, mais vale ficar em casa.
4: Entrevistas, não é serem confrontadas da maneira como
2: confrontados, eles estão habituados. Eles sabem que vão estar a dar a cara por um país, por isso eles têm de ser confrontados.
4: Eu também não gostaria que acontecesse a mesma coisa.
2: Não me sujeitava a um cargo como o dele se não quisesse, não é? Isto é como ser um jogador de futebol famoso e não queres fama. Então deixa o futebol e dedica-te à pesca. É basicamente isto. Relativamente ao resto...
1: Bem inspirada, a Bruna.
3: Está muito, estou a gostar muito.
4: Só que faz parte de corrigir exames, a Bruna.
2: Não, por acaso não, graças a Deus. Só para terminar, queria também fazer aqui uma ressalva, não só ao Ministro da Educação, mas, aliás, ouviu-se falar até, não só, segundo sei, até já vi notícias de docentes que já faleceram e que também foram convocados para corrigir exames. Eu pergunto-me se são estas também os números que eles se baseiam, o número de óbitos que eles se baseiam para as contagens quando dizem que há professores suficientes para dar aulas. Se eles também vão contar os mortos, porque aparentemente deve estar tudo no mesmo pacote.
3: Até docentes que não têm aquela...
2: Já estão aposentados.
3: Sim, e que nem têm aquela sim, disciplina, não é?
2: Disciplina, exatamente. Ou seja, exames que estão trocados e que chegam a professores que não correspondem a essas disciplinas. Não... Agora é assim, erros toda a gente comete... questão aqui, o ponto da questão é mais uma vez vermos esta altivez com que os ministros vêm falar à televisão como se de facto tivesse tudo sob controle, quando na verdade não está. Para terminar, também deixar aqui uma ressalva ao nosso querido Sebastião Bugalho, que também veio falar, que eu achei muito
3: nome
2: bom.
3: Do país, não é?
2: Sim. Sobre a questão das horas extraordinárias, que mais aqui demonstra a perspectiva deste governo, que de facto eles acham mesmo que descobriram a pólvora e que estão aqui a serem muito caridosos para neste
3: mas
2: caso.
3: Mas qual é o cargo do Sebastião Bugalho?
5: É porta-voz do PSD. Do PSD.
2: Mas devia estudar um bocadinho mais, porque a minha pergunta era se ele sabe que as horas extraordinárias são já obrigatórias por lei. Pronto, e recomendável ler o Código de Trabalho.
1: Filipa, está zangada por não ter dado a conhecer ao público por parte do Ministério qual seria, por exemplo, a empresa que estava, enfim, com a tarefa de fazer a manutenção da tal plataforma que no início andava ali um bocado obscura, não é? E que nem ele próprio quis dizer quem era, qual seria a empresa que ganhou aquilo. Resumindo a pergunta, é contra a tecnologia ou contra o ministro em si e a digitalização, afinal?
3: Eu sou a favor, primeiro, do ensino público, obviamente, e sou a favor, obviamente, se isto viesse efetivamente para ajudar,
1: não é isso que está,
3: era efetivamente a favor. Agora, quando o ministro percebe, e houve o ano passado uma tentativa no exame de filosofia, salvo erro, e que já não corre bem numa amostra super pequena, então numa amostra grande como esta, de todos os exames serem, naturalmente, se não há mudança nenhuma, naturalmente não poderia correr bem. Mas
1: porquê diz que não corre bem?
3: Por os testemunhos que existem.
1: Mas
3: quando há perguntas... Vou continuar, posso prosseguir? Quando há perguntas que estão incompletas. Quando há respostas que começam com uma caligrafia e terminam com outra. Quando há incerteza sequer nos exames, para os professores, de saber quantos exames vão corrigir, cada vez que entram na plataforma, se vão corrigir ou não. Cada vez que entram na plataforma, ora têm uns exames, no, duas semanas a seguir já têm 20 exames.
2: Quando os exames chegam incompletos?
3: Completamente incompletos, páginas que vêm vazias. Se isto não é de assumir o erro, eu não sei. E a Bruna falava aqui...
1: Na verdade, o ministro já assumiu esses erros que aconteceram, não é? O que não,
3: assumiu a muito invalida, custo. A muito custo, porque
1: não invalida que o processo,
3: aqui,
1: no conto geral, não possa vir a correr bem, não é? Eu estou aqui a fazer papel de advogado do diabo enquanto
3: sim, eu
1: chegamos
3: estou
1: aqui
3: a ver,
1: ao campo direito, aqui na mesa.
3: Posso terminar?
1: Sim, sim, força.
3: Eu não, ainda não estou a ver aqui uma luz ao fundo do túnel, eu não consigo ver. Mas se calhar também pode ser aqui problema meu. Mas a Bruna falava aqui...
1: Quando eu peço desculpa interromper novamente, Filipa, quando eu dizia que não sabemos, porque efetivamente ainda não sabemos,
3: ninguém sabe.
1: Se corre bem ou não, ainda não,
3: é isso,
1: não
3: é
1: vamos
3: isso.
1: Ver, não é?
3: Eu é que não consigo sequer prever, conseguir prever, nem...
1: Mas houve gente que antecipava que ia falhar logo no primeiro dia, não é?
3: E consegue-se perceber.
2: Porque já não confiam em quem está a representar.
3: Mas consegue-se perceber,
1: mas
3: perfeitamente.
1: Como é que nós ainda não estamos no dia 17 e ainda não sabemos se vão conseguir?
3: Mas consegue-se perceber perfeitamente quando o ano passado, volto a repetir, já houve esta tentativa numa amostra muito pequena, não houve mudança nenhuma, continua o mesmo sistema. Obviamente, quando a amostra aumenta, como aumentou, obviamente que vai correr mal.
1: Seria melhor esperar pelo dia 17 e depois que é isso.
3: Mas quando já está a correr mal,
2: já não é só uma
1: questão. Pode acabar bem.
2: Isto já não é só uma questão de data. Isto já não é só uma questão de data. É confiar no sistema. Os exames nacionais são
1: fica
2: o sistema
1: tudo dependente
2: que deveriam,
1: para se de 17 se temos resultados ou não,
2: deveriam,
1: digo eu, não é?
2: Deveriam,
1: deveríamos esperar
3: mas
1: para o dia 17.
3: Ter resultados, mas como é que vamos avaliar uma pergunta? Vemos casos de professores a relatar isto. Como é que avaliam uma questão? Começa com uma caligrafia, termina com outra. Um professor, dia 3 de julho, fez esse... Tem lá o botão do reporte. Fez esse reporte, não tem resposta até à data. Até à data, pronto, foi ontem
4: ligaste,
3: que eu ouvi. Foi ontem que eu ouvi esta
1: Filipe, mas
3: esta
1: se calhar
3: resposta.
1: Era melhor chegar ao fim do processo e perceber
3: mas,
1: o que
3: mas,
1: é
3: mas chegamos ao fim do processo.
2: Isto não é só
3: processo.
2: Uma questão de data. Isto é a questão como o processo está a ser feito, que não transmite confiança, nem transmite que é um sistema.
3: Mas não é só
4: mas,
3: isso.
4: Mas não, não desculpa lá. Mas
3: terminar,
4: já não,
3: gostava muito de terminar.
4: Não, mas agora deixa-me falar.
3: Mas eu deixava de falar se conseguisse terminar
1: deixa
3: o raciocínio.
1: Deixa terminar, Filipe, já vamos passar.
3: Eu depois deixo-vos falar. Aquilo que eu quero dizer e completar também aquilo que a Bruna está a dizer. Porque não é só uma questão de data. Podem... Com que certeza é que eu tenho que os resultados que houver no dia 17 de julho são os resultados efetivamente que correspondem à nota do aluno quando, lá está, há perguntas que começam com uma caligrafia, acabam com outras, ou seja, são de alunos diferentes, o professor vai estar a corrigir perguntas que se calhar nem correspondem àquele
1: sim,
3: aluno.
1: Já
3: falham páginas,
1: parte,
3: falham páginas. Como é que conseguimos, mesmo que haja uma nota, como é que eu consigo perceber?
1: Isso são erros que, ao serem detectados, podem ser corrigidos.
3: Mas é isso que eu estou a dizer. Mas é isso que eu estou a dizer.
2: Mas para além disso. 3 anos para aquilo.
3: Mas para além disso,
1: não, são
3: é o que
1: erros
3: estou a dizer.
1: Que são corrigidos.
3: Mas para além disso, é isso que eu estou a dizer. Quando um professor que pede uma correção daquela, vê que a caligrafia está diferente, pede efetivamente para se verificar e não tem resposta. Se calhar chegou ao dia 17, não tem resposta. Eu não sei se vai acontecer isso ou não, espero que não aconteça. Mas mais
1: era
3: uma
1: só,
3: vez.
1: Era só nesse sentido, vamos pôr o Fernando Alexandre
3: sim.
1: Já na fogueira.
3: Claro,
1: sem
3: não,
1: chegar
3: mas.
1: À data.
3: Pronto,
1: vamos...
3: metemos daqui a 2 dias, que eu não sei se a data 2 não tem, daqui a 2 ou 3 dias
1: vamos
3: também
1: ver,
3: duvido
1: pelo menos
3: que
1: isso.
3: Haja. Mas mais grave que isso, só sim. Quero terminar isto, que era a única coisa que eu queria dizer desde o início, que ainda não consegui dizer.
1: Força.
3: Mais grave que isto. E a Bruna dizia inicialmente que era uma falta de noção do ministro. Isto é mais do que uma falta de noção. Porque o ministro não conhecer a realidade, ele não é não conhecer a realidade, não conhece porque não quer. É só ouvir os professores. É só ouvir aquilo que está a acontecer. Ele, mais do que ouvir, ainda vem depois por cima dizer o que estes bacanas estão para aqui a dizer. Não é? Que eles percebem da poda. O que estes bacanas estão para aqui a dizer é tudo mentira. Eu é que sei. E está tudo a correr bem. E numa primeira instância, negou tudo.
2: Sim.
3: E culpa ainda aos pais e os professores.
2: Aliás, inclusive aquele exercício
3: não tem nenhum reconhecimento da realidade.
2: Ter sido retirado de um livro...
1: São erros pontuais que depois vão ser verificados e que certamente serão corrigidos.
3: Ela para agosto ou setembro.
2: Sim, sim,
1: já terminou,
2: Filipe. Que...
1: Carlos, agora não.
4: A questão aqui, eu queria só responder aqui a 2 citações. A questão da confiança, ficou logo... Mal os professores viram aquilo, ficou logo... Ou seja, eles já entraram para o processo sem confiança. Quem entra para um processo sem confiança, obviamente que o resto do processo não pode correr bem.
2: Porquê é que eles entraram sem confiança?
4: Sem confiança, mas isto é um sistema interno.
2: Que agora os professores todos estão
4: não,
2: do lado de António Costa.
4: É do ministro.
2: Ou do PS.
4: É do ministro. É deste ministro que cá está.
2: Então,
4: ou seja,
2: então
4: os
2: nenhum professor
4: não querem,
2: votou no PSD.
4: Os professores
2: já
4: não querem.
2: Que os docentes nenhum votou PSD, porque já vinham
4: sem
2: confiança
4: isso.
2: No governo.
4: Não estou a dizer isso. Só estou a dizer é que vamos lá ver uma coisa. Não há abertura, por parte até digo, nem é só dos professores, é da função pública para querer melhorar as coisas. Não há. Para querer reformar. Sejam funcionários municipais, sejam funcionários estatais, seja o que for.
3: As pessoas são muito quadradas.
4: Não são quadradas. Mas olha, a postura que vocês estáis aqui a ter, nunca ninguém vai evoluir. E ficam por aqui. Peço desculpa.
2: Mas a evolução, assim, se for bem feita, chega-se a algum lado. O problema é que não é bem feita.
3: Mas não consegues ouvir os professores o que é que tem acontecido.
0: Mas eu não interrompi ninguém.
1: Já chega à vossa vez.
0: Deixei-vos estar aí no ténis de mesa, agora é a minha vez. E agradeço que me são até ao final sem interrupções. Começando pelo ministro, eu discordo completamente. Se calhar estamos perante o melhor ministro que está a passar neste momento pelo Ministério da Educação. Tem plena consciência dos problemas que existem na classe, tem feito muito pela classe, uhum. E sim, muitas vezes os professores é que são os próprios a não querem evoluir com os tempos.
2: Classe?
0: Eu não interrompi, só chegou, depois comenta na tua ronda. Nós temos que perceber que existem professores que infelizmente não souberam acompanhar a evolução, principalmente tecnológica. E como não souberam acompanhar essa evolução tecnológica, é normal, quando o processo é todo ele tecnológico, só por si já entrem em pânico. E professores estamos carregados deles.
1: Mas isso é legítimo, Ricardo?
0: Eu não estou a dizer que é ilegítimo. Estou a reforçar é que nós temos que olhar, não é só a um lado, temos que olhar a um todo. E é uma realidade que existe dentro do Ministério da Educação. Aqui o problema, se calhar, é um método. E nós já discutimos até anteriormente aqui o facto dos alunos usarem ou não usarem computadores, terem acesso à educação através digital, e se calhar os professores deviam ser os primeiros a continuarem a corrigir os exames pelo método antigo.
1: O que é que fizeram aos Magalhães?
0: Aumentaram bastante a dívida. Mas outra questão. Quanto à caligrafia, quer dizer, coitado do aluno que se tiver de vários tipos de caligrafia e nem assim vai usar a caligrafia que não possa fazer. Não, só estou a usar o argumento bacuco que usaste. Agora, o que eu acho piada no meio disto tudo é que eu não vou antecipar qual será ou não a consequência deste processo até o processo estar concluído. Claro que foi ridículo aquela posição do Bugalho, vir falar de horas extras, quando isso é a obrigação em primeiro lugar do próprio Estado.
3: O ridículo é tomar posição segundo, como se fosse do governo.
0: E em segundo lugar, isso já está previsto no Código do Trabalho, até a pena que um eurodeputado não conheça sequer o Código do Trabalho. Mas o que eu acho mais ridículo no meio disto tudo é esta, vamos chamar, aflição, para ficarmos bonitos na fotografia dos senhores professores. Engraçado quando é para entrarem em greves, para fazerem coisas que lhes convém.
2: É um direito de toda a gente.
0: Quando lhes convém.
2: Direito de toda a gente.
0: A questão do aluno já se pode superar. Porquê? Porque é o seu bem-interesse maior. Agora, porque um processo não está a ser, o que não arrancou bem, mas ainda não existe sequer a conclusão desse processo. Já caiu o Carmo e a Trindade. Eu acho que há aqui um problema, lá está, é o problema estrutural do Estado que nós temos. É a falta de formação a séria, não é formação para dar dinheiro a ganhar em empresas de formação, estamos a falar de formação a séria dos professores, é a reforma necessária do ensino e acima de tudo, começarmos a olhar estes temas com a seriedade que eles exigem, porque sim, eu concordo, os alunos preparam-se imenso para os exames e compreendo perfeitamente que seja o grande objetivo no momento educativo deles, passar, entrar ou não entrar, ou ter nota ou não ter nota para entrar na universidade. No entanto, não podemos querer nem o diabo nem o Deus na Terra sem termos a certeza daquilo que está para concluir. E até à conclusão ainda muita coisa se pode passar e muita coisa pode ser alcançada.
3: Muito então, bem. Pelo que eu percebi, o que o Ricardo disse foi que o ministro é incrível, os professores é que são os incompetentes.
1: Se me dá licença. A minha pergunta.
2: Eu acho que aqui há uma grande falta de noção.
1: Deixa-me só colocar já agora a questão deste ponto de vista. Para alguém que esteja de fora de todo este processo, que não tenha um aluno a estudar, por exemplo, ou que não sofra disto, e quem veja de fora, fica com a sensação, eu confesso que fico com esta sensação, de que há aqui uma vontade que, de facto, o ministro que falha aquela data por parte de algumas pessoas. Isto porquê? As pessoas podem ter toda a razão do mundo, mas há ali uma facção de pessoas que me dá a sensação que estão ali a apostar na falha do sistema no dia 17. E depois é preciso pôr já agora aqui uma questão também, que é, pelo que diz o ministro, todas as provas foram feitas e estão guardadas em papel. Quer dizer, a qualquer momento se podia ir buscar aquilo em caso de...
3: Claro, olha, do aluno Filipe Cerqueira, por favor, vai ir buscar naquela...
1: Sim, não, mas está lá tudo.
2: Isso nunca se viu antes. Ou seja, aí mostra a má preparação. É aí que chegamos a querer chegar.
1: Por definição, uma reforma...
2: Não se trata só da data.
1: Mas a questão aqui é só esta.
3: É toda da data.
1: Antes de sequer andar o processo e de falhar, já estão a antecipar que vai falhar. Isto é que...
2: Mas é assim, primeiro, a data já falhou. Por isso é que adiaram a data, ou seja, ela em si falhou. Isto já é uma segunda data, ou seja, já falhou a primeira. Isto é uma segunda. Isto nunca aconteceu. no nosso país. A única vez que aconteceu foi em 2020, 2021, por causa do Covid.
4: Já foi o mais vezes.
0: Nunca tinha acontecido.
2: Aconteceu
4: uma semelhança.
2: Não tem como se preparar.
4: Nota-se mesmo o desespero político da esquerda.
2: Tem-se se preparar. Não se trata de inovação.
0: Eu estava a falar.
2: Não se trata de ser digital ou ser em papel. Para já.
4: Trata-se de uma reforma estrutural. Nos próximos anos isto não acontece.
2: Tem de se preparar.
4: Totalmente diferente.
3: Carlos, é primeiro, no ano passado então, não resultou e era uma amostra
2: primeiro,
3: pequena.
2: Onde é que esta polémica começou?
0: Qual foi a reforma até o dia 2? Foi concretizada a
2: 100%. Posso dizer uma coisa? Posso dizer uma coisa?
1: Deixa falar a Bruna, por favor.
2: Posso dizer uma coisa?
0: Por exemplo, de uma reforma, até inclusive do Partido Socialista, que tenha sido executada na data.
3: Mas a questão não é essa. A questão não sequer não é essa. Não sequer. A questão não é essa.
1: Carlos Vizinhos, um de cada vez, senão ninguém percebe lá em casa. A Bruna estava a falar. Força.
2: Primeiro, esta confusão toda começou com somente um exercício, até foi no exame de português, que foi retirado das preparações para as provas.
4: Foi isso, o ministro que fez o exame.
2: Isso, não, mas é ele que dá a cara, então que não esteja lá, que não viste a camisola. Volto a dizer, mas deixa-me acabar de falar. Não foi o ministro que fez, mas sabes o que é que o ministro veio a dizer a direto? Mais uma vez o ministro não foi humilde, para assumir o erro e está tudo bem errado. A questão aqui é que ele foi acusar a editora e disse que o livro foi feito depois da prova, quando toda a gente sabe que a prova foi muito depois do livro, inclusive a editora do próprio livro, nem sequer esteve na execução nem a construção da prova, ou seja, são coisas graves. Isto é mesmo de quem não quer assumir o erro. E a partir daí foi só o descalabro até agora, por isso é que eu peguei agora neste assunto. O que está aqui em causa é que põe-se em causa a confiança. E, aliás, os professores ainda há bocado ao almoço ouvi, estão com receio que têm 3 dias até poderem concorrer à universidade. Agora imagina, todos os alunos do país, com falta de confiança...
4: À hora que estamos a gravar, isso já foi prorrogado.
2: Não interessa. Com falta de confiança...
4: Como os projetos que fazem o PS.
2: Vai haver um aumento... Vai haver um aumento nas revisões das provas. E os professores já estão a concluir que vai haver um aumento nas revisões porque os alunos e os pais não estão confiáveis com os resultados, tal como a Filipa disse aqui.
4: Alegra-me o vosso estrismo.
1: Filipa, consegue, em 30 segundos,
2: se fosse o PS a passar por isto, se vocês estavam aí. Não há anjo e diabo na terra.
3: Só lanço um desafio 30 segundos, que é ouçam os professores, ouçam efetivamente aquilo que está a acontecer, porque vocês só estão a ouvir um lado.
2: Só quero dizer uma coisa. Os professores fazem um esforço enorme para se adaptar às tecnologias e quem diz o contrário nota-se bem que não sabe o que é que se passa nas salas de aula. Há imensas formações, não são formações pagas para ficarem aquém. Formações por editoras, pela Leia, pela Porta Editora.
1: Já fico
2: muitas
1: ideia.
2: Formações para os professores.
1: Quero dizer uma coisa,
2: por isso há que haver respeito pelo trabalho e pelo esforço deles.
1: Pronto, está tudo dito. A reunião especial, a edição número 100, uma centena de encontros aqui na Terra Quente FM. Por isso, hoje foram convocados atuais e antigos proprietários, como é o caso da Filipa Cerqueira, que já não estava habituada a estas...
3: Já tinha saudades.
1: Como último tema central, claro, o festivaleiro Carlos Carvalho não podia perder a oportunidade de manifestar o seu regozijo pela chegada de um dos pontos altos do ano. Melhor que isto, só o Natal. Digo eu. Estão aí as festas da cidade de Nossa Senhora do Amparo. Carlos, já tem aí pela sua agenda o Save the Date, acho que é assim que se diz agora, para aquilo que não vai querer perder?
4: Já, efetivamente. O que eu não vou querer perder vai ser o relatório de contas das festas da Nossa Senhora do Amparo. Ou melhor, não é a Nossa Senhora do Amparo, que é de Mirandela, porque efetivamente a Nossa Senhora do Amparo foi completamente posta à parte naquilo que era o movimento cívico que se juntava para efetivamente homenagear a padroeira da nossa cidade. E passou a ser feita só a de Mirandela, porque efetivamente o município e a junta de freguesia monopolizaram aquilo que são as festas da cidade e esbanjaram, obviamente, aquilo que é os dinheiros públicos que academicamente existia. Claro que foi, obviamente. E, portanto, aquilo que se fazia antigamente com um quarto dos dinheiros públicos, neste momento, não se consegue nem fazer nem metade da mesma qualidade. E quando eu digo da qualidade, digo efetivamente aquilo que é o custo-benefício que o nosso concelho retém ao final do último dia de festas. E por isso eu, acima de tudo, quero destacar aquilo que é a oferta cultural bem paga e paga a preço de ouro feita pelo município de Mirandela. Aquilo que é a não envolvência com as coletividades e movimentos e organizações da nossa cidade. Eu espanto-me como é que não existe atividades, quase, com exceção da, praticamente da banda 1º de Maio, do rancho folclórico e da escola de dança, não existe mais nenhum movimento associativo, um grupo de teatro, um clube de leitura, as outras organizações culturais e recreativas também têm, as próprias atividades esportivas que antigamente preenchiam e muito aquilo que ia para além do, ou melhor, antes do 25 de julho, já tínhamos atividades a decorrer, era ténis de campo, era voleibol, era futebol de praia, era futebol de salão, torneios, tudo mais alguma coisa, que neste momento podíamos aproveitar os recursos que efetivamente o município tem em todos os departamentos, incluindo o departamento desportivo, que neste momento não existe. Ou seja, neste momento existe um esbanjar dinheiro para aquilo que é a oferta cultural, e depois também o fogo de artifício, etc. Consigo reconhecer que a nível da gestão dos terrados, a junta de freguesia tem aqui, ou aqui pelo menos, uma limpeza daquilo que existia antigamente, mas também, efetivamente, era necessário, porque era a confraria que organizava, e obviamente que era tudo, quase tudo por conhaque, digamos assim, mas ao final do dia eu preferia ser eu a decidir se dou 300 euros, que é mais ou menos o rácio por habitante, às festas da cidade ou não.
1: Muito bem, Ricardo, está assim tão animado como o Carlos com a chegada das festas?
0: Eu, animado com a chegada da festa, estou...
4: Estou animado.
0: Estou sempre.
4: Uma pessoa só se chateia no final das festas porque também não tem acesso aos relatórios de conta.
0: Discordo, obviamente, e sempre discordei desde o meu primeiro instante. Este desmantelamento, chamemos-lhe assim, que foi feito da altura das festas e até tivemos um programa feito por nós dedicado a este tema. E eu, como eu passei pelos terrados e pela confraria nesse velho tempo, sei, e pelo espetáculo também, sei bem o que tudo envolve. E naquela altura sabia, a coisa que nós tentávamos fazer acima de tudo era valorizar o prato da casa, e seja em termos de artistas, seja em termos de associações, seja em termos de clubes. E isso tudo foi, com o tempo, se foi desaparecendo, se foi se esvaziando. O desmantelamento, ou melhor, este desmantelamento da festa ou esta organização tripartida, até o momento ainda não percebi qual foi efetivamente o benefício que trouxe à cidade. As festas pioraram em termos de qualidade. Já nem vamos discutir aqui a questão do espaço, que isso foi a maior facada que foi dado às festas. Em termos de adesão de populacional às festas, principalmente de pessoas de fora, aí está à vista toda a gente, e podem tentar dizer que não, mas basta bem olhar para as imagens de há 15 anos atrás, a Zona Verde toda cheia, e vê-se agora o largo, às vezes nem a meio está às 2 da manhã. E claro que com isto veio prejudicar um todo na cidade. É que as festas não é só a questão da confraria ganhar ou não ganhar dinheiro. As festas passa também pelo comércio local, pelo alojamento, por aí além. E depois, aquilo que já era previsível que iria acontecer, aconteceu. São opções que eu na altura bem referi, que iríamos estar reféns de espetáculos aprovados de acordo com o gosto de quem iria decidir na Câmara Municipal. Neste momento alguns até já passam para a Junta de Freguesia, não passa só pela Câmara Municipal. E quando nós tínhamos um cartaz, chegámos a ter 3 atividades ou 3 espetáculos em 3 pontos diferentes da cidade a decorrer em diferentes horas, em que movimentava pessoas pela cidade toda, hoje está à vista toda a gente aquilo que é. Há quem, eu termino e nem falo mais deste tema. Há quem se ponha no pedestal e achar que isto tudo é muito bonito. É pena é que toda a rumaria que demorou anos e anos e anos a afirmar as festas de Mirandela, para as festas de Mirandela terem sido consideradas em bom tempo de glória a maior rumaria atrás dos montes, parabéns, conseguiram ser os cobeiros
1: da festa. Eu recordo que vamos ter a oportunidade de falar mais da festa, até porque, como já referi, vamos estar na rua, em plena festa, no próximo programa. Entretanto, Bruna Costa, o que é que lhe apraz dizer sobre isto? Está muito mais positiva daqui que a vizinhança do lado, não?
2: É assim. Primeiro eu ia meter com a minha vizinhança aqui da direita, porque pensava que eram eles que gostavam de reformas e evolução. Mas afinal é só para alguns lados. Precisamente, buscando o tema anterior.
4: Mas
2: precisamente.
4: Qual é a reforma que existiu
2: a nível da... Só me estou a meter porque era aí que eu queria chegar no assunto anterior e que vocês também não chegaram lá. Então,
4: reformas, aqui não.
3: Para eles,
4: é que aqui o modelo manteve-se exatamente o mesmo.
2: Pronto, era mais aí que eu queria chegar. Mas era só para meter com eles. Eu não tenho muito para falar sobre este assunto porque eu.
1: Ainda vai estudar
2: confesso
1: para a semana.
2: Confesso que não olhei muito...
1: Falaremos
2: não,
1: melhor.
2: Não, confesso que não olhei muito para o cartaz e eu sou sincera, eu a nível... Falo até mais de espetáculo musical. Eu não sou muito adepta, se calhar, do estilo de música geral que se ouve. Pronto, só tenho mais uma alma mais velha no estilo de música.
1: A administração do condomínio agradece, mas vamos voltar e vamos dar tempo à Bruna para estudar, até porque me dá imenso jeito agora que estou sem tempo.
2: Mas é só mesmo para terminar. E raramente, pronto, me agrada certas determinadas coisas. Então eu considero que este cartaz, não, a mim, do meu ponto de vista, não acho que seja apelativo. Se calhar não sou a melhor pessoa para falar sobre isso. Acho que podíamos fazer mais e melhor, pronto, mas não vou mesmo manifestar.
1: Epa, para terminar, temos um minuto.
3: Começando com... Um minuto só para mim. Pronto. Começando efetivamente com o cartaz.
1: Sem ser interrompida.
3: Efetivamente, o cartaz é sempre uma questão de gosto. Obviamente, se calhar, um cartaz que agrade o Ricardo não vai agradar a mim. Um cartaz que me agrada a mim não vai agradar à Bruna.
0: Só uma parte.
1: Não, não pode ser.
0: Só uma parte.
1: Não temos
0: na confraria, o departamento era composto por 5 a 10 pessoas. E entre todas
3: sim,
0: decidiam.
3: Agora
0: e agora entre uma ou duas pessoas.
3: Claro.
0: Num gabinete
3: fui
0: na
3: eu
0: câmara.
3: Sozinha que escolhi, de certeza. É uma pessoa, sim, é uma pessoa.
0: Um justo direto.
1: Ricardo, não temos tempo para isso.
3: Mas se quiseres, nessas questões, depois também, se quiseres, eu explico-te. E também não vou estar aqui muito a bater nisto e estão a falar que são as festas da cidade. E, efetivamente são. As festas da cidade e da Nossa Senhora do Amparo. Antigamente eram duas festas diferentes. As festas da cidade começavam dia 25 de julho. As festas da Nossa Senhora do Amparo iniciavam no primeiro fim de semana de agosto. Juntaram-se as duas e houve um momento que era a Câmara fazia uma, a Confraria fazia outra. Por entendimento, na altura, a Confraria começou a fazer tudo. E, neste momento, não foi a Câmara que tirou essa posição à Confraria. Foi a Confraria que disse que não era capaz de fazer a festa e a Câmara teve que...
0: Por culpa de quem?
3: Senão não houve...
0: Da Confraria não aglomerar pessoas.
3: Pronto, mas isso então não é culpa da Câmara.
1: Oh, Ricardo, vamos deixar acabar de falar.
3: Então, pronto, isso... Se tem que haver mudanças, não é da parte da Câmara. A Câmara, certamente, que tem toda a vontade de dar esse entendimento entre muitas aspas, esse trabalho à confraria. Acho que não tem interesse nenhum em tirar isso. Não foi um rebuçado que tirou à confraria, primeiro de tudo.
0: Nós sabemos bem o trio que ali está.
3: Claro, obviamente. E relativamente só ao movimento associativo, que efetivamente deveria ser mais tido em conta nas festas, obviamente, não só nas festas, mas em outros momentos da cidade, efetivamente tem que haver um trabalho para evoluir esse movimento associativo, não é só em Mirandela, em todos os distritos, em concelhos do interior do país, que o movimento associativo tem que ter efetivamente outro suporte, tem que ter efetivamente outras...
0: À custa de quem? Dos impostos dos portugueses?
3: Ou
0: por sustento dos próprios sócios?
1: Já não podemos lá ir, mas em breve iremos...
3: Tem que haver influências,
0: ou através
3: de incentivos, tem que haver incentivos.
1: Não temos tempo para isso. E o que seria de uma qualquer reunião de condomínio sem a bela da discussão é que ainda há outros assuntos a fechar e são mesmo 30 segundos para cada um. Desta vez o Ricardo Garcia recorda o velho ditado: cada macaco no seu galho. Ricardo, são mesmo 30 segundos.
0: Muito rapidamente. É mesmo cada macaco no seu galho. Isto vai ser uma crítica direta aos artistas, especialmente aos artistas do ramo musical, pago com dinheiro público, em que muitas das vezes estão a fazer concertos e parece que são mais ativistas políticos do que propriamente a cumprir as suas funções de cantarem. O dinheiro é de todos. Quando um artista é contratado para um certo local... Não, tem que cumprir as suas obrigações, que é cantar. Ele não é contratado para ter opinião política.
2: Mas eu pensava que era político. Só
0: para terminar, porque se eles querem ter a opinião política, vão para o Avante e o Avante que os contrata. É que dois para amanhã, quando certas câmaras começarem a deixar de contratar... Quando certas câmaras começarem a deixar de contratar certos artistas por causa, efetivamente, desses argumentos que não têm que ter ali, depois começam a dizer que é censura. E acho que os artistas deviam começar
3: a pensar...
1: Sempre a correr, a apagar fogos. A Bruna Costa deixa desta vez uma mensagem aos bombeiros. E bem, precisamos de água agora, não é? Para ver se estamos aqui.
3: Há muito na Casa do Ministro.
2: Como todos sabem, estamos naquela altura do ano mais agreste a nível de fogos. E pronto, a minha mensagem era mesmo para dar força aos bombeiros, que, como sempre, fazem um bom trabalho e espero que este ano se sintam mais apoiados, não pela população que o ano passado viu-se que apoiou, mas sobretudo por outras forças de intervenção e sobretudo também pelo nosso governo, e que continuem a fazer um bom trabalho.
1: Aparentemente,
2: e esperemos que este ano seja um bocadinho mais.
1: Sim, e aparentemente até o Ministro da Tutela tem lá água agora.
2: Agora sim, sim.
1: Finalmente, o amigo de Mirandela, Carlos Carvalho, faz referência à Amir.
4: Sim, efetivamente, ao jantar que decorre anualmente, pelos vistos, é a única atividade que essa organização tem. e com um direito de honras, que é isso que ainda nunca, nem, não consegui entender por parte do município, como é que uma atividade consegue ter menos afluência do que um próprio torneio de ténis de campo tem espaço naquele programa das festas. E para além disso, eu espero bem que o fogo de artifício, que é tirado por honra desse jantar, não seja pago com o dinheiro público.
1: Vamos embora. Está feita mais uma reunião de condomínio na Terra Quente FM. Emissão muito especial, foi a reunião número 100. Por isso mesmo, e para além dos habituais vizinhos, Bruna Costa, Carlos Carvalho e Ricardo Garcia, tivemos hoje a visita da Filipa Cerqueira e, com muita pena nossa, a ausência de Matilde Machado, que foi naturalmente convidada. Muito obrigado a todos que aqui estiveram. Não esqueça, a próxima reunião também será uma edição especial. Vamos para a Rua, será das festas de Mirandela que sairá o próximo encontro de hoje a 15. Não perca. Obrigado, vizinhança. Quanto a si, que nos acompanha, pode sempre ouvir-nos outra vez quando quiser em podcast no Spotify e Facebook. Comente, subscreva e recomende, por favor. Muito obrigado pela paciência de nos ouvir.
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0: lá, como é que explicas estas cuequinhas que não são minhas na algibeira do teu casaco?
1: Sei lá, olha, devem ter sido levadas a pelo vento e de qualquer estendal e que era na minha algibeira.
0: Ai, boa história. E como é que provas isso?
1: Então, olha, tá aqui no jornal o boletim meteorológico. Cá está, olha, rajadas de vento de 100 km/h.
2: Amorzinho, não achas que andas um bocado obcecado pelo futebol? 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
3: Falta? 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
4: Olha, Zezinho, os meus pais vão passar o próximo fim de semana à terra e vão lá ficar 3 dias e 3 noites. Fico sozinha cá em casa. Tu não queres aproveitar, não?
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11: Soldado todos os dias, o nosso soldado raso.
1: É para arrasar! É para arrasar!

0: Solon de Rose.
1: Pronto, meu sargento.
0: Com que perna é que começaste a marchar hoje?
1: Da cor do meio, meu sargento.
0: O quê?
1: Ah, pois, que eu não quero problemas com os da Comissão Europeia, meu sargento. Que eu saiba, eles marcham com a do centro-direita, ou não é?
0: Soldado Raso.
1: Pronto, meu sargento.
0: Qual é, afinal, a arma de que tu mais gostas?
1: A G3, meu sargento.
0: Muito bem, muito bem. E posso saber porquê?
1: Porque é que está mais de acordo com a lei de Deus, meu sargento.
0: Essa agora?
1: Sim, sim. Então, 3 é a conta que Deus fez. Além disso, a G3 falha muito, meu sargento.
0: Falha? E isso é bom?
1: Então não é, meu sargento. Não matarás, meu sargento. Não matarás.
0: Soldado Rosso.
1: Pronto, meu sargento.
0: Vai haver promoções, sabias?
1: Promoções agora, meu sargento. Mas eu estava convencido que a época de saldos ainda não tinha começado.
0: É, aguenta, parvoíce, está bem. E se estiveres interessado na promoção, apresentas-te para as lições de condução.
1: Porquê? Anda a conduzir mal, é?
0: Estou a falar na carta de condução.
1: O quê? Aquela coisa das multas pagas no momento? Ah, desculpe lá, meu sargento, mas eu não estou interessado nessa guerra.
0: Soldado Rosso.
1: Pronto, meu sargento.
0: Prepara-te que agora vamos treinar o corpo a corpo.
1: Desculpa lá, meu sargento, mas eu não entro nisto porque eu não sou desses, está bem?
0: Ah, não sejas medricas. Oh. Olha, vou pôr-te a fazer o corpo a corpo com aquele teu camarada mais pequeno, que é mesmo miúdo.
1: Pior um pouco, meu sargento. Eu não me meto com miúdos nem que sejam de galinha.
0: Soldado Rosso.
1: Pronto, meu sargento.
0: Tiveste algum resultado na busca que foste fazer com o cão para encontrar a filha do nosso general que se perdeu na floresta?
1: Estamos na pista certa, meu sargento. Eu dei uma peça de roupa ao cão e para já ele descobriu um preservativo, meu sargento.
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10: O debate sobre os casamentos homossexuais voltou a estar na ribalta. 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

0: Doutor! Ai, doutor, por favor, receite mais uma caixa de supositórios, sim!
1: O quê? Outra caixa? Não acha que já são supositórios a mais, não?
0: Ai, o... Oh, e no amor nunca é demais, doutor. Eu apaixonei-me pelos supositórios e já não posso passar sem eles.
1: Ai, mas eu não posso receitar mais supositórios por causa das diretrizes da ministra. Vou ter que procurar um genérico.
0: Um genérico? Só se for aquele enfermeiro africano que entrou ao serviço há pouco tempo. Ai, sou doutor.
2: Então, para eu lhe dar a injeção não é preciso pôr-se assim, nessa posição.
0: Ai, como a enfermeira disse que o seu hobby é fazer alpinismo, ai, achei que ia achar gracinha a minha posição assim, nesta posição, para me dar a injeção no cume.
2: Onde?
0: No cume. Não é como os alpinistas costumam fazer quando chegam ao cume. Espetam uma bandeira, não é?
2: E você está convencido que é o Everest, é?
0: A coisa Everest. Serra da Estrela é que é, porque eu sou uma estrela nacional. Nunca ouviu falar na Rosinha das Avenidas? Ai, pois olha, sou eu, vá, espete-me, espete-me.
1: Bem, bem, bem. Está mesmo resolvido a tentar a operação, está?
0: Resolvido e total.

0: Como é que vou ficar? Eu até sonho todas as noites com uma boa leção. Ablate-me, doutor. Ablate-me!
1: Senhor, desculpe lá, mas não pode juntar aqui tantas visitas como fez hoje.
0: Ai, são os meus sobrinhos, ó senhora enfermeira.
1: Sobrinhos? Devem ser, devem. Você já me disse que não tem irmãos nem irmãs. Como é que pode ter assim tantos sobrinhos?
0: Ai, não sou desses sobrinhos. Eu conheci-os a todos neste verão num parque de campismo alentejano. Como eu me encontrava com eles lá debaixo de um sobreiro, é por isso que eu lhes chamo sobrinhos. Sobreiro, sobrinhos. Tá a ver o trocadilho? O trocadilhozinho, não tá?
2: Ai, homem, como é que eu tiro estas nódoas das tuas calças? Nem que fosse uma supermulher!
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2: Supergel?
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2: Milagre!
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5: Ah, Maria, então você traz o coelho para a mesa desse jeito?
6: Qual o jeito? O patrão saiu.
5: Então, colinho-o de fora.
6: Eu fiz o que a senhora mandou. Ela quis que eu servisse o coelho estafado.
5: Olha, olha, diz aqui no jornal que os empresários querem controlar a droga no trabalho.
7: Pois é, e se calhar os trabalhadores gostariam de controlar a droga do trabalho e o trabalho dos empresários da droga. Mas, entretanto, a droga controla tudo.
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16: O turismo na região norte está em pleno crescimento, de acordo com os últimos dados do Instituto Nacional de Estatística, o que deixa muito satisfeito o presidente da Turismo Porto e Norte. Luís Pedro Martins sublinha que a região norte foi a que mais turistas atraiu.
17: Os números que saíram agora relativos até maio são muito bons. E comparando com o período homólogo, nós temos um crescimento de quase 7% no que diz respeito às dormidas e 5,5% no que diz respeito ao número de hóspedes. Muito interessante o continuarmos a crescer em mercados importantes, como o mercado americano, o mercado francês, o mercado do Reino Unido, também o mercado do Brasil, que nestes primeiros meses do ano teve uma recuperação excepcional, e todos eles, se os compararmos com os números da média nacional, o Porto

0: Porto hoje pode de facto festejar mantendo aquilo que conquistámos em 2025, que foi o facto de termos sido a região de turismo com maior número de hóspedes nacionais.
1: A região registra máximos históricos, com quase 5 milhões e meio de dormidas de turistas nacionais num só ano, superando todas as outras regiões do país. Esta tendência de crescimento também em 2026 deve-se a diversos fatores, como acrescenta o presidente da Turismo Porto e Norte.
0: Nestes primeiros meses, essa tendência continua e nós tudo faremos para que ela se mantenha. Acreditamos também com a dinâmica que está a existir no território, por um lado, com uma oferta também cada vez mais dispersa e mais fora da área metropolitana do Porto, porta de entrada, ajudando também a distribuir turistas para a região. Também com um número de eventos muito interessante que temos tido, mas também com o desempenho do aeroporto e agora com novas rotas. Com esta dinâmica toda, eu acredito que nós vamos ter novamente o ano 2026. Com esta particularidade, será porventura o ano onde se vai notar mais a distribuição de turistas pela região.
1: A expansão poderá ainda ser mais vantajosa, uma vez que a oferta hoteleira está a crescer na região, acrescentou o responsável pela Entidade Regional de Turismo.
0: Hoje celebramos abrir uma unidade em Pinela, no Conselho de Bragança, ter neste momento uma outra unidade, uma marca nacional, em Miranda do Douro, termos investimentos já a iniciar em Mugadouro, mas tenho também um roteiro, um roadshow para fazer, que é um roadshow muito curioso, nunca fiz, é completamente fora da caixa. Vamos fazer um roteiro com alguns hoteleiros a edifícios que nos foram identificados pelos municípios para ver se os conseguimos atrair e despertar para poderem investir, porque este território pode ainda ter mais capacidade hoteleira, nomeadamente para estes mercados.
1: A região norte foi uma das que registou um dos maiores aumentos no número de dormidas, com um acréscimo de 6,7%, apenas ultrapassada pelo Alentejo, com mais 10%. Em termos globais, o setor turístico registou em maio 3,3 milhões de hóspedes, um crescimento de 3,9% em termos homólogos. O presidente da Câmara Municipal de Vila Flor pede mais coragem política e maior autonomia para as autarquias. Aproveitando a presença do secretário de Estado da Proteção Civil na cerimónia de abertura da Expo Vila, Pedro Lima recorda que são os municípios os motores de desenvolvimento dos territórios.
2: Ou seja, eu não peço aquilo que não estou disposto a dar. Eu estou disposto a trabalhar, estou disposto a conseguir concretizar no território, nesta autarquia, mas acho que todas as autarquias também estão dispostas a fazer isso, a serem o braço no território para um desenvolvimento territorial integrado. Nós somos contribuintes líquidos do país. E por vezes temos que estender a mão para ter uma estrada, para ter uma escola, para ter uma creche, para ter um investimento fundamental para a qualidade de vida aqui. Não é justo.
1: O também presidente da CIM Terras de Trás-os-Montes queixa-se dos atrasos burocráticos, nomeadamente no projeto de requalificação do futuro Peneireiro Ecoparque, o antigo parque de campismo, numa crítica direta à Agência Portuguesa do Ambiente.
2: E continua a dizê-lo, são forças de bloqueio para o nosso desenvolvimento. Aquilo que se aplica num território inundável não se verifica no nosso território. Aquilo que se verifica na costa não se verifica no interior. Portanto, nós devíamos ter mais emancipação também para poder planear o nosso território, para poder decidir os investimentos que são fundamentais para o nosso desenvolvimento. Aquele parque de campismo a que se refere já existe desde os anos 80. Não foi nada que tivéssemos inventado. Queremos é sim respeitar o seu legado e levar a fasquia. É frustrante, porque os quadros comunitários encerram, as oportunidades desistem e depois o território perde.
1: Confrontado, o secretário de Estado da Proteção Civil, Rui Rocha, concorda com o autarca, vai dizendo que o governo tem dado passos importantes, mas admite dificuldades, já que o governo a que pertence não dispõe de maioria parlamentar.
3: Portanto, aquilo que eu achei muito interessante, eu também fui autarca executivo, ainda sou deliberativo, também de um território de baixa densidade, e portanto percebo bem esta reflexão, o governo está a fazer algum desse trabalho, mas é evidente que é importante também perceber que muitas vezes nós também temos que passar mais rapidamente das palavras aos atos, se bem que também, sendo um governo em que não tem uma maioria parlamentar, em muitas circunstâncias também está limitado naquilo que é a sua vontade.
1: Palavras de Rui Rocha, o secretário de Estado da Proteção Civil. Este sábado, o Rio Tua em Mirandela vai ser cenário de mais uma jornada de aventura, camaradagem e forte contacto com a natureza. Depois do sucesso da primeira edição, a Delegação de Fuzileiros de Trás-os-Montes organiza mais um Fuzi-Remo. A icónica descida do rio em botes da Marinha pretende juntar camaradas de armas com simples aventureiros da população civil. Será uma experiência inesquecível. Aventura garantida. João Marta, o presidente da Delegação dos Fuzileiros de Trás-os-Montes, destaca os principais objetivos do encontro.
4: Reunir todos os fuzileiros transmontanos, envolver também a sociedade civil para que possam estar junto dos fuzileiros e tentar tirar daí um dia memorável para todos. É isso que nós pretendemos, um dia de convívio. Um terceiro objetivo é também trazer um bocadinho daquilo que se faz mais no litoral, estamos a falar da Marinha, da parte marítima, trazê-los também aqui para Trás-os-Montes, portanto, haver aqui uma proximidade e uma unificação do país.
1: Costumam fazer este tipo de encontros noutros locais?
4: Sim, através de outras delegações, fazemos no Rio Douro e fazemos no Rio Arade, no Algarve, também prova de remos em botes dos fuzileiros.
1: Mas desta vez sai da Zona Verde da cidade do Tua, às 9:30 da manhã deste sábado. Promete ser muito mais do que um momento reservado para o reforço de laços e espírito de equipa, característica dos fuzileiros, numa experiência diferente, aberta à comunidade.
4: Foi um sucesso o ano passado e decidimos tornar a fazer este ano. Vai circular ali por o Espelho d'Água e vai depois até uma ponte que existe de autoestrada e depois regressamos ao mesmo ponto de saída. Depois temos o almoço convívio, que é para confraternizar e para, no fundo, estarmos ali um pouco todos juntos e a partilhar todas as histórias de cada um, e é isso que nós pretendemos.
1: João Marta lembra que a iniciativa tem vagas limitadas a 100 participantes ou a um máximo de 15 botes. A participação tem o custo de 15€ por pessoa, que inclui, claro, a t-shirt oficial do evento e o seguro. A inscrição é obrigatória e é provável que esgote.
4: É assim, aquilo que nós temos previsto, a lotação será para 15 botes. Cada bote leva cerca de 6 pessoas, portanto, dá uma média aí de 100 pessoas, 90, 100 pessoas. O ano passado preencheu-se a totalidade dos botes que vieram para a prova.
1: Portanto, as expectativas são...
4: As expectativas são também altas e estou a segurar-me, esta é uma segunda edição, provavelmente até vai superar as expectativas que temos.
1: O Fuzi Remo é uma iniciativa da Delegação dos Fuzileiros de Trás-os-Montes, com o apoio do município de Mirandela e a colaboração da Tropa Especial da Marinha, Fuzileiros no Ativo. A jovem futebolista Beatriz Mariano é reforço do Braga para a próxima época. Depois de representar o Sport Clube de Mirandela e de integrar as seleções distritais da Associação de Futebol de Bragança, a atleta começa agora uma nova etapa na carreira. Para Bia Mariano, esta transferência representa o reconhecimento do trabalho desenvolvido nos últimos anos e considera que as experiências vividas nos clubes e seleção por onde passou foram determinantes para a sua evolução.
5: É o resultado do meu trabalho, do meu empenho, da minha paixão pela bola e pelo desporto. Numa cedo, ganhei garra porque joguei com meninos e era a única menina entre eles. Depois, no Mirandela, melhorei o meu futebol enquanto jogadora feminina. Além disso, tive treinadores mais exigentes. Na seleção de Bragança, o facto de jogar não só na sub-14, mas também na sub-16, ganhei mais experiência porque já sabia jogar entre vários escalões. Espero encontrar um futebol mais exigente, jogadoras da minha idade com muita qualidade. Depois, ganhar lugar no 11 inicial, jogar na Seleção Nacional Sub-15 e continuar a estudar, como é óbvio, né?
1: Bia Mariano deixa uma mensagem às atletas que sonham seguir um percurso semelhante.
5: Têm que sonhar algo, trabalharem muito, nunca desistir, acreditarem nelas mesmas e darem sempre o seu máximo, tanto nos treinos como nos jogos. Agora, depois do Braga, ir para o Benfica, depois do Benfica ir para o Barcelona e depois ir para Miami, sem nunca esquecer a Seleção Nacional. Deixar uma mensagem aos pais, para fazerem como os meus, tipo, acreditarem nos seus atletas, sacrificarem-se por eles.
1: Com esta transferência, Beatriz Mariano inicia uma nova etapa no percurso desportivo, procurando afirmar-se para já no Braga e continuar a crescer no futebol feminino.

0: Sejam bem-vindos ao discurso direto de hoje na Terra Quente FM. Vamos falar sobre guerra colonial, memórias da Companhia da Cavalaria 8440, em Angola, 1974-75. É precisamente este o título de um livro que já foi lançado há algum tempo, mas que teve um lançamento extra e bem interessante em Mirandela, num contexto escolar, convém dizer, isso já vamos explicar também. E para falar sobre o livro e também sobre algumas das vivências, obviamente, sobre o que vem no livro e o que não vem, porque também às vezes há outras questões que não cabem num livro, temos precisamente o seu autor, Virgílio Tavares. Muito obrigado por ter vindo à Terra Quente FM, antes de mais. E depois temos Henrique Pedro, que também assinou o prefácio deste livro, bem-vindo também. E o Paulo Guedes Vaz, que atualmente é o presidente da Liga dos Combatentes, em Mirandela, mas que tem também uma vivência, muita gente já deve conhecer, e que sobre esta questão do colonialismo, também é muito importante termos aqui algumas informações importantes. Bom, começamos por abordar precisamente com o autor deste livro, que, como disse, este livro já foi lançado há algum tempo, portanto não foi agora o seu lançamento, digamos que. O primeiro lançamento aconteceu já há cerca de um ano, certo?
1: Exato.
0: Ok. Este lançamento agora foi especial porque, como há pouco eu disse, tem a ver com o contexto mais escolar, ou seja, para os próprios alunos das ProBART, neste caso, mas. Pelo que percebi, a cerimónia era aberta ao público, portanto, não era só para os alunos. De qualquer forma, qual foi a ideia de o fazer desta forma?
1: Bom dia a todos. Agradeço desde já ao Fernando Pires ter lembrado de nós e às pessoas que realmente estão aqui connosco, o engenheiro Henrique Pedro e o Paulo, portanto, da Liga dos Combatentes. Devo dizer que o livro foi apresentado, foi lançado ao público pela primeira vez em maio do ano passado, em contexto do almoço de confraternização da Companhia de Cavalaria 8440, que aconteceu em Tortuzén do Covilhã. Foi aí o lançamento. Depois disso, logo em julho, foi apresentado em Vila Flor. E este ano, já há 2 ou 3 meses, foi apresentado em Moncorvo. E claro que a ideia era apresentá-lo também aqui em Mirandela. E já andava há algum tempo para se acontecer. Não se pode fazer antes. E porque é que se optou agora? E porque é que se optou em contexto escolar? Precisamente porque o livro tem pelo menos duas funções fundamentais. A primeira é um livro que registra as memórias da Companhia de Cavalaria 8440, algumas das memórias, no seu percurso de 1974-75, quando esteve em Angola. E, portanto, é um livro de registros importante, porque cada um dos que participam no livro, dos elementos da Companhia, disse aquilo que lhe vai na alma, ficando, claro, muita coisa por dizer. Já no almoço deste ano foi referido porque é que não fazemos a continuação. Porquê? Porque, entretanto, outras histórias ficaram por contar. É evidente que isso fica no ar. E, portanto, essa importância do registro das memórias que ajuda, contribui para se fazer a história. Porque a história faz-se não apenas de um facto ou de uma visão, mas a de vários. E neste caso da Guerra Colonial, nós até tivemos muitas colónias, e portanto não foi só Angola. Essa registra um momento, foi a parte final da Guerra Colonial e já o pós-25 de Abril, que foi tão importante como a guerra em si. Porque era a parte de pós-25 de Abril em que as pessoas. Todos nós vivíamos cada momento com alterações permanentes, constantes, que o MFA, FIA, o Governo Provisório depois, iam fazendo e que tinha impacto nas colónias, ou mais ou menos, conforme as determinações deles. E, portanto, nós, aí estão alguns aspectos, precisamente porque não tivemos só uma função, após o 25 de Abril, de combater os movimentos. Aí já tínhamos outras funções, nomeadamente a de ajudar, colaborar na pacificação entre os próprios movimentos.
0: Só abrir aqui um
1: Em
0: pequeno
1: relação.
0: parênteses, e já me vai explicar essa questão do contexto escolar, mas
1: Para
0: o
1: isso.
0: facto das memórias de ser desta companhia é o ponto de partida para um debate que depois até se fez, enfim, no contexto escolar, como dissemos, mas é o ponto de partida para se falar um pouco mais de uma forma abrangente e não apenas das memórias desta companhia, certo? Portanto, abriu o leque relativamente a esta matéria. E por isso também decidiu convidar algumas pessoas para isso. Mas, portanto, este é o ponto de partida para se falar deste tema, correto? É
1: Exato,
0: isso?
1: exatamente. Portanto, este tema é um tema que faz parte do programa do nono ano. de escolaridade. E, portanto, que estudamos a história contemporânea e é um momento, portanto, passou-se agora ainda recentemente e, portanto, como faz parte, tinha todo o cabimento que os alunos ouvissem e estivessem presentes, não só saber o que é uma apresentação de um livro, mas, essencialmente, ouvir outras pessoas do público que estiveram envolvidas, outros testemunhos vivos que nós temos relacionados com a Guerra Colonial. E daí nós entendermos, e eu estou a dizer nós, não fui só eu, a escola, a direção da escola, entendermos que deveríamos apresentar e fazer um debate, proporcionar, efetivamente, que os alunos participassem o que pudessem, com perguntas sobre esta questão. E repare que estavam lá alguns alunos do 8º ano, o que permite já uma antecipação daquilo que se vai dar para o ano, alguma coisa lhes ficou e algum interesse, portanto, manifestaram. Portanto, foi essencialmente nesse sentido. A questão, devo dizer aqui, e esclarecer o seguinte, é que desde outubro que andávamos precisamente para escolher a melhor época. Mas, como sabem, uma escola profissional tem as suas épocas também de avaliações a nível profissional, neste caso de música. E, portanto, estávamos a terminar o ano e tínhamos que marcar mesmo uma data e coincidiu também com algumas atividades que a própria escola tinha nesse dia e, portanto, os alunos, o próprio diretor, não sei se repararam, fez a abertura, teve que ir trabalhar nesse sentido com os alunos e depois regressou até junto de nós. E os alunos, aconteceu isso aí.
0: Muito bem, já vamos falar também no futuro, isto é, no que se perspectiva, parece que há aí, pelo menos foi lançado o desafio para se organizar uma outra iniciativa do género, mas com outro tipo de tempo para os próprios alunos estarem presentes e também marcarem o debate, digamos assim. Relativamente ao livro propriamente dito, tem o prefácio de Henrique Pedro, como já disse há pouco, a escolha do Henrique Pedro não é por acaso?
1: Não, não é por acaso, porque eu conheço já há vários anos que estamos em Mirandela e que o conheço, e sabia da participação dele no 25 de Abril, na altura era tenente, estava ao serviço e, portanto, também participou juntamente com os outros militares na Revolução. E sabia também que, portanto, ele tinha alguma coisa a dizer. Eu aqui quero abrir um parênteses. Claro que há outras pessoas em Mirandela que eu gostaria também que participassem, que fizessem alguma coisa a respeito do livro. Lembro-me e lembro aqui os ouvintes, o Coronel, Capitão de Abril, Jorge Ulias, que também tem participado nestas questões relacionadas com a Guerra Colonial e, uma vez, também participou nela e também participou no 25 de Abril e que também tem com ele um conjunto de conhecimentos que, igualmente, é tão importante como aqueles que o engenheiro Henrique Pedro trouxe. Mas é evidente que depende das vidas de cada um e de poderem estar ou não estar presentes, poderem colaborar ou não colaborar, e eu entendi que era a pessoa ideal para o trazer um pouco até nós e ao conhecimento do público, porque os nossos jovens não sabem isso e nós não somos eternos, e chega a nossa vez de desaparecermos, mas enquanto temos cá as pessoas, acho que devemos não só ouvi-las, porque a pouco e pouco vão dizendo alguns testemunhos que não se dizem assim do pé para a mão e que às vezes não ficam escritos. E, portanto, ele, quando fez o prefácio, também me surpreendeu com mais algumas informações que ele deu, até pessoalmente, sobre a participação dele no 25 de Abril.
0: Henrique Pedro, falar sobre estas matérias, com certeza que lhe vai lá ao fundo, com certeza, não é? Vai reavivar algumas memórias.
2: Muito bem, começo por cumprimentar os nossos ouvintes, como é da praxe. Na realidade, foi com prazer que escrevi o prefácio, por solicitação do meu amigo Dr. Virgílio Tavares. Prefácio que é uma súmula muito curta sobre o que é a guerra, sobre o esforço que foi solicitado a uma larga camada de jovens portugueses, e aqui faço logo uma primeira ressalva que não deve ser entendida. Aliás, nada daquilo que eu digo, em princípio, deve ser entendido numa perspectiva ideológica, mas há um esforço imenso que é solicitado a uma juventude de brancos de Portugal, da Europa, e de brancos e de pretos e negros do Portugal africano. Portanto, mas isto não tem nada de ideológico, é a realidade concreta. Encarei o livro como um grande testemunho, porque é de testemunhos que neste momento nós estamos a precisar. Testemunhos porque a história se vai, como é da prática corrente, a história vai fazer-se a seguir, já desapaixonadamente, sem que os seus intervenientes diretos possam interferir, mas baseando-se sempre em muitas narrativas e testemunhos que agora, neste caso, como que agora, neste caso, temos sobre a mesa. A minha experiência sobre esta matéria é a de um português vulgar, de um jovem que, em determinada altura, vai para uma academia militar, tendo ou não tendo vocação militar, que, em determinada altura, é solicitado para passar por África, e eu pertenço a uma geração de facto privilegiada, porque fui um ano apenas na perspectiva de fazer um estágio, mas que me deu a mim e à gente do meu tempo uma perspectiva privilegiada do que era a África e do que era a guerra, porque fizemos meia dúzia de operações em tropas distintas, em comandos, em paraquedistas, numa tropa normal, modalidades. E, portanto, isso representou um enriquecimento profundo em termos militares e humanos. Por outro lado, também nos pôs em confronto com o território, com a cultura, com a história, com aquilo que nós portugueses por lá deixámos, é que agora é moda, não sei bem porquê, denegrir-se a história de Portugal. Dizer-se os portugueses eram racistas, que eram esclavagistas, quando no tempo tudo era tudo. Eu recordo, por exemplo, que uma tal rainha Ginga, que é hoje uma heroína angolana, foi esclavagista. E até se diz que mesmo antropófago, aí já não garanto, mas que fez grandes negócios com os esclavagistas da altura, ninguém duvida. Ela era esclavagista, como havia portugueses esclavagistas. Mas isso são pequenos acidentes numa história grandiosa de um Portugal que agora cumpre 900 anos. Porque quando se fala, logo no conceito de colónia, há que pensar duas vezes sobre isso. Porque o conceito de colónia é moderno, começa com a Conferência de Viena, não é? E a partir daí é que houve colónias. Portugal, na realidade, nunca teve colónias, porque mesmo em África,
1: as províncias ultramarinas,
2: teve exposições ao longo da costa, a presença portuguesa em Moçambique, no norte, data de 1917, mas, entretanto, Portugal e os portugueses tiveram profundamente na ilha de Moçambique, por exemplo, como estiveram profundamente no Hormuz de, que não é o de hoje, e criaram o chamado, com personalidades de uma dimensão histórica. Lembro, por exemplo, Afonso de Albuquerque, que é considerado hoje como dos três grandes estadistas da história. Nós temos que saber à par de Ptolomeu I e de Napoleão Bonaparte. Atenção, não é? O que é verdade é que ele é um dos principais obreiros, não o único, do Estado português da Índia, que tinha sede em Goa, mas que se multiplicava por todo o Oriente.
0: Todas estas situações que me está a contar, tendo em conta a realidade atual, e o próprio Henrique Pedro chamou a atenção para isso lá nesse dia, os alunos atuais, os jovens de hoje em dia, precisam de saber estas...
2: Eu acho que sim, que é fundamental.
0: Não estão muito informados sobre isso.
2: É fundamental que a nova leitura da história que se faz seja rigorosa e justa e patriótica. Não sei, vamos separar o nacionalismo do patriotismo, que agora também está em moda. Mas o patriotismo não é crime nenhum. E, sobretudo, o patriotismo português. Porque o patriotismo português é do ser humano que se dá. e recebe ao longo da história, ao longo da história sempre foi assim. Nós não invadimos nenhum país nesta presente guerra colonial, é bom que se diga. Nós, não, como há hoje exemplos em cima da mesa, o exército português não invadiu países. O exército português limitou-se, e esta é uma leitura correta, a defender interesses que eram seus. Ganhos legitimamente ou ilegitimamente, agora, ao longo da história. Atenção.
1: Sim,
2: nós estivemos a defender interesses.
1: Até porque, e isso faz parte do programa, nós ensinamos os alunos precisamente numa diferença que há entre a colonização feita por Portugal e a colonização feita pela Espanha, em que nós, por exemplo, no Brasil, nós evitávamos a guerra, nós não conquistávamos, não invadíamos, e os espanhóis faziam o contrário.
2: Portanto, claro, há aqui, claro, logo, uma posição,
1: à partida, uma posição diferente.
2: Foi a da descolonização. Era justo continuar a ascendência branca no ultramar? Era justa, não era justa? Provavelmente não seria justa, na medida em que havia ainda um certo desequilíbrio. Mas tudo apontava para que essa descolonização ou independência acontecesse. Diz-se que provavelmente deveria ter acontecido antes do 25 de Abril. Mas o que é verdade é que ela também poderia ter-se feita de forma mais limpa e digna no pós-25 de Abril, não como se fez. Uhum. Atenção que já havia uma miscigenação e uma aculturação positiva muito numa perspectiva de humanismo, de paz. Eu não queria citar o Fernando Pessoa com o Quinto Império, que muita gente, o próprio ditador Salazar, com todas as suas maldades, estava nessa linha. E até se diz, e há provas, de que ele já tinha um negro, para, se não tivesse morrido, para nomear governador-geral de Angola. Ou seja, preparando uma independência dentro de uma certa harmonia, uma nova cultura do humanismo. Não é? E tanto é, peço desculpa, eu não vou adiantar, o exército português já tinha muita gente negra que se batiam como norma. Mas o Paulo talvez saiba melhor que eu, mais de 100 mil tipos que davam um litro, e que eram portugueses como nós, e que foram massacrados, mas porque a Angola existe com Portugal, e Moçambique, antes disso não havia Angola, e posteriormente, quando se trata da independência, questões hoje que têm que se colocar. Porquê que Cabinda não é independente? Porquê que Cabo Delgado, onde que eu conheci muito bem, não é um dos Macondes? Porquê que o Lázaro Cavandame, que era o herói Maconde, foi enterrado vivo com outros? É uma questão muito, muito complexa. O 25 de Abril acontece num contexto muito específico. Há uma consciencialização plena da juventude do meu tempo sobre estes problemas todos. A situação militar não era má. No caso de, mas não era tão desesperada quanto isso, como se diz. Em Angola não havia um único guerrilheiro dentro de Angola. Há líderes dos movimentos independentistas a reconhecerem que estavam derrotados. Eu posso citar já o general Nedal, não sei quantos. Ele diz, nós estávamos derrotados. Uhum. Na Guiné, mesmo que na Guiné, que era uma situação de desesperada, onde a Força Aérea Portuguesa já não voava, havia tropas portuguesas do melhor que havia, que, apoiadas politicamente, poderiam dar outro curso. Ou seja, só para terminar esta parte, se me permite, o drama do 25 de Abril, eu gosto de falar do 25 de Abril, mas não falo do 25 de Abril com grande entusiasmo. Entusiasmo-me no 25 de Abril, na realidade, o ter participado na instauração da democracia, porque entendo na minha filosofia que só a democracia é revolucionária, se é preciso que eu seja, e porque trouxe a possibilidade de um desenvolvimento mais acelerado na integração na Europa, mas associado, não é o golpe de Estado que produz, atenção, associado à revolução, entre aspas, subsequente, aparecem coisas como a descolonização vergonhosa e o abandono criminoso que se fizeram de milhares de portugueses, brancos e pretos, que foram assassinados. Portanto, quando se fala no 25 de Abril, portugueses inteiros, entre aspas, tem que pensar nestas coisas, não ver só a perspectiva da bandeirinha no ar.
0: Claro, ok.
2: Ok?
0: Paulo Guedes Vaz, também sobre esta matéria, fez uma dissertação, enfim, sobre vários aspectos, não é? Nomeadamente aquela questão até de Angola, muito interessante, do que era e o que é agora, não é? Essa comparação. Mas pronto, no fundo, este contexto para si também é importante. Porquê? Porque viveu, pelo menos experienciou o que os povos, neste momento após, enfim, a guerra colonial, como é que as coisas se desenvolveram. O Paulo Guedes Vaz esteve nessa missão também. Portanto, essa realidade que viu no terreno é uma realidade diferente da que nós, portugueses, pensamos que existe, ou não? Nós estamos conscientes do que é atualmente a realidade, por exemplo, de Angola. Falou no caso de Angola, mas há outros países, obviamente. Mas nós estamos, de facto, com a consciência correta do que é que aconteceu depois disso, ou não?
3: Obrigado pela palavra. Inicio justamente como aqui o caro engenheiro iniciou, cumprimentando todos os ouvintes. A pergunta obriga a que exista um pequeno preâmbulo primeiro, para percebermos o que é que está a acontecer agora. E aí corroboro na íntegra as palavras do engenheiro, porque, Henrique, na realidade, a descolonização, como foi feita, teve inúmeros problemas, muito, muito, muito, quer em Portugal, como nas antigas colónias. O período da Revolução, portanto, do 25 de Abril, foi um período muito, muito, muito conturbado. Com ordens contra ordens, para ter uma ideia, entre 1974 e 1980 tivemos 12 governos provisórios. 12 governos provisórios. E só é comparado à Primeira República, entre 1910 e 1926, tivemos 45 governos provisórios. Portanto, politicamente, Portugal estava a viver um período muito complicado. E tão complicado que, com, digamos, o aparecimento da Junta de Salvação Nacional em abril de 74, apoiada pelo movimento das Forças Armadas, tem no seu programa a descolonização imediata, ou autodeterminação imediata, dos povos africanos. E, logo na altura, existe ali um diferendo entre o Presidente da República e o General Spínola e o movimento das Forças Armadas. O General Spínola, tal como o anterior, Marcelo Caetano, e como Salazar, defendiam uma política, entre aspas, federativa, em que as colónias ficavam independentes, ou ficaria autónomas, com governadores, tal como referiu e bem, locais, mas sempre com uma dependência, digamos, a Portugal. O movimento das Forças Armadas, no seu programa, defendia exatamente o contrário. Finalizar já a guerra e a autodeterminação. Digamos, esta dissonância entre o Presidente da República na altura e o movimento das Forças Armadas e o segundo governo provisório, que era liderado por Vasco Gonçalves, fez com que em setembro de 74 se verificasse a demissão do próprio Presidente da República, deixando assim Portugal, tanto quanto órfão, digamos, em termos de órgãos de soberania, e a possibilidade, então, de se abrir a descolonização de imediato. E foi o que aconteceu. O governo deixou de enviar soldados para as ex-colónias. Se aqui, politicamente, os problemas eram graves, passaram a aparecer também nas ex-colónias. Porquê? Porque não havia o reforço, a rotação de militares, e os que lá estavam queriam-se vir embora. Portanto, criámos instabilidade cá e criámos instabilidade lá. Em janeiro de 75 dão-se os acordos de Alvor. Esses acordos é considerados por muitos como sendo uma farsa, porque os movimentos independentistas FNLA, na altura, Oldeno Roberto, MPLA, na altura, Agostinho Neto, e UNITA, Jonas Malheiro Savimbi, todos eles tinham interesses diferenciados e todos eles queriam tomar o poder. Portanto, aqueles acordos foram, tal como referi, uma farsa. O que é que acontece? Dá-se, então, a descolonização de uma forma apressada, e concordo uma vez mais com o companheiro engenheiro, porque a forma como foi feita foi apressada, não acautelou os interesses nacionais, não acautelou os interesses das ex-colónias, e reparem, só em Angola mergulhou o país numa guerra civil de 27 anos. Foram 27 anos de guerra civil em Angola.
0: E que, no seu entender, tem a ver com essa enfim, má interpretação do que é que deveria ter sido feito?
3: Concordo plenamente. Se tivermos seguido o projeto que já vinha do tempo do António Oliveira Salazar, Marcelo Caetano, Spínola, com gradualmente a entrega do poder e da autonomia e independência às colónias, era completamente diferente, porque paulatinamente íamos entregando esse poder, salvaguardávamos os interesses nacionais, salvaguardávamos os interesses das pessoas que estavam lá e neste momento estaríamos, na minha opinião, muito melhor do que estamos, não só Portugal, como estão as antigas colónias. E quando falo de antigas colónias, permitam-me focalizar em Angola, que foi o sítio onde passei mais tempo e vivenciei em Angola várias experiências, quer com a sociedade civil, quer com a estrutura superior das Forças Armadas, quer mesmo com órgãos governamentais. Ao sairmos lá de forma apressada, engraçado, e permite-me um parêntese, o Ministro da Defesa, na altura, numa conversa que tivemos, estamos a falar em 2021, referiu-me o seguinte: tenho pena da forma apressada com que Portugal se quis livrar das suas colónias. Portanto, essa foi a expressão que utilizou. Já podemos ver que...
0: E essa é a visão generalista das coisas, ou não?
3: Essa é a visão... Atenção, esse é um lado da visão dos angolanos. E foco-me outra vez, tal como fui, em Angola. Os angolanos têm ali, aqui uma visão dualista. Por um lado... Acham que a independência foi um marco importante, ficar autónomos. E daí reconhecer o papel da independência e o valor que foi atribuído a essa mesma independência. Por outro lado, é exatamente esse sentimento de tristeza e de angústia, quiçá de revolta, como Portugal fez a descolonização. Porque mergulhou Angola, tal como referi, em 27 anos de guerra, entre os três movimentos independentistas. E quer queiramos, quer não, tínhamos 13 anos de guerra colonial, tal como o engenheiro referiu, Angola estava completamente controlada em termos militares. E tal como referiu, os movimentos independentistas, não havia movimentos independentistas dentro de Angola. O MPLA estava no atual Zaire, fazia incursões ali na província do Moxico e do Kwando Kubando. O FNLA fazia incursões, portanto, estava na República Democrática do Congo, fazia incursões na província do Uige e na província do Zaire, mas os santuários eram fora do território. O único que tinha algumas bases, mas que não provocavam grandes danos, digamos assim, era a UNITA, porque estava sediado em Quimbos, no Planalto Central e no Moxico, e daí, pronto, as ações eram mínimas. Ou seja, Angola, em 1974, estava completamente controlado. Pronto, a descolonização foi feita, na minha opinião, de forma extremamente apressada, provocou os tais 27 anos de guerra, e reparem, mais grave do que isso, para terem uma ideia, quando foi feita a descolonização, Angola era considerada a nação mais rica, uma das nações mais ricas de toda a África. Não estou a falar da África Austral, estou a falar de toda a África. Neste momento, posso-vos dizer que, pelos dados das Nações Unidas, posso-vos dizer que 47% da população vive em pobreza e 31% em pobreza extrema. Ou seja, 78% da população vive em pobreza. Quando em 74, 75, pronto, a Declaração de Independência foi 11 de novembro de 75, Angola era uma das nações mais ricas de toda a África.
0: E essa é a noção que acha que os, enfim, nós, portugueses, não temos? Temos essa noção de que Angola, por exemplo, tendo em conta essa comparação, Angola era dessa forma e agora é assim, ou Portugal não tem muito a consciência de que isso acontece? No vosso entendimento, obviamente.
3: Permita, uma vez mais, pegar aqui nas palavras do meu amigo engenheiro, Henrique. A história começa-se a fazer meio século após os acontecimentos. Porque as pessoas, os intervenientes diretos, como é óbvio, cada um deles dá o seu parecer à sua maneira, dá o seu parecer segundo a sua visão, segundo a sua participação nesses acontecimentos. Só quando os intervenientes desaparecem é que podemos começar a escrever a história. E como nós sabemos, a história de um país é feita dos aspectos positivos que aconteceram.
0: E há sempre várias versões.
3: E há sempre várias versões. Por exemplo, se olharmos para a história longínqua do nosso país, algum de vocês ouviu falar na Guerra das Laranjas, que na realidade acabou depois com o Tratado de Badajoz, onde nós entregamos Badajoz aos espanhóis. Algum de vocês ouviu falar do Cerco de Lisboa? Quantas pessoas é que sabem?
1: Isso não sei, mas já ouvi falar e estuda-se na história.
3: A história portuguesa, tudo aquilo que são guerras ou acontecimentos que, na realidade, não sejam benéficos ou empolgantes para o país, tenta suavizá-los e escondê-los, etc. Pá, e como é óbvio, e a história é assim.
2: A história vai-se fazendo.
3: É verdade.
2: Toda sabe que o maior desastre português aconteceu em Lalis, não é? E coisas que tais, e no norte da África, com o Dom Sebastião. Quer dizer, é preciso, perdão, peço desculpa, Paulo, peço desculpa, é preciso que sejamos concretos e exatos em determinar, sobretudo, desapaixonados. E eu faço um esforço grande para o ser. Neste contexto da análise histórica, neste momento é óbvio que há muitas emoções ao vivo, mas há testemunhos que são importantes registar. E há que separar, à partida, uma coisa que se chama golpe de Estado de 25 de Abril e o que vem a seguir. São coisas completamente distintas. Tanto é, se bem se recordam, toda aquela movimentação que conduziu ao golpe de Estado foi dirigida por meia dúzia de militares, que eu conheci muito bem, que se intitulavam Comissão Coordenadora. Estavam eles, só porque estavam em Lisboa, isto é a realidade dos factos, não? Só porque coordenavam um determinado número de ações. Não é porque alguém os tenha eleito, antes pelo contrário, até eram militares de baixa craveira, não eram os indivíduos mais prestigiados do Exército, mas estavam em Lisboa, eu não quero citar nomes, e coordenavam.
0: Pode continuar.
2: E coordenaram, e muito bem, aquele propósito. Imediatamente a seguir ao golpe de Estado, claro, viu-se que aquela gente não tinha capacidade, tanto é que surgiu a necessidade imperiosa de institucionalizar a chamada Junta de Salvação Nacional, que já tinha uns craques generais, mas que também não deram conta do recado, porque se calhar está um bocado fora do contexto. Era gente que não sabia, não conhece contrariamente, a realidade da situação. Inventaram ali umas soluções que não iam para o céu. E depois aparece o tal MFA. No MFA já há a introdução de um parâmetro político evidente. E mais, no MFA já entra claramente a intervenção geopolítica russa e americana. E eu posso provar isso. O 25 de Abril é fundamental nesta perspectiva. Eu posso dizer que imediatamente a ação, e perdão essa meia modéstia, eu participei na primeira, é reconhecida, intervenção militar da arma, que aconteceu no... Houve até gente que borrogou, que não avançou para Lisboa. Eu e mais dois estivemos na primeira, já disse que não gosto de falar muito nisso, enfim, pelas razões que é. Mas passado uns dias, eu e uns tantos, já estávamos a ser perseguidos com o label de fascistas. E depois aconteceu aquela trapalhada do 25 de novembro, que é outra coisa que está em aberto. Alguém se interroga para saber o que aconteceria se o 25 de novembro não tivesse tido o desfecho que teve? Quer dizer, se no 25... E eu ponho esta pergunta. Se no 25 de novembro não tivesse ganho a tropa do Transmontano, os comandos e o Ramalho Enes, o que é que... Aconteceu logo, é evidente, a dita Guerra Civil. Mas a Guerra Civil tinha várias vertentes. Primeiro, se calhar, os perdedores, os 25 de novembro, no qual eu estava incluído, eram fuzilados. Eu não tenho nenhum documento escrito, mas sei que estava nos 500 gajos que eram fuzilados. Não duvido. Mas isso era só uma fase da tal guerra civil. Porque depois os homens fiéis a Moscovo, não vamos citar nomes, e os fiéis a não sei quem da extrema esquerda, chacinavam-se uns aos outros. Isto é da praxe. E depois Portugal, o que é? Provavelmente Portugal seria hoje o quê? Uma Cuba. Uma Venezuela. Esta é que é a realidade. É a história que tem que ser.
0: Mas essa história, Paulo...
2: Isso herdava para a claro, bem.
0: Paulo Guedes Vaz, sobre isto que estamos aqui a dizer, enfim... E já que falamos na apresentação deste livro num contexto escolar, não é? Foi dito lá, por vocês, que isto seria interessantíssimo que os jovens atuais percebessem um pouco de todas estas versões, até para perceberem a nossa própria história. Considera que, de facto, isso hoje em dia não existe nas nossas escolas? Que não existe, isto é, os nossos alunos não estão minimamente a par do que aconteceu, efetivamente?
3: Opinião sincera. Não estou a par. E honestamente, o contexto escolar tal como está, não me parece que abra espaço para esta apresentação tal como está a ser feita agora, tal como o professor Virgílio teve a coragem de fazer e apresentar aos alunos uma visão diferenciada. Quer queiramos, quer não, e esta é a verdade dos factos, neste último meio século, foi transmitido ao povo português a parte bonita, entre aspas, da Revolução. E todos estes aspectos que foram aqui mencionados são relevados para segundo plano. E daí eu dizer, na realidade, portanto, houve um marco que da nossa história, o 25 de Abril, mas depois tudo o que veio atrás desse mesmo marco, e aqui não... Discordo ligeiramente aqui do nosso amigo engenheiro Henrique. Atenção que a Revolução teve toda a influência no processo que de seguida aconteceu. A Revolução, tal como foi feita, é que permitiu que a descolonização fosse feita como foi feita. E foi, na minha opinião sincera, muito mal feita. Muito mal feita. Porque não acautelou, e repito, não acautelou os interesses nacionais, não acautelou os 600 mil pessoas que vieram ali em ponta aérea, quer de Moçambique, quer de Angola, quer da Guiné, quer de São Tomé, quer de Cabo Verde. Foram 600 mil pessoas. E esses interesses não foram acautelados. E deixámos ao abandono depois as antigas colónias. A isto é transmitido aos nossos alunos? Não acredito.
2: Permita-me, é óbvio que é tal coisa, eu não queria ser demasiado ideológico, coisa parecida. É óbvio que a cultura e a leitura que hoje se faz ainda é porque no poder democrático há um peso de desertores. Atenção. Eu guardo o meu respeito a muito desertor que o fizeram por convicção. Mas no poder, hoje em dia, estão ainda muitos desertores. Pelas razões que eles sabem, fugiram da guerra. Não é? Fugiram. E, portanto, tem que passar a leitura para a juventude de que eles é que são os heróis. Eles não são desertores. Eles é que são os heróis. Os outros são colonialistas. Estão a comer. Esta é que é a realidade. É a realidade dos factos.
1: Portanto, queria aqui acrescentar, corroborar aqui duas ou três situações. Uma delas é a questão dos acordos de Oslo. Não há dúvida que quando fizeram os acordos de Oslo, o objetivo era claro. No caso de Angola, era entregar a independência aos três movimentos. Mas depois, aqui é que está o problema. O que se passa no terreno, o que se passou no terreno, não correspondeu minimamente àquilo que foi feito em Alvor. E o que é que se passou no terreno?
0: Então está de acordo que foi uma espécie de farsa,
1: é? Não direi farsa, foi uma forma de eles saírem bem mas teórica. E, de momento, depois, o governo, na altura, não fez a correspondência necessária para as nossas, então, províncias ultramarinas. Ou seja, devia acautelar, e nomeadamente onde havia mais do que um movimento, essa transferência. Porque o que é que nós assistimos? E aí posso falar, porque eu estava lá, assistimos ao apoio internacional que já havia, mas mais descaradamente agora no terreno em que a ideologia, aqui temos que falar em ideologias, a ideologia esquerdista, nomeadamente o RSS através dos cubanos, eram, descarregavam pessoas militares e material de guerra na barra do Coanza e entravam para ali dentro para quem? Para o MPLA. E os outros, a UNITA, e FNLA, não se verificava tanto. De modo que, logo após 25 de Abril, isto, quando a nossa companhia é formada aqui e vai em julho para 74 para lá, corresponde realmente às últimas companhias que foram para lá e corresponde a essa invasão, entre aspas, da influência estrangeira, porque isto já não era novidade, todos nós sabemos o que acontece agora, os dois blocos que existiam tentaram influenciar precisamente no terreno as suas ideologias. E o que é que acontece? O MPLA conseguiu realmente armar-se de uma forma tão superior aos outros movimentos, e mais ali na zona de Luanda, e eu também tive a oportunidade, porque estava lá, de assistir a essa parte. Estive em Benguela com a companhia dois meses e tal, três meses, tinha saído de Luanda do Esquadrão de Cavalaria 401, a companhia veio para Portugal e eu continuei, fui colocado novamente no Esquadrão de Cavalaria 401, os Dragões, portanto, carros de combate. E aí pude assistir a isso e ver com os nossos olhos o que, digamos assim, o domínio que o MPLA estava a fazer em Luanda em relação aos outros movimentos. E isso é que vai dar origem à tal guerra civil, porque partia com uma vantagem de tal ordem, e repare-se, durante os 27 anos, o que é que foi. A pouco e pouco, o MPLA foi conquistando no terreno, até que o Sabine, pronto, é assassinado, ou enfim, eles é que sabem o que fizeram, e os movimentos, os outros movimentos, desapareceram, e fica o MPLA. Sim, isso, Paulo, essa é uma realidade.
2: Isso tem uma leitura geopolítica, como eu há bocado dizia, não é que, por acaso, que a seguir, quando se estabelece a Junta de Salvação Nacional, que tinha vários tipos de nomeada, desde o Galvão de Melo, enfim, esses, o Costa Gomes, essa gente toda, o Rosa Coutinho. Não é por acaso, desfaz-se a Junta de Salvação Nacional e o Rosa Coutinho vai para Angola.
1: Angola, exatamente.
2: E é óbvio que qualquer tipo, entre aspas, patriota, o que teria feito em Angola, como em qualquer lado, era uma reorganização militar.
1: Mas o sabe o que é que fez no terreno?
2: Tropa espalhada pelo mar.
1: Sabe o que é que fez no terreno? Retirou-nos as munições e eu, por acaso, tinha a pistola, porque era alferes, apenas com munições. Os próprios carros de combate não tinham munições e nós andávamos ali.
0: Não sei se os nossos ouvintes estão a reparar, estamos a ter aqui uma autêntica lição de história, não é? E pedagógica, que é mais importante para conhecermos quem esteve a ter o terreno.
3: Eu peço desculpa. Claro que sim. Eu peço desculpa. E pronto, e agora vou falar de história mesmo. A descolonização portuguesa e a descolonização da África não aparece assim por acaso. Vamos descolonizar. Não.
1: Certo. Deixemos eu queria fazer essa integração no contexto mundial.
3: Claro. Deixemos ser naivos e vamos analisar os factos. E faço aqui um pequeno parênteses quando é referido se é importante esta parte da história. Não é importante, é importantíssimo. Porque se nós não conhecermos a história, não sabemos qual o caminho que devemos seguir. Nós temos que ter conhecimentos do que é que se passou no passado e, a partir daí, construir um futuro melhor, porque cometemos erros
0: e até aprender com esses erros.
3: E aprender com esses mesmos erros. O que é que... Porquê é que se deu a descolonização de África? Não estou a falar de Angola, mas estou a falar de África no seu geral. Puxemos a memória a fevereiro de 1945. Em 1945 termina a Segunda Grande Guerra Mundial e faz-se em alta na Crimeia assina-se o armistício, assinado por soviéticos, por americanos e por ingleses. E quando se assina, ou se procede à assinatura formal destes tratados de Yalta, dá-se o término da Segunda Grande Guerra. Mas começa uma outra muito pior, que é chamada a Guerra Fria, onde as duas potências militares tentam, por todos os meios, influenciar e ter um domínio global, principalmente em África. E porquê em África? Porque em África é que estavam os recursos naturais. Deixemos-nos ser naivos. O foco foi África, exatamente pelos recursos naturais.
1: E também o que é que acontece? Havia muitas colónias ainda nessa altura.
3: O que é que acontece? E já lá vamos. Foi na Conferência de Berlim, se a memória não falha, 1884-1885, em que se faz a divisão da África pelas potências europeias. Alemanha, Itália, Portugal, Reino Unido e Inglaterra. Depois, mais tarde, há uns problemas entre nós, portugueses e ingleses, por causa do mapa cor-de-rosa, porque o pessoal queria unir Angola até Moçambique e o Reino Unido não pretende isso. Mas para dizer o seguinte, o grande domínio da África, na altura, e estamos a falar em 45, era exatamente dos países europeus.
1: Eu acrescentava aqui só um pormenor. Nessa Conferência de Berlim esteve o Luciano Cordeiro, natural de Mirandela, a representar Portugal.
3: Uhum. Bem, o que é que acontece? Portanto, dá-se o término da Segunda Grande Guerra. Os países europeus estavam completamente exauridos em termos de recursos materiais e humanos, fruto do empenhamento

0: Porque, havendo a libertação, podia depois haver a entrada, quer de um lado,
1: Influência.
0: quer do outro. Portanto, era de todo o interesse aos dois grandes blocos que todo aquele continente estivesse sob o domínio de um ou sobre o domínio
1: Do outro.
0: do outro. Pronto. E daí ter-se verificado a Guerra Fria.
2: Essa passou a ser a grande disputa a seguir à saída dos portugueses. O general Spínola ainda fez um último esforço num célebre encontro que tem na Ilha do Sal com o presidente Nixon. A malta esquece, há coisas que têm que ser postas em cima da mesa. O general Spínola, na altura, vai encontrar-se. Aproveita uma passagem do presidente Nixon pela Ilha do Sal e vai encontrar-se com ele e pôs-lhe. Claro que o Nixon é óbvio, terá dito que é segredo ainda o que é que se passou ali. Mas há ali uma partilha da África entre americanos e russos, com a agressividade cubana do Fidel Castro, que entendia e disse-o publicamente que a África estava pronta para madura para a revolução. Não lhes interessava só a Angola, já era o Congo. Coisa que vai. E a guerra civil aconteceu, como se
1: Ora.
2: sabe, e terminou quando? Quando americanos e russos resolveram fazer a partilha. Quando os russos disseram assim: pronto, fiquem lá com a África do Sul e com Mandela, e pronto. Isso
3: Eles
2: aconteceu.
3: ficaram com
2: É
3: Angola.
2: óbvio que estas coisas
0: Só mais esta.
2: dão pano para
1: Dá um pano para
2: mangas.
1: mangas e estamos a terminar.
0: Mas só mais esta particularidade. Na realidade, a maior guerra mundial que nós tivemos não foi nem a Primeira nem a Segunda Grande Guerra. Não, não foram. A principal guerra que tivemos da humanidade foi exatamente a Guerra Fria. Para vocês terem uma ideia, a Guerra Fria provocou em África mais 4 milhões de mortos em, eu repito, 4 milhões de mortos em confrontos diretos. Em confrontos indiretos ou vítimas colaterais, não se calcula o número. Refugiados, tivemos cerca de 3 milhões e meio. Ou seja, se vocês repararem, estamos a falar ali entre quase os 10 milhões de pessoas.
1: População de Portugal,
0: É
1: digamos assim.
0: a população portuguesa. Pronto, essa guerra, sim, é que foi uma guerra, a principal guerra
3: Mas
0: da
3: aqui
0: humanidade.
3: está, levando precisamente para o nosso tema e para a questão do livro, isso mostra o quê? Que a questão de Angola, etc., a nossa descolonização está plenamente integrada, é a própria guerra colonial, nesse contexto da Guerra Fria.
0: Claro, claro, claro,
1: Claro que sim.
0: claro, claro.
1: Bom, como eu disse, isto é complicado porque o tempo não parávamos. De qualquer forma, foi uma ótima lição de história para mim e, obviamente, para todos os que tiveram a oportunidade de ouvir. Antes de concluirmos, Virgílio Tavares, sobre o livro em si, está aqui mais do que provado que era necessário mais um livro, não é? Mais um ou mais, mas pronto. Mas tem nessa perspectiva ou eventualmente não tem?
3: Não, em termos pessoais e da companhia, para já está em stand-by. No entanto, devo dizer que alguns camaradas da companhia vão-me fazendo chegar, vão elementos, testemunhos, continuam a
1: Se
3: fazer
1: calhar
3: chegar,
1: já
3: mas não
1: daria para
3: está.
1: outro.
3: Não, não, ainda não. Agora, eu acho que deve haver outras experiências que se vão perder e que deveriam era ficar mais livros desse género, de outras companhias, de outras alturas, porque é precisamente a história. Vai ser feita, quem quiser depois fazer essa história em condições, com os tais testemunhos diferentes, de localidades diferentes e épocas diferentes. Eu, como acabei de dizer, tive a oportunidade de viver lá nessa parte final, pois eu vim 2 dias antes da independência, estava para vir mesmo na independência, portanto, no dia 11, e para mim foi um problema muito grande, não dormia, etc., porque eu imaginava o quê? Nós estávamos o nosso pelotão, com o nosso carro de combate, precisamente para assistir ao arriar da bandeira. E eu só pensava, qual vai ser a reação? Nós somos 30 ou 40. Se eles reagirem, portanto, contra nós, o que é que nós podemos fazer? Se não temos munições nem nada, temos só a nossa presença, porque, entretanto, os carros de combate, alguns deles, tinham ido para o barco para serem levados para a África do Sul, que eram emprestados também, alguns deles, da África do Sul. Quer dizer, e isso fez com que eu tivesse essa experiência. Vim 2 dias antes, sim senhora, mas até aí tive essa experiência de Luanda, aquilo que se passava lá, entre os movimentos, porque os movimentos passaram a ter a sede, cada um escolheu o lugar e uma sede em Luanda, mas lá está, com o armamento do MPLA havia muita guerra entre eles, não era connosco, nós estávamos no meio, mas havia muita guerra e a

0: que pouco o MPLA estava a dominar efetivamente a Luanda, e vai ser a tal guerra civil, e é nesse aspecto que eu digo que, como eu, como a nossa companhia, também havia lá ainda outras pessoas, outras companhias. Portanto, acho que também deviam colocar essas memórias, porque são muito importantes. Eu vou só terminar com uma referência que nós temos aqui, que eu falei lá na apresentação do livro, que é a ligação tropa, sociedade civil e a questão da Maria Fernanda, que era uma espécie de quinta da herdade, mas do Estado, pertença do Estado, em que os trabalhadores tinham uma ligação ao Estado, mas que fizeram greve, quando foi pós 25 de Abril, e quem é que teve que resolver esse problema? A tropa portuguesa, a Companhia de Cavalaria, 84%. Mas é nesse aspecto que eu digo que mais livros venham. Quanto a mim, vamos ver.
1: Só para finalizar, de tudo aquilo que foi dito aqui, coloco muitas reservas se a comunidade estudantil tem conhecimento. Aquilo que nós vemos nos meios de comunicação social quando se celebra o 25 de Abril é uma versão. A realidade pura e dura, foi outra. Pronto, e durante este meio século, venderam-nos, entre aspas, uma realidade relativamente ao 25 de Abril, que é positiva, atenção, que é positiva, não estou a fazer qualquer juízo de valor. Agora, o que se passou depois, nos meses e anos subsequentes, minimizada, quando na realidade a história é o conjunto de tudo e a comunidade estudantil devia ter o conhecimento mais vasto do que é que se passou naquele período, e não tem.
0: Muito bem. Por isso é que é importante este género de atividades.
2: É o nosso apelo e a nossa obrigação, enquanto pessoas portuguesas e patriotas, apelar para que a juventude fique industriada disso.
3: Mas este tipo de atividades... tem a ver com tal desafio que foi lançado também durante a apresentação do livro, não é?
0: Exato. Estas atividades e esta iniciativa de Fernando Pires de nos reunir aqui, acho que são extremamente positivas e contribuem, de alguma forma, para melhorar o conhecimento do público em geral e dos alunos também sobre aspectos, precisamente, da história de Portugal recente e esta questão da guerra colonial e da descolonização, que de outra forma não vinham ao de cima. E, portanto, obrigado, Fernando.
3: Ficamos então por aqui. Agradeço o facto de terem vindo sobre a guerra colonial e, no fundo, darmos várias versões sobre o que aconteceu e para que as pessoas tenham noção das várias realidades e não apenas de uma que nos queira eventualmente vender. Muito obrigado.
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5: 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Letra B. Bacurejar. Verbo transitivo. Significa adivinhar, pressentir, pressagiar, espreitar, ficar à espera de. Sendo um verbo intransitivo, é ter um pressentimento de algo novo. Exemplo, bacurejar o coração. Bacurejo, nome masculino, pressentimento, presságio, palpite. Bacurice, é um provincialismo. É o acto de bacurejar. Mexerico, ação desonesta, de bacuro. Bacuro, nome masculino, leitão, porco pequeno.
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Correntes de humor são aquelas que ligam as personagens num palco de cenários azuis, rosas ou amarelos. Mas as veias onde o sangue corre são vermelhas, porque vermelha é a paixão de uma boa intenção.

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0: 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O turismo na região norte está em pleno crescimento, de acordo com os últimos dados do Instituto Nacional de Estatística, o que deixa muito satisfeito o presidente da Turismo Porto e Norte. Luís Pedro Martins sublinha que a região norte foi a que mais turistas atraiu.
1: Os números que saíram agora relativos até maio são muito bons. E comparando com o período homólogo, nós temos um crescimento de quase 7% no que diz respeito às dormidas e 5,5% no que diz respeito ao número de hóspedes. Muito interessante o continuarmos a crescer em mercados importantes, como o mercado americano, o mercado francês, o mercado do Reino Unido, também o mercado do Brasil, que nestes primeiros meses do ano teve uma recuperação excepcional, e todos eles, se os compararmos com os números da média nacional, o Porto e Norte hoje pode, de facto, festejar, mantendo aquilo que conquistámos em 2025, que foi o facto de termos sido a região de turismo com maior número de hóspedes nacionais.
0: A região registra máximos históricos, com quase 5 milhões e meio de dormidas de turistas nacionais num só ano, superando todas as outras regiões do país. Esta tendência de crescimento, também em 2026, deve-se a diversos fatores, como acrescenta o presidente da Turismo Porto e Norte.
1: Nestes primeiros meses, essa tendência continua e nós tudo faremos para que ela se mantenha. Acreditamos também com a dinâmica que está a existir no território, por um lado, com uma oferta também cada vez mais dispersa e mais fora da área metropolitana do Porto, porta de entrada, ajudando também a distribuir turistas para a região. Também com um número de eventos muito interessante que temos tido, mas também com o desempenho do aeroporto e agora com novas rotas. Com esta dinâmica toda, eu acredito que nós vamos ter novamente o ano de 2026. Com esta particularidade, será porventura o ano onde se vai notar mais a distribuição de turistas pela região.
0: A expansão poderá ainda ser mais vantajosa, uma vez que a oferta hoteleira está a crescer na região, acrescentou o responsável pela Entidade Regional de Turismo.
1: Hoje celebramos abrir uma unidade em Pinela, no Conselho de Bragança, ter neste momento uma outra unidade, uma marca nacional, em Miranda do Douro, termos investimentos já a iniciar em Mugadouro, mas tenho também um roteiro, um roadshow para fazer, que é um roadshow muito curioso, nunca fiz, é completamente fora da caixa. Vamos fazer um roteiro com alguns hoteleiros a edifícios que nos foram identificados pelos municípios para ver se os conseguimos atrair e despertar para poderem investir, porque este território pode ainda ter mais capacidade hoteleira, nomeadamente para estes mercados.

0: A região norte foi uma das que registou um dos maiores aumentos no número de dormidas, com um acréscimo de 6,7%, apenas ultrapassada pelo Alentejo, com mais 10%. Em termos globais, o setor turístico registou em maio 3,3 milhões de hóspedes, um crescimento de 3,9% em termos homólogos. O presidente da Câmara Municipal de Vila Flor pede mais coragem política e maior autonomia para as autarquias. Aproveitando a presença do secretário de Estado da Proteção Civil na cerimónia de abertura da Expo Vila, Pedro Lima recorda que são os municípios os motores de desenvolvimento dos territórios.
1: Ou seja, eu não peço aquilo que não estou disposto a dar. Eu estou disposto a trabalhar, estou disposto a conseguir concretizar no território, nesta autarquia, mas acho que todas as autarquias também estão dispostas a fazer isso, a serem o braço no território para um desenvolvimento territorial integrado. Nós somos contribuintes líquidos do país e, por vezes, temos que estender a mão para ter uma estrada, para ter uma escola, para ter uma creche, para ter um investimento fundamental para a qualidade de vida aqui. Não é justo.
0: O também presidente da CIM Terras de Trás-os-Montes queixa-se dos atrasos burocráticos, nomeadamente no projeto de requalificação do futuro Peneireiro Ecoparque, o antigo parque de campismo, numa crítica direta à Agência Portuguesa do Ambiente.
1: E continua a dizê-lo, são forças de bloqueio para o nosso desenvolvimento. Aquilo que se aplica num território inundável não se verifica no nosso território. Aquilo que se verifica na costa não se verifica no interior. Portanto, nós devíamos ter mais emancipação também para poder planear o nosso território, para poder decidir os investimentos que são fundamentais para o nosso desenvolvimento. Aquele parque de campismo a que se refere já existe desde os anos 80. Não foi nada que tivéssemos inventado. Queremos é sim respeitar o seu legado e levar a fasquia. É frustrante, porque os quadros comunitários encerram, as oportunidades desistem e depois o território perde.
0: Confrontado, o secretário de Estado da Proteção Civil, Rui Rocha, concorda com o autarca, vai dizendo que o governo tem dado passos importantes, mas admite dificuldades, já que o governo a que pertence não dispõe de maioria parlamentar.
2: Portanto, aquilo que eu achei muito interessante, eu também fui autarca executivo, ainda sou deliberativo, também de um território de baixa densidade, e portanto percebo bem esta reflexão. O governo está a fazer algum desse trabalho, mas é evidente que é importante também perceber que muitas vezes nós também temos que passar mais rapidamente das palavras aos atos, se bem que também, sendo um governo em que não tem uma maioria parlamentar, em muitas circunstâncias também está limitado naquilo que é a sua vontade.
0: Palavras de Rui Rocha, o secretário de Estado da Proteção Civil. Este sábado, o Rio Tu, em Mirandela, vai ser cenário de mais uma jornada de aventura, camaradagem e forte contacto com a natureza. Depois do sucesso da primeira edição, a Delegação de Fuzileiros de Trás-os-Montes organiza mais um Fuzirremo. A icónica descida do rio em botes da Marinha pretende juntar camaradas de armas com simples aventureiros da população civil. Será uma experiência inesquecível. Aventura garantida. João Marta, o presidente da Delegação dos Fuzileiros de Trás-os-Montes, destaca os principais objetivos do encontro.
3: Reunir todos os fuzileiros transmontanos, envolver também a sociedade civil para que possam estar junto dos fuzileiros e tentar tirar daí um dia memorável para todos. É isso que nós pretendemos, um dia de convívio. Um terceiro objetivo é também trazer um bocadinho daquilo que se faz mais no litoral, estamos a falar da Marinha, da parte marítima, trazê-los também aqui para Trás-os-Montes, portanto, haver aqui uma proximidade e uma unificação do país.
0: Costumam fazer este tipo de encontros noutros locais?
3: Sim, através de outras delegações, fazer no Rio Douro e fazemos no Rio Arade, no Algarve, também prova de remos em botes dos fuzileiros.
0: Mas desta vez sai da Zona Verde da cidade do Tua, às 9:30 da manhã deste sábado. Promete ser muito mais do que um momento reservado para o reforço de laços e espírito de equipa, característica dos fuzileiros, numa experiência diferente, aberta à comunidade.
3: Foi um sucesso o ano passado e decidimos tornar a fazer este ano. Vai circular ali por um espelho d'água e vai depois até uma ponte que existe da autoestrada e depois regressamos ao mesmo ponto de saída. Depois temos o almoço convívio, que é para confraternizar e para, no fundo, estarmos ali um pouco todos juntos e a partilhar, portanto, as histórias de cada um, e é isso que nós pretendemos.
0: João Marta lembra que a iniciativa tem vagas limitadas a 100 participantes ou a um máximo de 15 botas. A participação tem o custo de 15€ por pessoa, que inclui, claro, a t-shirt oficial do evento e o seguro. A inscrição é obrigatória e é provável que esgote.
3: É assim, aquilo que nós temos previsto, a lotação será para 15 botes. Cada bote leva cerca de 6 pessoas, portanto, dá uma média aí de 100 pessoas, 90, 100 pessoas. O ano passado preencheu-se a totalidade dos botes que vieram para a prova.
4: Portanto, as expectativas são...
3: As expectativas são também altas e estou a segurar-me, esta é uma segunda edição, provavelmente até vai superar as expectativas que temos.
0: O Fuzi Remo é uma iniciativa da Delegação dos Fuzileiros de Trás-os-Montes, com o apoio do município de Mirandela e a colaboração da Tropa Especial da Marinha, Fuzileiros no Ativo. A jovem futebolista Beatriz Mariano é reforço do Braga para a próxima época. Depois de representar o Sport Clube de Mirandela e de integrar as seleções distritais da Associação de Futebol de Bragança, a atleta começa agora uma nova etapa na carreira. Para Bia Mariano, esta transferência representa o reconhecimento do trabalho desenvolvido nos últimos anos e considera que as experiências vividas nos clubes e seleção por onde passou foram determinantes para a sua evolução.
5: É o resultado do meu trabalho, do meu empenho, da minha paixão pela bola e pelo desporto. Numa cedo, ganhei garra porque joguei com meninos e era a única menina entre eles. Depois, no Mirandela, melhorei o meu futebol enquanto jogadora feminina. Além disso, tive treinadores mais exigentes. Na seleção de Bragança, o facto de jogar não só nas sub-14, mas também nas sub-16, ganhei mais experiência porque já sabia jogar entre vários escalões. Espero encontrar um futebol mais exigente, jogadoras da minha idade com muita qualidade, depois ganhar lugar no 11 inicial, jogar na Seleção Nacional Sub-15 e continuar a estudar, como é óbvio.
0: Dia Mariano deixa uma mensagem às atletas que sonham seguir um percurso semelhante.
5: Têm que sonhar alto, trabalharem muito, nunca desistir, acreditarem nelas mesmas e darem sempre o seu máximo, tanto nos treinos como nos jogos. Agora, depois do Braga, ir para o Benfica, depois do Benfica ir para o Barcelona e depois ir para Miami, sem nunca esquecer a Seleção Nacional. Deixar uma mensagem aos pais, para fazerem como os meus, tipo, acreditarem nos seus atletas, sacrificarem-se por eles.
0: Com esta transferência, Beatriz Mariano inicia uma nova etapa no percurso desportivo, procurando afirmar-se para já no Braga e continuar a crescer no futebol feminino.

Correntes de humor são aquelas que ligam as personagens num palco de cenários azuis, rosas ou amarelos. Mas as veias onde o sangue corre são vermelhas, porque vermelha é a paixão de uma boa intenção.

0: Fuzileiros promovem nova descida do Rio Tua em botas. Vamos conhecer a segunda edição de Fuzi Remo. O turismo na região norte está em pleno crescimento, de acordo com os últimos dados do Instituto Nacional de Estatística, o que deixa muito satisfeito o presidente da Turismo Porto e Norte. Luís Pedro Martins sublinha que a região norte foi a que mais turistas atraiu.
1: Os números que saíram agora relativos até maio são muito bons. E comparando com o período homólogo, nós temos um crescimento de quase 7% no que diz respeito às dormidas e 5,5% no que diz respeito ao número de hóspedes. Muito interessante o continuarmos a crescer em mercados importantes, como o mercado americano, o mercado francês, o mercado do Reino Unido, também o mercado do Brasil, que nestes primeiros meses do ano teve uma recuperação excepcional, e todos eles, se os compararmos com os números da média nacional, o Porto e Norte hoje pode, de facto, festejar, mantendo aquilo que conquistámos em 2025, que foi o facto de termos sido a região de turismo com maior número de hóspedes nacionais.
0: A região registra máximos históricos, com quase 5 milhões e meio de dormidas de turistas nacionais num só ano, superando todas as outras regiões do país. Esta tendência de crescimento também em 2026 deve-se a diversos fatores, como acrescenta o presidente da Turismo Porto e Norte.
1: Nestes primeiros meses, essa tendência continua e nós tudo faremos para que ela se mantenha. Acreditamos também com a dinâmica que está a existir no território, por um lado, com uma oferta também cada vez mais dispersa e mais fora da área metropolitana do Porto, porta de entrada, ajudando também a distribuir turistas para a região. Também com um número de eventos muito interessante que temos tido, mas também com o desempenho do aeroporto e agora com novas rotas. Com esta dinâmica toda, eu acredito que nós vamos ter novamente o ano de 2026. Com esta particularidade, será porventura o ano onde se vai notar mais a distribuição de turistas pela região.
0: A expansão poderá ainda ser mais vantajosa, uma vez que a oferta hoteleira está a crescer na região, acrescenta o responsável pela Entidade Regional de Turismo.
1: Hoje celebramos abrir uma unidade em Pinela, no Conselho de Bragança, ter neste momento uma outra unidade, uma marca nacional, em Miranda do Douro, termos investimentos já a iniciar em Mugadouro, mas tenho também um roteiro, um roadshow para fazer, que é um roadshow muito curioso, nunca fiz, é completamente fora da caixa. Vamos fazer um roteiro com alguns hoteleiros a edifícios que nos foram identificados pelos municípios para ver se os conseguimos atrair e despertar para poderem investir, porque este território pode ainda ter mais capacidade hoteleira, nomeadamente para estes mercados.
0: A região norte foi uma das que registou um dos maiores aumentos no número de dormidas, com um acréscimo de 6,7%, apenas ultrapassada pelo Alentejo, com mais 10%. Em termos globais, o setor turístico registou em maio 3,3 milhões de hóspedes, um crescimento